0: Casais que ficam sem se conversar, às vezes uma, duas semanas, por causa de uma briga. Sabe o que Satanás faz aí, gente? Meu Deus!
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2: Ô, povo amado de Deus, que alegria poder trazer essas pregações maravilhosas para você. Tá gostando do programa Jovem Coragem de hoje? Tá gostando das pregações? O padre tá falando com você ou não? De uma forma ou outra? Todos nós precisamos ouvir, né, gente, a palavra de Deus. O padre vai para um rápido intervalo, já estou voltando com você com mais Jovem Coragem. Não sai daí, povo de Deus.

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1: 21 horas e 4 minutos.
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0: Ô povo amado de Deus, você que vai acompanhando o Jovem Coragem, deixa o padre aqui saudar as pessoas que vão chegando no site, no Face, na página. Marcos de Belo Horizonte, muito bom o seu programa, padre Clemerson. Assisto pelo computador, o meu nome é Marcos, tá? Estou acompanhando pela internet, né? Ele tá lá acompanhando e gostaria de pedir muita oração para o meu filho Bernardo, tá bem? O Davidson de Pernambuco, olha onde a gente tá chegando, gente, Pernambuco. Peço oração para mim e pela minha família, estou muito atribulado. Padre, por favor, reze por mim, eu creio que o senhor pode interceder. E não deixe de acompanhar o programa Jovem Coragem para ver a pregação da semana. Ô, Davidson, graças a Deus, inteligente você, viu? Acompanhe pelo rádio, vai crescendo na fé, né? A Celina do Ceará, meu querido padre Clemerson, moro em Barbalha, Ceará, e acompanho o seu programa. Tenho muita admiração pelo senhor, com todo respeito. Rezo pela minha família, padre de Deus. É claro, Celina, com todo respeito mesmo. O padre sabe, o padre ama todos vocês também, com muito respeito. Eu digo isso, eu amo cada um de vocês. Renata, a Terezinha, a Rosilda, chegando lá no site do padre. Daqui a pouquinho o padre menciona mais gente chegando. www.padreclebersonevangelista.org.br. Hoje, Jesus amado, esse Jovem Coragem de hoje está chegando, gente. E, gente, o que está precisando de... E tem gente precisando de oração. E no final do programa você sabe que tem aquela benção especial, né, gente? Você vai acompanhando as pregações, mas tem aquela benção especial, tá? Tá precisando de palavra de Deus que transforma? E você crê que a palavra de Deus pode mudar vidas? Então vamos para a continuidade dessa pregação, que eu tenho certeza que você está gostando. Roda lá. A psicologia diz, eu tenho naquele DVD chamado Como Ganhar a Atenção de Deus, que tem muita gente que ainda não levou e precisa levar esse DVD. Eu digo que nós trabalhamos, segundo a psicologia, com 90% dos nossos pensamentos na memória de uso contínuo. O que é isso? Nós temos dois tipos de memória. A memória retroativa é aquela que armazena todas as informações durante a vida inteira, e a memória de uso contínuo. A maioria dos pensamentos que você tem na tua cabeça são os mesmos, geralmente são os mesmos. Você já sabe a hora que você vai acordar. Quando você acorda, você fica pensando o que você vai fazer? Ou você já sabe? É claro que você sabe. São pensamentos de uso contínuo. Você levanta e vai para o banheiro para lavar o rosto. Você vai fazer tua higiene pessoal. Depois você vai tomar seu cafezinho. Outros já vão direto para o trabalho. Pega o ônibus no mesmo ponto, no mesmo horário. Desce no mesmo ponto. Vê as mesmas pessoas. Às vezes até aquilo que a gente fala durante o dia é as mesmas coisas. 90% dos nossos pensamentos. Agora, sabe o que é o problema, gente? Que tem muitas pessoas que dentro dessa memória de uso contínuo tem muita porcaria, pensamentos que você não usa para nada, fazem parte do uso contínuo. Se você teve uma briga na noite passada, no dia passado, e você não desabafa, você não dialoga, aqueles pensamentos vão ocupar a tua mente o dia inteiro. Se você fica mais de um dia sem conversar com a pessoa que você teve uma briga, vai ser o inferno o teu pensamento. Satanás vai estar agindo naquilo que ele pode agir, que é aqui na nossa mente. Ah, Jesus. Teve uma mulher que eu atendi esse tempo, que eu achei até engraçado, que ela dizia assim: padre, tinha uma calça, a gente estava passando uma vez em frente da vitrine, tinha uma calça linda lá. Ela tinha o bolso assim decotadinho e tal. O meu marido olhou e falou: nossa, que calça linda. E eu pensei comigo, eu vou comprar essa calça para agradar meu marido. Nem que eu não coma mistura mais. Mas ela falou: padre, eu renunciei a mistura em casa. Eu, como meu marido come no trabalho, eu fazia só arroz com feijão e eu guardava o dinheirinho da mistura. E sabe o que até me ajudou? Porque eu emagreci um pouco, padre, para comprar a calça. Aí ela chegou lá e foi lá para comprar a calça com o dinheirinho contado, coitado. E ela disse: será que eu entro aí? É claro que o vendedor disse: claro que você entra, não precisa nem experimentar. E ela pegou e levou. Ela falou: padre do céu, para entrar não foi fácil. Fiz mais um mês de regime. Padre, eu não comia nada. Comecei a tomar um chá de manhã cedo, água morna com vinagre, que aquilo, pelo amor de Deus, padre, descia rasgando, parecia um gato de ré. Mas eu vou usar aquela calça. Ela falou: o dia que aquela calça entrou, padre do céu, eu deitei na cama, levantei, respirando bem devagarzinho, assentou a calça. Eu pensei, ela pensou, quando meu marido chegar, meu Deus do céu. A hora que o marido chegou, já
1: abriu a porta. Ela já... Oi! Adivinha o que ele disse? Nada. Ele não reparou que ela comprou a calça. Ela tentou até dizer, você não reparou em nada? Não. Olha aqui, ó. Ó, vou pegar uma coisa aqui. Tá doida, mulher? O que, que é isso? Você não reparou em nada, amor? Não, o quê? Nada. Nada. No outro dia, quando ela levantou, ela nem dormiu à noite. Porque à noite quem estava ali junto com ela, trabalhando na mente dela, você já sabe, tem rabo e chifre, adivinha o que que é? Que daí durante a noite ela já foi pensando, ah, miserável, deve estar me traindo. E ele roncando do lado. Desgraçado. Emagreci. Renunciei à minha mistura. Ela lembrava quando... Quando ela passava assim, ali perto da rodoviária, tinha aqueles franguinhos rodando. Ela com a vontade de comprar, aquele franguinho rodava, parecia que fazia assim. E ela disse, não vou. Adiantou? Quando ele levantou de manhã, a primeira coisa, ele já disse, mulher, fazer café. Ela disse, não, não vou fazer. Vai fazer você. Ele disse, o que, amor? O que é isso? O que está acontecendo? Ela falou, não está acontecendo nada. Você não repara em nada mesmo? Ele foi embora. Foi para o trabalho. E lá ele já começou com os amigos dele. Ah, minha mulher. O que você está chateado, cara? Não, nada não. Fale, cara. Nós somos amigos. Ah, minha mulher. Sei lá. Minha mulher anda meio estranha. Nem café ela faz de manhã para mim, para você ter uma ideia. Eu não deixo faltar nada. Os amigos já dizem, você é bobo, cara. A gente, de vez em quando, a gente não sai daqui, toma uma cervejinha. Pega umas minas, fala, adianta sair daqui direto para casa? E ele diz, não, você tem razão mesmo. Hoje eu vou sair com vocês. Hoje eu quero tomar. E ela passou o dia inteiro remoendo. Quando ele chegou à noite, ele chegou embriagado. Porque tinha bebido lá. Gente, aquilo foi o cúmulo para ela. Quando o marido chegou embriagado, e ela disse... O que é isso, seu? Sem vergonha. Sem vergonha nada. A partir de hoje vai ter que ser assim. Se eu quiser e gostar. E o casamento começou um verdadeiro inferno. Eles não sentaram para conversar. Quando eu já estava próximo da separação, porque ela estava decidida, veio só conversar com o padre. Ela queria saber se ela podia comungar, separando do marido. Eu disse, mas vocês não sentaram, filha, para conversar? Ela disse, não, padre. Com esse homem não tem conversa. Eu disse, eu já vi esse filme antes. Eu sei como Satanás trabalha, filha. A falta de diálogo entre vocês dois está destruindo. Vamos conversar individualmente. Não deu outra. Na conversa pessoal, foi aparecendo isso que o padre está conversando com vocês. É claro, em forma de brincadeirinha e tal, mas para dizer a realidade. Eles não sentaram para conversar. Ele com a cabeça cheia daqui, ela com a cabeça cheia de lá, e Satanás, toma essa, toma aquela, destruindo a família. Por isso que eu digo, é um bicho que eu não gosto, gente. Se tem um bicho que eu não gosto, esse tal de Satanás. Destruindo a família por causa da falta de diálogo. Sabe, gente? Foi até bonito quando eu vi os dois juntos, que conversei individualmente com um com o outro, e comecei a contar as qualidades. Eu dizia para ela, depois que tinha conversado com ele, ela disse, padre, você conversou com ele? Fala a verdade, padre, se ele tem amante, você pode me contar. Eu disse, não tem, filha. Esse homem te ama. Eu conversei com ele, é todos os amigos dele que estavam colocando coisas na cabeça, porque ele achava que você que não gostava dele. Se levantou aquele dia sem contar para ele, por que você já não disse para ele de manhã, caramba? Dissesse para ele, você não reparou na minha calça? Deixasse ele pesar e trabalhar com peso de consciência, mas você não diz. Ela falou, eu não falei mesmo. E aí, ó, o inimigo começou a trabalhar, velho. Quando eu contei pro teu marido que tudo isso começou por causa daquela calça nova, filha, ele chorou na minha frente de peso de consciência. Ela já começou. verdade que ele me ama, padre. Falei, ele te ama demais, filho. Eu falei, também não vivo sem ele, padre. Falta de diálogo. Quem está entendendo a mensagem de hoje, diga amém. Filhos, prometam para o padre que vocês vão começar a trabalhar isso. Porque não é possível que Satanás vai destruir tua família também, como eu tenho visto, filhos. Não é possível que Satanás vai destruir a tua família que Deus sonhou.
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0: Ô, povo amado de Deus, é as pregações aí, né, gente, que transformam vidas, graças a Deus. Eu sinto aqui o poder da unção, né, gente, a palavra. Como que a palavra cura, a palavra transforma, a palavra liberta? O que tem de gente aqui dando testemunho? Padre, o jovem coragem do Senhor hoje está demais, padre. Que pregação é essa? Obrigado, viu? Obrigado esse povo que vai mandando mensagem aqui no Face, na página, no site do padre, tá? Daqui a pouquinho o padre Kleberson volta com você com mais jovem coragem. Bem rapidinho, já estou voltando.

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2: 21 horas e 18 minutos.
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0: E você vai acompanhando o programa Jovem Coragem aqui com o Padre Cleberson Evangelista. Está acompanhando um programa, gente, que tem tocado muitos corações. É a palavra de Deus transformando, né? Tem gente que está dando opinião aí para o padre de trabalhar alguns temas. Tô gostando. Entre no site e dê opinião mesmo. Quem sabe o padre pode fazer pregações para trazer aqui para o Jovem Coragem com as opiniões que o pessoal está dando lá. Tem um que colocou, o padre fala sobre a inveja, né? O que tem de gente, meu Deus do céu, com inveja, sofrendo com a inveja, né? O padre costuma dizer que tem gente que dá um beijinho no rosto com a vontade de dar uma facada no bucho, meu Deus do céu. Rosilda de Curitiba, olá padre, meu irmão, recebeu uma graça muito grande na sua paróquia. Oh, que benção, velho. Ele recebeu um livramento quando voltava do trabalho. Os marginais armaram uma armadilha para ele, para pegar, mas graças a Deus a polícia passou bem na hora. Tudo graças a Deus pela intercessão da Virgem Maria. Ô, Rosilda, que testemunho lindo. A Terezinha diz assim: Padre Cleberson, peça oração para o meu afilhado Adriano, para que ele se liberte de tudo aquilo que é mal, tudo que não é do agrado de Deus. Tá? E a Renata também pedindo oração aí para ela, para toda a família. Tá? Estamos rezando. No final do programa, você sabe que tem aquela bênção especial. Põe um copinho com água aí, viu? Põe um copinho com água para o padre abençoar no final do programa Jovem Coragem. Padre, tem mais pregações? É claro que tem. Vamos dar continuidade à pregação lá. Você que está gostando, acompanha aí.
1: Eu vou dizer uma coisa para vocês. Olha, talvez até você se iludiu com essa que você vai ser feliz mesmo sem o homem que você jurou amor e fidelidade. Você, filho, até foi convencido pelos amigos, que Deus me perdoe, não vale muita coisa, porque nem para a igreja vão, que disseram: não, solteiro é melhor. A tua vida vai virar um inferno a hora que você se afastar da tua família. Eu nunca vi, durante esses 6 anos de padre, nunca vi uma família feliz separada. Nunca vi isso. Muito pelo contrário, é só frustração. Olha, teve uma mulher, gente, que encontrou o amor da vida dela, dizia ela. E depois, imagine a cena. O marido ficou sozinho e eles acharam que dava para separar, porque é assim mesmo. As crianças ficavam uma semana com um, outra semana com outro. Depois esse homem entrou numa depressão terrível. Sabe por quê? Ele falando, e eu fui imaginando a cena. Porque quando a mulher vinha para buscar as crianças, que era direito dela, ele via lá dentro do carro, olhando da janela, outro homem que chega dirigindo o carro, a mulher do lado. Antes de descerem, um dá um beijinho no outro. Ele estava até convencido que era feliz assim, solteiro. Afinal de contas, ele chegava de madrugada em casa, bebia com os amigos, até saía com prostitutas. Mas quando ele viu aquela cena dele se beijando e ele pensando com ele com o coração disparado: outro homem agora beijando a minha esposa e vão levar meus filhos. Ele ganhou a minha família. As crianças chegavam em casa tudo feliz. E daí como que foi lá? Pai, foi muito legal. Ele pediu para a gente chamar ele de pai. Gente, eu não sei se é porque eu sou homem também, mesmo não tendo uma família, tendo constituído uma família, mas vim de uma, eu penso que eu não aguentaria essa dor. Eu não aguentaria isso. E sabe qual foi a pergunta que ele fez no meu atendimento? Se era pecado a gente ter vontade de morrer. Se tinha um jeito do padre fazer uma oração, porque ele dizia: padre, não quero me matar. Mas por Deus do céu, padre, se o senhor pudesse me ajudar, para que Deus me chamasse, para que eu não precisasse mais ver o que eu estou vendo. Olha, gente, quando eu fechei os olhos para orar para aquele homem, pedindo para que Deus desse força, por Deus do céu, sabe qual foi a imagem que eu tive? A imagem de Satanás rindo. Essa foi a imagem que eu tive. Por Deus do céu, sabe qual foi a imagem que eu tive? A imagem de Satanás rindo.

nos separamos, o senhor não vai acreditar. Eu pedi para o meu marido para que ele renunciasse àquele costume que ele tinha de chegar em casa e bater a porta. Toda vez que ele chegava, ele tinha que bater a porta. E aquilo me dava um ódio. Eu dizia, mas filha, porque ele batia a porta, vocês separaram? Ela falou, é, padre. Mas ele chegava a quebrar? Não. Mas tinha que bater. Mas vocês se separaram? Não, vamos voltar. Eu não estou entendendo. Vocês se separaram porque toda vez que ele chegava, ele batia a porta? É. Mas não adiantava falar. Ele chegava e gostava de tomar uma de vez em quando. Então quando ele chegava em casa, que batia a porta, eu já sabia que ele tinha tomado umas. Mas ele brigava com vocês? Não, padre, ele era um amor de pessoa. Queria dar bala para as crianças, aquele homem que era sorridente. Mas batia a porta. Dizia para. Quando via aquela a porta batendo, padre do céu, aí ele vinha me abraçando. Oi, amor. Amor, nada. Só se for aquela asquenga aqui, teu amor. Por que você bateu a porta? E eu tentei entender isso. Eu dizia nas minhas orações, quando estava atendendo, Senhor, eu nunca vi um casal separar por bater porta, me ajude a ajudar essa mulher. Comecei a fazer um processo, gente, com aquela mulher, e preste atenção no que eu vou contar para vocês. Pasme, mas eu pedi para que aquela mulher escrevesse, porque ela não conseguia falar do passado dela para mim. Eu perguntei se tinha alguma coisa que tinha marcado a vida dela, ela começou a chorar. E eu dizia para ela, mas me conta, filha. Ela falou, padre, eu não consigo. Então você vai escrever para o padre, em nome de Jesus, filho. Você vai escrever a causa da destruição da tua vida, que você diz que tem algo horrendo que aconteceu. Ela começou a escrever em forma de carta. E preste atenção, o maior sofrimento dela na infância foi porque essa mulher, durante muitos anos, foi abusada pelo próprio pai. O pai era alcoolista, bebia, e ela dizia que ela ia dormir mais cedo, sempre a mãe pedia para as crianças dormir. E quando ela ouvia o barulho da porta batendo, ela já deduzia que era o pai que chegou bêbado. Porque quando o pai chegava batendo porta. E ela já o coração já disparava, ela ficava desesperada, porque sabia que na madrugada o pai ia lá mexer com ela na cama, ter relação com ela. Ela disse, chorando, mesmo o padre lendo a carta, ela chorava, chorava, ela dizia, nunca tive coragem de contar isso para minha mãe. E você não partilhava isso com teu marido? Ela dizia, não. Mas filha, você falou que separou porque o teu marido batia a porta. Isso não tem a ver com teu pai? Ela dizia, tem, padre, totalmente a ver. Porque quando ele batia a porta, eu já vi aquele filme. E era pior, quando meu marido queria ter relação comigo naquele dia, eu me sentia estrupada. Mas por que você não falou isso para ele, filha? Por que você não confiou na pessoa que você sabe que você jurou amor e fidelidade? Eu devia ter contado, mas não contou. E quando não houve diálogo, Satanás disse, yes, vou destruir essa família. Eu faço ele continuar batendo porta, porque até ela não vai aguentar mais. Ele vai bater porta. O homem achava um absurdo a mulher brigar porque ele bateu a porta. Talvez até embriagado ele dizia, hoje eu bato aquela porta mesmo. Bêbado é assim. Agora se ele soubesse da tristeza da mulher, pode ter certeza, ele ia estar junto com ela ali. Ele ia sofrer com ela. Porque não é possível que um homem não sofra com uma mulher que foi violentada pelo pai durante anos. Eu digo para vocês que eu chorei com aquela mulher. Eu chorei porque ela me fez tentar imaginar algumas cenas. O dia que inclusive ela foi para a escola, dizia ela estava com hemorragia. E eu não tinha coragem de falar para a professora para nada. O pai que a violentava. A falta de diálogos, filhos. A falta de diálogos leva à separação. Feche teus olhos e deixa eu orar por você. Eu sei, Senhor, que o que me move nessa noite é o Espírito Santo de Deus. Satanás tem uma grande arma, que é a falta de diálogo, mas eu tenho certeza que nesse momento, Senhor, o Senhor está tocando em homens e mulheres que talvez vão partilhar até a intimidade, segredos

0: nunca contaram para ninguém. Eu peço, Deus da vida, para que essa família seja feliz, que esse homem seja mais feliz, que essa mulher seja mais feliz através do diálogo, que aprendam a amar um ao outro, que o sol não se ponha sobre o ressentimento, conforme nos orienta a palavra. Eu peço como sacerdote, oh, canta alabassunda lagalá, era canta alabalabassanda galabá, Sagrada Família, Jesus, Maria e José. Eu peço a providência da intercessão.
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2: Ô, povo amado de Deus, é o Padre Kleberson aí com essas pregações que tem atingido milhares de acessos pelas redes sociais. Você pode acompanhar essas pregações, gente, pelo nosso site padreklebersonevangelista.org.br. Pode rever essas pregações, assistir lá, né, a filmagem, né, o padre pregando. Você pode também acompanhar pelas nossas redes sociais e compartilhar essas pregações lá pelo Face, pela página Padre Kleberson Evangelista. Entrando no site, você vai ter todas as opções para acompanhar o padre, tá bom? O intervalo é bem rapidinho e a gente vem com o momento oracional para você.

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1: 21 horas e 31 minutos.
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1: Oh, povo amado de Deus, maravilha é a gente poder estar rezando, é a gente poder estar em oração, né? Quero dizer para você que está acompanhando o Jovem Coragem nesse sábado, gente, que é um orgulho para mim poder trazer um programa como esse, que faz as pessoas crescerem na fé, que faz as pessoas perceberem o quanto que Deus é bom. Sabe que você que acompanha as pregações não é mais a mesma pessoa. Você já percebeu que cada semana você está se tornando uma pessoa melhor, filho? É claro que se torna melhor. Se torna uma pessoa mais de Deus, né? Você vai ouvir agora no programa Jovem Coragem momentos fortes de cura interior. Momentos fortes. Esses momentos de oração, gente, a gente sempre traz para cá também, porque tem gente que precisa rezar aí com a gente. E no final do programa, aquela bênção especial. Se tem um copinho com água, carteira de trabalho aí, deixa tudo aí na frente para o Padre abençoar, tá? Momento oracional para você.
2: Você com a mão no ombro do teu irmão, diga assim comigo: vinde Espírito Santo, enchei os corações dos vossos fiéis e acendei neles o fogo do vosso amor.
3: E enviai o vosso Espírito, e tudo será criado, e renovareis a face da terra.
2: Oremos, ó Deus que instruísse os corações dos vossos fiéis, com a luz do Espírito Santo, fazei que apreciemos retamente todas as coisas, segundo o mesmo Espírito, e gozemos sempre da sua consolação. Por Cristo, Senhor nosso.
3: Amém.
2: Ainda com a mão no ombro desse teu irmão, pode pôr as duas mãos, não tem problema. Você vai cantando suavemente: incendeia essa alma. Nós vamos mudar um pouco a letra da música. Incendeia essa alma. É o que você vai pedir para o Espírito Santo agora. Amém?
3: Amém.
4: Incendeia essa alma.
2: Isso, essa alma.
4: Incendeia essa alma.
2: Vai sentindo a presença e a unção agora.
4: Incendeia essa alma. Senhor,
2: posso pedir para você agora? Use toda a força que você tem da tua voz para você cantar agora. Incendeia. Isso, mas com fervor. É a tua oração e canto.

O Senhor me revela algumas pessoas que têm uma queimação no estômago. Você chegou com uma azia muito grande aqui nessa igreja. Posso pedir para você, filho? Ergue só o teu braço direito. Continue orando pro irmão. Você que tem uma queimação. Isso, mantenha tua mão direita agora. O Senhor me revela essa queimação no teu estômago. E eu quero pedir agora por essa pessoa que está com a mão erguida, Senhor. Como sacerdote da tua igreja, eu sei que o Senhor tem propósitos. E eu cheguei a ter imagem do Senhor nesse momento tocando nessas pessoas. Eu peço esse raio do Espírito Santo sobre a vida. Tire toda essa queimação. Esse filho que tem uma queimação grande no estômago, Senhor, que ele seja curado nessa noite. Eu sinto as minhas mãos esquentando nesse momento. Eu te louvo, te bendigo por isso. Obrigado, Senhor. Obrigado, Jesus. Vire para o irmão que orou por você agora. Vire do outro lado. E você não vai rezar menos pelo irmão, viu, filho? Tem que ser na mesma proporção. Comece assim comigo com esse canto. Incendeia essa alma tocando no irmão que orou por você. Incendeia essa alma.

coloca pessoas que estão sendo tocadas, pessoas que têm sentimento de culpa. Você tem um sentimento muito grande de culpa. O Senhor está tocando na tua vida. O Senhor também me revela pessoas com ansiedade, pessoas muito ansiosas. Isso tem levado você também à depressão, filho, a esse ativismo. Você não para, você não para, você não tem tempo nem para você. Se desligue um pouco da tua casa, do teu trabalho. Essa noite você precisa entregar para Jesus. O Senhor me coloca ansiedade. Talvez seja essa pessoa que você está tocando agora, essa pessoa que precisa se desligar um pouco dos compromissos, se desligar um pouco para orar de verdade. Deixa o padre dizer uma coisa, filho. Não se preocupe com quem está do teu lado. Não se preocupe se você está, se você não consegue se entregar, até por vergonha. Vergonha do quê? Você precisa sair daqui hoje incendiado pelo Espírito Santo. Você pode mudar a tua vida. Você pode transformar a tua vida nessa noite. É só você se entregar. Por isso eu peço mais uma vez: ore por esse irmão. Entregue esse irmão. Clame pelo Espírito Santo. Você que sabe orar em línguas, vai orando. Você que não sabe, vai imitando o irmão aí. Você vai aprender a orar, filho. É só imitando o irmão orar. Pegue uma vogal.

uma corrente de oração poderosíssima, poderosíssima. Ninguém consegue com essa unção. Não há milícia diabólica que possa com essa unção. Está sendo destruída agora tudo aquilo que não provém de Deus. Se fizeram para você feitiçaria, puxaria, umbanda, quimbanda, macumba, está sendo destruída agora com o poder dessa unção.

0: filho e filha de Deus, permaneça onde você está. Apenas eu quero que você vire para o Padre agora. Você agora vai estender as duas mãos assim para o Padre. E eu vou orar por você junto com os servos aqui. Eu vou dizer para você, talvez você está um pouco assustado. Você que vem pela primeira vez nessa missa, você nunca viu uma missa assim. Você nunca viu as pessoas orando como nós estamos orando. Isso daqui é a experiência de Pentecostes, filhos. A nossa igreja nasceu assim. A nossa igreja nasceu no dia de Pentecostes com todo esse fervor. Por isso eu peço, nesse momento você vai receber.
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2: Ô, povo amado de Deus, que maravilha esses momentos fortes de cura interior, né, gente? E agora chegou o momento da nossa oração. O programa está acabando, povo de Deus. Posso rezar por você, povo de Deus?

Senhor Deus da paz, Deus da vida e Deus da esperança, quero colocar todos aqueles que acompanharam o programa Jovem Coragem e quero pedir, Senhor, que não falte para esse teu filho e para essa tua filha toda a unção necessária para que ele possa crescer na fé. De muita bênção, de muita graça e que ele possa, Senhor, crescer com as pregações que ele está acompanhando aqui no Jovem Coragem. Eu peço no poder do teu nome, como padre da tua igreja, essa água que seja remédio espiritual para aqueles que tomarem. E esse ambiente seja renovado no poder do teu nome pela intercessão da Virgem Maria. Peço no poder do teu nome dar essa bênção. Pai, Filho e Espírito Santo. Amém. Ô povo amado de Deus, fique na paz.

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1: 21 horas e 59 minutos.

0: 2 de julho é a data da independência da Bahia, um feriado que marca a vitória sobre as tropas portuguesas em 2 de julho de 1823. As forças brasileiras, compostas por tropas regulares, voluntários, mulheres, como Maria Quitéria e Maria Filipa, e indígenas, venceram e expulsaram o exército português, garantindo a integridade territorial do país. No dia de hoje, as ruas de Salvador e de outras cidades baianas ficam lotadas para o desfile de carros com os símbolos do caboclo e da cabocla, figuras que representam os combatentes e o povo da Bahia. A programação inclui missas, apresentações de blocos, shows musicais e manifestações artísticas que celebram a liberdade e a soberania. Uma chama acesa na cidade de Cachoeira viaja até Salvador para simbolizar a união e a resistência histórica do povo. Muito importante mantermos a memória histórica de nossas lutas do passado para nos animar nas lutas do presente. Manter a independência, a liberdade, a democracia é compromisso de todo dia e de todos nós. Estamos começando o nosso tempo de paz. E para iniciar bem o nosso encontro de hoje, busquemos as luzes do alto, peçamos a bênção de Deus e lhe consagremos esta quinta-feira. Reze comigo. Eu te adoro, meu Deus, e te amo de todo o coração. Agradeço-te por me teres criado, feito cristão e conservado até hoje. Ofereço-te as ações deste dia. Faz que sejam todas segundo a tua santa vontade, para a maior glória tua. Preserva-me do pecado e de todo o mal. Esteja tua graça sempre comigo e com todos os meus caros. Assim seja. Mensagem do Venerável Dom Antônio Lustosa. O mês de julho é dedicado ao preciosíssimo sangue de Jesus. São João Crisóstomo, para mostrar a preciosidade do sangue divino por nós derramado, recorda-nos a passagem da história do povo de Deus ainda no cativeiro do Egito. A 10ª praga ameaçava os egípcios com a morte dos seus primogênitos. Que fará Moisés? Ele diz: matem um cordeiro de 1 ano e com seu sangue untem as portas. Os hebreus obedecem a Moisés. À noite passou o anjo exterminador e nenhuma das casas cujas portas tinham sido tintas com o sangue do cordeiro foi visitada pela morte. Todos os primogênitos, desde o filho do rei, todos pereceram. Nem os primogênitos dos animais foram poupados. Os egípcios, consternados com a morte de seus primogênitos, deixaram sair livremente o povo de Deus. Quis o Senhor demonstrar a eficácia do sangue divino para preservar da morte eterna as almas dos cristãos. Julho é o mês do preciosíssimo sangue de Jesus. E esta é a palavra que está iluminando esta quinta-feira. Coragem, filho, os teus pecados estão perdoados. Mateus 9, versículo 2.
1: Padre João Carlos, aqui é a Ana Emília Arruda, uma brasileira que mora na França. Eu estou amando fazendo esse estudo bíblico do livro Apocalipse. Eu pensei que eu não ia conseguir. Eu pensei que, por não ter crescido na igreja católica, por não ler a Bíblia, nunca ter feito estudo, e eu pensei que jamais eu ia conseguir responder as questões e me fortalecer espiritualmente. Cada vez que eu estudo, né, o livro do Apocalipse, mesmo que eu não assista na hora que o Senhor está fazendo o curso, né, mas depois eu assisto, com o maior carinho, com a maior dedicação, no cantinho assim, bem quietinho, para que eu possa aprender mais ainda, ouvir a palavra, né? E ouvir o Senhor, aí eu digo, meu Deus, como é gratificante, né? É escutar a palavra do Senhor, como é gratificante estudar os livros da Bíblia, né? Como já teve outros estudos e eu nunca fiz, mas eu estou me surpreendendo, estou ficando muito feliz em poder participar, mesmo que eu erre na resposta, mas tá bom. Fica com Deus, muito obrigado.
0: Eu fiquei muito feliz de saber, Ana Emília, que o seu estudo da Palavra de Deus está sendo uma experiência de fé, de fortalecimento espiritual, de encontro com Deus. Quem sabe se esse seu depoimento não acorde outros irmãos e irmãs que estão precisando também pegar a Bíblia e aproveitar essa oportunidade. Bom, para quem quiser se informar, é só fazer contato pelo WhatsApp 81-8239-6686. 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Para concorrer, envie um áudio ou mensagem para o WhatsApp do programa 81996448499.

0: A Igreja Católica lançou nesta quarta-feira, 1º de julho, a campanha SOS Venezuela, Solidariedade e Fraternidade, uma mobilização nacional para arrecadar recursos destinados às famílias atingidas pelos terremotos que devastaram a Venezuela. SOS Venezuela. Segundo dados divulgados pelas autoridades venezuelanas e por organismos internacionais, milhares de pessoas foram afetadas pela tragédia que provocou mortes, desaparecimentos, desabrigados e graves danos à infraestrutura de diversas comunidades. Diante desse cenário, a Igreja reafirma sua missão de estar próxima daqueles que sofrem. Como recorda São Paulo, se um membro sofre, todos os membros sofrem com ele. Ao longo da história, a Igreja tem respondido às grandes tragédias humanitárias em diferentes partes do mundo, oferecendo assistência material, apoio espiritual e esperança às populações atingidas por terremotos, guerras, enchentes, secas e outras situações de emergência. Neste caminhar solidário, a Igreja no Brasil, de mãos dadas, abre o convite solidário para doação a favor dos irmãos e irmãs enlutados, desabrigados e que sofrem as consequências do terremoto. Os recursos arrecadados no Brasil serão destinados ao apoio das ações de resposta humanitária coordenadas pela Caritas Venezuela, contribuindo para a aquisição de alimentos, água potável, kits de higiene, medicamentos, materiais de abrigo temporário e outros itens essenciais para as famílias afetadas. Além da resposta imediata à emergência, a campanha busca apoiar os processos de recuperação das comunidades atingidas, fortalecendo iniciativas que contribuam para a reconstrução da vida, da dignidade e da esperança. A iniciativa também expressa a compreensão da Igreja sobre a promoção integral da pessoa humana. Diante de uma tragédia dessa dimensão, cuidar da vida significa responder às necessidades materiais, mas também fortalecer os vínculos comunitários, restaurar a esperança e reafirmar a dignidade de cada pessoa. Participe da campanha SOS Venezuela. Doe pelo Pix. A chave é doe@caritas.org.br. Andando por aí, a gente encontra muita gente comprometida com o bem dos outros, como a saúde, o alimento, a educação, a evangelização dos mais pobres. Eu pergunto, você tem uma experiência de solidariedade para partilhar com a gente?
1: Você tem uma linha direta com a nossa produção. 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
2: Padre João Carlos, meu nome é Josi, moro aqui em Paulínia, região de Campinas, estado de São Paulo. Agradeço por mais um ano de vida. Peço chuvas de bênção a toda a minha família, especialmente ao meu neto, minha filha, meu genro, toda a minha família que estou visitando. Estou aqui na Califórnia neste momento. Faço parte como membro e coordenadora do Grupo do Cerco da Misericórdia, com orientação do padre amigo Luiz Roberto de Lácio, da Arquidiocese de Campinas. Muitas bênçãos a cada um de vocês. Obrigado. Um abraço, Padre João Carlos.
0: Muito obrigado, Josi. E, mais uma vez, parabéns pela passagem do seu aniversário. Uma boa viagem e boa permanência por aí. Um modelo, uma intercessora, uma mãe. Todas as Nossas Senhoras são a mesma Mãe de Deus.

0: São muitos títulos, sinal de muito amor pela Mãe de Jesus e Mãe da Igreja. Nossos parabéns ao aniversariante de hoje, Padre César Retrão. O Padre César é o diretor da Rádio Educadora do Cariri, FM 102,1, na cidade do Crato. Parabéns, Padre César! E neste 2 de julho, dia da Independência da Bahia, cumprimentamos as emissoras que nos transmitem no estado da Bahia. Rádio União FM em Ituaçu, Rádio Voz do Sertão FM em Presidente Dutra e Rádio Alfa Hits em Caetanos. Como todas as quintas-feiras, hoje temos a Santa Missa pelos ouvintes e associados. Você pode nos acompanhar pelo canal Padre João Carlos no YouTube ou ainda pela Rádio Amanhecer e Rádios Parceiras. 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
1: Padre João Carlos, sou Cláudia Cristina, de Afogados da Ingazeira. Escuto seu programa todos os dias na Pajéu FM e o seu programa maravilhoso.
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0: 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Andando por aí, a gente encontra muita gente comprometida com o bem dos outros, como a saúde, o alimento, a educação, a evangelização dos mais pobres. Eu pergunto, você tem uma experiência de solidariedade para partilhar com a gente? Enquanto você providencia sua participação, a gente vai para um breve intervalo, mas volta já.
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9: 22 horas e 20 minutos.
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0: Tempo tempo de solidariedade. Solidariedade é uma manifestação de fraternidade, de amor, de respeito junto às pessoas que estão passando necessidade. Boa parte do mundo está sensibilizado com a situação da Venezuela, que continua muito grave. Ainda há pouco eu falei da campanha que a CNBB está organizando a nível nacional, SOS Venezuela, e falei desde ontem também da campanha que os salesianos estão fazendo em prol das vítimas dessa tragédia dos terremotos. A nossa conversa é nesse sentido de solidariedade, das experiências que nós temos passado, de sermos apoiados, de apoiarmos. Andando por aí, a gente encontra muita gente comprometida com o bem dos outros, com a saúde, o alimento, a educação, a evangelização dos mais pobres. Aí eu pergunto, você tem uma experiência de solidariedade para partilhar com a gente?
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0: Paz. E aí, você tem uma experiência de solidariedade para partilhar com a gente? E a nossa roda de conversa vai ser aberta com Maria Luísa, que está na cidade de Turiaçu, no Maranhão. Bem-vinda, Maria Luísa.
12: Olá, Padre João Carlos. Faço parte da comunidade São José Barri Canaro. Eu tenho uma ideia de visitar as pessoas idosas e já cuidei de pessoas idosas, de criança. E hoje em dia eu estou com 49 anos. Eu vou no hospital, vou visitar a pessoa que está ali acamada, sendo parente ou não. Enquanto eu estou ali passando ali pelo hospital, ali pelos leitos, eu olho as pessoas caídas, com sofrimento, eu fico ali, meu Deus, curai, Senhor, levantai, Senhor, dê força, Pai, e fortalece.

0: Sabe que eu tenho essa mania de fazer essa visita. Eu saio da minha casa, vou lá, às vezes de 4 horas até 9 horas da noite, venho-me embora para casa e tudo bem. Faço de coração, de amor e carinho, e amo fazer. Eu amo visitar as pessoas doentes e as pessoas idosas. Eu amo visitar as pessoas só. E amo também cuidar das pessoas idosas. Quando eu cuido de uma pessoa idosa, eu gosto de cuidar com bem carinho, com bem amor, faço achar graça, converso. E é isso.
1: Você chamou Maria Luísa de mania, mas não é mania. Isso é caridade, isso é solidariedade, isso é amor cristão. Ô Maria Luísa, eu deixaria uma sugestão para você. Você se unir a outras pessoas para realizar esse mesmo trabalho com mais organização, com mais articulação, que é exatamente o que se chama de pastoral da saúde. Obrigado por compartilhar conosco.
0: Um abraço. Que Deus abençoe o Senhor e toda a equipe.
1: Muito obrigado. Quem entra agora em nossa roda de conversa é o Gervâncio. Gervâncio está em Fortaleza. Oi, Gervâncio.
2: Padre João Carlos, aqui da paróquia do Cristo Rei de Fortaleza, e ouço o senhor pela Rádio Dom Bosco todos os dias. A minha experiência de solidariedade é que a gente mora aqui a família no condomínio, e ao redor aqui do condomínio tem algumas marquises, né? Que o pessoal dorme, pessoal de rua, né? Dorme, e às vezes a gente tem ajudado com alimentação à noite. À noite a gente tem ajudado com alguma alimentação a muitos desses pessoal de rua. Então, e também pela manhã, muitas vezes você leva um café quente para eles, né? Que moram aqui, que ficam debaixo das marquises, o vizinho aqui do condomínio.
1: É claro, Gervâncio, que as nossas pequenas atitudes, essas obras que nós fazemos, realmente não conseguem mudar a realidade dessas pessoas, nem quem está sofrendo dos terremotos, nem quem está em situação de rua. Mas esse nosso gesto é um gesto delicado de atenção e respeito às pessoas. Mas também tem um rebatimento para quem faz essa caridade ou se mostra solidário, que é a gente se tornar mais humano, menos indiferente às necessidades dos outros.
2: É uma experiência maravilhosa e aí a gente realmente dá aquilo que a gente possa, como se fosse para nós mesmos. Um grande abraço, Padre Alcântara.
1: Muito obrigado, Gervâncio. Deus o abençoe. Um abraço aí no seu pessoal que está nessa bela experiência. E quem está chegando agora é a Lurdinha, de Juazeiro do Norte.
3: Uma experiência que marcou minha vida foi perceber que ajudar nem sempre é dar algo material. Às vezes é ouvir, aconselhar, visitar alguém ou estar presente num momento difícil. Aprendi que quando fazemos o bem com amor, também recebemos muito de volta.
1: Ô Luzinha, você falando isso, eu me lembrei de uma canção que a gente cantava antigamente. Fica sempre um pouco de perfume nas mãos que oferecem rosas, nas mãos que sabem ser generosas. Não é isso? A gente faz o bem e acaba também recebendo o bem.
3: Que Deus continue nos ensinando e cuidando um dos outros. Eu amo ser da AMA e sou muito grata a Deus fazer parte dessa equipe da AMA, junto com o senhor, Padre João Carlos.
1: Muito obrigado, Lurdinha. E como você disse, vamos continuar cuidando uns dos outros. Muito obrigado pela participação. Participação agora de Carlos, de Valinhos, São Paulo. Bem-vindo, Carlos.
4: Padre, sua bênção.
1: Deus o abençoe.
4: Escuto pelo Spotify. Repasso para os meus amigos, para minha esposa, para minha família. Sempre quando venho para o trabalho, eu e minha esposa ficam ouvindo. À tarde também eu escuto de novo, que tem muitas palavras que a gente, na hora, assim, a gente não presta muito bem atenção. Depois a gente para raciocinar, depois de novo ouvindo, sabe?
1: Muito interessante, Carlos. Então vocês ficam como que remoendo a palavra e assim com certeza assimilam muita coisa.
4: Mas a minha enquete, sempre a gente faz uma revisão no guarda-roupa da gente, roupas

0: que não se diz, não serve mais pra gente. A gente doa, a gente faz a doação no tempo do frio agora, que muita gente precisa, cobertores, que é pra gente também, a gente doa.
1: Muito bonito isso, partilhar do que nós temos, ajudar os outros com aquilo que está nos sobrando também. Carlos, valeu muito a sua participação. Deus o abençoe.
0: Fique com Deus.
1: E chegando, Eliane Andrade, de Fortaleza. Bem-vinda, Eliane.
2: Padre João Carlos, tenho para compartilhar com vocês. Eu cuidava, banhava todo dia numa casa de idoso. Banhar ele, dava comida, conversava. Ele era meu padrinho de fogueira. Mas como ele não podia tomar um banho só, eu ia banhá-lo e alimentá-lo.
1: Uma bela experiência de solidariedade, Eliane. Cuidar, acompanhar um idoso em suas necessidades. Muito obrigado por compartilhar conosco. Participa conosco agora Zilda, de São Paulo. Bem-vinda, Zilda.
3: Padre João Carlos, a sua bênção.
1: Deus a abençoe.
3: Sim, Padre, eu sempre fui solidária e hoje também eu sou solidária, que meus pais eram assim todos, meu pai, minha mãe, meus irmãos, tudo solidário, viu? Hoje, então, todos me pedem em oração, põe no meu altar. Se quando dá, eu vou visitar no hospital, me preocupo com a saúde daqueles que estão enfermos, daqueles que estão passando por uma enfermidade grande, faço oração.
1: Então, Zilda, você já herdou de sua família, particularmente dos seus pais, esse jeito, essa atenção às pessoas que estão passando dificuldades?
3: Principalmente nas orações, na compaixão, na empatia. É isso, é se pôr no lugar do outro que perdeu um ente querido ou está passando por uma enfermidade. Então, eu me ponho sempre naquele lugar daquela pessoa que está passando pela dor, porque eu já passei, e então eu me ponho no lugar daquela criatura. Então, é isso, solidário, compaixão e empatia. Se pôr no lugar do outro, nos seus problemas, a chorar junto, a perca de um ente querido. E por aí vai.
1: Fechando bem nossa conversa, Zilda. Solidariedade, compaixão, empatia. Muito obrigado por sua participação.
3: Fique com Deus e a sua bênção.
1: Deus a abençoe. Muito obrigado. Rezar é falar com Deus. Falar com Ele e escutá-lo também. Quando eu quero falar com Deus. É o que a gente canta agora.

0: tudo a ver com o que Jesus ensinou. Quando for rezar, entre no seu quarto, feche a porta e ore ao seu Pai que está lá na intimidade. 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Coragem, filho, os teus pecados estão perdoados. Mateus 9, versículo 2, palavra que vamos meditar no próximo bloco. Por favor, prepare água para a bênção. A gente volta já.
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4: 22 horas e 39 minutos.
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0: Coragem, filho, os teus pecados estão perdoados. Mateus 9, versículo 2. Vamos abrir o livro da Palavra de Deus hoje em Mateus capítulo 9. Naquele tempo, entrando em um barco, Jesus atravessou para outra margem do lago e foi para a sua cidade. Apresentaram-lhe então um paralítico deitado numa cama. Vendo a fé que eles tinham, Jesus disse ao paralítico: "Coragem, filho, os teus pecados estão perdoados." Então alguns mestres da lei pensaram: "Esse homem está blasfemando." Mas Jesus, conhecendo os pensamentos deles, disse: "Por que tendes esses maus pensamentos em vossos corações? O que é mais fácil dizer: os teus pecados estão perdoados, ou dizer: levanta-te e anda?" Palavra da salvação. Coragem, filho, os teus pecados estão perdoados. Mateus 9, versículo 2. Jesus chegou em casa. Trouxeram-lhe um paralítico numa cama. Vendo a fé dos que conduziram o doente, Jesus perdoou-lhe os seus pecados. Coragem, filho, os teus pecados estão perdoados. Isso foi motivo de escândalo para os mestres da lei. Julgaram que Jesus estivesse blasfemando, ofendendo a Deus com aquela conversa. Para que soubessem que ele tinha poder para perdoar os pecados, Jesus curou também o paralítico. "Levanta-te, pega a tua cama e vai para a tua casa." Foi um espanto só. Perdoou os pecados e curou da doença. O O evangelho está cheio de gente sofrida, doentes, cegos, paralíticos, leprosos, possessos. Jesus se aproxima dessas pessoas, ou essas pessoas se aproximam dele. Jesus lhes dá atenção, toca nelas, as cura, as liberta. Isso tudo pode passar uma imagem equivocada da missão de Jesus. Ele não é um curandeiro. Não curou todos os cegos, nem todos os doentes, nem todos os leprosos. A mensagem que está sendo transmitida é que o encontro com Jesus, o enviado do Pai, resulta em transformação de vida, em mudança radical na própria existência, em libertação de todas as amarras e opressões. A enfermidade, a cegueira, a lepra, a possessão apontam para um drama maior na vida das pessoas e da sociedade: o pecado. São Paulo resumiu bem essa percepção quando ele disse: o salário do pecado é a morte. O pecado gera destruição, morte. Basta lembrar o caso de Adão e Eva, que é o símbolo do desastre que foi a humanidade dar as costas a Deus, rompendo a amizade com Ele. Então, o sofrimento estampado no Evangelho é uma indicação do pecado. O pecado como rompimento da aliança com Deus, por parte das pessoas e por parte de toda a comunidade de Israel. A vinda de Jesus está explicada no próprio Evangelho em relação ao perdão dos pecados. O pai de João Batista, o sacerdote Zacarias, referiu-se à missão do Messias, que viria trazer a salvação do povo pela remissão dos seus pecados. O próprio João Batista identificou e apontou Jesus como o Cordeiro de Deus que tira o pecado do mundo. O resultado da obra de Jesus, finalmente, é a salvação, o perdão dos pecados. E sua obra é a pregação, a morte de cruz e a ressurreição. No sermão, no dia de Pentecostes, tendo anunciado Jesus morto e ressuscitado, Pedro convocou o povo à conversão e indicou o batismo para o perdão dos seus pecados. Nesta cena do paralítico deitado numa cama, aparece Jesus no exercício de sua missão. Ele veio para perdoar os nossos pecados e fez isso por sua morte expiatória na cruz. Ele nos reconciliou com o Pai por meio de sua cruz. O perdão nos põe na comunhão amorosa com o Pai por meio do Filho, no seu Espírito. E em comunhão também com os nossos irmãos. Vamos guardar a mensagem. A missão de Jesus está descrita nos Evangelhos em relação ao perdão dos pecados. O pecado é o drama número um do povo de Deus por sua infidelidade à aliança. É o drama número um também da humanidade, como consta na história de Adão e Eva. Jesus veio para nos reconciliar com o Pai e nos alcançou isso por sua morte e ressurreição. Os doentes e sofredores, tão numerosos nos Evangelhos, apontam para a presença do pecado no mundo. O pecado gera sofrimento e morte. Jesus veio para nos comunicar a vida, o perdão de Deus, curar os doentes, exorcizar os demônios, purificar os leprosos. Eram ações que prefiguravam a obra por excelência de Jesus em nosso meio: a salvação, a remissão dos pecados, a vida nova da graça. Não peçamos apenas a Jesus a cura dos nossos males físicos ou a solução dos nossos problemas. Ele veio a nós para muito mais. Peçamos-lhe em primeiro lugar a graça da conversão e o perdão dos nossos pecados. A obra dele, por excelência, é a salvação. Coragem, filho, os teus pecados estão perdoados. Mateus 9, versículo 2. Cinco segundos para você falar com Deus. Senhor Jesus, quando curaste o paralítico, o mandaste ficar de pé, carregar o leito e ir para casa. Tu o devolveste perdoado e sadio à sua família. Essa é a graça de vivermos santa e sadiamente. Fazemos alguma coisa para os outros, a começar pelos de nossa casa. A sogra de Simão, que tu ajudaste a levantar de sua febre, pôs-se logo a serviço. Servir é o que dá sentido à vida do cristão, com saúde no corpo e na alma. Rezamos hoje, Senhor, pelos enfermos. Dá-lhes conversão, oportunidade para receberem o perdão dos seus pecados e saúde para estarem a serviço em suas famílias e em suas comunidades. Seja bendito o teu santo nome, hoje e sempre. Amém. Por favor, incline agora um pouco a sua cabeça, porque vou invocar a bênção de Deus sobre você. O Senhor te abençoe e te guarde. O Senhor tenha misericórdia de ti. O Senhor te dê saúde e paz. E te abençoe o Deus Todo-Poderoso, Pai e Filho e Espírito Santo. Amém. Vamos viver a palavra. Mostre interesse, particularmente hoje, por um enfermo ou por alguém que esteja passando por uma grande tribulação. Pergunte por sua saúde, mande uma mensagem, o telefone. Mostre interesse pelo seu bem. E o bem maior, você sabe, vai muito além da saúde física. Por favor, apresente a água agora para a bênção.
7: Eu te peço desta água que tu tens, és água viva, meu Senhor.
0: Senhor Pai Santo, olha benignamente para nós que fomos resgatados pelo teu Filho e renascemos no batismo pela água e pelo Espírito Santo. Concede que todos os que entrarem em contato com esta água sejam renovados no corpo e na alma e te sirvam de coração puro. Abençoa, Senhor, esta água. Em nome do Pai, e do Filho, e do Espírito Santo. Amém.

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4: A túnica de Cristo, aquela que o Papa Leão, em uma última e comovente carta de 29 de junho, pedia para não rasgar, acabou sendo rasgada. Em Econe, na Suíça, na sede da Fraternidade Sacerdotal São Pio X, nesta manhã de quarta-feira, 1 de julho, os lefrevianos, seguidores de Dom Marcel Lefebvre, ordenaram 4 novos bispos. Fizeram isso sem mandato pontifício, em aberta desobediência das normas da Igreja, reabrindo a grave ferida da divisão. A Conferência dos Bispos no Brasil lançou nesta quarta-feira a campanha SOS Venezuela, Solidariedade e Fraternidade, uma mobilização nacional para arrecadar recursos destinados às famílias atingidas pelos terremotos que devastaram a Venezuela. A Lei 15.433, sancionada em 26 de junho, incluiu as Romarias de Juazeiro do Norte no calendário turístico oficial do Brasil. A medida abrange diversas romarias ao longo do ano e busca fortalecer o turismo religioso e o desenvolvimento local. E todo mundo já está sabendo, no YouTube nós nos encontramos semanalmente na Segunda Bíblica, às 8 da noite, estudando o livro do Apocalipse. Na quinta-feira, que é um dia eucarístico, temos a Santa Missa às 11 horas, transmitida pelo rádio e pelo YouTube, celebrada na Basílica Salesiana do Sagrado Coração de Jesus, no Recife. E todos os dias, o Terço Mariano em rede com diversas emissoras, às 18 horas. E agora também, Noite de Paz, das 10 às 6 da manhã, acontecendo também em rede. Bendigamos a Deus pelo encontro de hoje. Obrigado, Senhor, pois Teu é o reino, o poder e a glória para sempre. Até amanhã, se Deus quiser.
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3: 23 horas e 1 minuto.
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Tem vezes que a nossa vida se agita. Tem vezes que são muitas tempestades. Mas mesmo na tempestade, você deve louvar a Deus. Mesmo na tempestade, você deve louvar a Deus. Deus não te abandonou no meio da tempestade, não, não, não. Mesmo quando você perde alguém que você ama, você deve louvar a Deus. Ou seja, eu não deixo de louvar, porque uma coisa ruim aconteceu. Não é que você louva a Deus pela dificuldade. Não é que você louva a Deus, eu te louvo porque eu estou desempregado, não. Eu te louvo porque eu estou doente, não. Mas mesmo na tempestade eu te louvo. Mesmo que se agite o mar, eu te louvo. Você está entendendo? Ou seja, nada faz você parar de louvar. E deixa eu falar uma coisa para você muito importante. Você pode perder muitas coisas. Você pode perder um emprego. Você pode perder saúde. Você pode perder pessoas. Mas você não perde Jesus. As coisas passam. As pessoas passam. Mas Jesus permanece. E por isso nós estamos cantando: pois somente eu tenho a Ti. Tu és a minha herança. Eu te louvo em verdade, Jesus. Convido você a cantar comigo mais uma vez essa canção. E que você louve. E que você louve. Neste momento mais difícil que você está vivendo da sua vida, talvez. Que você louve.

as pessoas agora estão louvando em verdade. O Senhor me mostra libertações acontecendo agora. Pessoas que estão soltando um choro nesta hora. Está havendo libertação na sua alma. Por quê? Porque você começou a louvar. Porque você começou a louvar mesmo diante da tempestade. E quando você louva diante das tempestades, a libertação. Eu me lembro agora quando Pedro, ou melhor, quando Paulo e Silas louvavam na prisão. Louvavam na prisão, louvavam na dificuldade, e o Senhor os libertou. Porque quando você louva, Deus te liberta. Quando você louva, Deus te transforma. Liberta agora, liberta agora. Liberta um grande louvor ao Senhor nesta hora.

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4: Deus abençoe você e toda a sua família. Que alegria estar aqui com você, começando mais um programa Eu Seguirei. Eu tenho certeza de que Deus vai falar muito ao seu coração através deste programa. Olha, se você pode, eu já quero convidar você a pegar a sua Bíblia, porque hoje nós vamos meditar a palavra de Deus. A palavra de Deus é o nosso alimento, a palavra de Deus que é o nosso sustento. Eu tenho certeza que essa palavra vai mover seu coração. Olha, aqui você vai ouvir a palavra de Deus, aqui você vai poder cantar. São minutos que ficaremos juntos, onde você vai fazer uma experiência com Deus. Lembrando que tudo que você ouvir aqui, depois fica registrado no meu canal do YouTube, Frei Gilson / Som do Monte, no meu Instagram, no meu Facebook, todos com o mesmo nome, Frei Gilson / Som do Monte, para que você possa também compartilhar essa palavra com os seus amigos, tá bom? Então, vamos escutar a palavra de Deus.
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4: A palavra de Deus em Filipenses capítulo 3, versículo 20 diz assim: nós, porém, somos cidadãos do céu. Que bonito. Você é cidadão do céu. Mas como assim? Eu e você que estamos aqui na terra ainda, não fomos ao céu ainda. E como é que somos cidadãos do céu? Somos cidadãos do céu. Deus nos criou para o paraíso, Deus nos criou para a eternidade. Isto, esta palavra mostra que esta é tua meta, esta palavra mostra que este é o teu destino, esta palavra mostra que foi para isso que Deus te criou, para morar no céu eternamente. Nós somos. E quando Paulo fala isso, ele está na terra ainda. Nós somos cidadãos do céu. O meu lugar e o teu lugar é o paraíso. Vamos meditar um pouquinho sobre isso. Em nome do Pai, do Filho e do Espírito Santo. Amém. Mateus capítulo 9, versículo de 1 a 8. Naquele tempo, entrando em um barco, Jesus atravessou para outra margem do lago e foi para a sua cidade. Apresentaram-lhe então um paralítico deitado numa cama. Vendo a fé que eles tinham, Jesus disse ao paralítico: coragem, filho, os teus pecados estão perdoados. Então alguns mestres da lei pensaram: este homem está blasfemando. Mas Jesus, conhecendo os pensamentos deles, disse: por que tendes esses maus pensamentos em vossos corações? O que é mais fácil dizer: os teus pecados estão perdoados, ou dizer: levanta-te e anda? Pois bem, para que saibais que o Filho do Homem tem na terra poder para perdoar pecados, disse então ao paralítico: levanta-te, pega a tua cama e vai para a tua casa. O paralítico então se levantou e foi para a sua casa. Vendo isso, a multidão ficou com medo e glorificou a Deus por ter dado tal poder aos homens. Palavra da Salvação. Hilário de Poitiers diz o seguinte: ele poderia ter dito simplesmente levanta-te, mas como a razão de cada obra precisava ser explicada, ele acrescentou: pega a tua cama e vai para casa. Primeiro ele concedeu remissão dos pecados. Em seguida mostrou sua capacidade de restaurar a saúde. Então, ao carregar, ele deixou claro que os corpos ficaram livres de enfermidades e sofrimentos. Por fim, com o retorno do paralítico à sua casa, ele mostrou que aos crentes está sendo devolvido o caminho para o paraíso. De onde Adão, o pai de todos, que se tornou devasso pela mancha do pecado, tinha saído. Meus queridos, que visão linda que Hilário está fazendo aqui. O que Hilário de Poitiers está fazendo? Ele está rezando com a Bíblia. Ele está rezando com a palavra. Obviamente, o Evangelho está falando claramente de uma cura física. Aquele homem paralítico agora começa a andar. Mas Santo Hilário, ele começa a rezar com essa passagem. E ele começa a se colocar na cena. Então ele começa a se ver nessa cena, ele começa a ver a humanidade nessa cena. A humanidade que agora é paralítica por causa do pecado. O pecado agora que não me deixa andar. O pecado que agora me deixa paralisado. Então Hilário começa a entender que esse paralítico é a humanidade. A humanidade em Adão ficou paralisada. A humanidade em Adão começou a se esconder de Deus. Lembra? Onde estás, Adão? E Adão estava paralisado. Adão estava escondido. E por quê? Porque tinha medo. O medo paralisa. O medo paralisa. Se tem uma coisa que o medo faz com a gente, é paralisar a gente. A gente tem medo de ir para frente. O medo não me deixa ir para frente. O medo me paralisa. Onde você está, Adão? Estou com medo. E com medo você se esconde. E Santo Hilário então vê que a humanidade está paralisada no pecado. E por isso que Jesus precisa dizer, não só levanta-te e anda. Não, porque o meu problema não é só físico. O problema é espiritual. Os teus pecados estão perdoados. Hilário vê nesse paralítico a humanidade paralítica que precisa de perdão. Quem me paralisou foi o pecado, portanto eu preciso de perdão para os pecados e eu estou recebendo agora de Cristo. Na cruz nós recebemos o perdão dos nossos pecados. Levanta-te e anda. Essa paralisia não existe mais. Quando você recebe o perdão dos seus pecados, você pode ter uma vida na graça. Você pode ter uma vida com Deus. Agora que bonito, né? Levanta-te, pega a tua cama e vai para a tua casa. E Santo Hilário vê nisto, o caminho para o paraíso é devolvido. Volta para o paraíso. Volta para onde você saiu. Volta de onde você saiu. Adão, volta de onde você saiu. Volte ao paraíso. É claro que o paraíso que Deus quer que a gente vá não é aquele mesmo paraíso de Adão. Não, agora é o paraíso celeste. Agora é o paraíso do céu. Como está em Lucas, capítulo 23, versículo 43, Jesus respondeu-lhe para aquele homem pecador: em verdade te digo, hoje estarás comigo no paraíso. Esta passagem revela que o homem que um dia foi expulso do paraíso, agora o homem, a humanidade, está tendo acesso de novo ao paraíso. Por isso, levanta-te, pega a tua cama e vai para a tua casa. Volta para o paraíso. Minha casa é o paraíso. Minha casa é o paraíso. Pai, Filho e Espírito Santo. Amém.
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4: Resposta a essa palavra, eu quero convidar você agora a cantar comigo.
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2: O programa de hoje está bom demais e eu quero lembrar você, se você quiser ouvir mais pregações, mais meditação da palavra, basta você me acompanhar no meu canal do YouTube, Frei Gilson / Som do Monte, no meu Instagram, no meu Facebook, no meu TikTok, e lá você vai encontrar muito mais palavra de Deus para você.
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2: Nós vamos terminar este programa rezando. Eu quero clamar agora por você, quero clamar pela sua família. Senhor Deus, libera agora o teu Espírito Santo sobre cada pessoa que acompanha este programa. Vem, Espírito Santo, enche todos os que estão acompanhando este programa agora. Libera, Senhor, para esta pessoa o que ela mais precisa, para o corpo e para a alma. Libera, Senhor, curas e libertações em nome de Jesus para esta pessoa que assiste, que acompanha, que escuta e para toda a sua família. Eu clamo a tua poderosa bênção. Visita agora com bênção de proteção. A bênção que só o Senhor pode dar. Abençoe-vos o Deus Todo-Poderoso, Pai e Filho e Espírito Santo. Amém.
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Ao cair da tarde desta quinta-feira, veio a noite, e mais uma vez nossos corações se unem em oração. O Salmo 15 reza: Guardai-me, ó Deus, porque em vós me refugio. Digo ao Senhor: somente vós sois meu Senhor, nenhum bem eu posso achar fora de vós. Esta é uma certeza que trazemos na nossa vida. Nenhum bem nós podemos achar fora de Deus. Por isso, então, nos refugiamos nele. Mesmo tendo escolhido caminhos errados neste dia, que os nossos corações agora se voltem para Deus e possamos encontrar nele o verdadeiro bem de nossa vida. Iniciemos em nome do Pai, e do Filho, e do Espírito Santo. Amém. Anjo da guarda, minha doce companhia, não me desampare nem de noite nem de dia, até que me entregues nos braços da Virgem Maria. Sob a proteção do nosso anjo da guarda, nesta quinta-feira, ouçamos a palavra de Deus. Leitura da carta de São Tiago, capítulo 2, versículos de 5 a 9. Escutai, meus amados irmãos, não escolheu Deus os pobres aos olhos do mundo para serem ricos na fé e herdeiros do reino prometido aos que o amam? Vós, porém, desprezastes o pobre. Acaso não são os ricos que vos oprimem e vos arrastam aos tribunais? Não são eles que falam mal do nome sublime invocado sobre vós? Portanto, se cumpris a lei régia, conforme a Escritura, amarás o teu próximo como a ti mesmo, estais agindo bem, mas se fazeis acepção de pessoas, cometeis pecado, e a lei vos acusa como transgressores. Palavra do Senhor. Graças a Deus. São Tiago continua a advertir a comunidade de que não pode haver acepção de pessoas entre pobres e ricos, entre poderosos e aqueles que nada têm de poder. Todos devem ser considerados na comunidade. Embora, é claro, muitos estejam no pecado, muitos, de fato, escolham errado seus caminhos, a comunidade deve ajudá-los a reconhecer o erro e recomeçar. Sejam pobres, sejam ricos, todos podem pecar e devem abandonar o pecado, se unir a Jesus e, unido na comunidade, professar a sua fé. São Tiago, no versículo 8, afirma um preceito do Antigo Testamento que Jesus também nos ensina, que é preciso amar o próximo como a ti mesmo. Este mandamento do Antigo Testamento é levado por Jesus à plenitude no Novo Testamento, porque agora eu amo o próximo do jeito que Jesus amou. Não é mais pura e simplesmente amar o próximo como eu amo a mim mesmo. Eu preciso amar o próximo agora do jeito de Jesus. E Jesus se entregou na cruz por amor. E Jesus, de fato, mostrou o seu grande amor no alto da cruz, e nós precisamos amar o próximo e, se necessário for, dar a vida pelo irmão. Que assim seja em nossa vida, e ao final da caminhada deste dia, façamos nosso exame de consciência, pedindo a Deus o perdão de nossos pecados. Disse Jesus: sede perfeitos, como vosso Pai Celeste é perfeito. Busco viver sinceramente as virtudes cristãs em vista de alcançar a santidade? Dou testemunho de minha fé? Faço acepção, discriminação de pessoas?

nesta quinta-feira, unidos na paz e inspirados na promessa de Nossa Senhora, a Santa Matilde, rezemos as três Ave-Marias pedindo a perseverança final até o último dia de nossas vidas e que Maria, nossa Mãe, nos livre de cair em pecado mortal. Pelo poder que o Pai Eterno te concedeu, ó Maria, rezemos. Ave Maria, cheia de graça, o Senhor é convosco. Bendita sois vós entre as mulheres, e bendito é o fruto do vosso ventre, Jesus. Santa Maria, Mãe de Deus, rogai por nós, pecadores, agora e na hora de nossa morte. Amém. Pela sabedoria que Deus Filho te concedeu, rezemos. Ave Maria, cheia de graça, o Senhor é convosco. Bendita sois vós entre as mulheres, e bendito é o fruto do vosso ventre, Jesus. Santa Maria, Mãe de Deus, rogai por nós, pecadores, agora e na hora de nossa morte. Amém. Pelo amor que o Espírito Santo te concedeu, rezemos. Ave Maria, cheia de graça, o Senhor é convosco. Bendita sois vós entre as mulheres, e bendito é o fruto do vosso ventre, Jesus. Santa Maria, Mãe de Deus, rogai por nós, pecadores, agora e na hora de nossa morte. Amém. Por vossa conceição imaculada, ó Maria, purificai nosso corpo e santificai nossa alma. Oremos. Ó Deus, que iluminais a noite e fazeis brilhar a luz depois das trevas, concedei-nos passar esta noite livres do tentador e, ao raiar um novo dia, dar-vos graças em vossa presença. Isto vos pedimos por Cristo nosso Senhor. Amém. O Senhor esteja convosco. Ele está no meio de nós. A nossa proteção está no nome do Senhor, que fez o céu e a terra. O Senhor Jesus Cristo esteja contigo para te proteger. Esteja à tua frente para te conduzir e atrás de ti para te guardar. Olhe por ti, te conserve e te abençoe nesta noite. Amém. E a bênção de Deus Todo-Poderoso, Pai e Filho e Espírito Santo, desça sobre vós e permaneça para sempre. Amém. Com Deus me deito, com Deus me levanto, com a graça divina do Espírito Santo. Abençoada noite a você e sua família.

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1: 23 horas e 39 minutos.

0: nome do Pai, do Filho e do Espírito Santo.
1: Amém.
0: Pai nosso, que estais nos céus, santificado seja o vosso nome. Venha a nós o vosso reino. Seja feita a vossa vontade, assim na terra como no céu. O pão nosso de cada dia nos dai hoje. Perdoai-nos as nossas ofensas, assim como nós perdoamos a quem nos tem ofendido. E não nos deixeis cair em tentação, mas livrai-nos do mal. Amém.
2: Ave Maria, cheia de graça, o Senhor é convosco. Bendita sois vós entre as mulheres. Bendito é o fruto do vosso ventre, Jesus. Santa Maria, Mãe de Deus, rogai por nós, pecadores, agora e na hora de nossa morte. Amém.
3: Professemos a nossa fé.
4: Creio em Deus, Pai Todo-Poderoso, Criador do céu e da terra, e em Jesus Cristo, seu único Filho, nosso Senhor, que foi concebido pelo poder do Espírito Santo, nasceu da Virgem Maria, padeceu sob Pôncio Pilatos, foi crucificado, morto e sepultado, desceu à mansão dos mortos, ressuscitou ao terceiro dia, subiu aos céus, está sentado à direita de Deus Pai Todo-Poderoso, donde há de vir a julgar os vivos e os mortos. Creio no Espírito Santo, na Santa Igreja Católica, na comunhão dos santos, na remissão dos pecados, na ressurreição da carne, na vida eterna. Amém.
5: Nesta primeira dezena, nós colocamos aos pés de Jesus misericordioso a sua vida, suas intenções, suas necessidades mais profundas do íntimo do seu coração. Nos unimos às almas do purgatório, rezamos pela conversão dos pecadores do mundo inteiro, pela conversão da nossa família. Eterno Pai,
6: eu vos ofereço o corpo e o sangue, a alma e a divindade de vosso diletíssimo Filho, nosso Senhor Jesus Cristo, em expiação dos nossos pecados e os do mundo inteiro.
5: Pela sua dolorosa paixão,
7: tende misericórdia de nós e do mundo inteiro.
5: Pela sua dolorosa paixão,
7: tende misericórdia de nós e do mundo inteiro.
5: Pela sua dolorosa paixão,
7: tende misericórdia de nós e do mundo inteiro.
5: Pela sua dolorosa paixão,
7: tende misericórdia de nós e do mundo inteiro.
5: Pela sua dolorosa paixão,
7: tende misericórdia de nós e do mundo inteiro.
5: Pela sua dolorosa paixão,
7: tende misericórdia de nós e do mundo inteiro.
5: Pela sua dolorosa paixão,
7: tende misericórdia de nós e do mundo inteiro.
5: Pela sua dolorosa paixão,
7: tende misericórdia de nós e do mundo inteiro.
5: Pela sua dolorosa paixão,
7: tende misericórdia de nós e do mundo inteiro.
5: Pela sua dolorosa paixão,
7: tende misericórdia de nós e do mundo inteiro.
3: Nesta segunda dezena, nós rezamos por você que está doente, por você no leito do hospital, por você que traz uma doença incurável, e com você dizemos: Jesus, eu confio em vós. Convidamos você agora a abandonar-se inteiramente na misericórdia de Jesus que o envolve agora. Nós colocamos aos pés de Jesus todos os enfermos, aqueles que nós conhecemos e amamos, e especialmente rezamos por aqueles enfermos esquecidos, pelos quais ninguém mais reza, e por isso rezamos com imensa confiança. Eterno Pai,
4: eu vos ofereço o corpo e o sangue, a alma e a divindade de vosso diletíssimo Filho, nosso Senhor Jesus Cristo, em expiação dos nossos pecados e os do mundo inteiro.
3: pela sua dolorosa paixão.
5: Tende misericórdia de nós e do mundo inteiro.
3: Pela sua dolorosa paixão.
5: Tende misericórdia de nós e do mundo inteiro.
3: Pela sua dolorosa paixão.
5: Tende misericórdia de nós e do mundo inteiro.
3: Pela sua dolorosa paixão.
5: Tende misericórdia de nós e do mundo inteiro.
3: Pela sua dolorosa paixão.
5: Tende misericórdia de nós e do mundo inteiro.
3: Pela sua dolorosa paixão.
5: Tende misericórdia de nós e do mundo inteiro.
3: Pela sua dolorosa paixão.
5: Tende misericórdia de nós e do mundo inteiro.
3: Pela sua dolorosa paixão.
5: Tende misericórdia de nós e do mundo inteiro.
3: Pela sua dolorosa paixão.
5: Tende misericórdia de nós e do mundo inteiro.
3: Pela sua dolorosa paixão.
5: Tende misericórdia de nós e do mundo inteiro. Nesta terceira dezena, nós apresentamos a Jesus misericordioso toda e qualquer forma de desespero. Nós pedimos que o sangue e água que jorram do diletíssimo coração de Jesus envolva agora, na paz que vem do Senhor, toda e qualquer pessoa que se sente em desespero, as famílias, os doentes, os agonizantes deste dia, os endividados, que recebam agora, no nome de Jesus, do coração misericordioso de Jesus, a paz que o mundo não conhece. Rezemos agora com imensa confiança. É Jesus misericordioso quem nos visita. Eterno Pai,
4: eu vos ofereço o corpo e o sangue, a alma e a divindade de vosso diletíssimo Filho, nosso Senhor Jesus Cristo, em expiação dos nossos pecados e os do mundo inteiro.
5: Pela sua dolorosa paixão,
3: tende misericórdia de nós e do mundo inteiro.
5: Pela sua dolorosa paixão,
3: tende misericórdia de nós e do mundo inteiro.
5: Pela sua dolorosa paixão,
3: tende misericórdia de nós e do mundo inteiro.
5: Pela sua dolorosa paixão,
3: tende misericórdia de nós e do mundo inteiro.
5: Pela sua dolorosa paixão,
3: tende misericórdia de nós e do mundo inteiro.
5: Pela sua dolorosa paixão,
3: tende misericórdia de nós e do mundo inteiro.
5: Pela sua dolorosa paixão,
3: tende misericórdia de nós e do mundo inteiro.
5: Pela sua dolorosa paixão,
3: tende misericórdia de nós e do mundo inteiro.
5: Pela sua dolorosa paixão,
3: tende misericórdia de nós e do mundo inteiro.
5: Pela sua dolorosa paixão,
3: tende misericórdia de nós e do mundo inteiro. Nesta quarta dezena, nós apresentamos a Jesus as necessidades mais íntimas de cada um de nós. E por isso agora você apresenta a sua necessidade. Fale com Jesus agora, que ouve-nos em oração. Porque Jesus tudo pode, nós queremos também nesta dezena pedir por nossas famílias e em especial por todos aqueles que precisam de um trabalho. Jesus, nós pedimos por todo pai de família, por toda mãe de família, por todo jovem que precisa trabalhar. Nós pedimos, Senhor, que tua divina misericórdia, unida à tua divina providência, abra os caminhos para todos os trabalhadores que precisam hoje de um emprego. Rezemos com imensa confiança. Eterno Pai,
4: eu vos ofereço o corpo e o sangue, a alma e a divindade de vosso diletíssimo Filho, nosso Senhor Jesus Cristo, em expiação dos nossos pecados e os do mundo inteiro.
3: Pela sua dolorosa paixão,
5: tende misericórdia de nós e do mundo inteiro.
3: Pela sua dolorosa paixão,
5: tende misericórdia de nós e do mundo inteiro.
3: Pela sua dolorosa paixão,
5: tende misericórdia de nós e do mundo inteiro.
3: Pela sua dolorosa paixão,
5: tende misericórdia de nós e do mundo inteiro.
3: Pela sua dolorosa paixão,
5: tende misericórdia de nós e do mundo inteiro.
3: Pela sua dolorosa paixão,
5: tende misericórdia de nós e do mundo inteiro.
3: Pela sua dolorosa paixão,
5: tende misericórdia de nós e do mundo inteiro.
3: Pela sua dolorosa paixão,
5: tende misericórdia de nós e do mundo inteiro.
3: Pela sua dolorosa
7: dolorosa paixão.
1: Tende misericórdia de nós e do mundo inteiro.
7: Pela sua dolorosa paixão.
1: Tende misericórdia de nós e do mundo inteiro. Nesta quinta dezena, nós apresentamos a Jesus tudo aquilo que para nós não tem solução aos olhos humanos. Nesta dezena, nós rezamos por aquilo que é impossível aos nossos olhos, mas não é para Jesus. Pedimos a Jesus pelas curas físicas, por todas aquelas enfermidades que diante da medicina não há cura, por todos os desenganados, por todos aqueles que passam nesse exato momento por muitas aflições e provações na própria carne. Nós pedimos, Jesus, cura, libertação, restauração, pelo poder da tua infinita misericórdia. Jesus, tu és a nossa solução. Nós pedimos por todas as causas impossíveis, pedimos a tua presença, pedimos a tua fortaleza e nós convidamos nesse instante você que reza conosco, que de maneira especial recorra à intercessão de Santa Faustina, aquela que foi e é a secretária da Divina Misericórdia. Jesus disse a Santa Faustina: peçam muito, muito mesmo, porque o meu desejo é dar muito. Faça seu pedido e reze com um coração feliz e repleto de confiança. Eterno Pai,
8: eu vos ofereço o corpo e o sangue, a alma e a divindade de vosso diletíssimo Filho, nosso Senhor Jesus Cristo, em expiação dos nossos pecados e os do mundo inteiro.
1: Pela sua dolorosa paixão,
7: tende misericórdia de nós e do mundo inteiro.
1: Pela sua dolorosa paixão,
7: tende misericórdia de nós e do mundo inteiro.
1: Pela sua dolorosa paixão,
7: tende misericórdia de nós e do mundo inteiro.
1: Pela sua dolorosa paixão,
7: tende misericórdia de nós e do mundo inteiro.
1: Pela sua dolorosa paixão,
7: tende misericórdia de nós e do mundo inteiro.
1: Pela sua dolorosa paixão,
7: tende misericórdia de nós e do mundo inteiro.
1: Pela sua dolorosa paixão,
7: tende misericórdia de nós e do mundo inteiro.
1: Pela sua dolorosa paixão,
7: tende misericórdia de nós e do mundo inteiro.
1: Pela sua dolorosa paixão,
7: tende misericórdia de nós e do mundo inteiro.
1: Pela sua dolorosa paixão,
7: tende misericórdia de nós e do mundo inteiro.
8: Deus Santo, Deus Forte, Deus Imortal, tende piedade de nós e do mundo inteiro. Deus Santo, Deus Forte, Deus Imortal, tende piedade de nós e do mundo inteiro. Deus Santo, Deus Forte, Deus Imortal, tende piedade de nós e do mundo inteiro.
7: Em nome do Pai, do Filho e do Espírito Santo.
1: Amém.

Senhor nosso Deus, nós os pedimos agora. Vinde nos abençoar. Trazei sobre nós a vossa bênção de amor, purificai-nos, santificai-nos. Olhai com carinho e com amor, Senhor, aqueles que mais suplicam e mais necessitam a vossa graça. Pedimos agora, Senhor, consolai-nos quando nosso coração estiver triste. Ficai ao nosso lado quando nos sentirmos sozinhos e solitários. Curai, Senhor, o nosso corpo da debilidade quando nos sentirmos fracos pela doença. Curai-nos, Senhor, a nossa alma e o nosso espírito de toda vaidade, rancor, ódio. Senhor, nós os pedimos por todos aqueles que neste momento entregam as suas famílias a vós. Pedimos pela reconciliação de tantos casais que nesta semana rezaram diante deste rádio pedindo a reconciliação e a paz. Pedimos agora, Senhor, por aqueles que estão longe do vosso amor e não conseguem mais acreditar em vós, que sejam neste momento tocados pela vossa graça. Tenham a sua fé recuperada, Senhor. Tenho neste momento, Senhor Deus de bondade, as suas vidas restauradas no perdão, na harmonia, na paz. Abençoai, Senhor, toda a nossa família, e ali onde houver um coração machucado, curai, Senhor. Ali onde houver alguém que traz em seu coração o ressentimento, fazer com que ele encontre o perdão, a paz. Senhor, nós os pedimos agora, ajudai-nos a conseguir este emprego que tanto necessitamos. Senhor, nós os pedimos, dignai-vos lançar do céu a vossa bênção sobre esta carteira de trabalho e sobre este currículo, para que possamos conseguir aquilo que estamos necessitando. Senhor, vós conheceis o nosso coração, sabeis de todas as nossas necessidades. Abençoai-nos agora, trazendo-nos aquilo que necessitamos e abençoando esta água que nos trará paz, vida, alegria e salvação. Em nome do Pai, do Filho e do Espírito Santo. Amém.

Neste momento, a Rádio Barroso Mix está finalizando mais um dia de trabalho. Durante 24 horas seguidas, louvamos o nome do Senhor Jesus Cristo. Como foi bom! Nós rezamos juntos muitas orações, novenas, terços e missas. Nós nos divertimos, nos emocionamos e cantamos centenas de músicas que louvam ao Senhor. Agora é hora de agradecer a você pela sua audiência e, sobretudo, a Deus pela oportunidade de estarmos aqui trabalhando na missão de levar o Evangelho a toda criatura. Obrigado, Senhor. Boa noite, meu Pai.

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1: 23 horas e 59 minutos.
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4: Bom dia, minha amiga. Bom dia, meu amigo. Comece o Dia Feliz. Desejo uma sexta-feira maravilhosa, cheia da graça e da bondade do Senhor. Realmente desejo que o seu dia seja especial. Estamos na primeira sexta do mês e aqui nos unindo à Rede Mundial de Oração, a Rede de Oração do Papa, respeito à vida humana. Rezemos pelo respeito e pela proteção da vida humana em todas as suas etapas, reconhecendo-a como um dom de Deus. Quero rezar também pelo nosso peregrinar, hoje saindo da Serra dos Limas, indo até a cidade de Crisólia. Então aqui nós queremos viver esta caminhada de fé, de entrega e de coragem. Hoje nós celebramos a festa de São Tomé Apóstolo. Que São Tomé nos ajude e nos fortaleça na caminhada de nossa fé e fortaleça e interceda aos céus por nós. Por isso convido você para viver esse dia da melhor forma possível. Vamos fazer nossa oração. Inspirai-nos, ó Deus, para que em vós comece e termine tudo o que fizemos. Amém. O evangelho de hoje está em João, capítulo 20, versículos de 24 a 29. Tomé, chamado Dídimo, que era um dos doze, não estava com eles quando Jesus veio. Os outros discípulos contaram-lhe depois: vimos o Senhor. Mas Tomé disse-lhes: se eu não vir a marca dos pregos em suas mãos, se eu não puser o dedo nas marcas dos pregos e não puser a mão no seu lado, não acreditarei. 8 dias depois, encontravam-se os discípulos novamente reunidos em casa e Tomé estava com eles. Estando fechadas as portas, Jesus entrou, pôs-se no meio deles e disse: a paz esteja convosco. Depois disse a Tomé: põe o teu dedo aqui e olha as minhas mãos. Estende a tua mão e coloca no meu lado e não sejas incrédulo, mas fiel. Tomé respondeu: meu Senhor e meu Deus. Jesus lhe disse: acreditaste porque me viste? Bem-aventurados os que creram sem terem visto. Minha amiga, meu amigo, nós conhecemos e ele ficou conhecido por ser o apóstolo que teve dúvidas da ressurreição de Jesus. E o próprio texto diz: se eu não vir as marcas dos pregos, se eu não vir as marcas em suas mãos e seu lado, não acreditarei. Por isso, até se propagou, ver para crer, é uma expressão, é um ditado que nós falamos sempre. Mas mais do que isso, devemos dar a tônica na profissão de fé. Meu Senhor e meu Deus. Isso aqui é forte. Em outro momento, o próprio Tomé também disse: morreremos por ele e com ele. Então é preciso que nós também tenhamos a coragem de morrer a cada dia, não desistindo da vida, mas morrer a cada dia para termos plenitude em Cristo. Pense nisso. Reze comigo.
5: Pai nosso que estais nos céus, santificado seja o vosso nome, venha a nós o vosso reino, seja feita a vossa vontade, assim na terra como no céu. O pão nosso de cada dia nos dai hoje, perdoai-nos as nossas ofensas, assim como nós perdoamos a quem nos tem ofendido. E não nos deixeis cair em tentação, mas livrai-nos do mal. Amém. Ave Maria, cheia de graça, O Senhor é convosco. Bendita sois vós entre as mulheres. Bendito é o fruto do vosso ventre, Jesus. Santa Maria, Mãe de Deus, rogai por nós, pecadores, agora e na hora de nossa morte. Amém. Glória ao Pai, ao Filho e ao Espírito Santo.
6: Como era no princípio, agora e sempre. Amém.
7: Vamos pedir a bênção da água, Deus eterno e todo-poderoso, que tendo escolhido a água, fonte de vida e pureza, para nos dar a graça batismal, quisestes também aparecer no Rio Paraíba, a imagem da Virgem Imaculada. Abençoai essa água e fazei que ela nos recorde o nosso batismo, para que, purificados de nossas faltas, vivamos como cristãos, membros da vossa igreja, e cheguemos um dia à vida eterna. Por Cristo Senhor nosso. Amém. Um grande abraço do Padre Sandro Henrique, diretamente do Caminho da Fé. E que o Senhor fortaleça os nossos passos. E Ele nos abençoe, em nome do Pai, do Filho e do Espírito Santo. Amém! Um beijo no seu coração!
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2: Quantos caminhos podemos escolher em nossa vida? O que nos assusta não são as muitas alternativas que temos, mas sim a obrigatoriedade de optarmos por uma delas. E poderão haver momentos em que entramos em um impasse. Todas as opções parecem válidas, todas as saídas parecem arriscadas demais. Ficamos perdidos, confusos, sem saber o que é certo ou errado. No entanto, o segredo do nosso sucesso não está centrado na decisão de qual percurso a escolher. O êxito está em focarmos os nossos objetivos e em não tirarmos os olhos de nossas metas. Quando conseguimos fazer verdadeiramente, por mais obstáculos que se atravessem nosso caminho, por muitas vezes que tenhamos de mudar nossa rota, acabamos por chegar ao que pretendíamos. Meu amigo, minha amiga, fale então com seu coração. Escute o que ele tem a dizer e vista a pele de guerreiro, de guerreira. Os seus sonhos poderão andar vagando por esse mundo e você precisa encontrá-los. Seja persistente e não desvie seu olhar deles até os conseguir alcançar.
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4: Maravilha! Estamos chegando com mais um Adoração Católica. Como você está? Espero que esteja bem e que o nosso Deus esteja sempre com você. O Adoração Católica já está no ar. Sejam bem-vindos.
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1: Segura um pouquinho que depois do intervalo voltaremos com mais Adoração Católica.
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3: Meia-noite e 29 minutos.
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Olá, ouvinte, você é especial. Muita paz para o seu coração. Não meça o tamanho da montanha. Fale com aquele que pode removê-la. Em vez de carregar o mundo nos ombros, fale com aquele que sustenta o universo. Provérbios 8 diz: desde a eternidade fui estabelecida, desde o princípio, antes do começo da terra, antes de haver abismos, eu nasci, e antes ainda de haver fontes carregadas de água.

0: águas, antes que os montes fossem firmados, antes de haver outeiros, eu nasci. Ainda ele não tinha feito a terra, nem as amplidões, nem sequer o princípio do pó do mundo. O rei Salomão, amplamente considerado como o homem mais sábio da terra, escreveu este provérbio na primeira pessoa como a própria sabedoria. Agora, o que é o princípio do pó do mundo que Salomão escreveu? Bem, no momento em que isso foi escrito, a ciência ainda não tinha descoberto a estrutura atômica de tudo o que compõe o universo. Sabemos agora que tudo o que é tangível que vemos ao nosso redor é composto de átomos, um sistema de elétrons, prótons e nêutrons. Mas isso não era possível até a década de 1980, antes que pudéssemos realmente criar a tecnologia para visualizar os minúsculos átomos. E, de fato, o princípio da poeira da Terra é bastante impressionante. Uma única gota de água contém cerca de 6 sextilhões de átomos. Isso é 2 sextilhões de átomos de oxigênio e 4 sextilhões de átomos de hidrogênio. Sabe o que isso significa? Um 6 com 21 zeros depois dele. A Bíblia já dizia antes de qualquer cientista, e o rei Salomão falou sobre as partículas que compõem este mundo muito antes de a ciência encontrar-se com a verdade bíblica. Como isso foi possível? Aos olhos da fé, é mais uma confirmação de que a palavra de Deus é o Criador falando conosco.
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2: Os céus declaram a glória de Deus e o firmamento anuncia a obra das suas mãos.
0: Amado Deus, nosso Criador, o Senhor que colocou Jesus Cristo neste mundo para experimentar todas as agruras que cada ser humano experimenta, vive e sente, a dor, a tristeza, a alegria, os sentimentos felizes e também os sentimentos do medo, os sentimentos que todo ser humano experimenta ao longo de sua vida. Cristo, o Filho de Deus, que aqui esteve nesta terra, experimentou também. Pai, milhares de ouvintes conectados agora com você através deste momento no rádio. Nós, juntos, nos unimos do nosso jeito simples de pecadores. Nós queremos entregar nossas vidas a Ti e pedir que o Senhor esteja conosco. Abrimos as portas do nosso coração, Pai, pedindo em nome de Teu Filho Jesus, para que o Seu Espírito invada nossos corações, nossa mente e nossas vidas, trazendo-nos muita paz, harmonia e o sentimento de amor, o amor indescritível que só um grande Criador como és Tu pode nos oferecer. Em nome de Jesus, levamos nossos pensamentos a Ti, Pai, dizendo: quão grande és Tu, nosso Criador.
2: Que privilégio ter a mesma mão que fez o universo e espalhou as estrelas, escrevendo seu nome no livro da vida. Louve a Deus por isso e declare agora Cristo como seu Senhor e Salvador, buscando a partir daqui o perdão e uma vida correta. Deus alegra-se por todo aquele que assim desejar de todo o coração.

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2: Estamos de volta com o Adoração Católica. Aumente o som e venha adorar.
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1: Com essas e outras, encerramos a edição de hoje do Adoração Católica. Foi um prazer estar com você. Voltaremos na próxima edição. Até lá.
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3: Meia-noite e 56 minutos.
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5: Olá, ouvintes, deixa eu te fazer uma pergunta bem básica aqui. Você já foi enganado alguma vez? Deus mandou eu te gravar esse áudio agora e usou alguém para enviar até você para dizer o seguinte para você. Você foi enganado, enganaram você. Isso mesmo, enganaram você. Enganaram você quando disseram que você não ia conseguir. Te enganaram quando disseram que você é fracassado, é fracassada. Te enganaram quando disseram que a sua empresa ia quebrar, ia falir. Enganaram você quando disseram que você não ia conseguir passar naquela prova. Enganaram você quando disseram que a sua bênção não ia chegar. Te enganaram, mentiram para você. Porque o que Deus manda te dizer é que Ele é contigo. O que ele manda te dizer está lá em Isaías 41, versículo 10. Não temas, eu estou contigo. Não te assombres, eu sou o teu Deus. Ouça, o Senhor é contigo para te abençoar. E se Deus é contigo, pouco importa o que as pessoas falam sobre você. Não deixe ninguém mais te enganar. Vai pela palavra, porque a palavra tem bênção para você. Que Deus te abençoe. Até o nosso próximo momento.
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0: 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Sejam bem-vindos.
1: Oi, gente, tô na área, mais um Conexão Católica, prazer imenso, J. Lu por cá, no comando do mic da Radiola, e você ligadinho com a melhor programação, hein? Programação show, esse programa é show de bola. Conexão Católica, tô na área, chegamos!
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1: O Senhor escolheu um povo que ora, um povo de fé. Evangelho de João, esse povo vai rezar. Te adoramos, te adoramos, e isso diga, e em verdade, te adoramos, te adoramos.

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1: Fechou esse bloco, hein? Daqui a pouquinho tô de volta com mais Conexão Católica. Fique com a gente aí. Daqui a pouquinho volto com muito mais som bacana pra você.
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0: 1 hora e 16 minutos.
1: Pai, graças pela salvação e transformação à semelhança de Jesus. Desejo me submeter ao teu Espírito. Olá, querido amigo do Pão Diário, muito bem-vindo à nossa mensagem de esperança e encorajamento do dia. Hoje lerei o texto de Ruth Van Lau, com o título Instrumentos Moldados por Deus. Tido como um dos maiores videogames já feitos, a lenda de Zelda, a Ocarina do Tempo, da Nintendo, vendeu mais de 7 milhões de cópias no mundo e popularizou a ocarina, um pequeno e antigo instrumento musical feito de argila. A ocarina não se parece com um instrumento musical, mas quando tocada, soprando-se em seu bocal e cobrindo vários orifícios ao redor de seu corpo disforme, produz um som muito sereno e firme. O fabricante usou um pouco de argila, aplicou pressão e calor e transformou a ocarina em um belo instrumento musical. Vejo nisso um retrato de Deus e nós. Lemos em Isaías, capítulo 64, versículo 6, e também entre os versículos 8 e 9. Estamos todos impuros. Apesar de tudo, ó Senhor, és nosso Pai. Nós somos o barro e tu és o oleiro. Não te ires tanto conosco. O profeta estava dizendo, Deus, tu estás no comando. Somos todos pecadores. Molda-nos em belos instrumentos para ti. Isso é exatamente o que Deus faz. Em sua misericórdia, ele enviou Jesus para morrer por nosso pecado. E agora nos transforma enquanto caminhamos em sintonia com o seu Espírito. Assim como o sopro do fabricante da ocarina flui no instrumento para produzir uma linda música, Deus age através de nós, seus instrumentos para cumprir sua vontade. Sermos mais e mais a imagem de Jesus. Conforme Romanos capítulo 8, versículo 29. Querido amigo, saber que somos um vaso da misericórdia de Deus impacta o que você pensa, diz e faz? De que modo você se submete à sua transformação? Pense nisso. Eu sou Clarice Fogaça e essa foi a nossa mensagem do dia.
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3: Conexão Católica de volta com você. Participe! Bom estar ao seu lado sempre com o melhor da música, passando as melhores mensagens aqui no Super Conexão Católica. Voltei!
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1: Mais um bloco show no seu super programa Conexão Católica. Já já a Jota Lu traz mais músicas pra você. Fiquem com a gente, só um cafezinho e tô voltando.
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3: 1:38.
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5: dia. Meu amigo, minha amiga, que Deus possa estar com você no dia de hoje e sempre. Tenho um versículo para você. Pense, reflita, sinta a presença de Deus no versículo do dia. E estas palavras que hoje te ordeno estarão no teu coração, e as intimarás a teus filhos, e delas falarás assentado em tua casa, e andando pelo caminho, e deitando-te, e levantando-te. Deuteronômio 6:6-7.
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3: Versículo do dia.
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1: Esse é o seu Conexão Católica, de volta com muito mais música. Participem, vão com manda o seu alô pra gente aí, tô aguardando no zap.
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1: Ô, Conexão Católica, show de bola, hein? Voltamos amanhã. Obrigado pelo seu carinho, pela sua companhia. E tenha sempre fé, foco, Deus no coração. Fui nessa, até amanhã.
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3: Uma hora e 56 minutos.
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5: Vamos juntos beber da fonte? Assim diz a Bíblia. Regozijai-vos sempre no Senhor. Outra vez digo, regozijai-vos. Filipenses 4:4. Logo mais versículos para encher sua vida de alegria.
4: Voltaremos a qualquer momento com mais. Assim diz a Bíblia.
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4: Muito bem, está chegando no seu rádio mais uma Unção Católica. Prazer estar contigo a partir de agora com mais uma edição do programa Líder em Audiência. Unção Católica reúne o que há de melhor no segmento católico. Aumente o som e vem curtir e adorar o nosso Senhor.
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1: DJ Alok, boa noite. Tempos de louvar.

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1: Uma melhor que a outra, aqui no Unção Católica. Não mude de frequência. Já já, voltaremos com mais Unção Católica.
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3: 2:12.
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5: Tem misericórdia de mim, ó Deus. Salmo 51:1. Quando o Dr. Carey estava sofrendo de uma perigosa doença, um questionamento lhe foi feito. Se esta doença for fatal, qual passagem você escolheria como texto para o sermão de seu funeral? Ele respondeu, abre aspas, ó, eu sinto que uma tão pobre e pecadora criatura é indigna de ter alguma coisa a ser dita sobre ela, mas se um sermão for pregado, que seja a partir das palavras, tem misericórdia de mim, ó Deus, segundo a tua benignidade. Apaga as minhas transgressões, segundo a multidão das tuas misericórdias. Fecha aspas. No mesmo espírito de humildade, ele redigiu em seu testamento a seguinte inscrição, e que nada mais deveria ser escrito em sua lápide. Abre aspas. William Carey, nascido em 17 de agosto de 1761, morreu. Um miserável, pobre e indefeso verme. Em teus amáveis braços eu descanso. Fecha aspas. Apenas fundado na livre graça, é possível ao mais experiente e honrado dos santos aproximar-se do seu Deus. Os melhores homens estão conscientes que são apenas homens. Barcos vazios flutuam alto, porém embarcações pesadas afundam na água. Meros professores podem se vangloriar, mas verdadeiros filhos de Deus choram por misericórdia em razão de sua inutilidade. Necessitamos que o Senhor tenha misericórdia de nossas boas obras, de nossas orações, de nossas pregações, de nossas ofertas e de nossas coisas mais sagradas. O sangue não foi aspergido apenas sobre os umbrais das habitações de Israel, mas sobre o santuário, sobre o propiciatório e sobre o altar, pois uma vez que o pecado se intromete em nossas coisas mais sagradas, o sangue de Jesus é necessário para purificá-las da contaminação. Se a misericórdia é necessária aos nossos deveres, o quanto não será aos nossos pecados? Quão doce é a lembrança que a inesgotável misericórdia está aguardando para nos ser graciosa, para restaurar nossas rebeldias e fazer com que nossos ossos quebrados se alegrem.
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0: Bom, eu queria chamar para fazer uma participação especial agora. Alguém que representa para a gente um grupo de amigos que para nós são muito especiais. Aura Lyris, sobe aqui.
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1: Que sequência top foi essa, hein, gente? Já já tem mais pra você. Não saia daí.
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3: 2:29.
4: Pensamento do dia. Eu te ajudo, diz o Senhor. Neste dia, ouçamos o Senhor Jesus falando a cada um de nós. Eu ajudo você. Ajudá-lo é fácil para mim. Pense no que já fiz. Não o ajudei? Ora, eu comprei com meu sangue. Morri por você. Se já fiz as coisas maiores, não farei as menores? Falar com você é somente uma das menores coisas que posso fazer. Já fiz muito e ainda farei mais. Antes de o mundo existir, eu lhe escolhi. Fiz uma aliança em seu benefício. Por causa de você, deixei de lado a minha glória e me tornei homem. Dei a minha vida por você. E se fiz tudo isso, certamente o ajudarei agora. Eu lhe darei aquilo que já conquistei por você. Se você precisasse de ajuda milhares de vezes, eu a daria. Você pouco necessita em comparação com o que estou disposto a dar. Necessitar significa muito para você. Dar não é difícil para mim. Ajudá-lo? Não tema. Se houvesse uma formiga à porta de seu celeiro pedindo ajuda, não lhe arruinaria dar-lhe um punhado de seu trigo. Você não passa de um inseto à porta de minha infinita suficiência. Eu o ajudarei. Ó, minha alma, isto não é suficiente? Você precisa de mais força do que a onipotência da Trindade? Quer mais sabedoria do que a do Pai? Mais amor do que o revelado pelo Filho e mais poder do que o manifestado nas influências do Espírito Santo? Traga até aqui a sua jarra vazia. Certamente esta fonte a encherá. Não perca tempo. Junte suas necessidades e traga-as até aqui. Seu vazio, suas tristezas, suas deficiências. Veja, este rio de Deus tem abundância para você. O que mais você pode desejar? Prossiga, minha alma, na força que tem. O Deus eterno é o seu ajudador. Não temas, estou contigo. Oh, não te deixes desanimar. Sou teu Deus. E só por isso eu continuo a te ajudar.
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1: Com essa, encerramos mais uma edição do Unção Católica. Beijos e até mais.
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0: Uma ferramenta que os pais têm a seu dispor é o uso de recompensas para motivar o bom comportamento. Como é que se pode usar corretamente a recompensa? Você terá a resposta na edição de hoje de Valor para a Família. Meu nome é Rosa Maria, trazendo até você Valor para a Família, um programa de conselhos práticos com o psicólogo e conselheiro familiar, Dr. Dobson. Se você acha que seus filhos são relaxados e indisciplinados, como começaria a ensinar-lhes boas maneiras? Bem, este foi o assunto de nossa conversa no programa passado. Dr. Dobson,
1: diga.
0: O senhor disse basicamente que o uso correto de recompensas pode motivar o comportamento adequado.
1: Disse.
0: Disse também que as recompensas não podem ser oferecidas a esmo. Estou correta?
1: Sim, Rosa Maria, está. Um princípio importante a ser lembrado é a necessidade de reforço imediato. Os pais muitas vezes cometem o erro de oferecer aos filhos recompensas a longo prazo, mas isso quase nunca dá certo.
0: Uhum.
1: Oferecer uma boneca como presente de Natal para Fernanda manter o quarto arrumado em julho não funciona.
0: Claro.
1: A maioria das crianças não tem a capacidade mental nem a maturidade para manter diante de si um alvo tão distante por tanto tempo. O tempo se move devagar para elas. Por isso, o reforço parece impossível de obter e se torna desinteressante como objetivo.
0: Bem, então voltando à pergunta da nossa ouvinte, que conselho o senhor tem para ela?
1: Bem, é importante que ela entenda que a conduta irresponsável de suas filhas adotivas foi aprendida. As crianças aprendem a brincar, jogar, correr e pular. Elas também aprendem a resmungar, implicar, emburrar, brigar e fazer pirraça. E também a serem desleixadas. O professor universal é o reforço. A criança repete o comportamento que considera bem-sucedido. Uma criança pode ser cooperativa e útil porque gosta do efeito que esse comportamento tem sobre seus pais. Outra vai emburrar e resmungar pela mesma razão. Quando os pais identificam características desagradáveis em seus filhos, deveriam começar a ensinar atitudes mais admiráveis, permitindo que a boa conduta produza bons resultados e a má conduta traga consequências desagradáveis.
0: Se os pais podem fazer com que o bom comportamento seja recompensador e o mau comportamento seja desagradável, cedo verão uma diferença na vida de seus filhos. E os filhos não precisam saber o que está acontecendo, a não ser que os pais desejem que eles saibam sobre o reforço. Suas recompensas podem ser óbvias ou sutis, e os inibidores podem ser imediatamente aplicados. As crianças vão perceber rapidamente qual o tipo de conduta que seus pais vão querer. Os comentários do Dr. Dobson no programa de hoje foram extraídos do livro Dr. Dobson Answers Your Questions. O Dr. Dobson responde às suas perguntas, publicado pela Tyndale House. Francisco Borges interpretou a voz do Dr. Dobson neste programa. Meu nome é Rosa Maria e convido você a estar novamente conosco na próxima edição de Valor para a Família.
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3: Meu amigo, minha amiga, que Deus possa estar com você no dia de hoje e sempre. Tenho um versículo para você. Pense, reflita, sinta a presença de Deus no versículo do dia. E estas palavras que hoje te ordeno estarão no teu coração, e as intimarás a teus filhos, e delas falarás assentado em tua casa, e andando pelo caminho, e deitando-te, e levantando-te. Deuteronômio 6, 6, 7.
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6: Sempre existe um novo motivo para acreditar. Mesmo quando algo termina ou não acontece como você imaginava, Deus continua preparando novos começos. Não deixe que uma decepção apague a esperança do seu coração. O amanhã ainda aguarda oportunidades, aprendizados e bênçãos que você não consegue enxergar hoje. Continue olhando para frente com confiança, porque Deus nunca deixa de cuidar daqueles que permanecem firmes. A esperança renasce quando você escolhe confiar que Deus continua escrevendo a sua história.
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1: 2:59.
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3: Na presença das Santas Chagas de Jesus, convido você e sua família para este momento abençoado na nossa programação. Vamos juntos colocar nas Santas Chagas de Jesus o nosso pedido de oração, a nossa intenção. Prepare o seu ambiente de oração com as fotos, as roupas de família e, de modo particular, lembrando dos enfermos. Traga os nomes por quem vamos interceder e pedir cura e libertação de todos os sofrimentos e dores.
4: Queridos irmãos e irmãs, é sexta-feira e a devoção das Santas Chagas começa na Sexta-feira Santa e se confirma no Domingo da Ressurreição. Portanto, hoje, por excelência, contemplemos os últimos atos de nosso Senhor Jesus Cristo, nosso Redentor, contemplando a sua paixão e redenção. Em nome do Pai, e do Filho, e do Espírito Santo. Amém. Creio em Deus Pai Todo-Poderoso, Criador do céu e da terra, e em Jesus Cristo, seu único Filho, nosso Senhor, que foi concebido pelo poder do Espírito Santo, nasceu da Virgem Maria, padeceu sob Pôncio Pilatos, foi crucificado, morto e sepultado, desceu à mansão dos mortos, ressuscitou ao terceiro dia, subiu aos céus, está sentado à direita de Deus Pai Todo-Poderoso, de onde há de vir julgar os vivos e os mortos. Creio no Espírito Santo, na Santa Igreja Católica, na comunhão dos santos, na remissão dos pecados, na ressurreição da carne, na vida eterna. Amém. Ó Jesus, Divino Redentor, tende misericórdia de nós e do mundo inteiro. Deus Santo, Deus Forte, Deus Imortal, tende piedade de nós e do mundo inteiro. Graça, misericórdia, meu Jesus, nos perigos presentes, cobri-nos com vosso preciosíssimo sangue. Pai Eterno, tende misericórdia de nós, pelo sangue de Jesus Cristo, vosso Filho unigênito. Tende misericórdia de nós, vos suplicamos. Amém. Neste primeiro mistério do Terço das Santas Chagas, na sexta-feira, contemplamos a tristeza mortal e a agonia de Jesus no Getsêmani. Como fruto desta oração, peçamos por todas as pessoas que sofrem com a depressão, que sejam curadas nas santas chagas de nosso Senhor Jesus Cristo. Rezemos. Eterno Pai, eu vos ofereço as santas chagas de nosso Senhor Jesus Cristo, para curar as de nossas almas.
3: Meu Jesus, perdão e misericórdia.
5: Pelos méritos de vossas santas chagas.
3: Meu Jesus, perdão e misericórdia.
5: Pelos méritos de vossas santas chagas.
3: Meu Jesus, perdão e misericórdia.
5: Pelos méritos de vossas santas chagas.
3: Meu Jesus, perdão e misericórdia.
5: Pelos méritos de vossas santas chagas.
3: Meu Jesus, perdão e misericórdia.
5: Pelos méritos de vossas santas chagas.
3: Meu Jesus, perdão e misericórdia.
5: Pelos méritos de vossas santas chagas.
3: Meu Jesus, perdão e misericórdia.
5: Pelos méritos de vossas santas chagas.
3: Meu Jesus, perdão e misericórdia.
5: Pelos méritos de vossas santas chagas.
3: Meu Jesus, perdão e misericórdia.
5: Pelos méritos de vossas santas chagas.
3: Meu Jesus, perdão e misericórdia.
5: Pelos méritos de vossas santas chagas.
4: Neste segundo mistério do Terço das Santas Chagas, contemplamos Jesus carrega a cruz. Rezemos por todos aqueles que estão carregando a cruz do vício do alcoolismo. Senhor, pelas tuas santas chagas, curai os alcoolistas e curai as famílias que sofrem com o peso do alcoolismo. Eterno Pai, eu vos ofereço as santas chagas de nosso Senhor Jesus Cristo para curar as de nossas almas.
3: Meu Jesus, perdão e misericórdia.
6: Pelos méritos de vossas santas chagas.
3: Meu Jesus, perdão e misericórdia.
6: Pelos méritos de vossas santas chagas.
3: Meu Jesus, perdão e misericórdia.
6: Pelos méritos de vossas santas chagas.
3: Meu Jesus, perdão e misericórdia.
6: Pelos méritos de vossas santas chagas.
3: Meu Jesus, perdão e misericórdia.
6: Pelos méritos de vossas santas chagas.
3: Meu Jesus, perdão e misericórdia.
6: Pelos méritos de vossas santas chagas.
3: Meu Jesus, perdão e misericórdia.
6: Pelos méritos de vossas santas chagas.
3: Meu Jesus, perdão e misericórdia.
6: Pelos méritos de vossas santas chagas.
3: Meu Jesus, perdão e misericórdia.
6: Pelos méritos de vossas santas chagas.
3: Meu Jesus, perdão e misericórdia.
6: Pelos méritos de vossas santas chagas.
4: No terceiro mistério do terço das santas chagas, contemplamos a crucificação de Jesus. Como fruto desta devoção e desta contemplação e oração, rezemos por todos os presos e seus familiares, amigos, que sofrem com esta situação. Eterno Pai, eu vos ofereço as santas chagas de nosso Senhor Jesus Cristo para curar as de nossas almas.
3: Meu Jesus, perdão e misericórdia.
5: Pelos méritos de vossas santas chagas.
3: Meu Jesus, perdão e misericórdia.
5: Pelos méritos de vossas santas chagas.
3: Meu Jesus, perdão e misericórdia.
5: Pelos méritos de vossas santas chagas.
3: Meu Jesus, perdão e misericórdia.
5: Pelos méritos de vossas santas chagas.
3: Meu Jesus, perdão e misericórdia.
5: Pelos méritos de vossas santas chagas.
3: Meu Jesus, perdão e misericórdia.
5: Pelos méritos de vossas santas chagas.
3: Meu Jesus, perdão e misericórdia.
5: Pelos méritos de vossas santas chagas.
3: Meu Jesus, perdão e misericórdia.
5: Pelos méritos de vossas santas chagas.
3: Meu Jesus, perdão e misericórdia.
5: Pelos méritos de vossas santas chagas.
3: Meu Jesus, perdão e misericórdia.
5: Pelos méritos de vossas santas chagas.
4: No quarto mistério do terço das santas chagas, contemplamos Jesus nos dá a sua mãe como nossa mãe. Como fruto desta devoção e oração, vamos pedir por todas as mães, para que, tendo gerado para a vida, gerem para a graça. E por todas as mulheres que desejam o dom da maternidade, rezemos. Eterno Pai, eu vos ofereço as santas chagas de nosso Senhor Jesus Cristo para curar as de nossas almas.
3: Meu Jesus, perdão e misericórdia.
6: Pelos méritos de vossas santas chagas.
3: Meu Jesus, perdão e misericórdia.
6: Pelos méritos de vossas santas chagas.
3: Meu Jesus, perdão e misericórdia.
6: Pelos méritos de vossas santas chagas.
3: Meu Jesus, perdão e misericórdia.
6: Pelos méritos de vossas santas chagas.
3: Meu Jesus, perdão e misericórdia.
6: Pelos méritos de vossas santas chagas.
3: Meu Jesus, perdão e misericórdia.
6: Pelos méritos de vossas santas chagas.
3: Meu Jesus, perdão e misericórdia.
6: Pelos méritos de vossas santas chagas.
3: Meu Jesus, perdão e misericórdia.
6: Pelos méritos de vossas santas chagas.
3: Meu Jesus, perdão e misericórdia.
6: Pelos méritos de vossas santas chagas.
3: Meu Jesus, perdão e misericórdia.
6: Pelos méritos de vossas santas chagas.
4: Nesse quinto mistério do terço das santas chagas, contemplamos a morte de Jesus na cruz. Como fruto desta devoção, rezemos por todos os que perderam seus entes queridos, que estão vivendo um luto e uma saudade, mas de modo particular pelas mães que perderam seus filhos. Eterno Pai, eu vos ofereço as santas chagas de nosso Senhor Jesus Cristo para curar as de nossas almas.
3: Meu Jesus, perdão e misericórdia.
5: Pelos méritos de vossas santas chagas.
3: Meu Jesus, perdão e misericórdia.
5: Pelos méritos de vossas santas chagas.
3: Meu Jesus, perdão e misericórdia.
5: Pelos méritos de vossas santas chagas.
3: Meu Jesus, perdão e misericórdia.
5: Pelos méritos de vossas santas chagas.
3: Meu Jesus, perdão e misericórdia.
5: Pelos méritos de vossas santas chagas.
3: Meu Jesus, perdão e misericórdia.
5: Pelos méritos de vossas santas chagas.
3: Meu Jesus, perdão e misericórdia.
5: Pelos méritos de vossas santas chagas.
3: Meu Jesus, perdão e misericórdia.
5: Pelos méritos de vossas santas chagas.
3: Meu Jesus, perdão e misericórdia.
5: Pelos méritos de vossas santas chagas.
3: Meu Jesus, perdão e misericórdia.
5: Pelos méritos de vossas santas chagas.
4: Rezemos três vezes. Eterno Pai, eu vos ofereço as santas chagas de nosso Senhor Jesus Cristo para curar as de nossas almas. Eterno Pai, eu vos ofereço as santas chagas de nosso Senhor Jesus Cristo para curar as de nossas almas. Eterno Pai, eu vos ofereço as santas chagas de nosso Senhor Jesus Cristo para curar as de nossas almas. Amém. Queridos filhos e filhas, tendo rezado o terço das santas chagas, vamos agora fazer a oração de todos os dias, que é a novena das santas chagas de nosso Senhor Jesus Cristo. Rezemos. Por suas santas chagas, suas chagas gloriosas, o Cristo Senhor me proteja e me guarde. Senhor Jesus, foste levado na cruz para que por vossas santas chagas sejam curadas as de nossas almas. Eu vos louvo e agradeço pelo vosso ato redentor. Carregaste em vosso próprio corpo os meus pecados e de toda a humanidade. Nas vossas santas chagas, coloco minhas intenções, minhas preocupações, ansiedades e angústias, minhas enfermidades físicas e psíquicas, meus sofrimentos, dores, alegrias e necessidades. Em vossas santas chagas, Senhor, coloco minha família. Envolvei, Senhor, a mim e meus familiares, protegendo-nos do mal. Coloque a sua intenção. Senhor, ao mostrar vossas santas chagas gloriosas a Tomé e o mandando tocar em vosso lado aberto, o curaste da incredulidade. Eu vos peço, Senhor, permita-me refugiar em vossas santas chagas e, por mérito desses sinais de vosso amor, curai a minha falta de fé. Ó Jesus, pelos méritos de vossa paixão, morte e ressurreição, dai-me a graça de viver os frutos da nossa redenção. Amém.

0: filhos e filhas dessa hora bendita, hora da misericórdia. Hoje é dia do Sagrado Coração de Jesus, é a primeira sexta-feira do mês. Não, padre, o senhor esqueceu que é dia de São Tomé, não esqueci não. E São Tomé foi aquele que pôde tocar no Lago do Aberto. Jesus disse, toque aqui, sou eu mesmo. Tomé significa todos aqueles que são incrédulos, têm dúvidas. E Jesus falou, tocai, veja Tomé, tocai nas minhas chagas. Sagrado Coração de Jesus, tende misericórdia de nossas incredulidades, tende misericórdia de nossas fraquezas. Obrigado você que ligou, viu? E olha, de várias localidades, é interurbano, mas vale a pena. Ligue 0, operadora 41-3221-6070 e reze o texto das Santas Chagas. Escute esse testemunho, por favor.
1: Sou Maria de Jesus Mendes Lopes, aqui do Espigão do Oeste, Rondônia. Eu quero dar um testemunho da minha neta, que já tem mais de 60 dias que ela estava na UTI. Ela saiu tubada daquele espigão, desacordada. Ficou 9 dias desacordada. E eu pedi Jesus da Santa Chagra, Nossa Senhora Aparecida e todos os santos e santas do altar do céu para colocar a mão nela. E pedi Jesus para colocar a mão sobre a respiração dela. Isso. E ela conseguiu voltar com 9 dias, padre. Eu sou muito grato por isso e agradeço muito a Deus e Jesus da Santa Chagra.
0: Amém, filha.
1: Eu fiz a promessa para ela, né? Se eu conseguisse que ela voltasse, eu ia dar testemunho.
0: Amém.
1: E toca o sino, São Cristão. Maria de Jesus Mendes Lopes, aqui do Espigão do Oeste, Rondônia.
0: Meu grande abraço, Maria de Jesus, de Espigão do Oeste, Rondônia. Que tal Maria de Jesus se tornar uma mensageira da Capelinha de Jesus das Santas Chagas? Liguem agora 0800-410-6060, torne-se uma mensageira. Bíblia aberta, cartilha de oração.

O Senhor esteja convosco, Ele está no meio de nós. Proclamação do Evangelho de Jesus Cristo, segundo São João. Glória a vós, Senhor. Tomé não estava com os outros discípulos quando Jesus apareceu. Eles disseram-lhe: vimos o Senhor. Mas Tomé lhes replicou: se não vir em suas mãos o sinal dos pregos, e não puser ali o meu dedo, e não introduzir a minha mão no seu lado, não acreditarei. 8 dias depois, estavam os discípulos outra vez no mesmo lugar e Tomé com eles. Estando trancadas as portas, Jesus veio, pôs-se no meio deles e disse: a paz esteja convosco. Depois disse a Tomé: introduz aqui o teu dedo, vê minhas mãos, põe tua mão em meu lado, não sejas incrédulo, mas seja um homem de fé. Creste, Tomé, porque me viste. Felizes os que creem sem terem visto. Palavra da salvação. Glória a vós, Senhor. Tomé, eu comecei o programa falando dele. Não é incrédulo, porque ele termina dizendo: meu Senhor e meu Deus. Ninguém até então tinha dito isso: meu Senhor e meu Deus. Tomé é uma pessoa, um discípulo, que representa todos nós, que às vezes titubeamos na fé, precisamos de clareza interior. Você não precisa, às vezes, clarear suas ideias, ter clareza da fé. Tomé representa exatamente isso, essa necessidade que temos de certezas. Tomé experimenta a sua incerteza na dor, na dúvida. Lembremos que Tomé é aquele que, depois de fazer um processo de conversão, reconhece que Jesus é o Mestre. Tomé é aquele que, de incrédulo, se torna e resume numa frase tudo o que um discípulo precisa dizer: meu Senhor e meu Deus. E é exatamente por isso que nós vamos agora dizer: Sagrado Coração de Jesus, eu confio em vós. E a primeira sexta-feira do mês, vamos juntos dizer: Senhor, minha casa te pertence, meu trabalho te pertence. Sagrado Coração de Jesus, eu te consagro o mês de julho, eu te consagro cada minuto, cada hora, cada dia, cada semana. Sagrado Coração de Jesus, na minha casa sois o Rei. Sagrado Coração de Jesus, no meu trabalho sois o Rei. Senhor, abençoai cada casa, cada cômodo, o quarto do casal, o quarto dos filhos. Abençoai a cozinha. E cada um: padre, eu não estou em casa. E teu pensamento não pode estar? Pensa lá na tua casa. Entra pela porta e diga: Senhor, eu te consagro esse espaço, eu te consagro a dispensa, eu te consagro o banheiro, te consagro o quintal, eu te consagro os animais que estão lá, eu te consagro a minha família, eu te consagro cada peça da minha casa. Sagrado Coração de Jesus, a tome no seu coração. Fique com ela, proteja do assalto, do perigo, da violência, da bala perdida. Afaste a enfermidade, afaste a desunião. Jesus, eu confio em vós. Pegue a água, segure na mão, depois você vai aspergir dentro de casa. Abençoai, Senhor, essa água pela efusão do Espírito Santo,
Que essa água aspergida, tomada, santifique o meu lar. Que o Senhor coloque teus anjos dentro de minha casa. Em nome do Pai, do Filho, do Espírito Santo. Amém.

0: 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Até amanhã.
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2: 3:22.
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1: 3:41.
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3: Bom dia, ouvintes da Rádio Barroso Mix. Estamos iniciando os 15 minutos com Deus, nos colocando na presença do Senhor. Eu sou o Altair Show e te convido a rezar comigo.
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5: Ó Deus e meu auxílio, socorrei-me sem demora. Glória ao Pai, ao Filho e ao Espírito Santo, como era no princípio, agora e sempre. Amém. Abri os meus lábios, ó Senhor, e minha boca anunciará vosso louvor. Vinde, exultemos de alegria no Senhor, aclamemos o rochedo que nos salva. Ao seu encontro caminhemos com louvores e com cantos de alegria o celebremos. Na verdade, o Senhor é o grande Deus, o grande Rei, muito maior que os deuses todos. Tem nas mãos as profundezas dos abismos e as alturas das montanhas lhe pertencem. O mar é dele, pois foi ele quem o fez, e a terra firme suas mãos a modelaram. Vinde, adoremos e prostemo-nos por terra, e ajoelhemos ante o Deus que nos criou. Porque Ele é o nosso Deus, nosso pastor, e nós somos o seu povo e seu rebanho, as ovelhas que conduz com sua mão. Oxalá ouvisseis hoje a sua voz, não fecheis os corações como em Meriba, como em Massa no deserto aquele dia em que outrora vossos pais me provocaram, apesar de terem visto as minhas obras. 40 anos desgostou-me aquela raça, e eu disse: eis um povo transviado. Seu coração não conheceu os meus caminhos, e por isso lhe jurei na minha ira: não entrarão no meu repouso prometido. Glória ao Pai, ao Filho e ao Espírito Santo, como era no princípio, agora e sempre. Amém. Pelo sinal da Santa Cruz, livrai-nos, Senhor nosso Deus, dos nossos inimigos. Em nome do Pai, do Filho e do Espírito Santo. Amém. O Senhor que encaminha os nossos corações para o amor de Deus e a constância de Cristo esteja conosco. Bendito seja Deus que nos reuniu no amor de Cristo.
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0: Ação do Espírito Santo. Vinde, Espírito Santo, enchei os corações dos vossos fiéis e acendei neles o fogo do vosso amor. Enviai o vosso Espírito e tudo será criado, renovareis a face da terra. Oremos, ó Deus, que instruís os corações dos vossos fiéis com a luz do Espírito Santo. Fazei que apreciemos retamente todas as coisas segundo o mesmo Espírito e gozemos da sua consolação. Por Cristo Senhor nosso. Amém. Santo anjo do Senhor, meu zeloso e guardador, se a ti me confiou a piedade divina, sempre me rege, me guarda, me governa, ilumina. Amém. Oração do Ângelus. O anjo do Senhor anunciou a Maria e ela concebeu do Espírito Santo. Eis aqui a serva do Senhor, faça-se em mim segundo a vossa palavra. E o Verbo se fez carne e habitou entre nós. Ave Maria, cheia de graça, o Senhor é convosco. Bendita sois vós dentre as mulheres e bendito é o fruto do vosso ventre, Jesus. Santa Maria, Mãe de Deus, rogai por nós, pecadores, agora e na hora de nossa morte. Amém. Oremos, infundi, Senhor, vos rogamos a graça em nossos corações, para que nós, conhecendo pela anunciação do anjo a encarnação de Jesus Cristo, vosso Filho, por sua paixão e morte de cruz, cheguemos à glória da ressurreição. Pelo mesmo Cristo, nosso Senhor. Amém.
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0: coração do creio. Creio em Deus Pai Todo-Poderoso, Criador do céu e da terra, e em Jesus Cristo, seu único Filho, nosso Senhor, que foi concebido pelo poder do Espírito Santo, nasceu da Virgem Maria, padeceu sob Pôncio Pilatos, foi crucificado, morto e sepultado, desceu à mansão dos mortos, ressuscitou ao terceiro dia, subiu aos céus, está sentado à direita de Deus Pai Todo-Poderoso, onde há de vir julgar os vivos e os mortos. Creio no Espírito Santo, na Santa Igreja Católica, na comunhão dos santos, na remissão dos pecados, na ressurreição da carne, na vida eterna. Amém. Rezemos a oração que Jesus Cristo nos ensinou. Pai nosso que estais no céu, santificado seja o vosso nome. Venha a nós o vosso reino, seja feita a vossa vontade, assim na terra como no céu. O pão nosso de cada dia nos dai hoje. Perdoai as nossas ofensas, assim como nós perdoamos a quem nos tem ofendido. E não nos deixeis cair em tentação, mas livrai-nos do mal. Amém. Oferecimento de si mesmo. Recebei, Senhor, minha liberdade inteira. Recebei minha memória, minha inteligência e toda a minha vontade. Tudo que tenho ou possuo de vós me veio. Tudo vos devolvo e entrego sem reservas, para que a vossa vontade tudo governe. Dai-me somente vosso amor e vossa graça, e nada mais vos peço, pois já serei bastante rico. Amém. Oração dos sete passos para a vida. Senhor, eu te agradeço por ter nascido para ser feliz. Eu busco em minha vida a felicidade que vem de ti. Senhor, eu te agradeço por ter a família como a base da vida e vivamos nos doando uns aos outros a cada momento. Senhor, eu te agradeço por minha vida estar em minhas mãos. Eu saiba cuidar, valorizando esse precioso dom. Senhor, eu te agradeço por me dar o sentido da vida e o caminho iluminado pela graça da tua presença. Senhor, eu te agradeço por eu poder decidir a minha vida e as escolhas que eu fizer seja segundo a tua vontade. Senhor, eu te agradeço por ter me feito uma pessoa capaz, que eu tenha fé para superar todos os obstáculos. Senhor, eu te agradeço por ser livre para viver. Eu vivo acolhendo, amando e cuidando de toda a vida. Amém. Consagração a Nossa Senhora Aparecida. Ó Maria Santíssima, pelos méritos de nosso Senhor Jesus Cristo, em vossa querida imagem de Aparecida, espalhais inúmeros benefícios sobre todo o Brasil. Eu, embora indigno de pertencer ao número de vossos filhos e filhas, mas cheio do desejo de participar dos benefícios de vossa misericórdia, prostrado a vossos pés, consagro-vos o meu entendimento para que sempre pense no amor que mereceis. Consagro-vos a minha língua para que sempre vos louve e propague a vossa devoção. Consagro-vos o meu coração para que, depois de Deus, vos ame sobre todas as coisas. Recebei-me, ó incomparável, vós que o Cristo crucificado deu-nos por mãe, no ditoso número de vossos filhos e filhas. Acolhei-me debaixo de vossa proteção. Socorrei-me em todas as minhas necessidades espirituais e temporais, sobretudo na hora da minha morte. Abençoai-me, ó celestial cooperadora, e com vossa poderosa intercessão fortalecei-me em minha fraqueza, a fim de que, servindo-vos fielmente nesta vida, possa louvar-vos, amar-vos, dar-vos graças no céu por toda a eternidade. Assim seja. Oração da Salve Rainha. Salve Rainha, Mãe de Misericórdia, vida, doçura e esperança, nosso salve. A vós bradamos, degredados filhos de Eva, a vós suspiramos, gemendo e chorando neste vale de lágrimas. Eia, pois, advogada nossa, esses vossos olhos misericordiosos a nós volvei. E depois desse desterro nos mostrai Jesus. Bendito o fruto do vosso ventre, ó clemente, ó piedosa, ó doce sempre Virgem Maria. Rogai por nós, Santa Mãe de Deus, para que sejamos dignos das promessas de Cristo. Novena perpétua das Santas Chagas. Por suas santas chagas, suas chagas gloriosas, o Cristo Senhor me proteja e me guarde. Senhor Jesus, foste levado na cruz para que por vossas santas chagas sejam curadas as de nossas almas. Eu vos louvo e agradeço pelo vosso ato redentor. Carregastes em vosso próprio corpo os meus pecados de toda a humanidade. Nas vossas santas chagas coloco as minhas intenções, minhas preocupações, ansiedades e angústias, minhas enfermidades físicas e psíquicas, meus sofrimentos, dores, alegrias e necessidades. Em vossas santas chagas, Senhor, coloco a minha família. Envolvei, Senhor, a mim e as meus familiares, protegendo-nos do mal. Senhor, ao mostrar vossas santas chagas gloriosas a Tomé e o mandaste tocar em vosso lado aberto, o curaste da incredulidade. Eu vos peço, Senhor, permita-me refugiar em vossas santas chagas e, por mérito desses sinais de amor, curai a minha falta de fé. Ó Jesus, pelos méritos de vossa paixão, morte e ressurreição, dai-me a graça de viver os frutos da nossa redenção. Amém.
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0: Maria.
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0: através do Magnificat.
2: Cântico de Maria. A minha alma engrandece o Senhor e se alegrou meu espírito em Deus, meu Salvador, pois ele viu a pequenez de sua serva. Desde agora as gerações hão de chamar-me de bendita. O Poderoso fez em mim maravilhas e santo é o seu nome. Seu amor de geração em geração chega a todos os que o respeitam. Demonstrou o poder de seu braço, dispersou os orgulhosos, derrubou os poderosos de seus tronos e os humildes exaltou. De bem saciou os famintos e despediu sem nada os ricos. Acolheu Israel, seu servidor, fiel ao seu amor, como havia prometido aos nossos pais, em favor de Abraão e de seus filhos para sempre. Glória ao Pai, ao Filho e ao Espírito Santo, como era no princípio, agora e sempre. Amém. O Senhor esteja conosco, Ele está no meio de nós. E por intercessão de Nossa Mãe Maria Santíssima, abençoe-nos o Deus Todo-Poderoso, em nome do Pai, do Filho e do Espírito Santo. Amém. A alegria do Senhor seja a nossa força. Vamos em paz e que o Senhor nos acompanhe. Graças a Deus.
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2: Bom dia, meu amigo, bom dia, minha amiga. É muito bom estar com você aqui na Rádio Barroso Mix, na devoção à Maizinha do Céu. Como está sendo bom o nosso rosário nessas madrugadas. E você está gostando? Manda sua mensagem para nós. Você está gostando da Turma da Alegria rezando com a gente? É aqui o professor Altair Show, juntinho com você, todas as madrugadas. Sexta-feira chegou e continuamos aqui na fidelidade ao Senhor.
5: 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Caipirinha convertido e pervertido.
6: Meus irmãos e minhas irmãs, vocês já me conhecem, vocês sabem que eu sou o mais bonito aqui do rádio. Eu sou o Caipirinha. Mais belíssima mesmo é Nossa Mãe Maria. Nossa Mãe que esteve junto com Jesus aos pés da cruz. E naquele momento Jesus disse: eis aí a tua mãe. Ou seja, Jesus deu por Mãe Maria a todos nós, a humanidade, lá naquele momento da cruz. Vamos rezar por todas as pessoas que estão sofrendo nesse dia, sofrendo nesse momento. Manda sua mensagem, qual o seu momento de dor que você está passando. Mas também dê glórias também a Deus, porque a gente também tem que agradecer muito, não é mesmo, meu filho pervertido? My brother, eu tenho que ser grato a Deus, porque Deus é maravilhoso em minha vida, mesmo eu sendo assim, meio pervertido, mas eu estou aí na fidelidade ao Santo Rosário. Fala, convertido!
2: Meus irmãos, minhas irmãs, a gente tem que sempre agradecer a Mãezinha do Céu. Mãezinha do Céu é maravilhosa e ela tá sempre lá no céu intercedendo por cada um de nós.
4: Aí sou o comunicador de Jesus e Maria.
2: Isso aí, meu amigo e minha amiga, sexta-feira chegou, final de semana está aí se aproximando e nós aí continuamos na nossa fidelidade ao Santo Rosário. Muito obrigado a você que está aí nos acompanhando. Já está com o seu rosário na mão? O meu está aqui, dentro de alguns segundos a gente começa a rezar, tá bom? Conto com você nessa madrugada orante. Música.

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2: 3 horas e 58 minutos.

Memorial do Santo Rosário. Vamos contemplar os mistérios gozosos, a alegria de Jesus e Maria, este grande sim que transformou a humanidade. Nos mistérios luminosos contemplaremos a vida de Jesus que caminhou no meio de nós, realizando milagres. Esse Jesus que se tornou o pão vivo na Eucaristia para nos alimentar a cada momento, a cada dia. Nos mistérios dolorosos, junto com Nossa Senhora, vamos contemplar este Cristo que padece numa cruz, se entrega totalmente para nos salvar. Nos mistérios gloriosos contemplaremos a vitória de Jesus sobre a cruz. Esse Jesus que vive e reina, caminha no meio de nós. E com Nossa Senhora, com o Santo Terço na mão, também vamos vencer todos os momentos de dificuldade que vierem em nossa vida. Seja bem-vindo, meu amigo e minha amiga, a esse momento especial de contemplação dos santos mistérios de Jesus e Maria, através desse Santo Rosário, que a partir de agora iremos rezar com muita fé e com muita devoção. Porque através de Maria chegaremos ao seu Filho Jesus. Rezemos com muita fé

Em Deus Pai Todo-Poderoso, Criador do céu e da terra, e em Jesus Cristo, seu único Filho, nosso Senhor, que foi concebido pelo poder do Espírito Santo, nasceu da Virgem Maria, padeceu sob Pôncio Pilatos, foi crucificado, morto e sepultado, desceu à mansão dos mortos, ressuscitou ao terceiro dia, subiu aos céus, está sentada à direita de Deus Pai Todo-Poderoso, donde há de vir a julgar os vivos e os mortos. Creio no Espírito Santo, na Santa Igreja Católica, na comunhão dos santos, na remissão dos pecados, na ressurreição da carne.

Pai nosso que estais no céu, santificado seja o vosso nome. Venha a nós o vosso reino, seja feita a vossa vontade, assim na terra como no céu. O pão nosso de cada dia nos dai hoje. Perdoai as nossas ofensas, assim como nós perdoamos a quem nos tem ofendido. E não nos deixeis cair em tentação, mas livrai-nos.

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1: Mistérios gozosos ou da alegria, a alegria da manifestação da nova vida. Esses mistérios contemplam o evento da vinda de Jesus, a encarnação do Espírito Crístico e a sua passagem pela Terra.
0: Contemplemos o primeiro mistério gozoso.
1: No primeiro mistério gozoso, contemplamos a anunciação do Arcanjo São Gabriel à Nossa Senhora.

Pai nosso que estais no céu, santificado seja o vosso nome. Venha a nós o vosso reino, seja feita a vossa vontade, assim na terra como no céu. O pão nosso de cada dia nos dai hoje, perdoai as nossas ofensas, assim como nós perdoamos a quem nos tem ofendido. E não nos deixeis cair em tentação, mas livrai-nos do mal. Amém. Ave Maria, cheia de graça, o Senhor é convosco. Bendita sois vós dentre as mulheres, e bendito é o fruto do vosso ventre, Jesus. Santa Maria, Mãe de Deus, rogai por nós, pecadores, agora e na hora de nossa morte. Amém. Ave Maria, cheia de graça, o Senhor é convosco. Bendita sois vós dentre as mulheres, e bendito é o fruto do vosso ventre, Jesus. Santa Maria, Mãe de Deus, rogai por nós, pecadores, agora e na hora de nossa morte. Amém. Ave Maria, cheia de graça, o Senhor é convosco. Bendita sois vós dentre as mulheres, e bendito é o fruto do vosso ventre, Jesus. Santa Maria, Mãe de Deus, rogai por nós, pecadores, agora e na hora de nossa morte. Amém. Ave Maria, cheia de graça, o Senhor é convosco. Bendita sois vós dentre as mulheres, e bendito é o fruto do vosso ventre, Jesus. Santa Maria, Mãe de Deus, rogai por nós, pecadores, agora e na hora de nossa morte. Amém. Ave Maria, cheia de graça, o Senhor é convosco. Bendita sois vós dentre as mulheres, e bendito é o fruto do vosso ventre, Jesus. Santa Maria, Mãe de Deus, rogai por nós, pecadores, agora e na hora de nossa morte. Amém. Ave Maria, cheia de graça, o Senhor é convosco. Bendita sois vós dentre as mulheres, e bendito é o fruto do vosso ventre, Jesus. Santa Maria, Mãe de Deus, rogai por nós, pecadores, agora e na hora de nossa morte. Amém. Ave Maria, cheia de graça, o Senhor é convosco. Bendita sois vós dentre as mulheres, e bendito é o fruto do vosso ventre, Jesus. Santa Maria, Mãe de Deus, rogai por nós, pecadores, agora e na hora de nossa morte. Amém. Ave Maria, cheia de graça, o Senhor é convosco. Bendita sois vós entre as mulheres, e bendito é o fruto do vosso ventre, Jesus. Santa Maria, Mãe de Deus, rogai por nós, pecadores, agora e na hora de nossa morte. Amém. Ave Maria, cheia de graça, o Senhor é convosco. Bendita sois vós dentre as mulheres, e bendito é o fruto do vosso ventre, Jesus. Santa Maria, Mãe de Deus, rogai por nós, pecadores, agora e na hora de nossa morte. Amém. Ave Maria, cheia de graça, o Senhor é convosco. Bendita sois vós dentre as mulheres, e bendito é o fruto do vosso ventre, Jesus. Santa Maria, Mãe de Deus, rogai por nós, pecadores, agora e na hora de nossa morte. Amém. Glória ao Pai, ao Filho e ao Espírito Santo, como era no princípio, agora e sempre. Amém. Ó meu Jesus, perdoai-nos e livrai-nos do fogo do inferno, levai as almas todas para o céu e socorrei principalmente aquelas que mais precisarem da vossa misericórdia. Sagrada Família, rogai por nós. Nossa Senhora Aparecida, rogai por nós. Enchei-vos do Espírito Santo de Deus.

No segundo mistério gozoso, contemplamos a visitação de Nossa Senhora, a sua prima Santa Isabel.

Pai nosso que estais no céu, santificado seja o vosso nome. Venha a nós o vosso reino, seja feita a vossa vontade, assim na terra como no céu. O pão nosso de cada dia nos dai hoje, perdoai as nossas ofensas, assim como nós perdoamos a quem nos tem ofendido. E não nos deixeis cair em tentação, mas livrai-nos do mal. Amém. Ave Maria, cheia de graça, o Senhor é convosco. Bendita sois vós dentre as mulheres, e bendito é o fruto do vosso ventre, Jesus. Santa Maria, Mãe de Deus, rogai por nós, pecadores, agora e na hora de nossa morte. Amém. Ave Maria, cheia de graça, o Senhor é convosco. Bendita sois vós dentre as mulheres, e bendito é o fruto do vosso ventre, Jesus. Santa Maria, Mãe de Deus, rogai por nós, pecadores, agora e na hora de nossa morte. Amém. Ave Maria, cheia de graça, o Senhor é convosco. Bendita sois vós dentre as mulheres, e bendito é o fruto do vosso ventre, Jesus. Santa Maria, Mãe de Deus, rogai por nós, pecadores, agora e na hora de nossa morte. Amém. Ave Maria, cheia de graça, o Senhor é convosco. Bendita sois vós dentre as mulheres, e bendito é o fruto do vosso ventre, Jesus. Santa Maria, Mãe de Deus, rogai por nós, pecadores, agora e na hora de nossa morte. Amém. Ave Maria, cheia de graça, o Senhor é convosco. Bendita sois vós dentre as mulheres, e bendito é o fruto do vosso ventre, Jesus. Santa Maria, Mãe de Deus, rogai por nós, pecadores, agora e na hora de nossa morte. Amém. Ave Maria, cheia de graça, o Senhor é convosco. Bendita sois vós dentre as mulheres, e bendito é o fruto do vosso ventre, Jesus. Santa Maria, Mãe de Deus, rogai por nós, pecadores, agora e na hora de nossa morte. Amém. Ave Maria, cheia de graça, o Senhor é convosco. Bendita sois vós dentre as mulheres, e bendito é o fruto do vosso ventre, Jesus. Santa Maria, Mãe de Deus, rogai por nós, pecadores, agora e na hora de nossa morte. Amém. Ave Maria, cheia de graça, o Senhor é convosco. Bendita sois vós entre as mulheres, e bendito é o fruto do vosso ventre, Jesus. Santa Maria, Mãe de Deus, rogai por nós, pecadores, agora e na hora de nossa morte. Amém. Ave Maria, cheia de graça, o Senhor é convosco. Bendita sois vós dentre as mulheres, e bendito é o fruto do vosso ventre, Jesus. Santa Maria, Mãe de Deus, rogai por nós, pecadores, agora e na hora de nossa morte. Amém. Ave Maria, cheia de graça, o Senhor é convosco. Bendita sois vós dentre as mulheres, e bendito é o fruto do vosso ventre, Jesus. Santa Maria, Mãe de Deus, rogai por nós, pecadores, agora e na hora de nossa morte. Amém. Glória ao Pai, ao Filho e ao Espírito Santo, como era no princípio, agora e sempre. Amém. Ó meu Jesus, perdoai-nos e livrai-nos do fogo do inferno. Levai as almas todas para o céu e socorrei principalmente aquelas que mais precisarem da vossa misericórdia. Sagrada Família, rogai por nós. Nossa Senhora Aparecida, rogai por nós. Enchei-vos do Espírito Santo de Deus.

Pai nosso que estais no céu, santificado seja o vosso nome. Venha a nós o vosso reino, seja feita a vossa vontade, assim na terra como no céu. O pão nosso de cada dia nos dai hoje, perdoai as nossas ofensas, assim como nós perdoamos a quem nos tem ofendido. E não nos deixeis cair em tentação, mas livrai-nos do mal. Amém. Ave Maria, cheia de graça, o Senhor é convosco. Bendito sois vós dentre as mulheres, e bendito é o fruto do vosso ventre, Jesus. Santa Maria, Mãe de Deus, rogai por nós, pecadores, agora e na hora de nossa morte. Amém. Ave Maria, cheia de graça, o Senhor é convosco. Bendito sois vós dentre as mulheres, e bendito é o fruto do vosso ventre, Jesus. Santa Maria, Mãe de Deus, rogai por nós, pecadores, agora e na hora de nossa morte. Amém. Ave Maria, cheia de graça, o Senhor é convosco. Bendita sois vós dentre as mulheres, e bendito é o fruto do vosso ventre, Jesus. Santa Maria, Mãe de Deus, rogai por nós, pecadores, agora e na hora de nossa morte. Amém. Ave Maria, cheia de graça, o Senhor é convosco. Bendita sois vós dentre as mulheres, e bendito é o fruto do vosso ventre, Jesus. Santa Maria, Mãe de Deus, rogai por nós, pecadores, agora e na hora de nossa morte. Amém. Ave Maria, cheia de graça, o Senhor é convosco. Bendita sois vós dentre as mulheres, e bendito é o fruto do vosso ventre, Jesus. Santa Maria, Mãe de Deus, rogai por nós, pecadores, agora e na hora de nossa morte. Amém. Ave Maria, cheia de graça, o Senhor é convosco. Bendita sois vós dentre as mulheres, e bendito é o fruto do vosso ventre, Jesus. Santa Maria, Mãe de Deus, rogai por nós, pecadores, agora e na hora de nossa morte. Amém. Ave Maria, cheia de graça, o Senhor é convosco. Bendita sois vós dentre as mulheres, e bendito é o fruto do vosso ventre, Jesus. Santa Maria, Mãe de Deus, rogai por nós, pecadores, agora e na hora de nossa morte. Amém. Ave Maria, cheia de graça, o Senhor é convosco. Bendita sois vós entre as mulheres, e bendito é o fruto do vosso ventre, Jesus. Santa Maria, Mãe de Deus, rogai por nós, pecadores, agora e na hora de nossa morte. Amém. Ave Maria, cheia de graça, o Senhor é convosco. Bendita sois vós dentre as mulheres, e bendito é o fruto do vosso ventre, Jesus. Santa Maria, Mãe de Deus, rogai por nós, pecadores, agora e na hora de nossa morte. Amém. Ave Maria, cheia de graça, o Senhor é convosco. Bendita sois vós dentre as mulheres, e bendito é o fruto do vosso ventre, Jesus. Santa Maria, Mãe de Deus, rogai por nós, pecadores, agora e na hora de nossa morte. Amém. Glória ao Pai, ao Filho e ao Espírito Santo, como era no princípio, agora e sempre. Amém. Ó meu Jesus, perdoai-nos e livrai-nos do fogo do inferno. Levai as almas todas para o céu e socorrei principalmente aquelas que mais precisarem da vossa misericórdia. Sagrada Família, rogai por nós. Nossa Senhora Aparecida, rogai por nós. Enchei-vos do Espírito Santo de Deus.

No quarto mistério gozoso, contemplamos a apresentação de Jesus no templo. Pai nosso que estais no céu, santificado seja o vosso nome. Venha a nós o vosso reino, seja feita a vossa vontade, assim na terra como no céu. O pão nosso de cada dia nos dai hoje, perdoai as nossas ofensas, assim como nós perdoamos a quem nos tem ofendido. E não nos deixeis cair em tentação, mas livrai-nos do mal. Amém. Ave Maria, cheia de graça, o Senhor é convosco. Bendita sois vós dentre as mulheres, e bendito é o fruto do vosso ventre, Jesus. Santa Maria, Mãe de Deus, rogai por nós, pecadores, agora e na hora de nossa morte. Amém. Ave Maria, cheia de graça, o Senhor é convosco. Bendita sois vós dentre as mulheres, e bendito é o fruto do vosso ventre, Jesus. Santa Maria, Mãe de Deus, rogai por nós, pecadores, agora e na hora de nossa morte. Amém. Ave Maria, cheia de graça, o Senhor é convosco. Bendita sois vós dentre as mulheres, e bendito é o fruto do vosso ventre, Jesus. Santa Maria, Mãe de Deus, rogai por nós, pecadores, agora e na hora de nossa morte. Amém. Ave Maria, cheia de graça, o Senhor é convosco. Bendita sois vós dentre as mulheres, e bendito é o fruto do vosso ventre, Jesus. Santa Maria, Mãe de Deus, rogai por nós, pecadores, agora e na hora de nossa morte. Amém. Ave Maria, cheia de graça, o Senhor é convosco. Bendita sois vós dentre as mulheres, e bendito é o fruto do vosso ventre, Jesus. Santa Maria, Mãe de Deus, rogai por nós, pecadores, agora e na hora de nossa morte. Amém. Ave Maria, cheia de graça, o Senhor é convosco. Bendita sois vós dentre as mulheres, e bendito é o fruto do vosso ventre, Jesus. Santa Maria, Mãe de Deus, rogai por nós, pecadores, agora e na hora de nossa morte. Amém. Ave Maria, cheia de graça, o Senhor é convosco. Bendita sois vós dentre as mulheres, e bendito é o fruto do vosso ventre, Jesus. Santa Maria, Mãe de Deus, rogai por nós, pecadores, agora e na hora de nossa morte. Amém. Ave Maria, cheia de graça, o Senhor é convosco. Bendita sois vós entre as mulheres, e bendito é o fruto do vosso ventre, Jesus. Santa Maria, Mãe de Deus, rogai por nós, pecadores, agora e na hora de nossa morte. Amém. Ave Maria, cheia de graça, o Senhor é convosco. Bendita sois vós dentre as mulheres, e bendito é o fruto do vosso ventre, Jesus. Santa Maria, Mãe de Deus, rogai por nós, pecadores, agora e na hora de nossa morte. Amém. Ave Maria, cheia de graça, o Senhor é convosco. Bendita sois vós dentre as mulheres, e bendito é o fruto do vosso ventre, Jesus. Santa Maria, Mãe de Deus, rogai por nós, pecadores, agora e na hora de nossa morte. Amém. Glória ao Pai, ao Filho e ao Espírito Santo, como era no princípio, agora e sempre. Amém. Ó meu Jesus, perdoai-nos e livrai-nos do fogo do inferno. Levai as almas todas para o céu e socorrei principalmente aquelas que mais precisarem da vossa misericórdia. Sagrada Família, rogai por nós. Nossa Senhora Aparecida, rogai por nós. Enchei-vos do Espírito Santo de Deus.

0: contemplaremos o quinto mistério gozoso.
1: No quinto mistério gozoso, contemplamos o encontro de Jesus no templo, falando e escutando sobre as coisas de seu Pai.

Pai nosso que estais no céu, santificado seja o vosso nome. Venha a nós o vosso reino, seja feita a vossa vontade, assim na terra como no céu. O pão nosso de cada dia nos dai hoje, perdoai as nossas ofensas, assim como nós perdoamos a quem nos tem ofendido. E não nos deixeis cair em tentação, mas livrai-nos do mal. Amém. Ave Maria, cheia de graça, o Senhor é convosco. Bendita sois vós dentre as mulheres, e bendito é o fruto do vosso ventre, Jesus. Santa Maria, Mãe de Deus, rogai por nós, pecadores, agora e na hora de nossa morte. Amém. Ave Maria, cheia de graça, o Senhor é convosco. Bendita sois vós dentre as mulheres, e bendito é o fruto do vosso ventre, Jesus. Santa Maria, Mãe de Deus, rogai por nós, pecadores, agora e na hora de nossa morte. Amém. Ave Maria, cheia de graça, o Senhor é convosco. Bendita sois vós dentre as mulheres, e bendito é o fruto do vosso ventre, Jesus. Santa Maria, Mãe de Deus, rogai por nós, pecadores, agora e na hora de nossa morte. Amém. Ave Maria, cheia de graça, o Senhor é convosco. Bendita sois vós dentre as mulheres, e bendito é o fruto do vosso ventre, Jesus. Santa Maria, Mãe de Deus, rogai por nós, pecadores, agora e na hora de nossa morte. Amém. Ave Maria, cheia de graça, o Senhor é convosco. Bendita sois vós dentre as mulheres, e bendito é o fruto do vosso ventre, Jesus. Santa Maria, bendita sois vós dentre as mulheres, e bendito é o fruto do vosso ventre, Jesus.

fruto do vosso ventre, Jesus. Santa Maria, Mãe de Deus, rogai por nós, pecadores, agora e na hora de nossa morte. Amém. Ave Maria, cheia de graça, o Senhor é convosco. Bendita sois vós entre as mulheres, e bendito é o fruto do vosso ventre, Jesus. Santa Maria, Mãe de Deus, rogai por nós, pecadores, agora e na hora de nossa morte. Amém. Ave Maria, cheia de graça, o Senhor é convosco. Bendita sois vós dentre as mulheres, e bendito é o fruto do vosso ventre, Jesus. Santa Maria, Mãe de Deus, rogai por nós, pecadores, agora e na hora de nossa morte. Amém. Ave Maria, cheia de graça, o Senhor é convosco. Bendita sois vós dentre as mulheres, e bendito é o fruto do vosso ventre, Jesus. Santa Maria, Mãe de Deus, rogai por nós, pecadores, agora e na hora de nossa morte. Amém. Glória ao Pai, ao Filho e ao Espírito Santo, como era no princípio, agora e sempre. Amém. Ó meu Jesus, perdoai-nos e livrai-nos do fogo do inferno. Levai as almas todas para o céu e socorrei principalmente aquelas que mais precisarem da vossa misericórdia. Sagrada Família, rogai por nós. Nossa Senhora Aparecida, rogai por nós. Enchei-vos do Espírito Santo de Deus.

mistérios luminosos ou da luz, a vida que manifesta a luz. Esses mistérios contemplam a vida pública de Jesus, trazendo a luz ao mundo.

Pai nosso que estais no céu, santificado seja o vosso nome. Venha a nós o vosso reino, seja feita a vossa vontade, assim na terra como no céu. O pão nosso de cada dia nos dai hoje, perdoai as nossas ofensas, assim como nós perdoamos a quem nos tem ofendido. E não nos deixeis cair em tentação, mas livrai-nos do mal. Amém. Ave Maria, cheia de graça, o Senhor é convosco. Bendita sois vós dentre as mulheres, e bendito é o fruto do vosso ventre, Jesus. Santa Maria, Mãe de Deus, rogai por nós, pecadores, agora e na hora de nossa morte. Amém. Ave Maria, cheia de graça, o Senhor é convosco. Bendita sois vós dentre as mulheres, e bendito é o fruto do vosso ventre, Jesus. Santa Maria, Mãe de Deus, rogai por nós, pecadores, agora e na hora

hora de nossa morte. Amém. Ave Maria, cheia de graça, o Senhor é convosco. Bendita sois vós dentre as mulheres, e bendito é o fruto do vosso ventre, Jesus. Santa Maria, Mãe de Deus, rogai por nós, pecadores, agora e na hora de nossa morte. Amém. Ave Maria, cheia de graça, o Senhor é convosco. Bendita sois vós dentre as mulheres, e bendito é o fruto do vosso ventre, Jesus. Santa Maria, Mãe de Deus, rogai por nós, pecadores, agora e na hora de nossa morte. Amém. Ave Maria, cheia de graça, o Senhor é convosco. Bendita sois vós dentre as mulheres, e bendito é o fruto do vosso ventre, Jesus. Santa Maria, Mãe de Deus, rogai por nós, pecadores, agora e na hora de nossa morte. Amém. Ave Maria, cheia de graça, o Senhor é convosco. Bendita sois vós dentre as mulheres, e bendito é o fruto do vosso ventre, Jesus. Santa Maria, Mãe de Deus, rogai por nós, pecadores, agora e na hora de nossa morte. Amém. Ave Maria, cheia de graça, o Senhor é convosco. Bendita sois vós dentre as mulheres, e bendito é o fruto do vosso ventre, Jesus. Santa Maria, Mãe de Deus, rogai por nós, pecadores, agora e na hora de nossa morte. Amém. Ave Maria, cheia de graça, o Senhor é convosco. Bendita sois vós entre as mulheres, e bendito é o fruto do vosso ventre, Jesus. Santa Maria, Mãe de Deus, rogai por nós, pecadores, agora e na hora de nossa morte. Amém. Ave Maria, cheia de graça, o Senhor é convosco. Bendita sois vós dentre as mulheres, e bendito é o fruto do vosso ventre, Jesus. Santa Maria, Mãe de Deus, rogai por nós, pecadores, agora e na hora de nossa morte. Amém. Ave Maria, cheia de graça, o Senhor é convosco. Bendita sois vós dentre as mulheres, e bendito é o fruto do vosso ventre, Jesus. Santa Maria, Mãe de Deus, rogai por nós, pecadores, agora e na hora de nossa morte. Amém. Glória ao Pai, ao Filho e ao Espírito Santo, como era no princípio, agora e sempre. Amém. Ó meu Jesus, perdoai-nos e livrai-nos do fogo do inferno. Levai as almas todas para o céu e socorrei principalmente aquelas que mais precisarem da vossa misericórdia. Sagrada Família, rogai por nós. Nossa Senhora Aparecida, rogai por nós. Enchei-vos do Espírito Santo de Deus.

Pai nosso que estais no céu, santificado seja o vosso nome. Venha a nós o vosso reino, seja feita a vossa vontade, assim na terra como no céu. O pão nosso de cada dia nos dai hoje, perdoai as nossas ofensas, assim como nós perdoamos a quem nos tem ofendido. E não nos deixeis cair em tentação, mas livrai-nos do mal. Amém. Ave Maria, cheia de graça, o Senhor é convosco. Bendita sois vós dentre as mulheres, e bendito é o fruto do vosso ventre, Jesus. Santa Maria, Mãe de Deus, rogai por nós, pecadores, agora e na hora de nossa morte. Amém. Ave Maria, cheia de graça, o Senhor é convosco. Bendita sois vós dentre as mulheres, e bendito é o fruto do vosso ventre, Jesus. Santa Maria, Mãe de Deus, rogai por nós, pecadores, agora e na hora de nossa morte. Amém. Ave Maria, cheia de graça, o Senhor é convosco. Bendita sois vós dentre as mulheres, e bendito é o fruto do vosso ventre, Jesus. Santa Maria, Mãe de Deus, rogai por nós, pecadores, agora e na hora de nossa morte. Amém. Ave Maria, cheia de graça, o Senhor é convosco. Bendita sois vós dentre as mulheres, e bendito é o fruto do vosso ventre, Jesus. Santa Maria, Mãe de Deus, rogai por nós, pecadores, agora e na hora de nossa morte. Amém. Ave Maria, cheia de graça, o Senhor é convosco. Bendita sois vós dentre as mulheres, e bendito é o fruto do vosso ventre, Jesus. Santa Maria, Mãe de Deus, rogai por nós, pecadores, agora e na hora de nossa morte. Amém. Ave Maria, cheia de graça, o Senhor é convosco. Bendita sois vós dentre as mulheres, e bendito é o fruto do vosso ventre, Jesus. Santa Maria, Mãe de Deus, rogai por nós, pecadores, agora e na hora de nossa morte. Amém. Ave Maria, cheia de graça, o Senhor é convosco. Bendita sois vós dentre as mulheres, e bendito é o fruto do vosso ventre, Jesus. Santa Maria, Mãe de Deus, rogai por nós, pecadores, agora e na hora de nossa morte. Amém. Ave Maria, cheia de graça, o Senhor é convosco. Bendita sois vós entre as mulheres, e bendito é o fruto do vosso ventre, Jesus. Santa Maria, Mãe de Deus, rogai por nós, pecadores, agora e na hora de nossa morte. Amém. Ave Maria, cheia de graça, o Senhor é convosco. Bendita sois vós dentre as mulheres, e bendito é o fruto do vosso ventre, Jesus. Santa Maria, Mãe de Deus, rogai por nós, pecadores, agora e na hora de nossa morte. Amém. Ave Maria, cheia de graça, o Senhor é convosco. Bendita sois vós dentre as mulheres, e bendito é o fruto do vosso ventre, Jesus. Santa Maria, Mãe de Deus, rogai por nós, pecadores, agora e na hora de nossa morte. Amém. Glória ao Pai, ao Filho e ao Espírito Santo, como era no princípio, agora e sempre. Amém. Ó meu Jesus, perdoai-nos e livrai-nos do fogo do inferno. Levai as almas todas para o céu e socorrei principalmente aquelas que mais precisarem da vossa misericórdia. Sagrada Família, rogai por nós. Nossa Senhora Aparecida, rogai por nós. Enchei-vos do Espírito Santo de Deus.

Pai nosso que estais no céu, santificado seja o vosso nome. Venha a nós o vosso reino, seja feita a vossa vontade, assim na terra como no céu. O pão nosso de cada dia nos dai hoje, perdoai as nossas ofensas, assim como nós perdoamos a quem nos tem ofendido. E não nos deixeis cair em tentação, mas livrai-nos do mal. Amém. Ave Maria, cheia de graça, o Senhor é convosco. Bendita sois vós dentre as mulheres, e bendito é o fruto do vosso ventre, Jesus. Santa Maria, Mãe de Deus, rogai por nós, pecadores, agora e na hora de nossa morte. Amém. Ave Maria, cheia de graça, o Senhor é convosco. Bendita sois vós dentre as mulheres, e bendito é o fruto do vosso ventre, Jesus. Santa Maria, Mãe de Deus, rogai por nós, pecadores, agora e na hora de nossa morte. Amém. Ave Maria, cheia de graça, o Senhor é convosco. Bendita sois vós dentre as mulheres, e bendito é o fruto do vosso ventre, Jesus. Santa Maria, Mãe de Deus, rogai por nós, pecadores, agora e na hora de nossa morte. Amém. Ave Maria, cheia de graça, o Senhor é convosco. Bendita sois vós dentre as mulheres, e bendito é o fruto do vosso ventre, Jesus. Santa Maria, Mãe de Deus, rogai por nós, pecadores, agora e na hora de nossa morte. Amém. Ave Maria, cheia de graça, o Senhor é convosco. Bendita sois vós dentre as mulheres, e bendito é o fruto do vosso ventre, Jesus. Santa Maria, Mãe de Deus, rogai por nós, pecadores, agora e na hora de nossa morte. Amém. Ave Maria, cheia de graça, o Senhor é convosco. Bendita sois vós dentre as mulheres, e bendito é o fruto do vosso ventre, Jesus. Santa Maria, Mãe de Deus, rogai por nós, pecadores, agora e na hora de nossa morte. Amém. Ave Maria, cheia de graça, o Senhor é convosco. Bendita sois vós dentre as mulheres, e bendito é o fruto do vosso ventre, Jesus. Santa Maria, Mãe de Deus, rogai por nós, pecadores, agora e na hora de nossa morte. Amém. Ave Maria, cheia de graça, o Senhor é convosco. Bendita sois vós entre as mulheres, e bendito é o fruto do vosso ventre, Jesus. Santa Maria, Mãe de Deus, rogai por nós, pecadores, agora e na hora de nossa morte. Amém. Ave Maria, cheia de graça, o Senhor é convosco. Bendita sois vós dentre as mulheres, e bendito é o fruto do vosso ventre, Jesus. Santa Maria, Mãe de Deus, rogai por nós, pecadores, agora e na hora de nossa morte. Amém. Ave Maria, cheia de graça, o Senhor é convosco. Bendita sois vós dentre as mulheres, e bendito é o fruto do vosso ventre, Jesus. Santa Maria, Mãe de Deus, rogai por nós, pecadores, agora e na hora de nossa morte. Amém. Glória ao Pai, ao Filho e ao Espírito Santo, como era no princípio, agora e sempre. Amém. Ó meu Jesus, perdoai-nos e livrai-nos do fogo do inferno. Levai as almas todas para o céu e socorrei principalmente aquelas que mais precisarem da vossa misericórdia. Sagrada Família, rogai por nós. Nossa Senhora Aparecida, rogai por nós. Enchei-vos do Espírito Santo de Deus.

Pai nosso que estais no céu, santificado seja o vosso nome. Venha a nós o vosso reino, seja feita a vossa vontade, assim na terra como no céu. O pão nosso de cada dia nos dai hoje, perdoai as nossas ofensas, assim como nós perdoamos a quem nos tem ofendido. E não nos deixeis cair em tentação, mas livrai-nos do mal. Amém. Ave Maria, cheia de graça, o Senhor é convosco. Bendita sois vós dentre as mulheres, e bendito é o fruto do vosso ventre, Jesus. Santa Maria, Mãe de Deus, rogai por nós, pecadores, agora e na hora de nossa morte. Amém. Ave Maria, cheia de graça, o Senhor é convosco. Bendita sois vós dentre as mulheres, e bendito é o fruto do vosso ventre, Jesus. Santa Maria, Mãe de Deus, rogai por nós, pecadores, agora e na hora de nossa morte. Amém. Ave Maria, cheia de graça, o Senhor é convosco. Bendita sois vós dentre as mulheres, e bendito é o fruto do vosso ventre, Jesus. Santa Maria, Mãe de Deus, rogai por nós, pecadores, agora e na hora de nossa morte. Amém. Ave Maria, cheia de graça, o Senhor é convosco. Bendita sois vós dentre as mulheres, e bendito é o fruto do vosso ventre, Jesus. Santa Maria, Mãe de Deus, rogai por nós, pecadores, agora e na hora de nossa morte. Amém. Ave Maria, cheia de graça, o Senhor é convosco. Bendita sois vós dentre as mulheres, e bendito é o fruto do vosso ventre, Jesus. Santa Maria, Mãe de Deus, rogai por nós, pecadores, agora e na hora de nossa morte. Amém. Ave Maria, cheia de graça, o Senhor é convosco. Bendita sois vós dentre as mulheres, e bendito é o fruto do vosso ventre, Jesus. Santa Maria, Mãe de Deus, rogai por nós, pecadores, agora e na hora de nossa morte. Amém. Ave Maria, cheia de graça, o Senhor é convosco. Bendita sois vós dentre as mulheres, e bendito é o fruto do vosso ventre, Jesus. Santa Maria, Mãe de Deus, rogai por nós, pecadores, agora e na hora de nossa morte. Amém. Ave Maria, cheia de graça, o Senhor é convosco. Bendita sois vós entre as mulheres, e bendito é o fruto do vosso ventre, Jesus. Santa Maria, Mãe de Deus, rogai por nós, pecadores, agora e na hora de nossa morte. Amém. Ave Maria, cheia de graça, o Senhor é convosco. Bendita sois vós dentre as mulheres, e bendito é o fruto do vosso ventre, Jesus. Santa Maria, Mãe de Deus, rogai por nós, pecadores, agora e na hora de nossa morte. Amém. Ave Maria, cheia de graça, o Senhor é convosco. Bendita sois vós dentre as mulheres, e bendito é o fruto do vosso ventre, Jesus. Santa Maria, Mãe de Deus, rogai por nós, pecadores, agora e na hora de nossa morte. Amém. Glória ao Pai, ao Filho e ao Espírito Santo, como era no princípio, agora e sempre. Amém. Ó meu Jesus, perdoai-nos e livrai-nos do fogo do inferno, levai as almas todas para o céu e socorrei principalmente aquelas que mais precisarem da vossa misericórdia. Sagrada Família, rogai por nós. Nossa Senhora Aparecida, rogai por nós. Enchei-vos do Espírito Santo de Deus.

Pai nosso que estais no céu, santificado seja o vosso nome. Venha a nós o vosso reino, seja feita a vossa vontade, assim na terra como no céu. O pão nosso de cada dia nos dai hoje, perdoai as nossas ofensas, assim como nós perdoamos a quem nos tem ofendido. E não nos deixeis cair em tentação, mas livrai-nos do mal. Amém. Ave Maria, cheia de graça, o Senhor é convosco. Bendita sois vós dentre as mulheres, e bendito é o fruto do vosso ventre, Jesus. Santa Maria, Mãe de Deus, rogai por nós, pecadores, agora e na hora de nossa morte. Amém. Ave Maria, cheia de graça, o Senhor é convosco. Bendita sois vós dentre as mulheres, e bendito é o fruto do vosso ventre, Jesus. Santa Maria, Mãe de Deus, rogai por nós, pecadores, agora e na hora de nossa morte. Amém. Ave Maria, cheia de graça, o Senhor é convosco. Bendita sois vós dentre as mulheres, e bendito é o fruto do vosso ventre, Jesus. Santa Maria, Mãe de Deus, rogai por nós, pecadores, agora e na hora de nossa morte. Amém. Ave Maria, cheia de graça, o Senhor é convosco. Bendita sois vós dentre as mulheres, e bendito é o fruto do vosso ventre, Jesus. Santa Maria, Mãe de Deus, rogai por nós, pecadores, agora e na hora de nossa morte. Amém. Ave Maria, cheia de graça, o Senhor é convosco. Bendita sois vós dentre as mulheres, e bendito é o fruto do vosso ventre, Jesus. Santa Maria, Mãe de Deus, rogai por nós, pecadores, agora e na hora de nossa morte. Amém. Ave Maria, cheia de graça, o Senhor é convosco. Bendita sois vós dentre as mulheres, e bendito é o fruto do vosso ventre, Jesus. Santa Maria, Mãe de Deus, rogai por nós, pecadores, agora e na hora de nossa morte. Amém. Ave Maria, cheia de graça, o Senhor é convosco. Bendita sois vós dentre as mulheres, e bendito é o fruto do vosso ventre, Jesus. Santa Maria, Mãe de Deus, rogai por nós, pecadores, agora e na hora de nossa morte. Amém. Ave Maria, cheia de graça, o Senhor é convosco. Bendita sois vós entre as mulheres, e bendito é o fruto do vosso ventre, Jesus. Santa Maria, Mãe de Deus, rogai por nós, pecadores, agora e na hora de nossa morte. Amém. Ave Maria, cheia de graça, o Senhor é convosco. Bendita sois vós dentre as mulheres, e bendito é o fruto do vosso ventre, Jesus. Santa Maria, Mãe de Deus, rogai por nós, pecadores, agora e na hora de nossa morte. Amém. Ave Maria, cheia de graça, o Senhor é convosco. Bendita sois vós dentre as mulheres, e bendito é o fruto do vosso ventre, Jesus. Santa Maria, Mãe de Deus, rogai por nós, pecadores, agora e na hora de nossa morte. Amém. Glória ao Pai, ao Filho e ao Espírito Santo, como era no princípio, agora e sempre. Amém. Ó meu Jesus, perdoai-nos e livrai-nos do fogo do inferno. Levai as almas todas para o céu e socorrei principalmente aquelas que mais precisarem da vossa misericórdia. Sagrada Família, rogai por nós. Nossa Senhora Aparecida, rogai por nós. Enchei-vos do Espírito Santo.

mistérios dolorosos ou da dor. 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

Pai nosso que estais no céu, santificado seja o vosso nome. Venha a nós o vosso reino, seja feita a vossa vontade, assim na terra como no céu. O pão nosso de cada dia nos dai hoje, perdoai as nossas ofensas, assim como nós perdoamos a quem nos tem ofendido. E não nos deixeis cair em tentação, mas livrai-nos do mal. Amém. Ave Maria, cheia de graça, o Senhor é convosco. Bendita sois vós dentre as mulheres, e bendito é o fruto do vosso ventre, Jesus. Santa Maria, Mãe de Deus, rogai por nós, pecadores, agora e na hora de nossa morte. Amém. Ave Maria, cheia de graça, o Senhor é convosco. Bendita sois vós dentre as mulheres, e bendito é o fruto do vosso ventre, Jesus. Santa Maria, Mãe de Deus, rogai por nós, pecadores, agora e na hora de nossa morte. Amém. Ave Maria, cheia de graça, o Senhor é convosco. Bendita sois vós dentre as mulheres, e bendito é o fruto do vosso ventre, Jesus. Santa Maria, Mãe de Deus, rogai por nós, pecadores, agora e na hora de nossa morte. Amém. Ave Maria, cheia de graça, o Senhor é convosco. Bendita sois vós dentre as mulheres, e bendito é o fruto do vosso ventre, Jesus. Santa Maria, Mãe de Deus, rogai por nós, pecadores, agora e na hora de nossa morte. Amém. Ave Maria, cheia de graça, o Senhor é convosco. Bendita sois vós dentre as mulheres, e bendito é o fruto do vosso ventre, Jesus. Santa Maria, Mãe de Deus, rogai por nós, pecadores, agora e na hora de nossa morte. Amém. Ave Maria, cheia de graça, o Senhor é convosco. Bendita sois vós dentre as mulheres, e bendito é o fruto do vosso ventre, Jesus. Santa Maria, Mãe de Deus, rogai por nós, pecadores, agora e na hora de nossa morte. Amém. Ave Maria, cheia de graça, o Senhor é convosco. Bendita sois vós dentre as mulheres, e bendito é o fruto do vosso ventre, Jesus. Santa Maria, Mãe de Deus, rogai por nós, pecadores, agora e na hora de nossa morte. Amém. Ave Maria, cheia de graça, o Senhor é convosco. Bendita sois vós entre as mulheres, e bendito é o fruto do vosso ventre, Jesus. Santa Maria, Mãe de Deus, rogai por nós, pecadores, agora e na hora de nossa morte. Amém. Ave Maria, cheia de graça, o Senhor é convosco. Bendita sois vós dentre as mulheres, e bendito é o fruto do vosso ventre, Jesus. Santa Maria, Mãe de Deus, rogai por nós, pecadores, agora e na hora de nossa morte. Amém. Ave Maria, cheia de graça, o Senhor é convosco. Bendita sois vós dentre as mulheres, e bendito é o fruto do vosso ventre, Jesus. Santa Maria, Mãe de Deus, rogai por nós, pecadores, agora e na hora de nossa morte. Amém. Glória ao Pai, ao Filho e ao Espírito Santo, como era no princípio, agora e sempre. Amém. Ó meu Jesus, perdoai-nos e livrai-nos do fogo do inferno. Levai as almas todas para o céu e socorrei principalmente aquelas que mais precisarem da vossa misericórdia. Sagrada Família, rogai por nós. Nossa Senhora Aparecida, rogai por nós. Enchei-vos do Espírito Santo de Deus.

Pai nosso que estais no céu, santificado seja o vosso nome. Venha a nós o vosso reino, seja feita a vossa vontade, assim na terra como no céu. O pão nosso de cada dia nos dai hoje, perdoai as nossas ofensas, assim como nós perdoamos a quem nos tem ofendido. E não nos deixeis cair em tentação, mas livrai-nos do mal. Amém. Ave Maria, cheia de graça, o Senhor é convosco. Bendita sois vós dentre as mulheres, e bendito é o fruto do vosso ventre, Jesus. Santa Maria, Mãe de Deus, rogai por nós, pecadores, agora e na hora de nossa morte. Amém. Ave Maria, cheia de graça, o Senhor é convosco. Bendita sois vós dentre as mulheres, e bendito é o fruto do vosso ventre, Jesus. Santa Maria, Mãe de Deus, rogai por nós, pecadores, agora e na hora de nossa morte. Amém. Ave Maria, cheia de graça, o Senhor é convosco. Bendita sois vós dentre as mulheres, e bendito é o fruto do vosso ventre, Jesus. Santa Maria, Mãe de Deus, rogai por nós, pecadores, agora e na hora de nossa morte. Amém. Ave Maria, cheia de graça, o Senhor é convosco. Bendita sois vós dentre as mulheres, e bendito é o fruto do vosso ventre, Jesus. Santa Maria, Mãe de Deus, rogai por nós, pecadores, agora e na hora de nossa morte. Amém. Ave Maria, cheia de graça, o Senhor é convosco. Bendita sois vós dentre as mulheres, e bendito é o fruto do vosso ventre, Jesus. Santa Maria, Mãe de Deus, rogai por nós, pecadores, agora e na hora de nossa morte. Amém. Ave Maria, cheia de graça, o Senhor é convosco. Bendita sois vós dentre as mulheres, e bendito é o fruto do vosso ventre, Jesus. Santa Maria, Mãe de Deus, rogai por nós, pecadores, agora e na hora de nossa morte. Amém. Ave Maria, cheia de graça, o Senhor é convosco. Bendita sois vós dentre as mulheres, e bendito é o fruto do vosso ventre, Jesus. Santa Maria, Mãe de Deus, rogai por nós, pecadores, agora e na hora de nossa morte. Amém. Ave Maria, cheia de graça, o Senhor é convosco. Bendita sois vós entre as mulheres, e bendito é o fruto do vosso ventre, Jesus. Santa Maria, Mãe de Deus, rogai por nós, pecadores, agora e na hora de nossa morte. Amém. Ave Maria, cheia de graça, o Senhor é convosco. Bendita sois vós dentre as mulheres, e bendito é o fruto do vosso ventre, Jesus. Santa Maria, Mãe de Deus, rogai por nós, pecadores, agora e na hora de nossa morte. Amém. Ave Maria, cheia de graça, o Senhor é convosco. Bendita sois vós dentre as mulheres, e bendito é o fruto do vosso ventre, Jesus. Santa Maria, Mãe de Deus, rogai por nós, pecadores, agora e na hora de nossa morte. Amém. Glória ao Pai, ao Filho e ao Espírito Santo, como era no princípio, agora e sempre. Amém. Ó meu Jesus, perdoai-nos e livrai-nos do fogo do inferno. Levai as almas todas para o céu e socorrei principalmente aquelas que mais precisarem da vossa misericórdia. Sagrada Família, rogai por nós. Nossa Senhora Aparecida, rogai por nós. Enchei-vos do Espírito Santo de Deus.

Pai nosso que estais no céu, santificado seja o vosso nome. Venha a nós o vosso reino, seja feita a vossa vontade, assim na terra como no céu. O pão nosso de cada dia nos dai hoje, perdoai as nossas ofensas, assim como nós perdoamos a quem nos tem ofendido. E não nos deixeis cair em tentação, mas livrai-nos do mal. Amém. Ave Maria, cheia de graça, o Senhor é convosco. Bendita sois vós dentre as mulheres, e bendito é o fruto do vosso ventre, Jesus. Santa Maria, Mãe de Deus, rogai por nós, pecadores, agora e na hora de nossa morte. Amém. Ave Maria, cheia de graça, o Senhor é convosco. Bendita sois vós dentre as mulheres, e bendito é o fruto do vosso ventre, Jesus. Santa Maria, Mãe de Deus, rogai por nós, pecadores, agora e na hora de nossa morte. Amém. Ave Maria, cheia de graça, o Senhor é convosco. Bendita sois vós dentre as mulheres, e bendito é o fruto do vosso ventre, Jesus. Santa Maria, Mãe de Deus, rogai por nós, pecadores, agora e na hora de nossa morte. Amém. Ave Maria, cheia de graça, o Senhor é convosco. Bendita sois vós dentre as mulheres, e bendito é o fruto do vosso ventre, Jesus. Santa Maria, Mãe de Deus, rogai por nós, pecadores, agora e na hora de nossa morte. Amém. Ave Maria, cheia de graça, o Senhor é convosco. Bendita sois vós dentre as mulheres, e bendito é o fruto do vosso ventre, Jesus. Santa Maria, Mãe de Deus, rogai por nós, pecadores, agora e na hora de nossa morte. Amém. Ave Maria, cheia de graça, o Senhor é convosco. Bendita sois vós dentre as mulheres, e bendito é o fruto do vosso ventre, Jesus. Santa Maria, Mãe de Deus, rogai por nós, pecadores, agora e na hora de nossa morte. Amém. Ave Maria, cheia de graça, o Senhor é convosco. Bendita sois vós dentre as mulheres, e bendito é o fruto do vosso ventre, Jesus. Santa Maria, Mãe de Deus, rogai por nós, pecadores, agora e na hora de nossa morte. Amém. Ave Maria, cheia de graça, o Senhor é convosco. Bendita sois vós entre as mulheres, e bendito é o fruto do vosso ventre, Jesus. Santa Maria, Mãe de Deus, rogai por nós, pecadores, agora e na hora de nossa morte. Amém. Ave Maria, cheia de graça, o Senhor é convosco. Bendita sois vós dentre as mulheres, e bendito é o fruto do vosso ventre, Jesus. Santa Maria, Mãe de Deus, rogai por nós, pecadores, agora e na hora de nossa morte. Amém. Ave Maria, cheia de graça, o Senhor é convosco. Bendita sois vós dentre as mulheres, e bendito é o fruto do vosso ventre, Jesus. Santa Maria, Mãe de Deus, rogai por nós, pecadores, agora e na hora de nossa morte. Amém. Glória ao Pai, ao Filho e ao Espírito Santo, como era no princípio, agora e sempre. Amém. Ó meu Jesus, perdoai-nos e livrai-nos do fogo do inferno, levai as almas todas para o céu e socorrei principalmente aquelas que mais precisarem da vossa misericórdia. Sagrada Família, rogai por nós. Nossa Senhora Aparecida, rogai por nós. Enchei-vos do Espírito Santo de Deus.

Pai nosso que estais no céu, santificado seja o vosso nome. Venha a nós o vosso reino, seja feita a vossa vontade, assim na terra como no céu. O pão nosso de cada dia nos dai hoje, perdoai as nossas ofensas, assim como nós perdoamos a quem nos tem ofendido. E não nos deixeis cair em tentação, mas livrai-nos do mal. Amém. Ave Maria, cheia de graça, o Senhor é convosco. Bendita sois vós dentre as mulheres, e bendito é o fruto do vosso ventre, Jesus. Santa Maria, Mãe de Deus, rogai por nós, pecadores, agora e na hora de nossa morte. Amém. Ave Maria, cheia de graça, o Senhor é convosco. Bendita sois vós dentre as mulheres, e bendito é o fruto do vosso ventre, Jesus. Santa Maria, Mãe de Deus, rogai por nós, pecadores, agora e na hora de nossa morte. Amém. Ave Maria, cheia de graça, o Senhor é convosco. Bendita sois vós dentre as mulheres, e bendito é o fruto do vosso ventre, Jesus. Santa Maria, Mãe de Deus, rogai por nós, pecadores, agora e na hora de nossa morte. Amém. Ave Maria, cheia de graça, o Senhor é convosco. Bendita sois vós dentre as mulheres, e bendito é o fruto do vosso ventre, Jesus. Santa Maria, Mãe de Deus, rogai por nós, pecadores, agora e na hora de nossa morte. Amém. Ave Maria, cheia de graça, o Senhor é convosco. Bendita sois vós dentre as mulheres, e bendito é o fruto do vosso ventre, Jesus. Santa Maria, Mãe de Deus, rogai por nós, pecadores, agora e na hora de nossa morte. Amém. Ave Maria, cheia de graça, o Senhor é convosco. Bendita sois vós dentre as mulheres, e bendito é o fruto do vosso ventre, Jesus. Santa Maria, Mãe de Deus, rogai por nós, pecadores, agora e na hora de nossa morte. Amém. Ave Maria, cheia de graça, o Senhor é convosco. Bendita sois vós dentre as mulheres, e bendito é o fruto do vosso ventre, Jesus. Santa Maria, Mãe de Deus, rogai por nós, pecadores, agora e na hora de nossa morte. Amém. Ave Maria, cheia de graça, o Senhor é convosco. Bendita sois vós entre as mulheres, e bendito é o fruto do vosso ventre, Jesus. Santa Maria, Mãe de Deus, rogai por nós, pecadores, agora e na hora de nossa morte. Amém. Ave Maria, cheia de graça, o Senhor é convosco. Bendita sois vós dentre as mulheres, e bendito é o fruto do vosso ventre, Jesus. Santa Maria, Mãe de Deus, rogai por nós, pecadores, agora e na hora de nossa morte. Amém. Ave Maria, cheia de graça, o Senhor é convosco. Bendita sois vós dentre as mulheres, e bendito é o fruto do vosso ventre, Jesus. Santa Maria, Mãe de Deus, rogai por nós, pecadores, agora e na hora de nossa morte. Amém. Glória ao Pai, ao Filho e ao Espírito Santo, como era no princípio, agora e sempre. Amém. Ó meu Jesus, perdoai-nos e livrai-nos do fogo do inferno. Levai as almas todas para o céu e socorrei principalmente aquelas que mais precisarem da vossa misericórdia. Sagrada Família, rogai por nós. Nossa Senhora Aparecida, rogai por nós. Enchei-vos do Espírito Santo de Deus.

Pai nosso que estais no céu, santificado seja o vosso nome. Venha a nós o vosso reino, seja feita a vossa vontade, assim na terra como no céu. O pão nosso de cada dia nos dai hoje, perdoai as nossas ofensas, assim como nós perdoamos a quem nos tem ofendido. E não nos deixeis cair em tentação, mas livrai-nos do mal. Amém. Ave Maria, cheia de graça, o Senhor é convosco. Bendito sois vós dentre as mulheres, e bendito é o fruto do vosso ventre, Jesus. Santa Maria, Mãe de Deus, rogai por nós, pecadores, agora e na hora de nossa morte. Amém. Ave Maria, cheia de graça, o Senhor é convosco. Bendita sois vós dentre as mulheres, e bendito é o fruto do vosso ventre, Jesus. Santa Maria, Mãe de Deus, rogai por nós, pecadores, agora e na hora de nossa morte. Amém. Ave Maria, cheia de graça, o Senhor é convosco. Bendita sois vós dentre as mulheres, e bendito é o fruto do vosso ventre, Jesus. Santa Maria, Mãe de Deus, rogai por nós, pecadores, agora e na hora de nossa morte. Amém. Ave Maria, cheia de graça, o Senhor é convosco. Bendita sois vós dentre as mulheres, e bendito é o fruto do vosso ventre, Jesus. Santa Maria, Mãe de Deus, rogai por nós, pecadores, agora e na hora de nossa morte. Amém. Ave Maria, cheia de graça, o Senhor é convosco. Bendita sois vós dentre as mulheres, e bendito é o fruto do vosso ventre, Jesus. Santa Maria, Mãe de Deus, rogai por nós, pecadores, agora e na hora de nossa morte. Amém. Ave Maria, cheia de graça, o Senhor é convosco. Bendita sois vós dentre as mulheres, e bendito é o fruto do vosso ventre, Jesus. Santa Maria, Mãe de Deus, rogai por nós, pecadores, agora e na hora de nossa morte. Amém. Ave Maria, cheia de graça, o Senhor é convosco. Bendita sois vós dentre as mulheres, e bendito é o fruto do vosso ventre, Jesus. Santa Maria, Mãe de Deus, rogai por nós, pecadores, agora e na hora de nossa morte. Amém. Ave Maria, cheia de graça, o Senhor é convosco. Bendita sois vós entre as mulheres, e bendito é o fruto do vosso ventre, Jesus. Santa Maria, Mãe de Deus, rogai por nós, pecadores, agora e na hora de nossa morte. Amém. Ave Maria, cheia de graça, o Senhor é convosco. Bendita sois vós dentre as mulheres, e bendito é o fruto do vosso ventre, Jesus. Santa Maria, Mãe de Deus, rogai por nós, pecadores, agora e na hora de nossa morte. Amém. Ave Maria, cheia de graça, o Senhor é convosco. Bendita sois vós dentre as mulheres, e bendito é o fruto do vosso ventre, Jesus. Santa Maria, Mãe de Deus, rogai por nós, pecadores, agora e na hora de nossa morte. Amém. Glória ao Pai, ao Filho e ao Espírito Santo, como era no princípio, agora e sempre. Amém. Ó meu Jesus, perdoai-nos e livrai-nos do fogo do inferno, levai as almas todas para o céu e socorrei principalmente aquelas que mais precisarem da vossa misericórdia. Sagrada Família, rogai por nós. Nossa Senhora Aparecida, rogai por nós. Enchei-vos do Espírito Santo de Deus.

mistérios gloriosos ou da glória. A glória de cumprir integralmente o propósito de Deus. Esses mistérios contemplam a glorificação, a vida eterna de Jesus e de Maria no reino de Deus.

Pai nosso que estais no céu, santificado seja o vosso nome. Venha a nós o vosso reino, seja feita a vossa vontade, assim na terra como no céu. O pão nosso de cada dia nos dai hoje, perdoai as nossas ofensas, assim como nós perdoamos a quem nos tem ofendido. E não nos deixeis cair em tentação, mas livrai-nos do mal. Amém. Ave Maria, cheia de graça, o Senhor é convosco. Bendita sois vós dentre as mulheres, e bendito é o fruto do vosso ventre, Jesus. Santa Maria, Mãe de Deus, rogai por nós, pecadores, agora e na hora de nossa morte. Amém. Ave Maria, cheia de graça, o Senhor é convosco. Bendita sois vós dentre as mulheres, e bendito é o fruto do vosso ventre, Jesus. Santa Maria, Mãe de Deus, rogai por nós, pecadores, agora e na hora de nossa morte. Amém. Ave Maria, cheia de graça, o Senhor é convosco. Bendita sois vós dentre as mulheres, e bendito é o fruto do vosso ventre, Jesus. Santa Maria, Mãe de Deus, rogai por nós, pecadores, agora e na hora de nossa morte. Amém. Ave Maria, cheia de graça, o Senhor é convosco. Bendita sois vós dentre as mulheres, e bendito é o fruto do vosso ventre, Jesus. Santa Maria, Mãe de Deus, rogai por nós, pecadores, agora e na hora de nossa morte. Amém. Ave Maria, cheia de graça, o Senhor é convosco. Bendita sois vós dentre as mulheres, e bendito é o fruto do vosso ventre, Jesus. Santa Maria, Mãe de Deus, rogai por nós, pecadores, agora e na hora de nossa morte. Amém. Ave Maria, cheia de graça, o Senhor é convosco. Bendita sois vós dentre as mulheres, e bendito é o fruto do vosso ventre, Jesus. Santa Maria, Mãe de Deus, rogai por nós, pecadores, agora e na hora de nossa morte. Amém. Ave Maria, cheia de graça, o Senhor é convosco. Bendita sois vós dentre as mulheres, e bendito é o fruto do vosso ventre, Jesus. Santa Maria, Mãe de Deus, rogai por nós, pecadores, agora e na hora de nossa morte. Amém. Ave Maria, cheia de graça, o Senhor é convosco. Bendita sois vós entre as mulheres, e bendito é o fruto do vosso ventre, Jesus. Santa Maria, Mãe de Deus, rogai por nós, pecadores, agora e bendito é o fruto do vosso ventre, Jesus. Santa Maria, Mãe de Deus, rogai por nós, pecadores.

Mãe de Deus, rogai por nós, pecadores, agora e na hora de nossa morte. Amém. Glória ao Pai, ao Filho e ao Espírito Santo, como era no princípio, agora e sempre. Amém. Ó meu Jesus, perdoai-nos e livrai-nos do fogo do inferno, levai as almas todas para o céu e socorrei principalmente aquelas que mais precisarem da vossa misericórdia. Sagrada Família, rogai por nós. Nossa Senhora Aparecida, rogai por nós. Enchei-vos do Espírito Santo de Deus.

Pai nosso que estais no céu, santificado seja o vosso nome. Venha a nós o vosso reino, seja feita a vossa vontade, assim na terra como no céu. O pão nosso de cada dia nos dai hoje, perdoai as nossas ofensas, assim como nós perdoamos a quem nos tem ofendido. E não nos deixeis cair em tentação, mas livrai-nos do mal. Amém. Ave Maria, cheia de graça, o Senhor é convosco. Bendita sois vós dentre as mulheres, e bendito é o fruto do vosso ventre, Jesus. Santa Maria, Mãe de Deus, rogai por nós, pecadores, agora e na hora de nossa morte. Amém. Ave Maria, cheia de graça, o Senhor é convosco. Bendita sois vós dentre as mulheres, e bendito é o fruto do vosso ventre, Jesus. Santa Maria, Mãe de Deus, rogai por nós, pecadores, agora e na hora de nossa morte. Amém. Ave Maria, cheia de graça, o Senhor é convosco. Bendita sois vós dentre as mulheres, e bendito é o fruto do vosso ventre, Jesus. Santa Maria, Mãe de Deus, rogai por nós, pecadores, agora e na hora de nossa morte. Amém. Ave Maria, cheia de graça, o Senhor é convosco. Bendita sois vós dentre as mulheres, e bendito é o fruto do vosso ventre, Jesus. Santa Maria, Mãe de Deus, rogai por nós, pecadores, agora e na hora de nossa morte. Amém. Ave Maria, cheia de graça, o Senhor é convosco. Bendita sois vós dentre as mulheres, e bendito é o fruto do vosso ventre, Jesus. Santa Maria, Mãe de Deus, rogai por nós, pecadores, agora e na hora de nossa morte. Amém. Ave Maria, cheia de graça, o Senhor é convosco. Bendita sois vós dentre as mulheres, e bendito é o fruto do vosso ventre, Jesus. Santa Maria, Mãe de Deus, rogai por nós, pecadores, agora e na hora de nossa morte. Amém. Ave Maria, cheia de graça, o Senhor é convosco. Bendita sois vós dentre as mulheres, e bendito é o fruto do vosso ventre, Jesus. Santa Maria, Mãe de Deus, rogai por nós, pecadores, agora e na hora de nossa morte. Amém. Ave Maria, cheia de graça, o Senhor é convosco. Bendita sois vós entre as mulheres, e bendito é o fruto do vosso ventre, Jesus. Santa Maria, Mãe de Deus, rogai por nós, pecadores, agora e na hora de nossa morte. Amém. Ave Maria, cheia de graça, o Senhor é convosco. Bendita sois vós dentre as mulheres, e bendito é o fruto do vosso ventre, Jesus. Santa Maria, Mãe de Deus, rogai por nós, pecadores, agora e na hora de nossa morte. Amém. Ave Maria, cheia de graça, o Senhor é convosco. Bendita sois vós dentre as mulheres,

e bendito é o fruto do vosso ventre, Jesus. Santa Maria, Mãe de Deus, rogai por nós, pecadores, agora e na hora de nossa morte. Amém. Glória ao Pai, ao Filho e ao Espírito Santo, como era no princípio, agora e sempre. Amém. Ó meu Jesus, perdoai-nos e livrai-nos do fogo do inferno. Levai as almas todas para o céu e socorrei principalmente aquelas que mais precisarem da vossa misericórdia. Sagrada Família, rogai por nós. Nossa Senhora Aparecida, rogai por nós. Enchei-vos do Espírito Santo de Deus.

Pai nosso que estais no céu, santificado seja o vosso nome. Venha a nós o vosso reino, seja feita a vossa vontade, assim na terra como no céu. O pão nosso de cada dia nos dai hoje, perdoai as nossas ofensas, assim como nós perdoamos a quem nos tem ofendido. E não nos deixeis cair em tentação, mas livrai-nos do mal. Amém. Ave Maria, cheia de graça, o Senhor é convosco. Bendita sois vós dentre as mulheres, e bendito é o fruto do vosso ventre, Jesus. Santa Maria, Mãe de Deus, rogai por nós, pecadores, agora e na hora de nossa morte. Amém. Ave Maria, cheia de graça, o Senhor é convosco. Bendita sois vós dentre as mulheres, e bendito é o fruto do vosso ventre, Jesus. Santa Maria, Mãe de Deus, rogai por nós, pecadores, agora e na hora de nossa morte. Amém. Ave Maria, cheia de graça, o Senhor é convosco. Bendita sois vós dentre as mulheres, e bendito é o fruto do vosso ventre, Jesus. Santa Maria, Mãe de Deus, rogai por nós, pecadores, agora e na hora de nossa morte. Amém. Ave Maria, cheia de graça, o Senhor é convosco. Bendita sois vós dentre as mulheres, e bendito é o fruto do vosso ventre, Jesus. Santa Maria, Mãe de Deus, rogai por nós, pecadores, agora e na hora de nossa morte. Amém. Ave Maria, cheia de graça, o Senhor é convosco. Bendita sois vós dentre as mulheres, e bendito é o fruto do vosso ventre, Jesus. Santa Maria, Mãe de Deus, rogai por nós, pecadores, agora e na hora de nossa morte. Amém. Ave Maria, cheia de graça, o Senhor é convosco. Bendita sois vós dentre as mulheres, e bendito é o fruto do vosso ventre, Jesus. Santa Maria, Mãe de Deus, rogai por nós, pecadores, agora e na hora de nossa morte. Amém. Ave Maria, cheia de graça, o Senhor é convosco. Bendita sois vós dentre as mulheres, e bendito é o fruto do vosso ventre, Jesus. Santa Maria, Mãe de Deus, rogai por nós, pecadores, agora e na hora de nossa morte. Amém. Ave Maria, cheia de graça, o Senhor é convosco. Bendita sois vós entre as mulheres, e bendito é o fruto do vosso ventre, Jesus. Santa Maria, Mãe de Deus, rogai por nós, pecadores, agora e na hora de nossa morte. Amém. Ave Maria, cheia de graça, o Senhor é convosco. Bendita sois vós dentre as mulheres, e bendito é o fruto do vosso ventre, Jesus. Santa Maria, Mãe de Deus, rogai por nós, pecadores, agora e na hora de nossa morte. Amém. Ave Maria, cheia de graça, o Senhor é convosco. Bendita sois vós dentre as mulheres, e bendito é o fruto do vosso ventre, Jesus. Santa Maria, Mãe de Deus, rogai por nós, pecadores, agora e na hora de nossa morte. Amém. Glória ao Pai, ao Filho e ao Espírito Santo, como era no princípio, agora e sempre. Amém. Ó meu Jesus, perdoai-nos e livrai-nos do fogo do inferno, levai as almas todas para o céu e socorrei principalmente aquelas que mais precisarem da vossa misericórdia. Sagrada Família, rogai por nós. Nossa Senhora Aparecida, rogai por nós. Enchei-vos do Espírito Santo de Deus.

Pai nosso que estais no céu, santificado seja o vosso nome. Venha a nós o vosso reino, seja feita a vossa vontade, assim na terra como no céu. O pão nosso de cada dia nos dai hoje, perdoai as nossas ofensas, assim como nós perdoamos a quem nos tem ofendido. E não nos deixeis cair em tentação, mas livrai-nos do mal. Amém. Ave Maria, cheia de graça, o Senhor é convosco. Bendita sois vós dentre as mulheres, e bendito é o fruto do vosso ventre, Jesus. Santa Maria, Mãe de Deus, rogai por nós, pecadores, agora e na hora de nossa morte. Amém. Ave Maria, cheia de graça, o Senhor é convosco. Bendita sois vós dentre as mulheres, e bendito é o fruto do vosso ventre, Jesus. Santa Maria, Mãe de Deus, rogai por nós, pecadores, agora e na hora de nossa morte. Amém. Ave Maria, cheia de graça, o Senhor é convosco. Bendita sois vós dentre as mulheres, e bendito é o fruto do vosso ventre, Jesus. Santa Maria, Mãe de Deus, rogai por nós, pecadores, agora e na hora de nossa morte. Amém. Ave Maria, cheia de graça, o Senhor é convosco. Bendita sois vós dentre as mulheres, e bendito é o fruto do vosso ventre, Jesus. Santa Maria, Mãe de Deus, rogai por nós, pecadores, agora e na hora de nossa morte. Amém. Ave Maria, cheia de graça, o Senhor é convosco. Bendita sois vós dentre as mulheres, e bendito é o fruto do vosso ventre, Jesus. Santa Maria, Mãe de Deus, rogai por nós, pecadores, agora e na hora de nossa morte. Amém. Ave Maria, cheia de graça, o Senhor é convosco. Bendita sois vós dentre as mulheres, e bendito é o fruto do vosso ventre, Jesus. Santa Maria, Mãe de Deus, rogai por nós, pecadores, agora e na hora de nossa morte. Amém. Ave Maria, cheia de graça, o Senhor é convosco. Bendita sois vós dentre as mulheres, e bendito é o fruto do vosso ventre, Jesus. Santa Maria, Mãe de Deus, rogai por nós, pecadores, agora e na hora de nossa morte. Amém. Ave Maria, cheia de graça, o Senhor é convosco. Bendita sois vós entre as mulheres, e bendito é o fruto do vosso ventre, Jesus. Santa Maria, Mãe de Deus, rogai por nós, pecadores, agora e na hora de nossa morte. Amém. Ave Maria, cheia de graça, o Senhor é convosco. Bendita sois vós dentre as mulheres, e bendito é o fruto do vosso ventre, Jesus. Santa Maria, Mãe de Deus, rogai por nós, pecadores, agora e na hora de nossa morte. Amém. Ave Maria, cheia de graça, o Senhor é convosco. Bendita sois vós dentre as mulheres, e bendito é o fruto do vosso ventre, Jesus. Santa Maria, Mãe de Deus, rogai por nós, pecadores, agora e na hora de nossa morte. Amém. Glória ao Pai, ao Filho e ao Espírito Santo, como era no princípio, agora e sempre. Amém. Ó meu Jesus, perdoai-nos e livrai-nos do fogo do inferno. Levai as almas todas para o céu e socorrei principalmente aquelas que mais precisarem da vossa misericórdia. Sagrada Família, rogai por nós. Nossa Senhora Aparecida, rogai por nós. Enchei-vos do Espírito Santo de Deus.

Pai nosso que estais no céu, santificado seja o vosso nome. Venha a nós o vosso reino, seja feita a vossa vontade, assim na terra como no céu. O pão nosso de cada dia nos dai hoje, perdoai as nossas ofensas, assim como nós perdoamos a quem nos tem ofendido. E não nos deixeis cair em tentação, mas livrai-nos do mal. Amém. Ave Maria, cheia de graça, o Senhor é convosco. Bendita sois vós dentre as mulheres, e bendito é o fruto do vosso ventre, Jesus. Santa Maria, Mãe de Deus, rogai por nós, pecadores, agora e na hora de nossa morte. Amém. Ave Maria, cheia de graça, o Senhor é convosco. Bendita sois vós dentre as mulheres, e bendito é o fruto do vosso ventre, Jesus. Santa Maria, Mãe de Deus, rogai por nós, pecadores, agora e na hora de nossa morte. Amém. Ave Maria, cheia de graça, o Senhor é convosco. Bendita sois vós dentre as mulheres, e bendito é o fruto do vosso ventre, Jesus. Santa Maria, Mãe de Deus, rogai por nós, pecadores, agora e na hora de nossa morte. Amém. Ave Maria, cheia de graça, o Senhor é convosco. Bendita sois vós dentre as mulheres, e bendito é o fruto do vosso ventre, Jesus. Santa Maria, Mãe de Deus, rogai por nós, pecadores, agora e na hora de nossa morte. Amém. Ave Maria, cheia de graça, o Senhor é convosco. Bendita sois vós dentre as mulheres, e bendito é o fruto do vosso ventre, Jesus. Santa Maria, Mãe de Deus, rogai por nós, pecadores, agora e na hora de nossa morte. Amém. Ave Maria, cheia de graça, o Senhor é convosco. Bendita sois vós dentre as mulheres, e bendito é o fruto do vosso ventre, Jesus. Santa Maria, Mãe de Deus, rogai por nós, pecadores, agora e na hora de nossa morte. Amém. Ave Maria, cheia de graça, o Senhor é convosco. Bendita sois vós dentre as mulheres, e bendito é o fruto do vosso ventre, Jesus. Santa Maria, Mãe de Deus, rogai por nós, pecadores, agora e na hora de nossa morte. Amém. Ave Maria, cheia de graça, o Senhor é convosco. Bendita sois vós entre as mulheres, e bendito é o fruto do vosso ventre, Jesus. Santa Maria, Mãe de Deus, rogai por nós, pecadores, agora e na hora de nossa morte. Amém. Ave Maria, cheia de graça, o Senhor é convosco. Bendita sois vós dentre as mulheres, e bendito é o fruto do vosso ventre, Jesus. Santa Maria, Mãe de Deus, rogai por nós, pecadores, agora e na hora de nossa morte. Amém. Ave Maria, cheia de graça, o Senhor é convosco. Bendita sois vós dentre as mulheres, e bendito é o fruto do vosso ventre, Jesus. Santa Maria, Mãe de Deus, rogai por nós, pecadores, agora e na hora de nossa morte. Amém. Glória ao Pai, ao Filho e ao Espírito Santo, como era no princípio, agora e sempre. Amém. Ó meu Jesus, perdoai-nos e livrai-nos do fogo do inferno. Levai as almas todas para o céu e socorrei principalmente aquelas que mais precisarem da vossa misericórdia. Sagrada Família, rogai por nós. Nossa Senhora Aparecida, rogai por nós. Enchei-vos do Espírito Santo de Deus.

0: Vamos agora louvar a nossa mãe. Infinitas graças vos damos, soberana rainha, pelos benefícios que todos os dias recebemos de vossas mãos liberais. Dignai-vos agora e para sempre tomarmos debaixo de vosso poderoso amparo. Para mais vos obrigar, vos saudamos com uma salve, rainha.
1: Salve, rainha.
2: Salve Rainha, Mãe de Misericórdia, vida, doçura, esperança nossa, salve. A vós bradamos, degredados filhos de Eva, a vós suspiramos, gemendo e chorando neste vale de lágrimas. Eia, pois, advogada nossa, esses vossos olhos misericordiosa nós volvei. E depois desse desterro mostrai-nos Jesus, bendito é o fruto do vosso ventre. Ó clemente, ó piedosa, ó doce sempre Virgem Maria, rogai por nós, Santa Mãe de Deus, para que sejamos dignos das promessas de Cristo.

0: Meu amigo e minha amiga, estamos chegando ao final do nosso Santo Rosário. Deus abençoe a sua vida, a sua família. Que por intercessão de Nossa Senhora, possa o Deus da vida te abençoar. Em nome do Pai, do Filho e do Espírito Santo. Amém.
1: Como foi bom, meu amigo, como foi bom, minha amiga, rezar com você nessa madrugada. Fizemos aí esse caminho de oração juntinho com a Mãezinha do Céu e seu Filho Jesus. Passamos aí pelos principais mistérios da vida de Jesus e Maria. É isso aí, meu amigo e minha amiga. Desejo a você um dia abençoado na graça de Deus. Que Nossa Senhora e seu Filho Jesus possa continuar iluminando a sua vida. E vamos se manter fiel, hein? Vamos se manter fiéis aí à madrugada de oração com Altair Show, Santo Rosário, todos os dias. Eu e a turma da alegria aqui, como você ouviu, tá bom? Reze, reze o Santo Rosário todos os dias. Tem essa devoção especial, nossa Mãezinha do Céu. Um bom dia.

0: 5:54.
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2: Deus fala com quem mantém o coração aberto para aprender e crescer. Às vezes, uma mudança começa dentro de nós, antes de acontecer ao nosso redor. Esteja disposto a ouvir, a corrigir caminhos e a confiar na direção de Deus. Nenhum dia é perdido quando existe disposição para evoluir. Um coração disponível encontra forças para vencer desafios e sabedoria para aproveitar cada oportunidade. Quando o coração permanece aberto para Deus, cada dia se transforma em uma nova oportunidade de crescimento.
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4: Bom dia. 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
2: Rádio Barroso Mix informa a hora certa.
3: 5 horas e 59 minutos.
4: Bom dia!

Ouvintes das 6 horas. Quantos milhões custa o controle de um foguete interespacial? Não torture sua cabeça. Não temos a intenção de que você nos responda com exatidão matemática. É nossa intenção, isto sim, que nos responda, ou, melhor ainda, que você responda a si mesmo esta outra pergunta. Quantos milhões de reais custa controlar um homem? De quantos precisa um homem para controlar-se a si mesmo? Ser homem não é manejar alavancas ou apertar botões. Ser homem é saber usar corretamente as faculdades humanas, orientá-las para o bem. Você será mais homem se melhor orientar para o bem todas as suas faculdades humanas. E menos homem será se essas faculdades estiverem mal dirigidas. Se você já pode nos retrucar, acaso você se sente homem, muito homem, ou porventura, você deverá confessar-se humilde, porém sinceramente, que está sendo cada vez menos homem? Cuidado, Deus criou a você para que seja homem, homem íntegro, verdadeiro homem, e trate de vir a ser homem perfeito.

Ave Maria, cheia de graça, o Senhor é convosco. Bendita sois vós entre as mulheres, e bendito é o fruto do vosso ventre, Jesus. Santa Maria, Mãe de Deus, rogai por nós, os pecadores, agora e na hora de nossa morte. Amém.

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1: Bom dia, meus irmãos. Primeira sexta-feira do mês, Sagrado Coração de Jesus. Eu confio em vós. Primeira sexta-feira do mês, que Deus te dê a graça de consagrar hoje e todo esse mês ao coração dele. Também dia de São Tomé, apóstolo. Em nome do Pai, do Filho e do Espírito Santo. Amém. Senhor Jesus, que dissestes ter vindo para trazer vida em plenitude. Obrigado, Senhor, pelo dom da vida. E no início deste dia te louvo e agradeço, Senhor. Mas nossa vida, Senhor, é marcada com muitos sinais de morte. Por isso, no início desta manhã queremos pedir, livra-nos, Senhor, de toda e qualquer dependência que possamos ter. Livra-nos, Senhor, da dependência do alcoolismo. Livra-nos, Senhor, da dependência do tabagismo. Livra-nos, Senhor, da dependência das drogas. E neste momento, coloque a sua vida, mas o nome de alguém que você sabe que precisa deste livramento, que precisa desta libertação. Senhor, nós colocamos este pedido no início do dia. Afastai para longe de nós e desta pessoa cujo nome rezamos todo perigo de recaída. Reveste, Senhor, com tua armadura. Impede, Senhor, que o mal se instale. Tire a dependência. Tire a compulsão no beber, no fumar, no se drogar. Liberta, Senhor, destas amarras. Senhor Jesus, que tudo pode, cujo poder é infinito, por intercessão de Nossa Senhora, dai-nos a graça desta libertação. E então, Senhor, te glorificaremos. Como fruto deste Pai Nosso, dai-nos um dia de paz, de serenidade e de liberdade interior. Pai Nosso, que estais no céu, santificado seja o vosso nome, venha a nós o vosso reino, seja feita a vossa vontade assim na terra como no céu. O pão nosso de cada dia nos dai hoje, perdoai as nossas ofensas, assim como nós perdoamos a quem nos tem ofendido. E não nos deixeis cair em tentação, mas livrai-nos do mal. Amém. Um dia abençoado para todos.

0: filhos e filhas dessa hora bendita, hora da misericórdia. Hoje é dia do Sagrado Coração de Jesus, é a primeira sexta-feira do mês. Não, padre, se eu esqueceu que é dia de São Tomé, não esqueci, não. E São Tomé foi aquele que pôde tocar no Lago do Aberto. Jesus disse, toque aqui. Sou eu mesmo. Tomé significa todos aqueles que são incrédulos, têm dúvidas. E Jesus falou, tocai, veja Tomé, tocai nas minhas chagas. Sagrado Coração de Jesus, tende misericórdia de nossas incredulidades, tende misericórdia de nossas fraquezas. Obrigado você que ligou, viu? E olha, de várias localidades, é interurbano, mas vale a pena. Ligue 0, operadora 41-3221-6070 e reze o texto das Santas Chagas. Escute esse testemunho, por favor.
1: Sou Maria de Jesus Mendes Lopes, aqui do Espigão do Oeste, Rondônia. Eu quero dar um testemunho da minha neta, que já tem mais de 60 dias que ela estava na UTI. Ela saiu tubada daquele espigão, desacordada. Ficou 9 dias desacordada. E eu pedi Jesus da Santa Chagra, Nossa Senhora Aparecida e todos os santos e santas do altar do céu para colocar a mão nela. E pedi Jesus para colocar a mão sobre a respiração dela. Isso. E ela conseguiu voltar com 9 dias, padre. Eu sou muito grato por isso e agradeço
0: louvado
1: muito a Deus e Jesus
0: Deus
1: da Santa Chagra.
0: Amém, filha.
1: Eu fiz essa promessa para ela, né? Se eu conseguisse que ela voltasse, eu ia dar testemunho.
0: Amém.
1: E toca o sino, São Cristão. Maria de Jesus Mendes Lopes, aqui do Espigão do Oeste, Rondônia.
0: Meu grande abraço, Maria de Jesus, de Espigão do Oeste, Rondônia. Que tal, Maria de Jesus, se tornar uma mensageira da Capelinha de Jesus das Santas Chagas? Liguem agora, 0800-410-6060, torne-se uma mensageira. Bíblia aberta, cartilha de oração.

O Senhor esteja convosco, Ele está no meio de nós. Proclamação do Evangelho de Jesus Cristo, segundo São João. Glória a vós, Senhor. Tomé não estava com os outros discípulos quando Jesus apareceu. Eles disseram-lhe: vimos o Senhor. Mas Tomé lhes replicou: se não vir em suas mãos o sinal dos pregos, e não puser ali o meu dedo, e não introduzir a minha mão no seu lado, não acreditarei. 8 dias depois, estavam os discípulos outra vez no mesmo lugar e Tomé com eles. Estando trancadas as portas, Jesus veio, pôs-se no meio deles e disse: a paz esteja convosco. Depois disse a Tomé: introduz aqui o teu dedo, vê minhas mãos, põe tua mão em meu lado, não sejas incrédulo, mas seja um homem de fé. Creste, Tomé, porque me viste. Felizes os que creem sem terem visto. Palavra da salvação. Glória a vós, Senhor. Tomé, eu comecei o programa falando dele. Não é incrédulo, porque ele termina dizendo: meu Senhor e meu Deus. Ninguém até então tinha dito isso: meu Senhor e meu Deus. Tomé é uma pessoa, um discípulo, que representa todos nós, que às vezes titubeamos na fé, precisamos de clareza interior. Você não precisa, às vezes, clarear suas ideias, ter clareza da fé. Tomé representa exatamente isso, essa necessidade que temos de certezas. Tomé experimenta a sua incerteza na dor, na dúvida. Lembremos que Tomé é aquele que, depois de fazer um processo de conversão, reconhece que Jesus é o Mestre. Tomé é aquele que, de incrédulo, se torna e resume numa frase tudo que um discípulo precisa dizer: meu Senhor e meu Deus. E é exatamente por isso que nós vamos agora dizer: Sagrado Coração de Jesus, eu confio em vós. E a primeira sexta-feira do mês, vamos juntos dizer: Senhor, minha casa te pertence, meu trabalho te pertence. Sagrado Coração de Jesus, eu te consagro o mês de julho, eu te consagro cada minuto, cada hora, cada dia, cada semana. Sagrado Coração de Jesus, na minha casa sois o Rei. Sagrado Coração de Jesus, no meu trabalho sois o Rei. Senhor, abençoai cada casa, cada cômodo, o quarto do casal, o quarto dos filhos. Abençoai a cozinha e cada um: padre, eu não estou em casa. E teu pensamento não pode estar? Pensa lá na tua casa. Entra pela porta e diga: Senhor, eu te consagro esse espaço, eu te consagro a dispensa, eu te consagro o banheiro, te consagro o quintal, eu te consagro os animais que estão lá, eu te consagro a minha família, eu te consagro cada peça da minha casa. Sagrado Coração de Jesus, a tome no seu coração. Fique com ela, proteja do assalto, do perigo, da violência, da bala perdida. Afaste a enfermidade, afaste a desunião. Jesus, eu confio em vós. Pegue a água, segure na mão. Depois você vai aspergir dentro de casa. Abençoai, Senhor, essa água pela efusão do Espírito Santo,
Que essa água aspergida, tomada, santifique o meu lar. Que o Senhor coloque teus anjos dentro de minha casa. Em nome do Pai, do Filho, do Espírito Santo. Amém.

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0: E chegou o momento de rezarmos juntos a novena perpétua de Jesus das Santas Chagas no sexto dia. E eu convido você a mandar as suas intenções, 41-3221-6060. Rezemos. Por suas santas chagas, suas chagas gloriosas, o Cristo Senhor me proteja e me guarde. Senhor Jesus, foste levado na cruz para que, por vossas santas chagas, sejam curadas as de nossas almas. Eu vos louvo e agradeço pelo vosso ato redentor. Carregaste em vosso próprio corpo os meus pecados e de toda a humanidade. Nas vossas santas chagas, Senhor, coloco minhas intenções, minhas preocupações, ansiedades e angústias, minhas enfermidades físicas e psíquicas, meus sofrimentos, dores, alegrias e necessidades. Em vossa santa chaga, Senhor, coloco a minha família. Envolvei, Senhor, a mim e meus familiares, protegendo-nos do mal. Senhor, ao mostrar vossas santas chagas gloriosas a Tomé e o mandando tocar em vosso lado aberto, o curaste da incredulidade. Eu vos peço, Senhor, permita-me refugiar em vossas santas chagas e, por mérito desses sinais de vosso amor, curai a minha falta de fé. Ó Jesus, pelos méritos de vossa paixão, morte e ressurreição, dai-me a graça de viver os frutos da nossa redenção. Amém. Filhos queridos, filhas amadas, quando Deus age, Ele quer que nós tenhamos gratidão no coração. E quando alguém liga contando o seu testemunho, ele está agradecendo a Deus. E agradecendo a Deus nos edifica na fé. Veja, escute esse testemunho.
1: Quando eu fiquei entre a vida e a morte, eu sofri um acidente onde eu tive fratura exposta de fêmur, fratura de bacia, perca de testículo. E eu fiquei 11 dias no hospital, sendo 4 em estado gravíssimo. Saí do hospital, fiquei 3 meses de cama e 1 ano de cadeira de roda. A previsão de eu voltar a caminhar era em 4 anos, só que com a graça de Deus e Nossa Senhora, com 1 ano e 10 meses eu já estava recuperado e já trabalhando. Graça alcançada, graça testemunhada, toca o sino, sacristão.
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0: 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E vamos à bênção da casa. Que a vossa divina bênção os acompanhe. Que o Espírito Santo ilumine os seus pensamentos e que seu poder haja por eles em toda parte. Tudo que se encontra nesta casa, os que nela entram, os que dela saem, que Jesus, nas suas santas chagas, nos abençoe e vos preserve do mal, para que nenhuma desgraça se aproxime de vós. O Senhor vos abençoe e vos guarde, que Ele faça seu rosto brilhar sobre vós, que Ele se compadeça de vós e vos dê a paz. Em nome do Pai, do Filho e do Espírito Santo. Amém.

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1: 6 horas e 28 minutos. Bom!

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Olha, você agradeceu já a Deus o dia que você passou, a noite que você passou, o dia que você teve ontem? Aliás, eu tenho certeza, você já agradeceu um monte de coisa. E se você começar a pensar agora, você vai ver que você tem um monte de coisa para agradecer. Eu mesmo, né? Nesse momento eu estou pensando, olha, eu tenho milhares de coisas para agradecer a Deus. Milhares de coisas para agradecer a Deus. Mas eu me pergunto e pergunto para você também. Se a gente tem tanto para agradecer a Deus, o que você tem dado para Deus? Hein? Você já parou para pensar isso? Eu hoje pensei, hoje na hora que eu acordei, eu pensei isso, sabia? Eu pensei assim, o que eu tenho dado para Deus? E eu refleti e pensei que uma das coisas mais importantes que eu tenho que dar para Deus é o meu tempo. É, o meu tempo. E queria partilhar isso com você. Dê também do seu tempo para Deus. Tenha um tempinho para Ele. Tenha um tempinho para rezar. Tenha um tempinho para agradecer. E tenha um tempinho para o outro. Porque quando você dedica o seu tempo para o outro, você está dedicando o seu tempo para Deus. Assim como Jesus falou, tudo que você fizer a um desses pequeninos, você está fazendo para mim. Então, já que a gente tem tanta coisa para agradecer, vamos também refletir naquilo que a gente precisa dar para Deus.

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3: Essa é uma história de um homem que contratou um carpinteiro para ajudar a arrumar algumas coisas na sua fazenda. O primeiro dia do carpinteiro foi bem difícil. O pneu do seu carro furou, a serra elétrica quebrou, ele acabou cortando o dedo e no final do dia o seu carro também não funcionou. O homem que contratou o carpinteiro ofereceu uma carona para casa. Durante o caminho, o carpinteiro não falou nada. Quando chegaram à sua casa, o carpinteiro convidou o homem para entrar e conhecer sua família. Quando os dois estavam se encaminhando para a porta da frente, o carpinteiro parou junto a uma pequena árvore e gentilmente tocou as pontas dos galhos com as duas mãos. Depois de abrir a porta da sua casa, o carpinteiro transformou-se. Os traços tensos do seu rosto transformaram-se em um grande sorriso e ele abraçou os seus filhos e beijou sua esposa. Pouco mais tarde, o carpinteiro acompanhou a sua visita até o carro. Assim que eles passaram pela árvore, o homem perguntou: "Por que que quando nós entramos você tocou na planta antes de entrar em casa?" "Ah, esta é a minha árvore dos problemas. É? Eu sei que não posso evitar ter problemas no meu trabalho, no meu dia a dia, mas esses problemas não devem chegar até os meus filhos e nem até a minha esposa. Então, toda noite, quando eu chego em casa, eu deixo os meus problemas nessa árvore e os pego no dia seguinte. E você quer saber de uma coisa? Toda manhã, quando eu volto para buscar os meus problemas aqui na árvore, eles estão da metade do tamanho que eu deixei na noite anterior."

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1: Senhor nosso Deus, te pedimos e suplicamos a tua bênção de amor. Te pedimos e suplicamos a tua graça, o teu poder sobre nós. Te pedimos agora, Senhor, envia os teus anjos para nos proteger, acompanhar, nos guiar, nos conduzir. Senhor, queremos que a tua palavra seja lâmpada para os nossos pés. Queremos que a tua palavra nos ilumine, Senhor, para o bem, para a paz, para a concórdia. E te pedimos nesse momento, Senhor, nós te pedimos, abençoa aqueles que sofrem, abençoa aqueles que não conseguem, Senhor, superar este momento de dor, de sofrimento, mas que agora, com a tua presença e com a tua bênção, hão de vencer. Te pedimos, Senhor, por aqueles que estão doentes, aqueles que sentem a fragilidade da enfermidade em seus corpos, te pedimos que possas estender a tua mão de médico dos médicos sobre estes teus filhos e curar. Curar, Senhor, porque a verdadeira cura vem de ti, porque precisamos ser curados, além do corpo, ter também a nossa alma e nosso espírito com a tua presença e a tua bênção. Abençoa agora, Senhor, nós te pedimos, todos aqueles que se colocam ao teu serviço, que se coloca, Senhor, a serviço da palavra e da paz. Olha, Senhor, com carinho, olha com carinho aqueles que não acreditam em ti, aqueles que perderam a fé, para que possam um dia, Senhor, experimentar o verdadeiro amor que vem de ti. Senhor, tu és a porta, como disseste, por isso encontramos as saídas para os nossos problemas em ti. Tu és o caminho, como disseste. Por isso, só podemos caminhar e trilhar o verdadeiro caminho que nos leva à paz em ti. Tu és a vida. Por isso é que nós sabemos que nossa vida só terá sentido em ti. Pedimos agora, abençoa, Senhor, tudo aquilo que trouxemos. As imagens, essas velas, essas peças de roupa. E abençoa agora, Senhor, esta água. Esta água. Água que humildemente colocamos diante de ti e suplicamos esta bênção de amor. Em nome do Pai, do Filho e do Espírito Santo. Amém.
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3: Obrigado pela sua presença aqui conosco. 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

0: Rádio Barroso Mix informa a hora certa.
1: 6:45.
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1: Deus abençoe você e toda a sua família. Que alegria estar aqui com você, começando mais um programa Eu Seguirei. Eu tenho certeza de que Deus vai falar muito ao seu coração através deste programa. Olha, se você pode, eu já quero convidar você a pegar a sua Bíblia, porque hoje nós vamos meditar a palavra de Deus. A palavra de Deus é o nosso alimento, a palavra de Deus que é o nosso sustento. Eu tenho certeza que essa palavra vai mover seu coração. Olha, aqui você vai ouvir a palavra de Deus, aqui você vai poder cantar. São minutos que ficaremos juntos, onde você vai fazer uma experiência com Deus. Lembrando que tudo que você ouvir aqui, depois fica registrado no meu canal do YouTube, Frei Gilson / Som do Monte, no meu Instagram, no meu Facebook, todos com o mesmo nome, Frei Gilson / Som do Monte, para que você possa também compartilhar essa palavra com os seus amigos, tá bom? Então, vamos escutar a palavra de Deus.
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1: Toda boa construção tem que ter um bom fundamento. Na construção da sua vida, precisa ter um bom fundamento, senão a sua casa cai. Se a tua construção pode ser a construção mais bonita do mundo, mas se não tiver um bom fundamento, essa casa vai cair. A tua vida precisa ter fundamento. A construção da tua vida, a construção da tua história, ela precisa ter um fundamento. E qual é o fundamento que tem que ter a tua vida para que a sua casa não desmorone? Em nome do Pai, do Filho e do Espírito Santo. Amém. Efésios capítulo 2, versículo de 19 a 22. Irmãos, já não sois mais estrangeiros nem imigrantes, mas com cidadãos dos santos, sois da família de Deus. Vós fostes integrados no edifício que tem como fundamento os apóstolos e os profetas e o próprio Jesus Cristo como pedra principal. É nele que toda a construção se ajusta e se eleva para formar um templo santo no Senhor, e vós também sois integrados nessa construção para vos tornardes morada de Deus pelo Espírito, palavra do Senhor. Gente, aqui já está toda a resposta para a sua vida. Vós fostes integrados no edifício que tem como fundamento. Veja, você foi integrado no edifício que tem como fundamento. Quem? Quem deve ser o fundamento da tua vida, da tua história? Os apóstolos. A tua fé é apostólica. É por isso que nós católicos dizemos Igreja Católica Apostólica. Somos apostólicos. O fundamento dos apóstolos e profetas. A minha vida, a minha fé, ela tem como fundamento apóstolos, profetas, e tudo isso está onde? Está na palavra de Deus. Apóstolos, profetas. Antigo Testamento, profetas. Novo Testamento, apóstolos. Mas, não para por aí, e o próprio Jesus Cristo como pedra principal é principal, ou seja, mais importante. Os profetas prepararam Cristo. Os apóstolos pregam Cristo, anunciam Cristo, mas a pedra principal é o Senhor. Então, meu irmão, se você estiver nessas bases, você está seguro. Então, tem gente no mundo de hoje fundamentando a sua vida no dinheiro, fundamentando a sua vida no trabalho, fundamentando a sua vida em títulos, fundamentando a sua vida em tantas realidades e realidades que não têm tanto sustento. O dinheiro que hoje vale pode amanhã não valer. O dinheiro que hoje você tem, amanhã alguém pode roubar. O dinheiro pode desvalorizar. Então, tudo que você pensar deste mundo é transitório, é passageiro. O próprio Jesus, em Mateus, capítulo 6, versículo 19, ele vai dizer: não junteis para vós tesouros na terra, onde a ferrugem e as traças corroem, onde os ladrões furtam e roubam. Então, que segurança é essa? Que os ladrões podem roubar, que a traça pode corroer. O fundamento da sua vida não pode ser o dinheiro. O fundamento da sua vida não pode ser o trabalho. O fundamento da sua vida não pode ser os títulos. O fundamento da sua vida não pode ser os seus cargos. O fundamento da sua vida tem que ser algo muito mais sólido e muito mais profundo. O fundamento da sua vida precisa ser. E veja, não pode ser também sistemas deste mundo. O fundamento da sua vida tem que ser os apóstolos, os profetas e Jesus Cristo. Amém? Mário Vitorino, ele diz assim: o edifício construído sobre esse fundamento consiste em vida e caráter, em conduta e disciplina. O fundamento principal é para a vida, o resto do edifício é para a sua ornamentação e edificação. O fundamento principal, digo eu, é crer em Cristo, esperar nele e confiar em Deus. Este fundamento é um ensinamento dos apóstolos, que também se ouve na palavra dos profetas. O fundamento é um ensinamento dos apóstolos, que leva para Cristo. A palavra dos profetas, que leva para Cristo. Note a ordem desta distinção: primeiro os apóstolos, depois os profetas. Os apóstolos contemplaram Deus encarnado, os profetas receberam o Espírito. Estes são os santos acima mencionados, os que viram e os que foram habitados pelo Espírito. Portanto, os ensinamentos dos apóstolos e profetas são, de fato, os ensinamentos de Cristo, que proclamam o fundamento de toda a esperança eterna. Apóstolos e profetas anunciam Cristo. O fundamento principal da sua vida é crer em Cristo, esperar nele e confiar nele. Abra sua Bíblia em Efésios capítulo 2, versículo 20. Edificado sobre o fundamento dos apóstolos e profetas, tendo por pedra angular o próprio Cristo Jesus. É o que a gente meditou na palavra de Deus hoje. E 1 Coríntios capítulo 3, versículo 11. Quanto ao fundamento, ninguém pode pôr outro diverso daquele que já foi posto, Jesus Cristo. Ninguém pode pôr outro. E se Cristo é o fundamento da sua vida, o que significa isso? Crer nele, esperar nele e confiar nele. Preciso crer, esperar e confiar em Deus. Preciso crer, esperar e confiar em Deus. Pronto, este é o fundamento da tua vida. Em nome do Pai, do Filho e do Espírito Santo. Amém.
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1: Resposta a essa palavra, eu quero convidar você agora a cantar comigo.
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2: O programa de hoje está bom demais e eu quero lembrar você, se você quiser ouvir mais pregações, mais meditação da palavra, basta você me acompanhar no meu canal do YouTube, Frei Gilson / Som do Monte, no meu Instagram, no meu Facebook, no meu TikTok, e lá você vai encontrar muito mais palavra de Deus para você.
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2: Nós vamos terminar este programa rezando. Eu quero clamar agora por você, quero clamar pela sua família. Senhor Deus, libera agora o teu Espírito Santo sobre cada pessoa que acompanha este programa. Vem, Espírito Santo, enche todos os que estão acompanhando este programa agora. Libera, Senhor, para esta pessoa o que ela mais precisa, para o corpo e para a alma. Libera, Senhor, curas e libertações em nome de Jesus para esta pessoa que assiste, que acompanha, que escuta e para toda a sua família. Eu clamo a tua poderosa bênção. Visita agora com bênção de proteção. A bênção que só o Senhor pode dar. Abençoe-vos o Deus Todo-Poderoso, Pai e Filho e Espírito Santo. Amém.
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5: Rádio Barroso Mix informa a hora certa.
6: 6:59.
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1: Continue tendo fé, tenha fé no Criador, tenha fé em você mesmo, não tenha medo da dor. E saiba que a cruz mais pesada o Filho de Deus já carregou. Tchê, tchê, tchê, tchê, estamos chegando com o nosso programa Mensagem Sertaneja, com o melhor da música sertaneja católica e também sertanejo mensagem. Eu sou Gilson Fernandes, o DJ Cowboy de Cristo. A paz de Jesus, o amor de Maria e a alegria do Espírito Santo esteja com você. E você já sabe, eu nunca estou sozinho, sempre bem acompanhado do Pai, do Filho e do Espírito Santo e dela, a cantora sertaneja católica Adriana Gil.
2: Salve, salve, cowboys de Cristo! O coração tá em festa porque estamos juntos para mais um programa Mensagem Sertaneja e, como sempre, com muita coisa boa.
1: O programa tá chique na graça, Adriana Gil. Hoje, na nossa charadinha bíblica, vamos falar sobre o rei Davi.
2: Teremos também nossa história para pensar e o tema será ter um melhor amigo.
1: Teremos ainda a dica do dia, com o filme A Vida de Santa Teresa de Lisieux.
2: O nosso mascotinho Pé de Pano trazendo abraços para os nossos ouvintes.
1: Tem o Zap Zap Mensagem Sertaneja que tá chique demais.
2: Muita música sertaneja católica e também sertaneja mensagem.
1: E claro, teremos nosso momento de oração e reflexão.
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0: Muitas são as batalhas que se colocam à sua frente, tentando tirar as tuas forças e te levando ao desânimo. Não desista do amor. Não desista de lutar. Deus está à sua frente e jamais te abandona. Mesmo na tua fraqueza e no teu pecado, a sua misericórdia vem te acolher. Se a cruz te pesa hoje ao ponto de levar a desistir de tudo, deixe Jesus carregá-la com você. Você não está sozinho. Repito, você não está sozinho, porque você tem ao seu lado um Deus que te ama com amor eterno e te fará vencer. Jesus te diz: coragem, eu venci o mundo. Há um tempo para cada coisa, e o tempo de ser feliz chegou para você. Louve a Deus sempre e não murmure. Tudo passa, só o amor de Deus por você que não passa.
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2: Tchê, tchê, tchê, tchê! Só enxergamos novos horizontes quando damos um passo à frente. Adriana Gil, agora é aquele momento de passar os contatos do nosso programa.
0: Exatamente! A gente gosta muito de receber as mensagens de vocês, mas é sempre bom passar os contatos para os novos ouvintes, né? Se você ainda não conhece o programa Mensagem Sertaneja, seja muito bem-vindo. E você que já segue, manda sua mensagem, muito obrigado. Então, anote aí o nosso WhatsApp. 12 992416448.
2: Repetindo para você anotar aí.
0: 12 992416448. Mas também temos outros meios de comunicação.
2: Sim, você pode procurar as redes sociais do Mensagem Sertaneja. Instagram, Facebook e YouTube. É só procurar @ Mensagem Sertaneja. E também temos e-mail.
0: mensagensertaneja@gmail.com. Nós ficaremos muito felizes em receber a sua mensagem.
2: E vamos oferecer a primeira canção do programa de hoje para o Genivaldo Severino, lá de Londrina, no Paraná. Vamos ouvir João Carreiro. Vem, Espírito Santo!
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1: Tchê, tchê, tchê, tchê, você ouviu, João Carreiro? Vem Espírito Santo, como é bom pedir o Espírito Santo para estar junto com a gente no nosso dia a dia, dando a direção para a nossa vida.
2: Exatamente, nos ajudando a fazer as escolhas certas. Então, abra os seus ouvidos e o coração para ouvir a voz do Espírito Santo na sua vida.
1: Segura pé de pano, cavalinho chucro!
2: Chegou o pé de pano trazendo muitos abraços para distribuirmos para os nossos ouvintes.
1: O abraço vai para Valéria Leão, de Jacumã, Paraíba.
2: Para Marli Rodrigues, de Guaratinguetá, São Paulo.
1: Para Lúcia Rodrigues, de Ipuyuna, Minas Gerais.
2: Para o Eric Carlos, de Itapetininga, São Paulo.
1: Para o Hélio Denis, lá de Chapecó, Santa Catarina.
2: Para o Jamerson e Josenildo, de Iati, no Pernambuco.
1: Para Cícera Cruz, lá de Natal, no Rio Grande do Norte.
2: Para o Geraldo Kruzenski, de Londrina, Paraná.
1: E também para Beth Martins, lá de Nova Odessa, São Paulo. Para esse povo abençoado, vai a próxima canção. Vamos ouvir um clássico da música católica. Na voz de Naldo José, Oração pela Família.
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3: 7 horas e 13 minutos.
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5: Olá, bom dia, muito bom dia, querido ouvinte. Deus abençoe você. Olha, eu sei que tem dias que a gente não consegue estar bem. Eu sei disso, porque também eu me sinto assim às vezes, né? Triste, abatido. Mas logo eu penso que tem alguém que ama muito e que me ama demais, que está comigo. E esse alguém é Jesus Cristo. Eu olho para os lados, eu olho para a vida, aí eu consigo me levantar porque eu vejo a graça de Deus todos os dias acontecer na minha vida. E hoje talvez você esteja vivendo e sentindo como uma fruta que usaram e jogaram a casca fora. Você, mulher, foi jogada fora pelo seu marido. Você, funcionário, que foi jogado fora pelo seu patrão. Você, mãe idosa, que foi jogada fora pelo filho. Levanta, meu irmão. Tenha pressa de ser feliz. Jesus está contigo. Pare de ficar se lamentando, chorando, deprimido. Não, não. De jeito nenhum. Me lembro que, alguns anos atrás, eu tinha 4, 5 creches. Eu cuidava de 5 creches que eu tinha fundado há uns 15 anos atrás. Agora, eu passei para outra pessoa cuidar, minha mãe também, enfim. Mas quando eu ia na creche todos os dias, quando eu tinha tempo, eu aprendi uma coisa muito interessante. Lá, junto com as crianças, nós fazemos todos os dias os melhores e mais saborosos sucos com a casca. A casca que muitas pessoas jogam fora, sabia? Pois é. Então, às vezes você se sente esta fruta que foi usada e jogaram fora a casca. Não, das cascas das frutas se fazem bons sucos. E isso pode ser feito com a sua vida. Isso pode ser feito com a minha vida. Vamos rezar e vamos pedir a Deus que abençoe você, que te proteja, que te livre de todo mal, de todo perigo e de toda doença do corpo e da alma. Receba então agora esta bênção muito especial na sua vida hoje. Abençoa, Senhor, este teu filho e esta tua filha. Abençoa o Senhor sobre a vida dele e dela, livrando e o protegendo de todo mal, de todo perigo e de toda doença do corpo e da alma. Em nome do Pai e do Filho e do Espírito Santo. Amém. Um grande abraço do Padre Alessandro Campos e até amanhã, se Deus quiser.
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9: Que a fé sempre vença a tristeza e o desânimo. Tchê, tchê, tchê, tchê. Estamos de volta com o nosso programa Mensagem Sertaneja, com o melhor da música sertaneja católica e também sertanejo mensagem. E já quero convidar você a fazer parte da nossa campanha 1+1. Tá gostando do programa? Tá curtindo? Então, chame mais alguém para também ouvir esse programa e assim nós vamos aumentando a nossa rede de evangelização.
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10: E nossa dica de hoje é o filme A Vida de Santa Teresa de Lisieux. Um filme sobre a vida e as experiências espirituais de Santa Teresa de Lisieux, uma das santas mais influentes do século XIX. É um filme de 2004, que retrata a vida e a espiritualidade de Santa Teresa de Lisieux, também conhecida como Santa Teresinha do Menino Jesus. A história se passa no final do século XIX, na França. Teresa Martin, a personagem principal, é uma jovem de família religiosa que deseja entrar para um convento desde muito nova. O filme enfatiza a importância da simplicidade, do amor e da confiança em Deus, mostrando como mesmo as menores ações podem ter um grande significado espiritual. É um filme para assistir com a família toda. Com certeza vai deixar o coração quentinho com tantos ensinamentos da inspiradora Santa Teresa de Lisieux. Essa foi a nossa dica de hoje. No próximo programa tem mais.
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11: What's up?
9: E no nosso Zap Zap agora tem pedido musical. E a mensagem é da Duda Marques, era do estado do Pernambuco, e pediu uma música do Álvaro e Daniel.
10: Um beijo, Duda Marques, que Deus abençoe, te proteja, abençoe sua família e todo o povo aí do estado do Pernambuco.
9: E vamos ouvir Álvaro e Daniel, O Senhor é Rei.
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1: Não acaba não, mundão. Nenhum desafio vai ser impossível de superar se você tiver paciência, fé e determinação. Tchê, tchê, tchê, tchê. Você ouviu? Álvaro e Daniel, o Senhor é Rei.
2: Você já ouviu aquela frase, quem encontrou um amigo encontrou um tesouro? Pois é sobre amizade que vamos falar hoje na nossa história para pensar. Preste muita atenção.
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1: Uma história conta que dois amigos estavam caminhando pelo deserto. Durante algum ponto da jornada, eles discutiram e um amigo deu um tapa na cara do outro. Quem levou um tapa foi ferido, mas sem dizer nada escreveu na areia: "Hoje, meu melhor amigo me deu um tapa na cara." E eles continuaram andando até encontrar um oásis, onde decidiram tomar um banho. Quem levou um tapa ficou preso no lodo e começou a se afogar, mas o amigo o salvou. Depois de se recuperar do quase afogamento, ele escreveu em uma pedra: "Hoje, meu melhor amigo salvou a minha vida." O amigo que deu um tapa e salvou seu melhor amigo perguntou a ele: "Depois que te machuquei, você escreveu na areia, e agora escreve em uma pedra, por quê?" E o outro amigo respondeu: "Quando alguém nos machuca, devemos escrever na areia, onde ventos de perdão podem apagá-lo. Mas quando alguém faz algo de bom para nós, devemos gravá-lo em pedra, onde nenhum vento pode apagá-lo." Vamos pensar?
2: Neste mundo acelerado que vivemos, existe uma tendência ao apego das conquistas materiais. No entanto, verdadeira riqueza está nas pessoas que nos rodeiam. Não são as coisas que definem nossa felicidade, mas sim os relacionamentos que nos rodeiam. Valorizar quem temos em nossa vida é cultivar o amor, respeito e gratidão por essas pessoas especiais. Não deixemos que a ilusão do ter nos afaste da verdadeira essência da vida, os seres humanos que nos completam. Afinal, quem encontrou um amigo, encontrou um tesouro.
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1: What's up? E no nosso Zap Zap vem outro pedido musical, agora da Fátima de Conselheiro Lafaiete, Minas Gerais.
2: E ela diz o seguinte: um abraço a todos que fazem parte desse maravilhoso programa. Peço uma música do Frei Zeca para todos os ouvintes. Eu sou a Fátima de Conselheiro Lafaiete, Minas Gerais. Fátima, muito obrigada pelo carinho da sua mensagem. Que Deus abençoe você, sua família, todo o povo aí de Conselheiro Lafaiete, Minas Gerais. E vamos oferecer então para você, com muito carinho, a próxima canção.
1: Vamos ouvir Frei Zeca, Falante Resmungão.
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hein? Olha aí, homem chorão e resmungão, ô meu amigo. Mas agora eu vou cantar pra mulher, aliás, pras mulheres.

0: coisa, viu? Mas que tem mulher que para demais, isso eu falo. É, homem e mulher, cada um com seus defeitos, mas o bom mesmo é viver em paz.
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2: Vamos ao intervalo.
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2: Voltamos já.
4: 7:29.
2: Bom dia.
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7: Toda pessoa inquieta, ela é o quê? Ansiosa. Para de falar. O que eu vou comer? O que eu vou beber? O que eu vou vestir? Você não é pra você ficar assim não, ó. O que você tá fazendo, né? Eu fui à missa do padre Christian ontem. Ele falou que não é pra preocupar nem com o que eu vou comer, nem beber, nem vestir. Eu tô aqui esperando. Ô, pena não passar um pombo, meu irmão. E de dar um selo, sei lá que você é bobo. A leitura não está falando em passividade. Ela está falando em quê? E de dar um selo, sei lá que você é bobo. A leitura não está falando em passividade.

0: vai.
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4: Bom dia!
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6: Cada dificuldade ultrapassada te faz mais forte. Alô, turma! Que alegria ter a sua companhia. Que alegria saber que você está ligadinho aqui no Mensagem Sertaneja, esse programa que é diferenciado.
7: O importante é sair evangelizado.
6: E também premiado pela CNBB.
7: Ô, glória!
6: E agora nós vamos aumentar o nosso conhecimento sobre a Palavra de Deus. É a hora da nossa Charadinha Bíblica.
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7: E hoje a nossa charadinha bíblica é um enigma. Vamos ver se você vai descobrir do que estamos falando. Preste atenção. Éramos cinco. Eu fui a escolhida. Aquele que me escolheu tornou-se rei. Quem me recebeu morreu. Quem sou? Vou repetir. Éramos cinco. Eu fui a escolhida. Aquele que me escolheu tornou-se rei. Quem me recebeu morreu. Quem sou? Tá difícil hoje, hein, Gilson?
6: Hoje a nossa charadinha tá um pouco nível hard, né? Mais pesadinho um pouquinho, mas pra quem prestou atenção lá na dica que eu dei no comecinho do programa, vai matar essa charadinha.
7: Olha só, tem aí então uma pista aí já, né?
6: Tem sim, mas enquanto você vai pensando aí, a gente vai de música. Mas antes, vamos ler aqui uma mensagem que a gente recebeu através do Instagram do Mensagem Sertaneja. É a mensagem do Edmilson Fiuza, que é lá da Bahia.
7: E ele diz o seguinte: aqui é o Edmilson Fiuza, da Bahia. Manda um abraço para todos os ouvintes da rádio Excélsio Recôncavo, em Cruz das Almas, Bahia. E para a minha comunidade de Quixabeira 3.
6: Alô, Edmilson! Um grande abraço para você, meu irmão, para todos os ouvintes da rádio Excélsio Recôncavo, em Cruz das Almas, na Bahia. Para vocês vai a próxima canção. Vamos ouvir Adriana Gil, Bom Pastor.
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1: Força pra lutar, fé pra vencer, nas mãos de Deus tudo pode acontecer. Tchê, tchê, tchê, tchê, você ouviu? Adriana Gil, bom pastor.
2: Eu aproveito e convido você a conhecer um pouquinho mais da minha missão. Procure aí nas redes sociais, @cantoraAdrianaGil. Siga, curta as postagens, compartilhe com os amigos. E isso ajuda muito a evangelizar, a fazer o nosso trabalho chegar a muitos corações.
1: E você também pode acessar o site oficial www.adrianagil.com.br. E sem delongas, Adriana Gil, vamos para a resposta da nossa charadinha bíblica.
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2: Mas antes vamos relembrar a charadinha. Éramos cinco. Eu fui a escolhida. Aquele que me escolheu tornou-se rei. Quem me recebeu morreu. Quem sou? E a resposta da nossa charadinha é a pedra que Davi usou para matar Golias. Ele tinha cinco pedras, escolheu uma e atirou. Posteriormente, se tornou rei. E quem recebeu a pedra foi Golias, que morreu.
1: Tá vendo, Adriana Gil? Não estava tão difícil assim. Era só prestar atenção que falávamos da história do rei Davi, que eu comentei lá no início do programa.
2: Então, esse não é o momento de dica do dia, mas já fica aí a dica para você que acompanha o programa Mensagem Sertaneja. E escuta lá o início do programa que às vezes o Gilson deixa escapar alguma dica.
1: E essa foi a nossa charadinha do programa de hoje. No próximo programa, tem mais!
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2: WhatsApp! E olha o nosso Zap Zap de novo. E agora recebemos a mensagem de Inês Carvalho, de Urandina, Bahia.
1: E ela diz o seguinte: Adriana Gil, Gilson Fernandes, sou ouvinte do Mensagem Sertaneja, sou de Urandina, Bahia, da paróquia Santo Antônio.
2: Inês, o nosso carinho, o nosso abraço, o nosso muito obrigado a você, a todo o pessoal aí de Urandina, Bahia, o pessoal da paróquia Santo Antônio, que Deus abençoe imensamente vocês. E fica aí ligadinho no programa Mensagem Sertaneja, que nós amamos a sua companhia.
1: E olha, Adriana Gil, eu fico com meu coração muito alegre. O pessoal de Urandi sempre está participando aqui no nosso programa, né?
2: É, tem um carinho especial, né? Já faz parte da família Mensagem Sertaneja.
1: E para esse povo abençoado, vai a próxima canção. Vamos ouvir. Daniel, Ninguém Explica a Deus.
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3: 7:44.
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5: Deus quer que você desenvolva teus talentos. Deus não quer que você tenha medo dele. Você é bonito. Se Deus te fez uma pessoa bonita, Deus te fez bonito. Deus te fez simpático. Deus te fez talentoso. Deus te fez com dons. Então, se você for humilde, você vai usar esses dons a serviço de Deus. Você vai ser soberbo se você achar, eu sou ótimo. E por isso, agora eu me dou o direito de aniquilar o que Deus fez em mim e não colocar a serviço. Você percebeu a falsa humildade? Eu não tenho o dom de ler. Eu não tenho o dom de fazer na minha comunidade. Você está sendo desonesto com o Criador.
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2: Permaneça firme no Senhor. Ele sempre terá o melhor para a sua felicidade. Não viva triste por causa dos fracassos, por aquilo que não deu certo. Há um tempo para cada coisa. O Deus que ama você é fiel em suas promessas e te capacita para as batalhas. Entrega o teu coração ao Senhor. Saiba que Deus jamais frustra ou é responsável pelos fracassos de seus filhos. Ele sim é aquele que te ergue, renova o teu coração e te faz olhar para a frente.
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3: O possível você faz, o impossível olhe para Deus fazer para você. Segura Cavalo Chucro! E agora é a hora que a gente quer agradecer a parceria desses amigos que nos ajudam a chegar até a sua casa, até o seu rádio, até o seu celular, pela internet, pelas ondas do rádio. São os nossos parceiros de evangelização, essa rádio maravilhosa que nos recebe com tanto carinho e nos ajuda a chegar aí até você.
2: Deus abençoe nossos parceiros e fortaleça cada dia mais aí na missão e no trabalho.
3: WhatsApp! E olha o zap zap da Maria Evangelista, de Governador Valadares, Minas Gerais.
2: E ela nos diz o seguinte: Adriana Gil, bom dia. Gilson Fernandes, eu sou a Maria Evangelista de Santo Antônio do Pontal. Eu peço a Deus por todos vocês que orem por nós também. E rezo por todos. Manda um abraço para nós aqui em Santo Antônio do Pontal, distrito de Governador Valadares, Minas Gerais. Salve Maria Imaculada. Maria Evangelista, muito obrigada pelo carinho da sua mensagem. Sinta aí o nosso abraço, o nosso carinho. Você, sua família e todo o povo aí de Santo Antônio do Pontal, distrito de Governador Valadares, Minas Gerais.
3: Salve, salve Maria Imaculada. E para você, Maria Evangelista, vai a próxima canção. Vamos ouvir Mike Lian, Deus e Eu.
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0: Fé não é achar que Deus fará tudo o que você quiser. 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Segura, cristão! Você ouviu Mike Lian, Deus e Eu.
1: E olha o nosso mascotinho pé de pano passando por aqui. Isso quer dizer que é hora de mandar abraço.
0: E o abraço vai para Vanete Lima, de Praia Grande, São Paulo.
1: Para o Jadson Braga, de Caxias, Maranhão.
0: Para Juliana Fermoselli, de Vargem Grande do Sul, São Paulo.
1: Para Simone Vieira, de Araruama, Rio de Janeiro.
0: Para Deisiane, de Itaissaba, no Ceará.
1: Para Wanda Araújo, de São Paulo.
0: Para Ana Monteiro, de Contagem, Minas Gerais.
1: Para o Sidney Tomé, de Vinhedo, São Paulo.
0: E também para o Silvino Antônio, de Mairiporã, São Paulo. Para esse povo abençoado, vai a próxima canção. Vamos ouvir Fábio Carneirinho, com participação de Padre Zezinho, Maria de Nazaré.
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0: Pura Cristal.
1: Alô, turma! Você ouviu aqui no Mensagem Sertaneja? Fábio Carneirinho, com participação de Padre Zezinho, Maria de Nazaré. Pois é, Adriana Gil, nosso programa Mensagem Sertaneja de hoje já está no finalzinho.
2: Ah, que pena, passou tão rapidinho.
1: Rápido demais, mas no próximo programa temos nosso encontro marcado.
2: Com certeza, Gilson Fernandes, já temos hora e data marcada para o nosso próximo encontro. Mas antes de irmos embora, quero agradecer a Deus, agradecer a todos os nossos companheiros de missão e agradecer a você que acompanha o programa Mensagem Sertaneja e que enche o nosso coração de alegria.
1: E agora chegou aquele momento tão importante aqui no nosso programa. É o nosso momento de oração.

0: Senhor nosso Deus e nosso Pai, nós te louvamos e te bendizemos por mais este programa, por cada parceiro que nos ajuda a levar o programa Mensagem Sertaneja a tantos corações. Agradecemos pela vida de cada ouvinte e colocamos todos no teu coração. Nós não conhecemos a necessidade de cada um, mas o Senhor conhece. E hoje, de maneira muito especial, colocamos no teu coração os nossos amigos. Você que está rezando comigo neste momento, fale o nome do seu amigo para o Senhor. Coloque ele no coração de Deus e peça que fortaleça, que dê saúde. Rezarmos uns pelos outros faz muito bem para os nossos amigos e para nós mesmos. Que o Senhor nos fortaleça no fazer o bem uns aos outros. Por essas bênçãos, Pai, nós te pedimos e agradecemos em nome do teu Filho Jesus Cristo e por intercessão da Virgem Maria.
1: Ave Maria, cheia de graça, o Senhor é convosco. Bendita sois vós entre as mulheres, bendito é o fruto do vosso ventre, Jesus.
0: Santa Maria, Mãe de Deus, rogai por nós, os pecadores, agora e na hora de nossa morte. Amém.
1: E agora vamos receber a bênção que vem de Deus através do Padre Reginaldo Manzotti.
2: Que Deus abençoe a você, Adriana Gil, Gilson Fernandes e a todos os ouvintes do Mensagem Sertaneja. Em nome do Pai, do Filho e do Espírito Santo. Amém.
0: Cowboys de Cristo, muito obrigada pela sua companhia, que Deus abençoe, que Nossa Senhora proteja cada um de vocês.
1: Obrigado a você que esteve ligadinho aqui no Mensagem Sertaneja. Até o próximo programa, se Deus quiser. Salve Maria!
0: Salve Maria!

os ateus prestassem atenção nessa letra. 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
2: Palavra de Deus. Romanos capítulo 12, versículos 1, 2. E aí eu vou subir alguns, tá? Portanto, os meus irmãos, por causa da grande misericórdia divina, peço que vocês se ofereçam completamente a Deus, como sacrifício vivo, programa de hoje, tá? Dedicado ao seu serviço e agradável a Ele. Esta é a verdadeira adoração que vocês devem oferecer a Deus. Não vivam como vivem as pessoas deste mundo, mas deixem que Deus os transforme por meio de uma completa mudança de mente de vocês. Assim, vocês conhecerão a vontade de Deus, isto é, aquilo que é bom, perfeito, agradável a Ele. E aí vamos um pouquinho para frente, mesmo capítulo. Peçam a Deus, versículo 14, peça que Deus abençoe os que perseguem vocês. Sim, peçam que Ele abençoe e não amaldiçoe. Alegrem-se com os que se alegram e chorem com os que choram. Tenham por todos o mesmo cuidado, não sejam orgulhosos, mas aceitem serviços humildes. Que nenhum de vocês fique pensando que é sábio. Versículo 17: não paguem a ninguém o mal com o mal. Procurem agir de tal maneira que vocês recebam a aprovação dos outros. No que depender de vocês, versículo 18, façam todo o possível para viver em paz com todas as pessoas. Meus queridos irmãos, nunca se vinguem de ninguém. Pelo contrário, deixe que Deus seja Deus. Aliás, desculpem, pelo contrário, deixem que seja Deus quem dê o castigo. Pois as Escrituras Sagradas dizem: eu me vingarei, eu acertarei contas com eles, diz o Senhor. Aí, quase terminando o capítulo: mas façam como dizem as Escrituras. Se o teu inimigo estiver com fome, dê comida a ele. Se estiver com sede, dê água. Porque assim você o fará queimar de remorso e vergonha. Não deixem que o mal vença vocês. Aqui termina o capítulo. Mas vença o mal com o bem. E preste atenção nessa letra que eu coloquei ontem. No estilo country, mas ela é profunda. Preste atenção. A letra dessa música.
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2: Ai, doutor Augusto, obrigado ontem.
3: Jesus.

0: Eu fiz um post. Você gosta de gatinho, Mário?
1: Eu tenho um gato, padre, gosto sim.
0: Uma bandinha, você gosta de gatinho?
2: Eu vou falar não, padre.
0: Então, veja o post que eu postei. Estou entrando e como eu vou sair? E você também. Dê uma olhadinha.
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0: Essa é na minha capela. Entrando e começar.

0: tentando acertar.
1: Viu o cartão, Mário?
0: Mas a tristeza.
2: Viu o cartão, Padre Pires?
1: Entendeu?
2: Claro que eu entendi, claro.
1: Bom dia, viu o cartão?
3: Viu o cartão, Padre?
1: Gostou da saída?
3: Gostei.
1: Você falou que gostava da entrada, mas você viu a saída.

0: Pílulas de Fé e Sabedoria 1 e 2. O primeiro, confesso a vocês, surgiu na dor. Literalmente, um dia eu explico para vocês, surgiu na dor. A ideia, tudo. O segundo, inteligência emocional. E se Deus quiser agora, dessa parada, já está vindo um terceiro. Que, só que em vez de falar Pílulas de Fé e Sabedoria 3, será Pílulas de Fé e Sabedoria Paz Mental. Mário, o que, que as pessoas estão sem paz? Meu Deus! E, bom, fala conosco, Senhor. Fala conosco. Começando com Pílulas 1, onde tudo começou, Pandinha. Posso pedir um favor de ler?
1: Pode,
0: inspira. Ah, respira. Porque Deus quer falar conosco. Fala, Senhor. Pode falar.
1: Pílula 48. Tenho medo de dormir e não acordar mais. O que devo fazer? Deus cuida de cada detalhe de sua vida. Quando vier esses pensamentos, leia Salmos 3, 6. Eu, que me tinha deitado e adormecido, levanto-me, porque o Senhor me sustenta. O Senhor vela por você enquanto dorme. Não tenha medo.
0: Preste bem atenção. Mas você percebeu?
2: Sim, eu vou aproveitar que falamos aqui, antes, hein, padre?
0: Antes, não, nós estamos aqui fora do ar. Tá? Por sinal, hoje pela primeira vez, eu cheguei aqui quase em cima, então nós não fizemos nossa oração. Tá? Então, em nome do Pai, do Filho, vamos fazer o bastidor do programa antes de começar. Eu chego, primeiro eu falo bom dia, Pandinha, bom dia. Eu sei que é bom dia, boa tarde, boa noite aqui no programa, mas antes a gente se cumprimenta. Isso nós fizemos, né? Bom dia, isso não houve. Mas aí eu já comecei a lançar uma questão. O Mário perguntou, e aí o dente, tá, graças a Deus, e ontem falou, explicando o dente. Obrigado, Padre Magal, Deus te abençoe. O Padre Magal viu, entendeu, né? E falou, padre, vai lá que só assim para ir no dentista, né? Tá, ok. Estava lá no dentista, Deus sabe, na dor e nos problemas, Deus sabe. E voltando, obrigado, Padre Magal. Nós temos. Hoje, o Mário perguntou, padre, vai ter o programa. A coroa de São Miguel Arcanjo, falou, lógico, vai ter, às 9h30. E aí o Mário viu, falou assim que. Eu falei para ele, 9h30, eu quero abrir o programa, né, a oração que nós vamos fazer, mas com a pergunta, porque uma das coisas que eu confesso a vocês, e o Pandinha que percebeu isso, um jeito de me comunicar com vocês. Né, lógico que eu estou lá na missa, mas é diferente. Um jeito de poder escutar vocês, ver vocês, e mais importante. Gente, eu celebro a missa, eu estou no altar. Todo dia eu celebro a minha missa, né? Tenho minha oração particular. E essa missa, ela não é mais do que eu a faço. Tá? É um compromisso que eu tenho com Jesus quando me ordenei. Tá? Então, sempre celebrar a Santa Missa, né? E aí fazer a adoração. Então, eu estou compartilhando com vocês uma das orações, que é a coroa de São Miguel Arcanjo. Tá? Da minha intimidade com vocês. E por ordem dele. E eu confesso a vocês, eu fui impactado, porque até então é só o Mário que tinha acesso a essa, né, Mário, né, você tem ainda, né, o
2: sim,
0: chat, né?
2: Sim.
0: Então você tem através do WhatsApp, você tem a noção do que as pessoas estão falando, e é muito rápido, e no YouTube, gente, é impressionante, né, não sei, não gosto de comparação, né, cada um tem, mas você viu, e o Mário já viu também que é. Então hoje às 9h30, tá, estou acabando o programa, vocês só me dão um tempinho, né, 9h30 em ponto, nós vamos ter a oração. E aí, por que vai ser importante a participação de vocês? Quem não sabe para participar, Mário, como a pessoa se inscreve no YouTube, por favor?
2: Assim que acessar o canal do Senhor, onde tem lá a foto do Senhor, dá para notar, tem as missas, tem os vídeos lá com o Senhor, tem as músicas, tem lá inscrever-se, embaixo da foto, inscrever-se. É só clicar ali que está inscrito, padre.
0: Tá, e outra coisa, se eu fiz o cartão, lembra que você falou que você não estava abrindo? Eu fiz o teste e abre sim, viu, tá? Aquele post que eu...
2: Vou fazer aqui de novo.
0: Então, o que eu fiz, tá? Pedi para várias pessoas, será que fizeram o teste, uma outra amiga também, é só olhar direitinho que ele abre.
2: Tá.
0: Já tinha, eu deixei até agora, dei um post, depois pus um post de uma pessoa entrando um gatinho, saindo um leão. Gente, é fantástico esse cartão, até rima, né? Então, lançando aqui a pergunta, antes do Mário abrir o Pílulas de Fé e Sabedoria 2 agora. Então, hoje às 9h30 tem oração. Qual é o tema? Só que eu confesso a vocês, eu tinha mais ou menos pelo que eu estava vendo e o Mário outro, tá? Então estamos abertos. Pelo que eu estava vendo ao longo do que eu estou acompanhando, muito medo. As pessoas estão com muito medo, né? Inseguras, medo. E o Mário levantou uma outra questão, não é isso, Mário? Qual é
2: isso, o... Isso, padre, foi o seguinte, eu também tenho visto muita coisa de medo de futuro, medo de várias coisas, mas ontem me chamou a atenção que ontem foram algumas mensagens falando sobre duas coisas que me chamaram a atenção, duas palavras, mágoa, pessoa que até, tipo, ela considera que até já perdoou, ela até convive com o outro, mas tem aquela mágoa lá no fundinho do coração e pessimistas, muitas pessoas pedindo, ô Mário, conversa com o padre, fala pra ele fazer uma semana contra o pessimismo, o meu esposo é muito pessimista, ele só fala que tudo vai dar errado, e outros também, homens falando sobre esposa, filhos falando sobre pais, minha mãe é muito pessimista, então foi uma palavra que me chamou a atenção ontem, o pessimismo, padre.
0: Então, por favor, hoje... Vocês, atenção, vocês vão decidir. Tá fazendo até um programa aqui. Você decide, vocês vão decidir. E é sério, porque a importância da participação de vocês. Qual que vocês querem que nós façamos semana que vem? Tá? Lembrando que eu não posso esquecer, vou dar todos os recados agora. Amanhã nós temos o Rosário da Vitória, vai ser demais. E tem um momento de fé, né? Então tem a Santa Missa às 3 da tarde, depois o Rosário da Vitória. Mário, depois, no intervalo, vamos conferir o horário da missa da Globo, que eu também não.
2: Não tem ainda, padre. Não
0: tem ainda.
2: Não tem a grade.
0: Então eu preciso ligar para o meu amigo. É minha amiga lá. Isso. Que. Ela é minha fã. Aí eu só vou saber amanhã. Lembrando que amanhã não tem o programa ao vivo do Momento de Fé, mas eu faço 7h30 ao vivo. Né, pelo canal do YouTube, a oração, tá? Então, mas hoje a gente já vai, amanhã nós já vamos saber o tema, tá? Então, por favor, vocês escutaram, tá? Quem puder participar, vai ser às 9h30, então, que eu farei, vocês só dão um tempo para eu poder acabar o programa aqui, me preparar para realmente deixar tudo, para poder rezar com vocês, e vai ser, e escutar qual a ideia de vocês, tá? E lembrando, então agora esse é o recado que eu já vou acabar esquecendo. Semana que vem nós vamos ter a festa julina no santuário. Então é o único santuário. Geralmente todo mundo faz a festa junina, né?
2: Sim.
0: O santuário é diferente. Faz festa julina. É sério. É o único que faz a festa julina. Tá? Só que a festa julina pode também ter. Mário, domingo tem o Jogo do Brasil, certo?
2: Certo,
0: padre. Certo, tá? Lembrando que a Copa... Por que você gosta, padre, que você gosta da Copa do Mundo tanto? A Copa do Mundo, ela foi criada, entre aspas... O Mário, você checou o que eu te
2: muito
0: falei?
2: Muito legal, chequei, padre, muito legal. Tá, inclusive...
0: Eu tenho razão, não tenho, que eu falei que a Copa do Mundo teve uma inspiração
2: do Papa Leão XIII? Sim, não, e toda a inspiração da igreja, porque o Jules Rimet, ele chegou a ser coroinha, ele chegou a trabalhar na igreja, na paróquia da região dele, ele era uma pessoa muito ligada às coisas de Deus, e depois que ele viu a carta do Papa, ele ficou mais encantado ainda e resolveu reunir os amigos, eles pensaram em fazer algo que pudesse unir diferentes pessoas em volta de alguma coisa, todos iguais, colocando todos iguais, e eles pensaram, como eles gostavam também muito de esporte, eles gostavam muito de futebol, eles pensaram em organizar a Copa do Mundo, padre.
0: É o tipo oratório salesiano, tá? Então, quem foi salesiano sabe muito bem. Então a Copa do Mundo, né, foi pensada assim, né, foi colocada, porque por sinal, daqui 4 anos vai completar 100 anos, tá? Então é só se vocês terem noção a força do futebol com a religião. Então, a importância da oração, então, a origem, gente, isso é histórico, tá? Ah, você pode, depois pega, entra na internet e confira, isso é história, tá? É real. Não é historinha, não estou inventando, né? Então, misericórdia. Tá? Então, eu sempre gostei de futebol, tá? Confesso a vocês. Se o Brasil passar, olha só que legal, se o Brasil passar, espero que sim, né? Por favor. Mário! Vamos torcer, né?
2: Vamos torcer.
0: Vamos lá que, né, eles vão remar. Eles vão remar. E nós vamos falar, senhor, eu não sei o que vai dar, tá? Até postei, você viu, um post que eu coloquei na minha rede social, que mandaram para mim, do amigo. eles estavam cantando Noites Traiçoeiras.
2: Sim.
0: Tá? Um grupo, né? E
2: saiu o gol, foi esse?
0: Você viu, chegou a ver, né?
2: Cheguei,
0: estava no 1-1 ainda, tá?
2: É, e
0: de repente estava na hora, e Deus sequer sorrindo, aí, e saiu o gol do Ciro. Uma bagunça, ele ficou. Né? E então, bom, ó, agora atenção, é sério. Passando, as pessoas não parar para pensar. Passando, você sabe quando vai ser a quarta de final do Brasil?
2: Deixa eu ver se eu.
0: Sábado às 18 horas.
2: Ah, entendi.
0: Entendeu? Você já imaginou se passar a festa julina? Ó, eu tenho um programa Momento de Fé, acaba às 18 horas, não é isso? Nós assistimos juntos lá no telão enorme lá no santuário. A quarta de final.
2: Olha que legal, padre.
0: Festa julina. Padre. Gostou da ideia? Imaginou?
2: Que legal, padre. Eu não tinha pensado nisso. Que legal.
0: Olha
2: que legal.
0: Só que festa julina fantástica.
2: Fantástica.
0: E, ó, já vai se programando. Brasil passou domingo. Então, dia. Olha a data aí, Mário. Agora preciso pegar também a data.
2: Ó, domingo, dia 7. Aí,
0: não,
2: passando,
0: é
2: passando esse jogo, que é o da Noruega, passando o próximo, vamos ver quando é que vai ser as quartas aqui.
0: Não, já, isso aqui é o que eu
2: sábado,
0: falei, certeza.
2: Dia 11, é isso aí.
0: É dia
2: sábado,
0: 11, dia 11,
2: 18 horas,
0: é dia
2: 11. Isso mesmo.
0: Isso eu
2: exatamente.
0: Tenho certeza. Mano, volta pra terra. Vamos lá. É certo que isso aqui, o futebol gosta, estou acompanhando. Então eu sei, tá? Dia 11, ainda mais com a Copa do Mundo, tem a ver com a igreja, né? Então, dia 11 é às 18 horas. Brasil passou, ou se não for Brasil, é Noruega.
2: Isso.
0: Mas vai ser Brasil, nós vamos pegar. Não é qualquer time, não. Você é, acho que Inglaterra
1: ou México.
0: Ou México.
1: Ou México.
0: Então, bom, vai ser um jogo legal de poder acompanhar, tá? Eu torço pro México, vocês mexicanos lá, tudo. Mas, vamos lá. Estou voltando. Passou domingo agora. Então, imagina que festa julina especial. Vai ser algo especial. Vem acompanhar conosco. A gente monta um telão. Eu já tenho até o lugar onde você já foi no santuário, não foi, Mário?
2: Sim, padre.
0: Você viu que nós estamos reformando a parte do teto, né? Que você não tem noção aqui do como é difícil, só Deus sabe, né? Na graça da misericórdia.
2: Que bom que tá reformando.
0: Mas teve que, não sei se vocês viram, mas foi tampado toda aquela parte do lado onde. Geralmente a gente faz o evento, porque teve, a gente tem do lado, né? Tem, se você for ver, tem uma coisa enorme lá. Monta-se um telão. Rapaz, dá para acompanhar o jogo.
2: Que legal, padre.
0: Tá?
2: Que legal.
0: Então fica aqui, fora toda a festa julina depois, já fica na festa julina. Então, prepare-se. Brasil passou, mas... Não, Roginha, nós estamos em oração. Já pus todos os recados agora para não passar e esquecer. Bom, então, não esquecemos, que na verdade, Mario, nós estamos esquecendo já faz um tempão. Pílulas de fé e sabedoria, inteligência emocional. Nossa, nós estamos num mundo... Falta a inteligência, as pessoas estão estressadas. Vou te lançar um tema que eu vi também aqui. Você falou pessimistas, né?
2: Sim.
0: Pessoas que estão. Pavio curto, tá?
2: Nossa, estressadas. Padre, o senhor está ungido.
0: Pavio curto. Olha, vou orar para as pessoas que estão com pavio explodindo, do nada. De repente, né, você vai. Incrível. Tá? As pessoas estão explodindo do nada. Tá? Não é do nada. Né? Elas estão. Guardando coisas. Aí, Mário, você viu que vale o que você falou do ressentimento, aí vale, né, o medo, tudo isso você vai somatizando e vai explodindo. Tá? Aí chega uma hora que explode, e aí a pessoa, ou ela tem um infarto do miocárdio, vai afetar o corpo, vai afetar a saúde, né, vai afetar a situação, a família. Por isso preciso de paz. Senhor, dá-nos a tua paz. Fala conosco, Senhor. Pode abrir, Mário.
2: Vamos lá. Pílula
0: também
2: 90.
0: Como pedir pro Pandinha. Inspira, Senhor. Vem, Espírito Santo, inspira. Agora lê.
2: Quando leio a passagem a seguir, me vem à mente a unidade dos cristãos. Como católicos, não precisamos ficar brigando por causa de diferenças. Temos que nos respeitar. Somos todas ovelhas de Jesus. E todos ouviremos a sua voz e seremos um só rebanho e um só pastor. É promessa de Deus. Leia São João, capítulo 10, versículos 14 a 16. Eu sou o bom pastor, conheço as minhas ovelhas e as minhas ovelhas conhecem a mim, como meu Pai me conhece e eu conheço o Pai. Dou a minha vida pelas minhas ovelhas. Tenho ainda outras ovelhas que não são deste aprisco, Preciso conduzi-las também, e ouvirão a minha voz, e haverá um só rebanho e um só pastor. Que possamos aprender a amar e respeitar o outro e viver a essência do cristianismo, amar a Deus sobre todas as coisas e ao próximo como a nós mesmos.
0: E se você for ver, acabamos falando de Júlio Rimet. Essa era a ideia dele. A Copa do Mundo era essa confraternização. Então, que saibamos, mesmo ganhando ou perdendo, a ideia dele é essa, confraternização. Não importa se perdeu ou ganhou, né, mas a confraternização. Obrigado, Senhor, nos dê essa paz, nos dê esse discernimento, nos dê essa prudência e já voltamos. Ele...

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2: Olá, Pandinha, hoje é dia de São Tomé, Pandinha.
3: É mesmo, Mário?
2: Hoje é dia de São Tomé e tem uma passagem, o pessoal, a gente ficou muito marcada aquela passagem do ver para crer.
3: Acredito,
2: né?
3: Vendo.
2: Exatamente. Mas eu queria destacar uma passagem que eu acho muito legal de São Tomé, é quando Jesus fica sabendo de Lázaro e ele quer voltar para a região para fazer Lázaro acordar, né? Falar que ele tá dormindo, acorda. Meu amigo. Exatamente. E aí os apóstolos não queriam voltar com Jesus para lá, porque há pouco tempo antes tinham tentado contra eles, tinham atacado Jesus naquela região. Então os apóstolos não queriam voltar. E São Tomé diz: "Não, vamos, se ele quer ir, vamos todo mundo, e se for para ele morrer, morreremos todos com ele."
3: Igual que você falou de união, né?
2: Então eu achei muito legal essa passagem, dia de São Tomé aí. E pessoal, vamos lá. Acabei de ler na pílula aqui, união. Somos todos um rebanho só, de um só pastor. Então vamos todos com fé, vamos todos com amor, respeitando uns aos outros, né, Pandinha?
3: É, que não o padre fala sempre aqui, eu gosto muito quando ele fala isso, viu, Mário? Hoje em dia existem juízes. A gente aponta muito o dedo, né?
2: Sim.
3: Quando a gente aponta um dedo, voltam quantos para nós?
2: Três para nós. E o padre fala que não podemos ser tribunais que julgam, e sim hospitais que acolhem. Se todo mundo pensasse um pouquinho nisso, por exemplo, a gente comentou, Pandinha, essa semana, que a gente vem de manhã, vem no ônibus, vem no metrô, e a gente às vezes pensa: puxa, que todo mundo aqui seja abençoado, que dê tudo certo aqui para todo mundo. Se todo mundo tivesse um pouquinho desse pensamento de Jesus, era outro mundo, Pandinha.
3: Não, e assim, eu falo muito para você isso, Mário. O pensamento 360 graus. Ah, mas o que é isso? Isso é louco? Eu não posso pensar só no meu olhar.
2: Lógico.
3: Eu não sei o que você está sentindo. Não sei o que você está passando na sua cabeça. O que você está passando? De repente você perdeu alguém, está com alguma dificuldade, perdeu um emprego. Então nós temos que pensar 360, né, Mário? Não a minha opinião que vale, a opinião do Mário, do padre. É na visão de Jesus.
2: Amém.
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6: Derrama, Senhor. Eu peço sobre a Venezuela, senhor. Ontem, eu estava no dentista e com eles eu tenho um grupo de médicos que estava conversando. Já são 2.295 mortos, né? Mas não sei se você está se atualizando.
2: Nossa,
6: tá?
2: Padre.
6: Só que aí eles estavam comentando uma coisa comigo. Eu já estava no dentista, já aproveitei e estava no comentário, que é uma coisa que eu não sabia. Bom, eu não sou médico, né, de corpos. É o perigo vem agora, o que vem. Quando tem um terremoto assim, solta uns gases, tá? Aí eu não sei o termo técnico, tá? Mas que vai no pulmão. Então quem sobrevive está respirando esse gás.
2: Nossa.
6: E é uma pneumonia que tem gravíssima. Então que pode, a gente pode multiplicar pelo menos por 3 vezes desse número que eu falei.
2: Nossa.
6: Eu falei, Jesus, misericórdia. Quando eles comentavam, como eu falei, Senhor, misericórdia. O médico sabe o que eu estou falando, tá? Tem um termo técnico, é uma pneumonia, tem o nome dela, que ela dá somente quando tem um terremoto esse, porque abre camadas lá das placas tetônicas e que solta esse tipo de gás. E que ao respirá-lo, gente, para pneumonia, tem um nome essa pneumonia. E então, entendeu, Mário? Os sobreviventes, fora os feridos, entendi, estão respirando esse
2: nossa,
6: ar.
2: Nossa, padre.
6: Então, oremos, os coloquemos em oração. E eu, olha, não tenho a mínima ideia do que os testemunhos, só o Mário sabe. Testemunhos, fala conosco, Senhor, através do testemunho.
7: Padre, sua bênção, sou uma amada de Deus, menos é mais, e hoje eu vim dar meu testemunho de agradecimento por tudo que vem acontecendo nos últimos dias. Há um tempo atrás eu mandei mensagem pedindo oração pela perseguição que eu vinha sofrendo no trabalho. A minha gestora estava me perseguindo e ela estava fazendo de tudo para que eu pedisse demissão, mas Deus não soltou a minha mão. Eu aguentei firme e não pedi demissão. Mas eu sabia que eu ia ser demitida, só não sabia quando. Mas em abril desse ano, eu fui demitida, de fato. E já tinha um tempo que eu estava pensando em empreender, fazer alguma coisa para mim, só não sabia o quê. Tava com algumas ideias, mas enfim. Depois que eu fui demitida, uma semana depois, essas ideias voltaram, né, na minha mente, mais forte. E eu senti que isso era um sinal de Deus, e eu tomei coragem para investir nisso. Então eu resolvi fazer cestas de café da manhã, cestas de presente. Tava perto do Dia dos Namorados, eu sabia que era uma data boa, né, para vender cestas. Até meu marido falou, nossa, será que a gente vai vender bastante cesta ou não? Mas, sinceramente, padre, eu não desacreditei em nenhum momento. Eu acreditei que ia dar muito certo. Confiei em Deus, eu coloquei nas mãos dele. E eu sabia que ia dar certo. Graças a Deus foi um sucesso. Eu tô muito feliz e muito grata. Porque quando a gente fica desempregado, a gente fica pensando, meu Deus, como que eu vou pagar as contas? Isso, todas essas cestas que eu vendi ajudou muito a complementar a renda do mês. E se isso aconteceu, é porque é obra do Senhor. E eu tenho certeza que se for da vontade de Deus, eu vou continuar prosperando nesse negócio. E eu tô muito grata. Obrigada, Padre, por ser essa formiguinha, por falar conosco e por nos deixar tão próximo de Deus. Eu escuto seu programa todos os dias e isso me acalma muito, muito, muito. É uma hora de programa que eu fico muito em paz. Eu não tenho nem o que falar. Tô emocionada mesmo. Inclusive, eu fui visitar o senhor em Campinas, na dedicatória. Depois eu mando uma foto aí.
6: Eu já ia falar, esse jeitinho de falar, né? Minha família é muito campineira, tem muitos lá. Meus natais foram muito feitos lá. Então, na hora eu falei, nossa...
2: Eu posso estar com a foto aqui, depois eu encaminho para o senhor.
6: Por favor,
2: eu passa com a foto tudo aqui.
6: Mário, mas querendo ou não, já está vindo aqui, ó. Ela foi otimista.
2: Boa, legal, padre, legal.
6: Eu fiquei de outro, ó, tô de outro, mas não está fechado, não. Então, atenção, mais uma vez. Pandinha, vamos lá, vocês vão me ajudar? Mário, marca aí, e depois passa para mim, porque até 9h30. Então, gente, hoje é um programa especial. Porque vai nos direcionar para a semana que vem. O que eu vi, tá, ao longo desses... hoje é o último dia. Gente, nós estamos terminando o 10º dia do livramento. Hoje é o último dia, tá? Então, vamos lá. O que eu vi nesses 10 dias, né? 10º dia do livramento. Hoje é o último dia, tá? Então, vamos lá.

0: Foram as duas coisas que me chamaram a atenção pelo número de vezes, tá, Mário? Tá, que é, eu, graças a Deus, não sei se você usa o computador, né?
1: Sim.
0: Eu tenho o celular, ele tem que estar na horizontal. Então, se eu tivesse que ler por lá, esquece. Porque é muito rápido.
1: Entendi.
0: Então, eu agora aprendi a usar o tablet direito. Porque eu estava vendo o tablet me vendo também. Então, ficou reduzido. Agora eu consegui fazer um jeito que eu desapareço, eu só vejo as pessoas.
1: Entendi.
0: Entendeu?
1: Entendi.
0: Eu subo... vocês estão me ensinando, né? Ó, tem que curtir. Legal que eles vão me explicando, tá? Então, Pato, faz assim. Eu agradeço vocês me ensinarem, porque não tem ninguém é cara e coragem aqui. Estou na cara e coragem fazendo, né? Não tem uma equipe me ajudando, não. Sou eu mesmo, o Espírito Santo me iluminando. Então, qual o tema? Realmente, o Mário levantou um pessimismo. Pode orar contra o pessimismo. Então, pessimismo. É medo. Então vocês vão escolhendo. Pandinha, tem alguma sugestão?
2: Ô padre, eu acho que está tudo interligado, na verdade, né? Porque quando nós temos medo e quando nós temos dúvida, foi no testemunho aí, o marido duvidou, né? Mas ela tinha colocado tudo na mão de Deus. Então a dúvida não tomou conta e o medo não se aproximou. E aí quando temos medo, somos pessimistas.
0: Você sabe que dia é hoje? Ah, você já sabe sim que o Mário contou para vocês no intervalo. Hoje é de São Tomé.
2: Só acredito, tá? Vendo.
0: E Tomé, ele Mário, só dá uma corrigida. Você falou, não, Tomé chegou, vamos lá, porque nós vamos com Jesus. Tivemos que morrer, vamos morrer tudo por ele. Fugiram todo mundo. E Pedro traiu Jesus 3 vezes, tá? Então, você entendeu, né?
1: Entendi.
0: Todo mundo, ninguém. Só o único que ficou foi São João.
1: Entendi.
0: Só ele foi até o fim, ficou até o fim. O resto dispersou, tá? Mas Jesus, ele, lógico, o amor perdoou, escolheu, ele sabia quem estava escolhendo, né? E colocou Pedro à frente da igreja, tu és Pedro. Ainda teve no final do Evangelho de São João, tu me amas, apacenta minhas ovelhas. É uma missão, tá? Então o Senhor sabe muitas vezes a importância do perdão, a importância da união e da missão, que é muito maior, né? Mas voltando, o que acontece com Tomé, que é fantástico. Uma, ele dá a declaração de que Jesus é Deus, uma das maiores declarações, meu Senhor e meu Deus. Ele cai quando ele aparece. Mas o que acontece depois é que é fantástico. O que acontece depois, eu vou falar para vocês. Nós vamos abrir a oração com o evangelho do dia de hoje, que ainda não celebrei a missa. Eu vou ler o evangelho para vocês. Eu ia celebrar lá ontem, mas uma vez agradeço o Padre Bagal você ter segurado aí, foi uma bênção, tá? E prepare-se para a oração, porque vocês vão entender em oração o que Deus quer.
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1: Isso, meus amigos, vamos em frente. as pessoas falamos hoje, então estamos falando aqui do pessimismo, né? O Pandinha agora foi muito bem falando aqui que está tudo interligado, o medo e o pessimismo. E o testemunho da moça, o Pandinha também ressaltou

0: bem legal, Pandinha. Ela, o marido realmente tava...
1: Ficou em dúvida. Mas olha assim, calmos, viu, Mário? É o que eu falo, né? Nós somos seres humanos e é o que o padre fala. Nós estamos nesse mundo, mas não somos esse mundo. E em alguns momentos a dúvida bate mesmo forte.
0: E aí ela entregou realmente, colocou na mão de Deus, falou, não, colocou na mão de Deus, falou, Deus, vamos lá, Jesus, vem com a gente nessa empreitada aqui, nessa ideia. E vamos em frente, graças a Deus, tá dando muito certo, Pandinha.
1: Que é o que você fala, né, Mário? Muitas coisas nós não sabemos o porquê, mas Deus sabe.
0: Deus sabe.
1: Tem coisas que nós queremos no nosso tempo.
0: Exatamente.
1: Mas não é no nosso tempo, é no tempo de Deus. Muitas vezes perdemos algo e ficamos tristes, né? Ah, mas por que que eu perdi? Para Deus tem um sentido.
0: Não, e muitas vezes lá na frente, quando o padre sempre falava que o tempo é soberano, lá na frente você vai entender muita coisa que você passou, muitas situações ruins, muitas coisas tristes que naquele momento você achou que seria triste ou que seria ruim e que no final tinha um propósito para acontecer, Pandinha.
1: E nós estamos na semana, há 10 dias na verdade, dos livramentos.
0: Livramentos.
1: E muitas vezes nós somos livrados de muitas coisas.
0: Somos.
1: E nós... somos ingratos, viu, Mário?
0: Exato. Não, eu vou contar até um pessoal agora. Você sabe que eu tô fazendo uma obra na minha casa, né? E obra ninguém gosta de fazer, problema que deu. Mas graças a Deus que podia ter acontecido algo muito pior com o pessoal do outro apartamento. Então, graças a Deus, foi um grande livramento. Então, a gente fica triste na hora, mas de repente a gente começa a entender que foi um grande livramento.
1: Dai glória e graças a Deus em todos os momentos, né, Mário?
0: É isso aí, Pandinha.
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5: Eu não celebrei ainda a missa, vou celebrá-la mais tarde, depois desse programa e depois do São Miguel Arcanjo, a coroa, o terço de São Miguel. O Senhor esteja convosco, Ele está no meio de nós. Proclamação do Santo Evangelho de Nosso Senhor Jesus Cristo, segundo São João, capítulo 20, versículos de 24 a 29. Tomé, chamado Dídimo, que era um dos 12, não estava com eles quando Jesus veio. Os outros discípulos contaram-lhe depois: vimos o Senhor. Mas Tomé disse-lhes: se eu não vir a marca dos pregos em suas mãos, se eu não puser o dedo nas marcas dos pregos e não puser a mão no seu lado, eu não acreditarei. 8 dias depois, encontravam-se os discípulos novamente reunidos em casa. E Tomé estava com eles. Estando fechadas as portas, Jesus entrou, pôs-se no meio deles e disse: a paz esteja convosco. Depois disse a Tomé: põe o teu dedo aqui e olha as minhas mãos. Estende a tua mão e coloca-a no meu lado. Não sejas incrédulo, mas um homem de fé. Tomé respondeu: meu Senhor e meu Deus. Jesus lhe disse: acreditastes porque me viste? Bem-aventurados os que crerão sem terem visto. Aqui termina a palavra da salvação. Glória a vós, Senhor. Em nome do Pai, e do Espírito Santo. Amém. Bem-aventurados os que vão crer sem ver. Esses somos nós. Jesus já falava de você e de mim. Nós que vemos pela fé. Nós que fomos, renascemos no batismo. Recebemos a participação divina, isso mesmo. Iremos reinar com Deus. Podemos chamar, por causa de Jesus, em Jesus Cristo, Deus de Abá, Paizinho. Olha a intimidade que nos foi dada, nem os anjos, pelo contrário, os anjos estão ao nosso serviço. Hebreus, leia Hebreus. Os anjos. Por isso que as forças infernais, a inveja e o ódio que elas têm de nós, porque nós iremos reinar com Deus, com Jesus. E obrigado, Senhor. É tão profundo o que eu estou falando agora, é tão maravilhoso, é tão especial. Por isso, coloque a mão na sua cabeça, por favor, mão direita, esquerda no coração. Senhor, nós temos que decidir um tema para a semana que vem. No mundo, Senhor, eu vou lançar tudo aquilo que eu pude meus olhos enxergarem. E aquilo que o Mário também falou. Eu cheguei várias pessoas falando sobre insegurança, medo. O Mário citando pessimismo. Quantas pessoas que estão guardando rancor, mágoa, ou até falam que perdoaram, mas não conseguem esquecer, e aquilo anda fazendo mal. Senhor, estamos vivendo um período também tão difícil, que é a polarização, em tudo, gente, em tudo. As pessoas, elas querem ser a dona da verdade. E quem é a verdade, o caminho, a vida é Jesus. No mundo, de fato, nós vivemos um mundo hoje dos tribunais, do julgamento. A pessoa já é julgada e cancelada. Vão lá, redes sociais. Se a pessoa não faz uma coisa, ela é cancelada. Se não faz aquilo, ela é banida. É o mundo do tribunal. E esquecemos que nós devemos ser hospitais. Senhor, me ajuda. O que o Senhor quer hoje? Pandinha, Yeshua. Por favor, mais uma vez, como eu pedi, mão direita na fronte, mão esquerda no coração. Pelo poder do nome de Jesus, pelo poder do sangue de Jesus. Senhor, eu peço nesse momento, qualquer tipo de enfermidade, agora eu vou falar física, tá? Sim, Senhor, que possa estar envolvendo essa pessoa, qualquer mal-estar que está sobre você, em volta de você, que sai agora, em nome e no sangue do Senhor Jesus. Nossa, como é lindo ser conduzido por Deus. Qualquer enfermidade que tente se aproximar de qualquer parte do seu corpo, sai agora, em nome e no sangue de Jesus. Agora, por favor, as duas mãos no topo da cabeça. Como que eu gostaria? Sabe quando acontece alguma coisa? Você usou a palavra que São Tomé usou. Meu Deus! Alguma coisa. Ou, nossa! Faz isso. É uma situação instintiva. Você põe a mão na cabeça. Essa região que eu quero que você coloque. Sabe qualquer momento que você acontece alguma coisa, você... Meu Deus! Suas mãos vão bem no topo da cabeça. Por favor, é aí que eu quero que você coloque. Confie. Faça isso. Entendeu? Meu Deus, pensa nisso, uma coisa que, de surpresa, que você foi surpreendido, seja positivo ou negativo, você põe a mão na cabeça. É intuitivo. É aí que eu preciso. Senhor, eu peço agora que Que o Senhor restabeleça a saúde completa. Senhor, eu peço o bem-estar. O bem-estar agora eu quero pedir físico, sim. Mas eu quero pedir o bem-estar emocional. O bem-estar psicológico. E o bem-estar espiritual. Sim, Jesus amado, que o Senhor possa equilibrar tudo, tudo e restabelecer a paz. Gente, eu estou escrevendo, vai sair Pílulas de Fé e Sabedoria lá para o final do ano. Pílulas de Fé e Sabedoria, mas o título vai ser em dias de 3, a paz mental. Ou melhor, paz interior. Sim, Jesus, não é só paz mental, é paz interior. A confiança absoluta em Ti, Senhor. Sim, Senhor, que essa paz, ela invada nesse momento agora o seu coração. Que essa paz invada a sua mente. Que essa paz invada a sua alma. Ei, mas a paz que vem de Deus, não essa paz do mundo, não. Essa paz extraordinária. Essa paz espiritual, eu estou todo arrepiado, tá? Que vem do Espírito Santo de Deus. Sim, Jesus. Senhor, revista agora todos com a Tua paz. E nesse momento, sendo revestidos com a Tua paz, liberta o Senhor de todos os dardos inflamados do inimigo. De toda inveja. Nossa. De toda maledicência. Que é essa palavra. Uau. De todo mal dizer. De toda fofoca. Sim, Senhor, de toda fofoca. De toda murmuração. Sela, blinda com Teu sangue preciosíssimo, Senhor. Eu Te louvo, Jesus, eu Te agradeço. E obrigado, Senhor, por essa imagem que o Senhor mostra agora. Senhor, que sai de nosso corpo, com o sangue de Jesus envolvendo você, a mim, a nós, tudo aquilo que a gente, que fica impregnado. Isso mesmo. Todos os olhares que não são benévolos, são maléficos. Todas as palavras de maldição, de murmuração, toda a artimanha, articulação diabólica. Sim, Jesus, que sai agora pelo Teu sangue preciosíssimo. Que sejamos blindados agora. E essa frase tem um poder, amados. Repita comigo. Eu sou vitorioso pelo sangue de Jesus.
6: Eu sou vitorioso pelo sangue de Jesus.
5: Então blinda, Senhor, pelo Teu sangue, fisicamente, nosso corpo. Eu sou vitorioso pelo sangue de Jesus.
6: Eu sou vitorioso pelo sangue de Jesus.
5: Blinda, Senhor Jesus. Vocês compreendem a palavra blindar, né, Mari Pandinha?
1: Sim, sim.
5: Tem até hoje um seu filme que é anti-vandalismo.
0: Sim.
5: Você sabia que você coloca... pode que tentar quebrar com uma pedra. Não quebra, tá? Tá? Então, essa blindagem. Então, blinda, Senhor, nesse sentido. Espiritualmente. Eu sou vitorioso pelo sangue de Jesus.
6: Eu sou vitorioso pelo sangue de Jesus.
5: Eu falei desse em seu filme, só que essa é uma blindagem do mundo. Não, a blindagem que eu estou falando é muito, muito maior. É uma blindagem que nada pode atingir, nada pode invadir, que é essa blindagem que é o Teu sangue preciosíssimo. Por isso, Senhor, mais uma vez, eu sou vitorioso pelo sangue de Jesus.
6: Eu sou vitorioso pelo sangue de Jesus.
5: Agora coloca a mão na testa, por favor. E eu peço nesse momento, qualquer tipo de preocupação que invade essa mente. Senhor, estou mostrando fortemente quantas preocupações. E Jesus dizendo, entregue-as todas para mim. Ele não te quer, nem a mim, nem a você preocupados. Porque Ele cuida de cada coisa que faz parte da nossa vida. De cada detalhe. Mas para isso, você e eu precisamos entregar todas as preocupações aos pés dEle. Aos pés dEle. Hoje é dia de São Tomé, Senhor. São Tomé que deu aquela declaração. Por favor, vamos fazer a declaração hoje. Meu Senhor e meu Deus.
6: Meu Senhor e meu Deus.
5: Meu Senhor e meu Deus.
6: Meu Senhor e meu Deus.
5: Meu Senhor e meu Deus.
6: Meu Senhor e meu Deus.
5: E quem toda vez que eu estou, principalmente na Eucaristia, Padre, muitos ficam curiosos na hora da consagração, quando eu estou na pessoa de Jesus, mas naquele momento que eu ergo o pão, que já não é mais pão, é a presença real de Jesus. Depois o cálice, que não é mais vinho, mas o sangue de Jesus, eu falo, meu Senhor e meu Deus, e me ajoelho. Mas eu acrescento aquilo que o centurião pediu. Eu creio, mas aumentai a minha fé. Eu creio, mas aumentai a minha fé. Bandinha, Mário, Mário Bandinha, eu creio,
6: mas aumentai a minha fé.
5: Eu creio,
6: mas aumentai a minha fé.
5: Eu creio,
6: mas aumentai a minha fé.
5: Nossa, uma das coisas, não sei qual vai ser o pedido que você vai colocar hoje às 9h30, mas uma das coisas que eu peço, Senhor, aumenta a nossa fé. Porque sem fé, nós estamos perdidos nesse mundo. O que nos sustenta é a fé. O que nos levanta é a fé. Se você está aqui, eu também estou aqui, é pela fé. O doutor Augusto sabe muito bem, que me atendeu ontem, ele é um milagre vivo, ele é um Lázaro. Tem um padre que é um grande querido amigo, meu confessor, eu espero que ele já tenha tido alta, recebeu um milagre. Padre Lázaro, Padre Oswaldo José, que agora eu vou te chamar de Padre Lázaro, você é um milagre. Ele teve um infarto, sem saber, desmaiou, na verdade foi um infarto, teve bordões existentes, graças a Deus ele está bem, mas não somos nada sem a graça de Deus. É a fé que nos sustenta. E eu termino esse momento de oração dizendo, eu creio. Bom dia, Mário.
6: Mas aumentai a minha fé.
5: Nossa, cresce tão forte, eu creio.
6: Mas aumentai a minha fé.
5: Minha missão aqui é levá-los a entender isso. Eu creio.
6: Mas aumentai a minha fé.
5: Eu creio.
6: Mas aumentai a minha fé.
5: No dia daquele que duvidou, e hoje é dia de São Tomé, mas depois deu a maior declaração de fé. Meu Senhor e meu Deus, eu creio.
6: Mas aumentai a minha fé.
5: Meu Senhor e meu Deus, eu creio.
6: Mas aumentai a minha fé.
5: Meu Senhor e meu Deus, eu creio.
6: Mas aumentai a minha fé.
5: Em nome do Pai, do Filho e do Espírito Santo.

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0: Mas você tem com quem falar.
1: Eu creio.
0: Mas aumentai a minha fé.
1: Aí tá um segredo, viu, Mário? Porque quando nós estamos no deserto, a gente se perde.
0: Exatamente.
1: Porque nós achamos que os problemas são maiores que nós. Mas o que que você fala? Que Deus é maior que os nossos problemas.
0: Ah, sem dúvida alguma.
1: Nós falamos para os nossos problemas que Deus é maior que eles.
0: Nós mostramos a ele, aos problemas, o tamanho do nosso Deus.
1: É isso aí, essa frase, mano.
0: Essa frase. E aí, com palavra de Deus, quando somos fracos, ele nos faz fortes. Então creia nisso. Eu creio, mas aumentai a minha fé. E como quando somos fracos, ele nos faz fortes. Ele vem, ele segura na nossa mão, que nem Pedro, quando Pedro afundou, ele segurou em Pedro e questionou. Por que você duvidou, Pedro? Por que? Como é pequena a sua fé? Tenha fé. E é isso que a gente tem que ter no dia a dia, Pandinha.
1: O que é legal da palavra de Deus, né, Mário? Todo mundo era ser humano.
0: Sim.
1: Todo mundo tinha dúvida, todo mundo tinha problema. Alguns relatos até de depressão naquela época, né? De ansiedade,
0: sim,
1: de depressão,
0: sim,
1: né, Mário?
0: Sim, vários relatos.
1: Igual o pessoal contou lá no canal, que você faz a locução, evangelizando com a história de Elias. Ficou,
0: sim,
1: na caverna.
0: Elias pediu pra morrer, pediu: Senhor, me leva, eu não aguento mais essa situação, me tira daqui, me leva. Eu quero morrer, eu não quero mais. Se for pra isso, eu não quero mais. Fala nisso, Pandinha, já que você tocou no assunto, daqui a pouquinho o pessoal falou que vai ter vídeo novo, mais dois vídeos essa semana no Evangelizando com História, Pandinha.
1: Eu creio,
0: mas aumentai a minha fé. Pra esconder,
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5: E Provérbios 13:20. Ande ao lado de quem te inspira a se tornar uma pessoa melhor. Por isso abençoai, Senhor, santificai e exorcizai, Senhor, essa água, remédios. Obrigado, Senhor Jesus. Lembrando então, amados, rapidinho a nossa agenda. É hoje, 9:30, quem puder participar no YouTube, canal do YouTube, é P. Marcelo Rossi Oficial, vocês entram. E eu quero saber, vocês vão nos ajudar a que tema nós vamos escolher. E com certeza já amanhã, também 7:30 da manhã, hoje é 9:30, tá? Amanhã 7:30, tá, Mario? Tá? Porque não, nós temos 8 horas... Não tem programa Momento de Fé amanhã no sábado? Tem, mas é um especial musical, tá? Então, 7:30 estarei ao vivo, tá? Então, no YouTube, estão fazendo. E já, se Deus quiser, com o tema, falando para vocês o que nós faremos a semana que vem. Por isso, obrigado, Senhor Jesus. Ah, lembrando, amanhã, missa 3:00 PM, após a missa, um momento de fé. E do momento de fé, dentro do momento, o Rosário da Vitória. Então, vai ser, com certeza, muita bênção. E no domingo, amanhã, para vocês, eu falo o horário da missa, que eu não tenho. Eu acredito que deve ser 5:40, 5:45. Por isso, abençoai, santificai, exorcizai essa água. Em nome do Pai, do Filho e do Espírito Santo. Amém. Vamos terminar diferente? Mari Pandinha?
1: Vambora, Pandinha.
5: Coração. Uma única frase. Mas essa frase tem um poder de mudar tudo. Tua vida, teu humor, não sei como você está agora. Que frase é essa? Jesus, eu te amo!
6: Jesus, eu te amo!
5: Amém.
7: Te amo, Jesus!
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4: Olá, bom dia, povo de Deus. Uma ótima sexta-feira.

0: sou eu mesmo, ao vivo e falando a esse coração que bate forte. Você está ligado na Rádio Barroso Mix, a Rádio Católica da Família. Hoje, dia 3 de julho e 9 horas e 4 minutos, horário de Brasília. Eu sou Rafael Henrique, eu sou catequista e com muita alegria estou chegando aqui na rádio com mais uma edição do programa Bom Dia, Galera. Aqui tem música boa, aqui tem energia positiva, tem a sua participação. Quero mandar abraço pra todo mundo. E ó, já vai então mandando sua mensagem pra mim, pra eu saber que você tá ouvindo o programa, porque daqui a pouquinho quero mandar abraços, hein? Isso mesmo, e também rezar por você. Então, na nossa novena, Maria passa na frente, no finalzinho do programa. Participe da nossa programação. Aqui comigo ele, meu amigo Jesus. Bom dia, Jesus.
1: Bom dia.
0: E a Maria também tá aqui, nossa secretária. Bom dia, Maria.
2: Bom dia, galera.
0: E eu desejo pra você um dia feliz. Oh, happy day. Oh, happy day. Nesse dia 3, dia de São Tomé Apóstolo, eu desejo que a sua sexta-feira seja iluminada por sorrisos, por abraços apertados. Eu desejo para você um dia calmo, uma sexta-feira cheia de saúde, de alegrias, de surpresas boas. Que o seu dia seja muito feliz, um dia leve, produtivo, que você tenha um dia com a mente tranquila, que todas as suas tarefas de hoje prosperem. Eu desejo para você uma sexta-feira tão iluminada que você tenha realmente o melhor dia da sua vida. Bom dia, viu? Um abraço aqui do seu amigo catequista Rafael Henrique. Aumenta aí o volume do rádio. Avisa pra todo mundo, porque nós estamos chegando!

0: É, pra começar, eu vou testemunhar. Ouvi essa música no programa do Padre Marcelo e é muito linda. Aumenta o som!
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1: Olha a hora, 9:15. Bom dia!

0: Essa é a Rádio Barroso Mix, só música boa, toca aqui, Frei Gilson, eu vou crer em ti. Teve também Padre Reginaldo Manzotti, meu primeiro amor. E o programa do Padre daqui a pouquinho, hein? Às 10 horas o programa Experiência de Deus com Padre Reginaldo Manzotti, programa de rádio mais ouvido do Brasil. Às 10. E teve... Ah, falando em Frei Gilson, meus amigos, também temos programa do Frei Gilson aqui na rádio, claro. Programa Eu Seguirei. Às 6h45 da manhã, hein? E também reprise às 11 da noite. Programa Eu Seguirei com Frei Gilson. Começamos o programa com Refúgio de Adoração. Eu vou testemunhar o nome da canção. Ah, nossa ouvinte Raquel perguntou aqui o nome da música, né? É, amiga, é a música Eu Vou Testemunhar, tá bom? Bom dia, Raquel!
1: Bom dia, Deus abençoe o dia de vocês. Ai, obrigada por essa canção, tá? Deus abençoe.
0: Deus abençoe, Raquel, uma bela canção, né? Eu Vou Testemunhar, todo mundo vai ver. 9h22, hoje é sexta-feira. Dia 3, é muito bom, é uma alegria enorme estar aqui com você em mais um programa. Bom dia, galera. E vamos agora para os nossos quadros do programa, hein? São muitos. Tem super quiz, tem também mensagem de parabéns para os aniversariantes do dia. Quem tá fazendo aniversário hoje aí, dia 3? Já diga aí pra mim, hein? Nosso programa também tem oração com a Petrina. Temos ainda a novena Maria Passa na Frente. 11 horas... Tem reflexão do evangelho, estudo bíblico e o terço mariano. Programa completo para você aqui na melhor manhã do rádio.
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0: Vamos lá pro nosso Super Quiz de hoje! Dia de São Tomé. Ah, vou fazer uma pergunta aqui então sobre São Tomé, o apóstolo, hein? Uma pergunta fácil, muito fácil, pra todo mundo acertar, pra todo mundo mandar mensagem pra mim e eu mandar abraço pra todo mundo, hein? Vamos lá, a pergunta de hoje então, bem facinho. A pergunta é a seguinte, qual foi a reação de São Tomé ao ouvir os outros apóstolos dizerem que tinham visto Jesus ressuscitado? Qual foi a reação de São Tomé ao ouvir os outros apóstolos dizerem que tinham visto Jesus ressuscitado? Alternativa A. Ele acreditou imediatamente e começou a festejar com eles. Alternativa B, ele fugiu de Jerusalém com medo de também ser perseguido. Alternativa C, ele disse que só acreditaria se visse o lugar dos cravos e tocasse no lado de Jesus. Qual é a resposta correta?
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4: Aquele abraço.
0: Olha, vamos lá, mandando abraços aqui para todo mundo que tá participando, hein? A pergunta, nosso ouvinte aqui mandou repetir. Ó, a pergunta é a seguinte, qual foi a reação de São Tomé ao ouvir os outros apóstolos dizerem que tinham visto Jesus ressuscitado? Alternativa A, ele acreditou. Alternativa B, ele fugiu com medo de também ser perseguido. Ou alternativa C, ele disse que só acreditaria se visse o lugar dos cravos e tocasse no lado de Jesus. Olha, um abraço para todo mundo que tá participando aqui. Prometi mandar abraço para todo mundo que participasse, hein? Vamos lá então, começando com a Luana em São Cristóvão, Sergipe. Um bom dia, um abraço também para a Cibel. Bom dia, Cibel! Deus abençoe você, obrigado pela companhia também ouvindo o nosso programa. Ana Paula, de Formiga, Minas Gerais, também está participando conosco. Obrigado pela mensagem, amiga. Que Deus abençoe seu caminho e faça desse dia o começo de um final de semana leve, feliz e cheio de paz. Gostei, Ana. Obrigado. Deus abençoe. Quero mandar um abraço pro Marcelo. Alô, Marcelo Garcia, Belmiro Braga. Aê, Marcelo. Corrigiu e acertou agora, né? Muito bom, amigo. Deus abençoe, Marcelo. Quero também mandar um abraço aqui para a Maria Aparecida, lá da cidade... É Terra Nova do Norte? É isso mesmo? Lá no Mato Grosso! Um abraço para você, a Maria Aparecida! Deus abençoe, obrigado aí pela companhia, viu? Deus abençoe muito a cidade de Terra Nova do Norte! Deus abençoe todo mundo lá! Vamos ver quem mais ouvindo, Otacísia, lá em Fortim, no Ceará, Salete Mendes, bom dia, Salete, lá em Santa Bárbara do Oeste! Onde fica, Jesus, Santa Bárbara do Oeste? Qual estado, hein? Diga aí pra mim, quero saber onde fica essa cidade aqui no nosso Brasil, né? Santa Bárbara do Oeste, Jesus já mandou pra mim aqui a resposta, fica no município de São Paulo, né? O município, ou melhor, fica no estado de São Paulo, isso. Um abraço também aqui pra Joyce, que também é lá da cidade de Ouro Preto, do Oeste, né? Ah, não, são cidades diferentes. Veja bem, a Joyce é de Ouro Preto do Oeste e eu acabei de olhar aqui que Santa Bárbara do Oeste é a outra cidade lá de São Paulo. Muito bom, um abraço pra Elaine. Rafael, peço oração pela minha sogra, Aparecida Peixoto de Oliveira. Ela está internada, não está muito bem. Vamos rezar, tá bom, amiga? Vamos ver quem mais participando, Elenir Ferreira de Lavras, Valdeci Souto, em Feira de Santana, na Bahia. Abraço também para a Maria de Fátima de Sena. Bom dia, amiga.
5: Bom dia, Rafael. A resposta certa é a alternativa C.
0: Alternativa C? Será, Maria? Vamos descobrir daqui a pouquinho, hein? Quem também disse que a alternativa C é a Roseilda. A Jaqueline Neri também disse a alternativa C, lá em Batária, Lagoas. A Márcia também, lá em Taubaté. A Josélia de Guaíra, São Paulo, também disse letra C. E a Luciana, da cidade de Rodeiro, também disse letra C. Quero mandar um abraço também para a Rony Melo, aqui em Barroso. Para a Rosânia, lá em Belo Horizonte. Para a Tânia, da cidade de Tabuleiro. Para o Silvinho, em Barbacena. Tereza Menezes, em Niterói, Rio de Janeiro. Rosângela Gonçalves, em Florianópolis, Santa Catarina. Acho que mandei abraço para todo mundo, hein, que mandou mensagem para mim. Agora 9h29. Bom dia para todo mundo.
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0: E a resposta correta é mesmo a letra C. Todo mundo acertou, né? Que bênção. A pergunta, qual foi a famosa reação de São Tomé ao ouvir os outros apóstolos dizerem que tinham visto Jesus ressuscitado? A alternativa correta é a letra C. Ele disse que só acreditaria se visse o lugar dos cravos e tocasse no lado de Jesus. Parabéns para todo mundo! Vamos ouvir aqui uma música de São Tomé. 9:30, bom dia!

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2: Olha a hora, 9:35. Bom dia.

Aí você ouviu o São Miguel com irmã Kelly Patrícia. Ah, lembrando que a irmã Kelly também tem programa aqui na rádio, pessoal. É isso mesmo. O programa Palavra de Deus do Instituto Hesed aqui na rádio. O horário é 8h45 da noite. Vai até as 9. Teve ainda Rosa de Saron, Te Louvo em Verdade, versão acústica. E Davidson Silva, Tomé. No dia de São Tomé, rogai por nós, São Tomé Apóstolo. Meu irmão. Olha, daqui a pouco, meu irmão, tem novena Maria Passa na Frente. Diga que o inimigo quer te derrubar. Mas Maria vai te segurar. Hoje rezando pelos filhos. Diga aí pra mim o nome do seu filho, da sua filha. Diga pra mim, daqui a pouco vamos rezar pelos filhos, tá bom, meus irmãos? 9h43, daqui a pouquinho então, novena Maria Passa na Frente, rezando pelos nossos filhos. É, a minha filha chama Mariana. Quero rezar por ela. Tô com saudade dela já, ela foi lá pra casa da vovó na quarta-feira. Já tô com saudade da minha filha. E aí, diga pra mim o nome da sua filha também, do seu filho. Daqui a pouquinho, novena Maria Passa na Frente.

0: Vamos cantar os parabéns para os aniversariantes. Chegou a hora de apagar. Quero louvar e agradecer a Deus pela vida de Ivanilza, da cidade de Canaã dos Carajás, estado do Pará. Ela que vai fazer aniversário amanhã, né, Ivanilza? É, mas amanhã não tem programa, então eu vou mandar os parabéns para você hoje, nossa querida ouvinte, Ivanilza, lá do Pará. Parabéns, amiga. Ela tá pedindo aqui a música Maria Passa na Frente, né, do Padre Marcelo Rossi, com Gustavo Lima. Vou tocar pra você no programa das 11, tá bom, Ivanilza? Feliz aniversário. Recebi mensagem da Sueli Barroso hoje, tá me dizendo também que é aniversário da sua filha, a Letícia Barroso. Parabéns, Letícia! Felicidades, tudo de bom pra vocês aí. Eles são lá do Rio de Janeiro, né? Parabéns, tudo de bom. Quem mais tá fazendo aniversário?
1: Viva pro aniversariante!
0: São esses? Ah, encontrei mais alguns aqui, ó. Parabéns para Léo Cândido, fazendo 31. Joyce Melo, fazendo 30. Parabéns também para Maria Fernanda Pereira. A Bruna... Vejo aqui ainda a Júlia Dantas, a Nádia Nascimento. Parabéns, Tarcísio Machado, 60 anos hoje. E amanhã, dia 2, parabéns para Edivânio. Abraço também para Gabriela Ferreira. Feliz aniversário.

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1: É, a minha esposa Petrina, como eu disse, ela está lá na casa da minha sogra, passando uns dias lá, mas ela deixou aqui as orações gravadas. Vamos ouvir a oração de hoje.
2: Oração para a proteção das crianças. Deus Pai, que cuida de todos nós com amor infinito, hoje eu peço especialmente pela proteção das crianças. Elas são pequenas luzes neste mundo, trazendo alegria e esperança por onde passam. Guarda cada uma delas sob tua amorosa vigilância, para que cresçam seguras, saudáveis e felizes. Por favor, Senhor, mantenha as crianças longe de todo mal e perigo, que elas possam brincar, aprender e explorar o mundo sem medo. Dá aos pais, professores e a todos que cuidam delas a sabedoria e a paciência necessárias para guiá-las e protegê-las em todos os momentos. Abençoa as famílias para que sempre haja amor, compreensão e apoio dentro de casa. Que as crianças encontrem um ambiente acolhedor onde possam se desenvolver plenamente e que, mesmo diante das dificuldades, elas sintam o teu amor e cuidado constantes. Peço também, Deus, que ajude as crianças que sofrem, seja por doença, por falta de comida ou amor, ou por qualquer outra dificuldade, que elas encontrem conforto em ti e nas pessoas que tu envias para ajudá-las. Que não lhes falte a mão amiga e o coração aberto para acolhê-las. Que possamos, como sociedade, nos comprometer a criar um mundo mais justo e seguro para as crianças. Que elas cresçam sabendo que são amadas e valorizadas, com oportunidades iguais para realizar seus sonhos. Obrigada, Deus, por ouvir minha oração. Com fé, deixo nas tuas mãos a vida de cada criança, confiante de que tu és o seu maior protetor. Amém.
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0: a melhor manhã do rádio. É hora da novena Maria Passa na Frente, rezando pelos nossos filhos. Salve Maria!
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0: vamos lá, abrindo o WhatsApp novamente. Quero abrir aqui os pedidos de orações. Quem é que tá participando? Quero ouvir áudios, quero também ler mensagens de texto. Vamos ver quem tá participando, começando aqui com o nosso ouvinte. É a querida amiga nossa, Marilene, bom dia.
1: Bom dia, Rafael, tudo bem?
0: Tudo
1: bem.
0: O
1: nome dos meus filhos são Ritiele, minha filha mais velha, Cristiele, do meio, e o Elson, mais novo.
0: Vamos rezar por todos os seus filhos, hein, amiga? Obrigado pela mensagem, Deus abençoe muito. Quero mandar um abraço também para a Uta Cízia, nosso ouvinte lá de Fortim. Um abraço também para o sobrinho dela, o Alisson, que estão ouvindo a programação lá no Ceará. Vamos ver quem mais. Salete Mendes, em Santa Bárbara do Oeste, pede oração pelos filhos Érica, Wellington e Lucas. E a Salete me disse que Santa Bárbara do Oeste fica ali pertinho de Campinas. Ah, não sabia, Salete. Um abraço para todo mundo aí de São Paulo, né? Todo o estado de São Paulo. Edinete em Bragança Paulista pede oração pela filha Maria Vitória. Vejo aqui ainda Marcelo Garcia em Belmiro Braga pedindo oração pela Maria Cecília. A Luciana da cidade Rodeiro pede oração pelo filho Miguel, também pelo Murilo, outro filho dela. Que Nossa Senhora passe na frente. Amém, Luciana. Valdeci Souto em Feira de Santana, estado da Bahia, pede oração pela vida do seu filho Diego. Também do filho Lucas e todos os netinhos também. A Elisa, o Miguel, o Theo. Que Maria passe na frente, dê saúde e proteção, né, Valdecer? Luana, em São Cristóvão, Sergipe, disse pra mim que o filho dela é o Arthur Miguel. E também o José Gabriel, que está vindo, né? Vai vir em outubro. Que bênção, Deus abençoe, Luana. Ainda quero mandar um abraço aqui ainda para Valdirene, de Uberlândia, aqui em Minas Gerais. Ela me disse que seu filho, o nome dos filhos é Giovanni e Daniel. Rezando também pelos filhos aqui da nossa amiga Roseilda. Os filhos dela são Bárbara Luana, Raíssa Vitória e Luan Inácio. E os netinhos é o Nicolas, que Deus abençoe então todos os filhos e os netos, tá bom, Roseilda? O netinho que também é um filho, né, Roseilda? É, um abraço, viu? Olha, recebi mensagem aqui da Zilda, tudo bem, Zilda? Da cidade de Abaetetuba, fica lá no interior do Pará, primeira vez que recebo sua mensagem aqui, seja bem-vindo à nossa rádio, obrigado pela mensagem. Ela pede oração pela filha Maria Clara e também Iago Rafael. Que Maria passe na frente, né? O filho dela vai fazer uma viagem semana que vem em busca de trabalho. Já deu tudo certo, Zilda. Obrigado pela mensagem. Débora também mandou mensagem para mim, disse que os filhos é o Rubens, Tayane, Tainá, né? Os tesouros, ela me disse assim, ó, são os meus tesouros do céu aqui na terra. Que lindo, Débora. Um abraço pra você. Tem mais mensagens? Temos aqui, ó. Recebi também da Cibel, a Cibel Macedo. Os filhos da Cibel é o Fernando, Franciele, Juliano, Marcos Vinícius. Ah, e os netinhos também, o Heitor, Isabelle, Ingrid, Natiele. E todos que precisam de orações. Amém. A Joyce, em Ouro Preto do Oeste, os filhos dela, Jefferson, Jean. E ela pede oração pelos sobrinhos também, o Enzo Gabriel, o Arthur Miguel, Heitor Henrique, Alice, Emanuele, Ingrid e Gustavo. Quero rezar pela Josileide. Um abraço para você, Josileide. Você é 10. Deus abençoe. Ela que vai ser vovó, né, Josileide? Que bênção, amiga. Eu mandei os parabéns pra você. É só no rádio, né? Vou escrever aqui também depois, hein? Desejando parabéns pra você. Eu escrevi aqui no zap. Acho que eu só falei na rádio, né? Parabéns, viu, amiga? Tudo de bom. A Josélia, em Guaíra, São Paulo. Obrigado, amiga, pela contribuição na nossa rifa solidária. Já recebemos aqui. Boa sorte no sorteio. E vou rezar pelos filhos João Henrique Eugênio Moreira e Pedro Henrique Eugênio Moreira. Ah, são dois, né? Ela me disse o nome completo. João Henrique Eugênio Moreira e Pedro Henrique Eugênio Moreira. Ivone, lá de Tangará, mandou mensagem pra gente. Bom dia, minha amiga!
2: Oi, Rafael. Queria fazer só uma observação.
0: Sim.
2: Ah, o nome que eu pedi para colocar lá é Maria Judete dos Santos Chaves. Ok?
0: Ok, amiga. Vamos rezar então pela Maria Judete. Ok, minha amiga. Recebi mensagem da Flávia. Quero agradecer a Flávia também pela contribuição na Rifa Solidária. Deus abençoe, amiga. E ela pede oração pelos filhos Alexandre e Romildo. Agradecendo também a contribuição na Rifa Solidária da Lenilza. Bom dia, Lenilza.
3: Bom dia, Rafael. Aqui é a Lenilza de Varginha. A paz de Jesus, o amor de Maria. Rafael, eu vou escolher dois números da rifa. Aí você coloca o nome do meu netinho, que é Enzo Pereira da Silva e Lenilza Aparecida Lourenço. A rádio de vocês é uma benção, viu? Eu não sou de participar muito, não, mas desde que levanto até hora de deitar, eu tô ouvindo a rádio de vocês. Essa rádio é uma benção muito boa, viu? Um abraço para todos vocês aí.
0: Um abraço, Lenilza. Deus abençoe toda a família. Obrigado de coração, viu? Meus irmãos, já vai começar o programa do padre Reginaldo Manzotti. Deixa eu mandar um abraço rapidinho aqui, colocar nas orações. A Heloísa, que me disse que os filhos dela é Ariel, Guilherme Rodrigues, né? Aline também. Aline, né? Isso mesmo? Tá bom. As netinhas também, Luísa, Jaqueline e Alice Helena. Ivanilzo, lá em Canaã dos Carajás. Tudo de bom pra você, Ivanilza.
4: Bom dia, Rafael. Peço oração para os meus filhos, Lucas e Alice, e os meus netos, Ludmila, João Lucas, Maria Alice e Manuela.
0: Amém, Ivanilza. Quero mandar um abraço para Ivani. Agora, a Ivani me disse que é ouvinte da rádio, conheceu a gente na pandemia. E ela me disse que gosta muito da rádio. Deus abençoe, amiga. Ivani de Fátima Esteves, lá de Taubaté. Abraço também para Angélica, lá do Paraguai. Marcelo Garcia e Belmiro Braga, obrigado pela contribuição. E também a Maria Sirene. Meus amigos, não vai dar tempo, hein, de ler todas as mensagens. Reze conosco, novena Maria, passa na frente.
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6: Maria passa na frente e vai abrindo estradas e caminhos, abrindo portas e portões, abrindo casas e corações. A mãe indo na frente, os filhos estão protegidos e seguem seus passos. Ela leva todos os filhos sob sua proteção. Maria passa na frente e resolve aquilo que somos incapazes de resolver. Mãe, cuida de tudo que não está ao nosso alcance. Tu tens poderes para isso. Vai, mãe, vai acalmando, serenando e amansando os corações. Vai acabando com o ódio, rancores, mágoas e maldições. Vai terminando com dificuldades, tristezas e tentações. Vai tirando os teus filhos das perdições. Maria, passa na frente e cuida de todos os detalhes. Cuida, ajuda e proteja a todos os teus filhos. Maria, tu és a mãe e também a porteira. Vai abrindo o coração das pessoas e as portas nos caminhos. Maria, eu te peço, passa na frente e vai conduzindo, levando, ajudando e curando os filhos que precisam de ti. Ninguém pode dizer que foi decepcionado por ti depois de ter chamado ou invocado. Só tu, com o poder de teu filho, pode resolver as coisas difíceis e impossíveis. Nossa Senhora, faço essa oração pedindo a tua proteção. Ave Maria, cheia de graça, o Senhor é convosco. Bendita sois vós entre as mulheres, e bendito é o fruto do vosso ventre, Jesus. Santa Maria, Mãe de Deus, rogai por nós, pecadores, agora e na hora de nossa morte. Amém. Se você orou comigo nesta manhã, pegue seu copo com água e seja abençoado.
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8: Lá. Prepare a água, prepare o sal, que no final do programa nós temos a bênção do sal, a bênção da água e a consagração das nossas vidas de todo mês de julho ao Sagrado Coração de Jesus. É o dia de você aspergir na sua casa, no quintal, nas roupas. Isso, se prepare. Então, hoje, primeira sexta-feira do mês de julho. Mês de julho que também nós falamos desde o dia primeiro, consagrado a Nossa Senhora do Carmo, madrinha da obra Evangelizar é Preciso, cujo dia se celebra dia 16, mas nós lembramos o mês inteiro. Hoje também dia de São Tomé, eu gosto de chamar o apóstolo das Santas Chagas, e nós vamos rezar sobre isso. Filhos amados, saúdo a todos, a partir da Rádio Evangelizar, de onde tudo começa, as rádios irmãs, cujos nomes cito neste momento.
9: Vou ao coração sagrado de Jesus que aberto.
8: Saúdo a você pela TV Evangelizar, sinal digital em todo o país, em várias cidades, canal aberto, pelo YouTube, Padre Manzotti Oficial, pelo aplicativo da Associação Evangelizar é Preciso e todas as plataformas digitais. Filhos queridos, povo amado, em nome do Pai, do Filho e do Espírito Santo. Amém. Evangelho próprio do apóstolo das Santas Chagas. Escute, Tomé, chamado Dídimo, era um dos 12 e não estava com eles quando Jesus veio. Os outros discípulos contaram-lhe depois: vimos o Senhor. Mas Tomé disse-lhes: se eu não vir a marca dos pregos em suas mãos, se eu não puser o dedo na marca dos pregos e não puser a mão no seu lado, não acreditarei. Vou repetir. Vimos o Senhor, disseram os apóstolos. Mas Tomé disse: se eu não vir a marca dos pregos em suas mãos, se eu não puser o dedo, e você está vendo, quem está assistindo pela TV, uma das mais lindas telas de Caravaggio, se eu não puser os dedos na marca dos pregos, a mão no seu lado, não acreditarei. 8 dias depois, encontravam-se os discípulos novamente reunidos em casa. Tomé estava com eles. Estando fechadas as portas, Jesus entrou, pôs-se no meio deles e disse: a paz esteja convosco. Depois disse a Tomé: põe o teu dedo aqui. Olha as minhas mãos. Estende a tua mão e coloca-a do meu lado. E não sejas incrédulo, mas fiel. Tomé respondeu: meu Senhor e meu Deus. Jesus lhe disse: acreditaste porque me viste? Bem-aventurados os que creram sem terem visto. Meu Senhor e meu Deus.
10: Sois o meu Deus,
8: Tomé.
10: Salvador.
8: Tomé é o exemplo de todos aqueles que têm uma fé tardia. E João nos representa isso. Tomé, que aparece depois da ressurreição, não estar presente no momento eucarístico, não acreditou quando eles disseram. Mas Tomé não era uma pessoa morna, não. Não era uma pessoa pior do que os outros apóstolos ou pecadora. Era apenas um homem, como eu e você, cuja fé profunda ainda devia ser posta à prova, em dura prova da vida. E ele não escondia essa necessidade. Ele é bem-aventurado porque também expôs as suas dúvidas e fez a Jesus as perguntas que brotavam do seu coração. Tomé é o exemplo daqueles e de todos nós que precisamos ser crédulos, mas não ter medo das nossas incredulidades. Tomé é o exemplo de todo aquele que busca acreditar mais e mais em Jesus. Por isso, não tenhamos receio, toquemos nas chagas de Jesus. Ele as mostrou. Nós temos essa devoção das santas chagas de nosso Senhor Jesus Cristo. Por isso eu chamo o apóstolo das santas chagas. E somos chamados, você que faz a experiência, você que é mensageiro, mensageira, você que pode dizer, eu sou o milagre de Jesus das santas chagas. Você pode dizer, eu sou um Tomé da vida, porque eu tive um sinal. E por isso eu digo, meu Senhor e meu Deus, meu Senhor e meu Deus, pela terceira vez, meu Senhor e meu Deus. Somos felizes, felizes porque acreditamos sem ter visto, mas Deus tem nos dado muitos sinais. Que São Tomé seja essa busca constante. Segundo a tradição, esse apóstolo recebeu a missão de evangelizar a Síria e depois fundou a primeira igreja na Babilônia, na Mesopotâmia, onde permaneceu. Foi a Dali, embarcou para a Índia. Ele foi um apóstolo que foi longe. Dizem que até atravessou, até chegar à China, no amor ao Evangelho. Ao voltar para a Índia, foi martirizado, transpassado por uma lança. Na atual Chennai, no dia 3 de julho do ano de 72. Por isso, hoje se celebra São Tomé. Queridos irmãos e irmãs, a frase orante de hoje é meu Senhor e meu Deus. Não seja incrédulo, mas fiel. Jesus dizendo para mim e para você, não seja incrédulo, mas fiel. Se preciso for, coloque a mão nas chagas do Senhor. Clame as chagas do Senhor, mas supere a sua incredulidade. É isso que o Senhor está dizendo. E da nossa parte, dizer não só por palavras, mas pela vida, meu Senhor e meu Deus. Hoje, primeira sexta-feira do mês de julho, prepare a água, prepare o sal. Nós voltamos, temos o programa e no final do programa você tem a bênção do sal e da água para aspersão na sua casa, no Sagrado Coração de Jesus. Eu volto já, volte comigo.

0: Hoje é a primeira sexta-feira do mês de julho, Sagrado Coração de Jesus. Mas é o mês de Nossa Senhora do Carmo, da nossa Dinda, da nossa madrinha. E é a nossa, por Nossa Senhora do Carmo, que quero falar da quarta etapa. Quarta etapa da campanha extra de Jesus das Santas Chagas. Faça sua doação pela madrinha, Nossa Senhora do Carmo. Esperança que edifica é o grande lema de toda a campanha. 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Firmamos nossos passos na esperança, que transforma sonhos em obras concretas. A meta, o objetivo é muito claro. Você recebeu o boleto verde nesse mês de julho, junto com o Jornal do Evangelizador. Um boleto que ele vai branco e verde. O verde é a campanha extra. Se não recebeu, você tem no calendário anual. O objetivo deste ano, nós precisamos de transmissor para Fortaleza. Atenção, povo de Fortaleza. Vou dizer a você, todos vão colaborar, mas principalmente Fortaleza, que nesse mês de junho serão os mais beneficiados. Porque nós temos o sinal aberto em Fortaleza, 21.1. Mas nós precisamos trocar o sinal de transmissão nos lares de Fortaleza. Há um risco de parar o funcionamento e eu não quero isso. E sei que você, de Fortaleza, não quer isso. 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Muito obrigado. Fortaleza, atenção. Neste mês apelo a vocês principalmente. Maria, que a paz de Jesus esteja com você.
1: Amém, Padre. Bom dia.
0: Bom dia, Deus abençoe. Você fala de onde, Maria?
1: Conselheiro Lafayette.
0: Fala mais alto, meu anjo. Conselheiro
1: Lafayette.
0: Lafayette, Minas Gerais.
1: É, sim.
0: Como é que você me acompanha?
1: Eu acompanho pela Rádio Queluz e pelo Agora TV, Evangelizar.
0: TV? Parabólica Digital, isso. Sim, sim. É, tá certo, parabólica. Oi?
1: Esse dia que eu consegui.
0: Que bom, filha, que bom. É, tem que às vezes chamar um técnico, tem que pedir ajuda pra alguém. E quem
1: é,
0: tem...
1: Era da Claro, né? Aí tava, não pegava, aí eu comprei um aparelhinho que vem com essa antena digital, é a antena parabólica, aí agora tem.
0: Que bom! Aí, ó, tá aí a dica, gente. Quem tem parabólica digital, sintonize. E meu abraço à Rádio Que Luz. Pois não, Maria?
1: É, eu quero te pedir oração pro meu neto, porque ele partiu para as coisas erradas. E ele tem 16 anos, vai fazer 17. Muito difícil.
0: É de menor ainda.
1: De menor. A gente dá conselho, não ouve. Sai, não volta, demora, a mãe trabalha, sabe, o pai não é presente, que vem separado, então tá um sofrimento, uma luta pra gente.
0: Eu imagino.
1: E ele pegou, foi um na cachoeira, uns coisas também, uns vinhos na cachoeira, e pegou também, fez beber, levou pra escola, e não tá estudando também não.
0: Ufa.
1: Tá muito assim, voado a cabeça, né?
0: Esse é um problema, filhos que crescem com pais separados, um pai ausente, e não coloca limites, a pessoa fica assim, né?
1: Até que a mãe é bem enérgica, sabe? Bem coisa, mas um problema. Ela falava muito mal do pai dele com ele. Isso aí, né?
0: É, também ajuda.
1: Eu acho que atrapalhou, que eu falava pra ela, ele não tem culpa, eu falava muito mal, falava uma coisa no nome até sei com ele, sabe?
0: Entendi.
1: Eu estava muito chateada, conversava com ela, mas desespero, né? Aí.
0: Vamos colocar seu neto em oração, filha, principalmente no Sagrado Coração de Jesus, tá bom?
1: Tá Tá bom.
0: Não fale o nome, porque cidade pequena depois acaba queimando a pessoa, tá bom, Maria?
1: Tá bom.
0: Que Deus abençoe, conselheiro Lafayette, Maria, pela Parabólica Digital. Você viu, ela conseguiu adquirir um aparelhinho e a Parabólica Digital pegou. Também meu abraço à Rádio Que Luz FM, Padre Geraldo, Dom Ayrton José dos Santos, da Arquidiocese de Mariana. Marlene, que a paz de Jesus esteja com você, Marlene.
2: Bom dia, sua bênção para o Ginaldo.
0: Deus abençoe. Você fala de onde, Marlene?
2: De Sena Madureira, Acre.
0: Meu abraço do outro lado do Brasil. Acre, meu abraço. Sena Madureira, como é que você, sim, me acompanha ali?
2: Pelo YouTube e pelos aplicativos, Padre Reginaldo.
0: Tá bom, minha querida. Diga, a palavra é sua.
2: Padre Reginaldo, eu nem sei como dizer quanto eu estou emocionada em poder falar com o senhor.
0: Hoje é seu dia.
2: Estou muito maravilhada mesmo por hoje estar falando com o senhor, dizer que esse programa é um programa muito maravilhoso, transforma muitas vidas.
0: Amém.
2: Agradeço a Deus por conhecer a obra Evangelizar, que já faz 7 anos que eu conheci.
0: Oh Deus, louvado seja Deus.
2: E hoje eu só tenho que agradecer as graças e as bênçãos que tem concedido até hoje pelas santas chagas de Jesus.
0: Amém, filha.
2: E foi por meio do Senhor, do programa do Senhor, que eu conheci a devoção a Jesus da Santa Chaga.
0: E tem feito bem na sua vida, Marlene?
2: Tem sim, graças a Deus, padre.
0: Tá bom.
2: Aí eu quero contar também o testemunho, porque a minha filha estava passando por uma prova de habilitação, né?
0: É.
2: Foi uma batalha muito grande, que por várias vezes ela não passou. E às vezes ela ficava angustiada, triste.
0: Sim.
2: E eu sempre não perdia a fé que ela ia passar, assim. E no dia que ela foi fazer a prova final, padre, eu assisti o texto Mariano de manhã com o senhor. Aí eu pedi a Nossa Senhora que passasse na frente dela, que conduzisse ela na hora dessa prova. E
0: certo.
2: Eu estava também participando também da experiência de Deus, no terceiro dia rolai a pedra do caminho.
0: Opa!
2: No terceiro dia da novena rolai a pedra do caminho.
0: Certo.
2: Eu pedi a Jesus também que rolasse a pedra que estivesse impedindo, né, de
0: certo,
2: ela passar nessa prova. E estava também uma hora da tarde participando do texto Mariano, o texto Jesus da Santa Chaga.
0: Certo.
2: O primeiro dia do texto e o primeiro dia da novena.
0: Certo.
2: Eu ainda estava com o texto na mão quando ela disse: mãe, eu passei, graças a Deus.
0: Oh, meu
2: padre,
0: Deus.
2: Me deu assim aquele grito assim por dentro de mim. Eu disse: glória a Deus, minha filha, por tudo que tu passou, pelas lutas, pelas batalhas. Mas
0: amém,
2: você conseguiu. Graças a Deus.
0: Graça alcançada.
2: E aí, eu queria falar um pouquinho também sobre o Romanos.
0: Fale, fale.
2: O capítulo 8, 31.
0: É.
2: Onde diz: o que nos resta dizer se Deus está ao nosso favor? Quem estará contra nós?
0: Isso.
2: E quem nos poderá separar? O amor de Cristo,
0: isso,
2: tribulações, angústias, perseguições, pois em Cristo somos mais que vencedores.
0: Amém. Louvado seja Deus, querida, um grande abraço para você. Louvado seja Deus, Marlene, lá de Sena Madureira, lá no canto, no Acre, que acompanha pelo YouTube. Bispo Dom Joaquim Fernandes, de Rio Branco. Eu volto com a leitura orante. Você percebe, gente? Fica marcado. Essa leitura orante fica marcada. E a filha dela passou. Deus seja louvado pelas santas chagas. Que tal você se tornar um mensageiro da Capelinha de Jesus da Santa Chaga? Aproveite o intervalo agora. 0800-410-6060. Diga: eu quero ser o mensageiro da Capelinha de Jesus das Santas Chagas aqui na minha cidade. Vai, leve a mensagem. Eu volto já. Volte comigo.
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0: Amado povo de Deus, nós vamos continuar a leitura de 1 Coríntios. Nós passamos por Jó, Romanos, Jó, agora Coríntios. E assim vamos adiante. E a gente vai aprendendo, com isso a gente vai abrangendo o nosso conhecimento da Bíblia. Nós tivemos, sabe, a imagem que eu tenho é aquela história. Quando você pega uma esponja e você coloca na água, ela encharca. Basta você levantar a esponja, respinga a água. O que eu quero dizer? Nós precisamos ser uma esponja e nos encharcarmos da palavra de Deus. Encharcarmos. Que quando falarmos, aqui e acolá, hoje, amanhã, numa hora menos espera, sai uma palavra de Deus. Você está pensando, você está matutando, está com um monte de coisa na cabeça, minhoca. Mas se você encharcou tua mente com a palavra de Deus, vem uma iluminação. Você entendeu por que a leitura orante? Estou explicando de forma bem grotesca, mas é isso. Inclusive, escute o que as pessoas têm dito sobre a leitura orante. Você tem gostado? 041, manda um áudio. 42216060. Grave um áudio para mim. Solte lá, sacristão.
1: Me chamo Paulo. Estou passando Paulo. Aqui para dar um testemunho que aconteceu comigo agora, dia 16.
0: Conte. Padre,
1: esse Salmo 142 era para mim. Estava sozinho nesse momento, ouvindo o seu programa. Eu sou viciado em jogo. Naquele momento eu gritava e pedia socorro para Deus. Naquele momento eu chorava, arrepiava e pedia a Deus para tirar esse vício de mim. Igualzinho ele fez comigo 8 anos atrás, que eu era viciado em bebida também. Parei de beber, graças a Deus. Obrigado, Padre.
0: Deus seja louvado, Paulo. Deus seja louvado. A filha de Deus lá, Marlene, de Sena Madureira, disse: vidas transformadas. Esse é o objetivo da obra evangelizar, é preciso transformar vidas. E o Paulo acabou de dar um testemunho de algum lugar do Brasil. Uma vida transformada por Deus. Por isso, seja um associado da obra. Você percebe como nós transformamos vidas? Mas para manter isso, tem custos. Tem custo manter a televisão, tem custo manter o rádio. Por favor, torne-se um associado hoje, 0800-410-6060, torne-se um associado. Ligue e fale com as nossas atendentes. Ligue, fale com as nossas atendentes. Eu quero me tornar um associado, uma associada. E se já for, seja fiel. Bíblia aberta, cartilha de oração.
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0: E hoje, continuando os conselhos de Paulo para assuntos que chegaram até ele sobre Corinto. Ontem foi bombástico, não foi? Não foi para arrebentar? Vamos ver hoje, vamos ouvir hoje. 1 Coríntios, capítulo 7, versículo 6. 1 Coríntios, capítulo 7, versículo 6. Não digo isso como ordem, mas como uma sugestão. Então vamos entender assim. Há coisas que Paulo diz, isso tem que ser assim. Agora não. Ele já dá um introito diferenciado. Não digo que é uma ordem, mas sugiro. Vou dar uma sugestão. Realmente, eu gostaria que todos fossem como eu. Como assim, padre? Celibatários. Paulo era celibatário, nunca casou. Portanto, porém, cada um tem o dom que Deus lhe deu. Um tem o dom e outro aquele. Então percebe que celibato é um dom. Um tem o dom e outro aquele. Então percebe que celibato

0: vai perdurar. Mesmo que um dia venha a ser diferente, o celibato vai continuar para aqueles que têm o dom. Versículo 8. Atenção, solteiros. Solteiros e viúvas, eu digo que seria melhor ficarem sem casar como eu. Mas, atenção, versículo 9. Se vocês não podem dominar o desejo sexual, então casem, pois é melhor casar do que ficar queimando de desejo. Escutou? Escuto de novo. Padre do céu, Paulo não tem freio na língua, não tem, meu filho. Que bom que ele toca nos assuntos. Solteiros, viúvas, viúvos, escutem ali. Tem mais viúva do que viúvo, né? Por quê, padre? Porque os homens não se cuidam. As mulheres se cuidam mais, vivem mais. Já fecho parênteses. Já dei minha deixa aí, Lei. Digo que seria melhor para eles ficarem sem casar como eu. Mas, o solteiro, o viúvo, o viúva, se não podem dominar o desejo sexual, então casem. Pois é melhor casar do que ficar queimando de desejo. Versículo 10. Para os que já estão casados, tem um mandamento. Agora mudem. Lá era uma sugestão. Para os casados. Atenção, sacristão. Você é casado, sacristão? Coroinha, você é casado, coroinha? É, então. Um mandamento agora. Que não é meu, mas é do Senhor. Que a mulher não se separe do seu marido. Porém, se ela se separar, que não case de novo. Ou então, que faça as pazes com o marido. E que o homem não se divorcie da sua esposa. Gente, isso é ponto pacífico. Paulo está dizendo, e ele diz, não é, não sou eu. É um mandamento de Jesus. Preste atenção, versículo 10. Não tem meio termo. Não é questionável isso. A indissolubilidade do matrimônio é pré-requisito para o casamento. Vou repetir. Se um noivo, uma noiva, vem, quero casar. O padre tem um questionário para preencher. Tem uma pergunta, você acredita na indissolubilidade do matrimônio? Se a resposta for não, não tem casamento. Todo mundo casou sabendo que tinha, que era para sempre. Não foi enganado. Voltemos aqui ao texto. Para os que estão casados, tem um mandamento, que não é meu, mas do Senhor, que mulher não se separe do seu marido. Porém, se separar, que não case de novo, fique sozinha. Ou então, que faça as pazes com o marido. Mas também aqui para os maridos, aqui, homem, não se divorcie da sua esposa. Não dá para entrar numa relação pensando por quanto tempo. Você não jurou alegria, tristeza, na saúde e na doença por algum tempo, enquanto durar nossa vida. Esta foi a bombástica leitura orante para os dias de hoje, de 1 Coríntios capítulo 7, versículos 6 a 11. Por hoje é isso, amanhã tem mais. Eu volto já, volte comigo.
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0: Primeira sexta-feira do mês, daqui a pouco a bênção da água e do céu, sal. Chame um amigo, uma amiga para a bênção. 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Portanto, Estados Unidos, agosto, tô chegando. Josenildo, que a paz de Jesus esteja com você, Josenildo.
1: Bom dia, Padre Reginaldo, sua bênção.
0: Deus abençoe. Você fala de onde, Josenildo?
1: Santana do Mutaú.
0: Fica onde?
1: Interior de Alagoas.
0: Meu abraço, Alagoas, interior Santana do Mundaú.
1: Arquidiocese de Maceió.
0: Opa, como é que você me acompanha, filho?
1: Pela parabólica.
0: Tá bom, diga lá.
1: Padre Reginaldo, queria dar um testemunho.
0: É.
1: Que através da devoção sou associado.
0: Opa, muito obrigado por ser associado, filho.
1: E através da devoção a Santa Chaga, consegui comprar minha casa.
0: Amém.
1: E superar o luto da minha mãe numa palestra na Adoração Santíssima.
0: Meus sentimentos pela perda da sua mãe. Como é que é o nome dela para a gente rezar?
1: Helena Quitéria Alves de Queiroz.
0: Helena
1: Quitéria Alves de Queiroz.
0: Tá. Como é que foi isso, filho?
1: Foi um ano que ela faleceu, padre, eu não conseguia superar o luto. E quando eu liguei a televisão, aí eu escutei uma palestra de uma pregadora.
0: Certo.
1: Que ela disse, tenha certeza que você tem um pedaço de você no céu.
0: Olha aí,
1: que lindo. Aí essa palavra me curou.
0: Amém, amém, por isso que eu acredito, vidas transformadas. E como é que foi a história que você falou que você comprou a sua casa?
1: O padre, é uma história um pouco longa, eu vou iniciar um texto aqui de sétimo dia, aí não dá para eu prolongar muito.
0: Tá bom. Então, de graça recebida?
1: Graça testemunhada, eu queria lhe pedir um texto do senhor de presente.
0: Com o maior prazer. Só que aí você tem que ficar na linha pra gente pegar teu endereço, tá bom?
1: Tá certo.
0: Então fique na linha, puxa lá o Josenildo de Santana do Mundaú, Alagoas, pela Parabólica Digital. Ele falou Arquidiocese de Maceió, Dom Carlos Alberto Breis Pereira, arcebispo de Maceió. Escute esse testemunho, por favor.
2: Meu nome é Ana Laura, eu falo de Ventania, no Paraná. No dia 28 de março, minha filha de 8 anos, Rafaela Cecília, fraturou o bracinho. Padre, quando eu vi o bracinho dela em formato de garfo, desesperei.
0: Imagina.
2: Tinha certeza que ela tinha fraturado. E assim foi confirmado no hospital, com um raio-x. Foi verificado lá que ela teve uma fratura nos dois ossos do braço, perto do punho. E os ossos ficaram fora do lugar. deformando o bracinho dela. Fomos transferidas de cidade e havia a possibilidade de cirurgia ou uso do fio de Kirchner,
0: sim,
2: que é um fio metálico usado para segurar o osso e,
0: sim,
2: que fica com uma pontinha para fora da pele.
0: Certo.
2: Na hora que ela entrou para o centro cirúrgico, eu pedi com toda a fé que Jesus das Santas Chagas derramasse uma gota do seu precioso sangue e que ele agisse como uma cola e não precisasse nem de cirurgia e nem do fio. E para a honra e glória do Senhor, foi feita apenas a manobra de redução.
0: Amém.
2: Não precisou de mais nada. Hoje, ouvindo Romanos 10, 14, no rádio com
0: Olha
2: o Senhor,
0: aí,
2: eu decidi ser mensageira da capelinha.
0: Amém.
2: Na fazenda onde eu moro. Em agradecimento e cumprindo a minha promessa, feita na sala de espera do centro cirúrgico.
0: Isso, Ana Laura.
2: Eu sou associada.
0: Obrigado.
2: E a minha filha também é. Associada Mirim. Ela tem 8 anos.
0: Oh, Deus.
2: Toca o sino, sacristão.
0: Tá aí, Ana Paula. Falou bonito, meu grande abraço de Ventania, Paraná. É da Diocese de Ponta Grossa, Dom Bruno Eliseu Versari. Ali, aquilo que eu falei, às vezes você vai fazer uma promessa, faz assim, ó: eu já recebi tanta graça de Jesus das Santas Chagas que vou me tornar uma mensageira, um mensageiro da capelinha de Jesus das Santas Chagas. Então, torne-se hoje, faça como a Ana Laura, 0800-410-6060. Gente, muitas pessoas estão pedindo: padre, como é que a gente se inscreve no YouTube? Ó, eles vão dar uma dica para você, joga na tela. Você entra, entra assim, YouTube Padre Manzotti Oficial. Você procura lá, Padre Manzotti Oficial. Entra, vai, faz o clique ali, do jeito que eles estão fazendo lá. E aí você procura, tá vendo ali, ó, inscrever-se. É só clicar. 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Já está inscrito. É simples, gente. Faça isso, porque isso dá corpo à evangelização. Não é número pelo número. É porque aquilo que postamos é entendido. Que inscreve de novo. Vai lá. Não é gastar tempo. É importante. Abre de novo. Padre Manzotti Oficial. Você roda, procura lá, acha, entra. E você, abrindo, vai fazendo passar aí, ó, inscrever-se. Pronto, já faz parte. Gilza, que a paz de Jesus esteja com você, Gilza. Alô?
3: Bom dia. Oi, padre.
0: Bom dia, de onde você fala, Gilza?
3: Mato Grosso do Sul, Sonora, padre.
0: Meu,
3: que alegria falar com o senhor.
0: Prazer todo meu, temos poucos minutos. Fale agora, querida, a palavra é sua.
3: Ô, padre, que alegria que eu estou falando com o senhor. Então, padre, deixa eu falar para o senhor. Ó, eu tenho uma bênção que eu recebi.
0: Então conte.
3: Da minha garganta, que eu comi uma espinha, um peixe, padre. Aí a espinha ficou na minha garganta.
0: Misericórdia.
3: Aí, isso está com 1 ano, padre. Aí, quando o senhor estava fazendo a oração no rádio, aí mandou aquela pessoa botar a mão na garganta, entendeu? Aí eu,
0: sim,
3: botei, aí fiquei rezando, mas o senhor, padre, quando o senhor orou,
0: amém,
3: e eu orei também, mas o senhor sumiu, padre.
0: Deus seja louvado, filha. Deus seja,
3: padre,
0: louvado.
3: Eu fiquei tão alegre, meu padre, eu fiquei tão alegre no mundo, padre, que eu fiquei feliz.
0: Amém.
3: Falei, meu Deus, que padre maravilhoso, que padre abençoado por Deus, padre. Eu fiquei chorando, padre, tanta alegria, padre.
0: Como é que você, como é que você acompanha ali em Sonora?
3: Eu acompanho o quê? Pelo rádio, padre.
0: Tá bom, minha filha. Graça recebida?
3: Graça testemunhada.
0: Toca o sino, sacristão. Eu vou pro intervalo e volto comentando, gente. Volte comigo. Amado povo de Deus, prepare a água, prepare o sal. Nós voltamos consagrando a família, consagrando o mês, abençoando a água e o sal. Volte comigo, voltamos já.
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Eu falava com a Gilza de Sonora, Mato Grosso do Sul, Rádio Cidade FM, minha saudação, Luiz Carlos Simões, Dom Otair Nicoletti, da Diocese de Coxim. Hoje é aniversário de Dom Dominique Marie-Jean Denis Yu, da Diocese de Santíssimo Conceição do Araguaia, Pará. Aniversário da Rádio Difusora Platinense FM, Santo Antônio da Platina, Paraná, Massa FM, Pimenta Bueno, Rondônia, Massa FM, Colorado do Oeste, Rondônia, Regional FM, Presidente Olegário, Minas Gerais, Sucesso FM, Iracemápolis, São Paulo, Vida FM, Marataízes, Espírito Santo, TV Afiliada, Bezerra Speed, Agrestina, Pernambuco, Açu Telecom, Açu, Rio Grande do Norte. Amado povo de Deus, quero lembrar a todos, nós estamos e vamos daqui a pouco a bênção da água e do sal, já temos aqui. 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Questionamentos a partir de uma releitura de Jó. Adquira, presenteie, leia, mais do que isso, leia. 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Digo aqui, o sofrimento, um trecho do livro, o sofrimento chega sem avisar e nos obriga a parar. Para dentro, olhar para dentro, o sofrimento faz isso, obriga a gente a parar. Eu lembro quando eu fiz a cirurgia, que deu errado, que eu fui obrigado a parar. Um ano e pouco olhando para dentro, e isso é um processo de maturidade. Buscar algo maior faz o ser humano se ajoelhar, não por fraqueza, mas por humildade. Você escutou isso? Você escutou? Vou repetir de novo. Como que você entende as provações? O sofrimento chega sem avisar e nos obriga a parar, olhar para dentro, buscar algo maior. Faz o ser humano se ajoelhar, não por fraqueza, mas por humildade. Porque diante da dor, todos somos pequenos e, ao mesmo tempo, capazes de gestos imensos. Inabalável. Filhos queridos, vamos à novena para depois a bênção. Novena de São Bento, quinto dia. A cruz sagrada seja minha luz. Não seja o dragão meu guia. Sai de retro, Satanás. Nunca me aconselhes coisas vãs. É mal o que tu me ofereces. Bebe tu mesmo o teu veneno. A cruz sagrada seja minha luz. Não seja o dragão meu guia, sai de retro, Satanás. Nunca me aconselhes coisas vãs. É mal que tu me ofereces. Bebe tu mesmo o teu veneno. Ó glorioso São Bento, que sempre se mostrou compassivo com os necessitados, fazei que também nós, recorrendo à vossa poderosa intercessão, obtenhamos auxílio em todas as nossas aflições. Que em nossas famílias reine a paz, a tranquilidade. Que se afastem todas as desgraças, sejam elas corporais, temporais, espirituais, mas especialmente o pecado. Alcançai, São Bento, do Senhor Deus Onipotente, a graça que necessitamos. Qual é a graça que você pede? São Bento, dai-nos a graça de que ao terminar nossa vida neste vale de lágrimas, possamos louvar a Deus convosco no paraíso. Rogai por nós, ó glorioso patriarca São Bento, para que sejamos dignos das promessas de Cristo. São Bento, libertai-nos do mal. São Bento, libertai-nos da inveja. São Bento, libertai-nos do medo.
São Bento, libertai-nos do pecado. Amém. Sagrado Coração de Jesus, passai pelas nossas casas. Sagrado Coração de Jesus, passe pela porta de entrada, colocando São Miguel Arcanjo na porta de entrada e na porta da saída, livrando de toda bala perdida, de toda desgraça, mentira, desavença. Sagrado Coração de Jesus, passe pela sala, pelo quarto do casal, que seja um lugar de amor e respeito, dos filhos, de estudo e descanso. Passe pela cozinha, que não falte o pão de cada dia, mas que também não falte a solidariedade. Senhor, nós te entregamos todo o quintal, todos os animais de estimação. Abençoai, Senhor, a moto, a bicicleta, abençoai o carro, que não aconteça acidentes. Nós te consagramos todo o mês de julho, Sagrado Coração de Jesus, cada minuto, cada hora. Abençoai, Senhor, esta água. Eterno Deus Todo-Poderoso, pela água, fonte da vida, princípio de purificação, abençoai esta água que será, sempre nos lembrará do nosso batismo. Abençoai, Senhor Deus Todo-Poderoso, este sal que mandastes o profeta Eliseu lançar água para torná-la fecunda. Fazei, Senhor, que todos, em toda parte, que essa mistura de água e sal for aspergida, afaste do ataque do inimigo. Amém. O Senhor esteja convosco, Ele está no meio de nós. Abençoai, Senhor, a água, a roupa dos enfermos, fotos de família. Pai, Filho, Espírito Santo. Amém. Evangelizar é preciso.

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0: Sou eu, ao vivo e falando a esse coração que bate forte. Um ótimo dia pra você! Estamos de volta nos estúdios da Rádio Barroso Mix, depois desse programa abençoado do Padre Reginaldo Manzotti. Meus irmãos, eu sou Rafael Henrique, eu sou catequista, e o nosso programa de hoje tá muito legal, tem muita música boa, tem Padre Marcelo Rossi, vamos cantar a música dele hoje, a Maria Passa na Frente. Quero também refletir com você o Evangelho do dia hoje, hein? Vamos juntos refletir o Evangelho do dia? Daqui a pouquinho, hein? Hoje, dia de São Tomé Apóstolo. E o Evangelho fala dele, né? São Tomé, ele passou 3 anos ao lado de Jesus. Ele viu o milagre, ele viu a multiplicação dos pães, né? Viu Lázaro sair do túmulo. E mesmo assim, quando mais precisava acreditar, ele duvidou, né? Cruzou os braços, falou que não acreditava. Você já sentiu isso alguma vez? Já rezou sem sentir nada? Já olhou para o céu e perguntou se será que tem alguém me ouvindo? Ei, o Evangelho de hoje, então é para você. Hoje, festa de São Tomé. O apóstolo que duvidou. E daqui a pouco, você vai descobrir o que Jesus fez quando encontrou esse homem cheio de dúvida. Será que foi uma bronca? Não. Foi uma coisa que ninguém esperava e que muda o jeito de enxergar a sua própria fé. Então não sai daí. Deixa o rádio ligado daqui a pouquinho, porque o Evangelho de hoje é especialmente para você. Também tem estudo bíblico do livro de Daniel e também o nosso maravilhoso Terço Mariano. Tudo isso aqui na Rádio Barroso Mix. Aqui comigo ele, meu amigo Jesus. Bom dia, Jesus.
1: Bom dia.
0: Bom dia, Maria. Também tá aqui a Maria.
2: Bom dia, galera.
0: Então aumenta aí o volume do rádio, avisa pra todo mundo, porque nós estamos de volta.

hoje também, primeira sexta-feira do mês, né? Ah, vamos ouvir então uma música do Sagrado Coração de Jesus. Aumenta o som aí, 11:05. Bom dia!

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1: 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E agora 11h10, a próxima canção vai pra minha amiga Ivanilza, lá de Canaã dos Carajás, estado do Pará. Vai fazer aniversário amanhã e ela pediu essa música aqui, ó. Maria, passa.

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1: É hora do Evangelho do dia, 11:15.

20, 24, 29. O Senhor esteja convosco. Ele está no meio de nós. Proclamação do Evangelho de Jesus Cristo segundo João. Glória a vós, Senhor. Tomé, chamado Dídimo, que era um dos 12, não estava com eles quando Jesus veio. Os outros discípulos contaram-lhe depois: vimos o Senhor! Mas Tomé disse-lhes: se eu não vir a marca dos pregos em suas mãos, se eu não puser o dedo nas marcas dos pregos e não puser a mão no seu lado, não acreditarei. 8 dias depois, encontravam-se os discípulos novamente reunidos em casa, e Tomé estava com eles. Estando fechadas as portas, Jesus entrou, pôs-se no meio deles e disse: a paz esteja convosco. Depois disse a Tomé: põe o teu dedo aqui e olha as minhas mãos. Estende a tua mão e coloca-a no meu lado. E não sejas incrédulo, mas fiel. Tomé respondeu: meu Senhor e meu Deus. Jesus lhe disse: acreditastes porque me vistes. Bem-aventurados os que creram sem terem visto. Palavra da salvação. Glória a vós, Senhor.

Bom dia, meu irmão, bom dia, minha irmã, que alegria estar com você mais uma vez refletindo a palavra de Deus nessa manhã de sexta-feira. Hoje, festa, dia de São Tomé Apóstolo. Então, hoje quero falar com você que às vezes reza e não sente nada. Quero falar com você, enfermeira, que já viu aí tanta dor no plantão, que até a fé foi ficando cansada. Com você que é caminhoneiro, você que roda aí de madrugada. Com você que perdeu alguém esse ano. O Evangelho de João, capítulo 20, conta a história dele, de Tomé. Então vem comigo, porque essa história é a sua história. O texto então começa dizendo que Tomé, chamado Dídimo, não estava com os outros quando Jesus apareceu ressuscitado. Sabe o que significa Dídimo? Dídimo quer dizer gêmeo. Era o apelido dele. E repara nesse detalhe, Tomé era um dos 12. Não era um curioso de longe. Ele era do grupo de Jesus. E mesmo assim, né, no dia mais importante, que era o dia da ressurreição, ele não estava lá. O Evangelho não conta por que ele saiu. Talvez a dor, né, da sexta-feira tenha sido tão grande que ele resolveu se resguardar, né? Ele viu o mestre morrer na cruz. Talvez ele quisesse então ficar sozinho. Então aqui mora a primeira lição. Quando a dor aperta, a nossa vontade é se afastar dos outros, né? Só que foi longe da comunidade, né, que Tomé perdeu um encontro com Jesus. Então, meus irmãos, quem se isola na tristeza acaba perdendo a hora da visita de Deus. O Evangelho diz que os outros discípulos correram então para contar para ele: vimos o Senhor. E Tomé duvidou, né? Ele respondeu com aquela famosa frase: se eu não vir a marca dos pregos, se eu não puser o dedo nas marcas e a mão no lado dele, eu não vou acreditar. Ora, meus irmãos, deixa eu falar uma coisa sobre essa frase. Não podemos condenar Tomé, né? Chamar ele de incrédulo. Não podemos chamar ele de duro de coração. Devemos olhar com carinho para esse homem. Veja, ele não estava debochando. Ele estava, era ferido, estava triste. Ele amava Jesus. Ele viu esse amor morrer pregado numa cruz. E o coração dele não aguentava a ideia de ter esperança de novo e se machucar de novo. A dúvida de Tomé, o que eu quero dizer, é que era uma ferida. Não que ele era rebelde, não era rebeldia. É uma ferida. Quantas vezes aí você, quando tem uma dúvida também, quantas vezes a sua dúvida também nasceu de uma dor? Você pediu a cura e talvez a doença veio. Talvez você pediu um emprego e o emprego não veio. E aí a fé foi murchando. Não por má vontade, mas por cansaço. A fé, às vezes, fica igual poço no fim da seca. Parece que secou. Mas você sabe que lá no fundo ainda tem água. Agora repara no que o Evangelho diz. Passou 8 dias e os discípulos estavam reunidos de novo. E dessa vez Tomé estava lá. 8 dias, então, quer dizer que era domingo, né?
os primeiros cristãos se reuniam no domingo, que era o dia da ressurreição. E é por isso que até hoje, então, a igreja se reúne no domingo, na missa. E olha que bonito, mesmo duvidando, Tomé voltou para o meio da comunidade. Ele não entendia muito bem o que estava acontecendo, mas ele voltou. E foi ali, no meio ali da comunidade reunida, que Jesus apareceu para ele. Escuta bem o que eu vou te dizer, porque isso muda tudo. Jesus entrou, mesmo com as portas fechadas. Ele ficou no meio deles e disse: a paz esteja convosco. E aí Jesus foi direto até Tomé. Ele nem esperou Tomé pedir desculpa. Não deu uma bronca, nem nada disso. Não cobrou nada primeiro. Jesus mesmo ofereceu. Ele disse: põe o teu dedo aqui. Olha as minhas mãos. Estende a tua mão, coloca aqui no meu lado. Veja, meus irmãos, Jesus levou a sério a dúvida de Tomé. Ele não humilhou, não expulsou, não desistiu dele. Ora, se você hoje carrega aí uma dúvida no coração, guarda isso, hein? Jesus, ele não tem medo da sua dúvida. Ele veio até ela. Feliz é quem crê sem ver. E Jesus faz de tudo para te levar até essa felicidade. Começando de onde você está. Repara, meus irmãos, em mais um detalhe que quase ninguém percebe. Esse evangelho é tão maravilhoso que eu ficaria aqui horas, horas falando dele. Olha mais um detalhe maravilhoso. Jesus ressuscitou com um corpo glorioso, né? Que atravessa porta fechada. Mas as marcas dos pregos continuaram lá, né? Veja, ele podia ter apagado tudo. Mas não, Jesus escolheu ficar com as cicatrizes. Sabe por quê? Porque as feridas dele viraram prova de amor. E também as suas cicatrizes, aquilo que você sofreu e sobreviveu, também podem virar prova do que Deus fez em você. Uma cicatriz em quem venceu não é vergonha, é um testemunho. Aí o evangelho diz que Tomé caiu de joelhos por dentro e soltou a frase mais forte de todo o evangelho: meu Senhor e meu Deus. Meus irmãos, presta atenção nisso. Nenhum apóstolo tinha dito isso ainda com todas as letras. Vejam, o que mais duvidou foi o que mais longe chegou. Tomé não disse: verdade, você voltou. Não. Ele reconheceu. Ele disse: você é Deus. E a nossa fé católica ensina isso até hoje. Jesus é verdadeiro homem e verdadeiro Deus. E vejam que essa verdade saiu da boca de um homem que uma semana atrás estava lá afundado na dúvida. Aliás, tem um costume lindo na igreja que nasce dessa frase, né? Na missa, na hora que o padre levanta a hóstia consagrada, muitos católicos repetem baixinho no coração, inclusive eu. Repetem o quê? Meu Senhor e meu Deus. Porque ali acontece com a gente o mesmo desafio de Tomé. Os olhos veem um pedacinho de pão, né? Mas a fé reconhece Jesus vivo ali, inteiro, presente. A Eucaristia é o lugar onde você e eu somos convidados, então, a crer sem ver.
E aí vem a última frase de Jesus. E essa é para você também. Acreditastes porque me viste? Feliz é quem crê sem ver. Agora Jesus estava olhando ali através dos séculos. Ele estava vendo você. É você aí do outro lado do rádio. Você que nunca tocou nas mãos dele. Nunca viu ele de frente. E mesmo assim, levanta todo dia. Levanta todo dia e tenta acreditar, né? Então essa bem-aventurança tem o seu endereço. Feliz é quem crê sem ver. Então, meus irmãos, refletimos aqui todo o evangelho de hoje. Agora, quero deixar para você um passo para você fazer agora, hein? Onde você estiver. Na próxima vez que você tiver uma dúvida, ou hoje mesmo, né? Em vez de esconder de Deus, entrega a dúvida como oração. Fala com as suas palavras. Pode falar para Jesus: Jesus, está difícil acreditar hoje. Vem até mim, assim como você foi até Tomé. E quando você for à missa no domingo, faz igual Tomé, mesmo sem sentir. Volta para o meio da comunidade. Você que não está indo na missa aí há muito tempo, vai à missa. E na hora que o padre levantar a hóstia, fala baixinho, igual Tomé falou: meu Senhor e meu Deus. Feliz é quem crê sem ver. Senhor Jesus, obrigado por esse dia, obrigado por essa palavra tão bonita do Evangelho. Então eu trago diante de Ti agora cada pessoa que está me ouvindo, Senhor. Eu Te peço por todos. Senhor, mostra que Tu está em cada leito onde aquela enfermeira que eu disse no início cuidou hoje. Te peço pelo caminhoneiro, que eu também falei do caminhoneiro. Senta no banco no lado dele, Senhor. Faz ele sentir que nunca rodou um quilômetro sozinho sequer. Te peço também por alguém que perdeu alguém. Visita essa casa, entra na casa dessa pessoa. Assim como você entrastes naquela sala do Evangelho de hoje. E eu creio, Senhor, que Tu estás agindo agora. Eu creio que você está nesse exato minuto, em cada rádio ligado. E eu declaro, em nome de Jesus, que essa palavra, ela não volta vazia. Toca, Senhor, a dúvida mais funda. Transforma, cicatriza em testemunho. Levanta a fé, Senhor, aquela fé que parecia seca. São Tomé, apóstolos, rogai por nós. São Tomé, que aprendesses a crer, intercede por nós também. Amém.

Essa canção foi inspirada no Evangelho de João, capítulo 20, versículos 24 a 29. Tomé, chamado Dídimo, que era um dos 12, não estava com eles quando Jesus veio. Os outros discípulos contaram-lhe depois: vimos o Senhor. Mas Tomé disse-lhes: se eu não vir a marca dos pregos em suas mãos, se eu não puser o dedo nas marcas dos pregos e não puser a mão no seu lado, não acreditarei. 8 dias depois, encontravam-se os discípulos novamente reunidos em casa, e Tomé estava com eles. Estando fechadas as portas, Jesus entrou, pôs-se no meio deles e disse: a paz esteja convosco. Depois disse a Tomé: põe o teu dedo aqui e olha as minhas mãos. Estende a tua mão e coloca no seu lado. Põe o teu dedo aqui e olha as minhas mãos.

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Já de volta, 11 horas 41 minutos. É hora do nosso estudo bíblico, do livro de

Estamos no livro de Daniel. Agora 11 horas 42 minutos. Quero mandar um abraço, pessoal participando aqui no Zap, ó. Quero mandar um abraço pro Silvinho lá em Barbacena, pra Josélia de Guaíra, São Paulo. Quero mandar um abraço pro Ademar Vasconcelos. Alô, Ademar! Bom dia, meu amigo lá em Brasília. Um abraço pra sua esposa Leir também. Deus abençoe toda a família. Ah, quero mandar um abraço também para Sebastião. Alô, Sebastião! Lá em São Raimundo Nonato, no Piauí!

0: Já de volta aqui na Barroso Mix. Meus irmãos, vamos lá continuando o nosso estudo bíblico. Olha, estamos no livro de Daniel, começamos na quarta-feira, né? Hoje. Então vamos continuar. Ontem a gente acompanhou a primeira grande decisão de Daniel, você lembra? Lembra da mesa do rei, cheia de fartura? E aquele jovem que propôs no coração não se contaminar? Vimos também o teste, né, dos 10 dias, comendo só legumes e água. E no final, Daniel e os amigos ficaram com a aparência melhor do que todo mundo, né? Pois bem, e eu fechei o programa de ontem prometendo te contar, né, da entrevista com o rei. Pois é, meus irmãos, então, ó, sejam todos bem-vindos ao Estudo Bíblico da Rádio Barroso Mix, episódio 3 do livro de Daniel, do nosso estudo bíblico completo de Gênesis Apocalipse.
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0: Olha, meus irmãos, pois aconteceu assim. Depois de 3 anos de preparação, lembra que os jovens seriam preparados por 3 anos? Depois que passou todo esse tempo, todos os jovens foram apresentados ao rei. Qual o nome do rei mesmo? Nabucodonosor. E o rei conversou com cada um deles. Sabe o que ele descobriu? Ele descobriu que não havia ninguém como Daniel e os seus 3 amigos. Qual o nome, Rafael? Até hoje você não falou o nome dos amigos de Daniel. Ora, os amigos dele eram Ananias, Misael e Azarias. Esses eram os amigos de Daniel que comeram só legumes e água, né? Enquanto todos os outros comiam da própria comida do rei. Então, o rei viu aquilo. E em todo assunto de sabedoria e inteligência, o rei achou esses 4 10 vezes superiores a todos os magos e adivinhos do reino inteiro. Olha o que Deus faz com quem é fiel nas pequenas coisas. Mas hoje, ouvinte, meu querido ouvinte, a coisa aperta de verdade, hein? Porque hoje a vida de Daniel vai ser ameaçada pela primeira vez. Um tempo depois dessa entrevista, sabe o que aconteceu? O rei Nabucodonosor, ele teve um sonho. E não foi um sonho qualquer. Ele acordou no meio da noite com o coração agitado, perturbado, e não conseguiu mais dormir. Presta atenção nesse detalhe, ele era o homem mais poderoso do mundo naquela época. Era dono dos exércitos, dos palácios, de ouro, né? Muito ouro. E esse homem não conseguia comprar uma noite de sono em paz. Aliás, quanta gente vive assim hoje, não é verdade? Muita gente tem carro na garagem do ano, tem dinheiro no banco, tem um emprego bom, mas deita a cabeça no travesseiro e a paz não vem. É porque a paz não se compra em loja nenhuma, né? A paz vem de onde? A paz vem de Deus, não é verdade? E aí o rei mandou chamar então todos os magos, os encantadores, os adivinhos da Babilônia inteira. E ele fez uma exigência que deixou todo mundo de queixo caído. Ele falou assim: Me contem o sonho que eu tive e depois me expliquem o que ele significa. Os reis, ou melhor, os sábios, responderam na hora: ó rei, se eu te contar o sonho, esses homens vão inventar qualquer explicação bonita só para me agradar. Agora, se eles forem capazes de me dizer o que eu sonhei, aí sim eu vou saber que a interpretação é verdadeira. E aqueles sábios ficaram desesperados e eles confessaram: não existe homem na terra capaz de fazer isso, rei. Só os deuses poderiam revelar. Mas eles não moram entre os homens. Então repara, hein? Sem perceber, aqueles sábios pagãos, eram sábios pagãos, né? Estavam preparando o palco para o Deus verdadeiro entrar em cena. E o rei ficou furioso. O rei ficou muito bravo e deu uma ordem terrível. A ordem era matar todos os sábios da Babilônia. Todos, hein? E aqui entra um detalhe injusto dessa história, porque Daniel e os seus três amigos nem tinham sido chamados ao palácio, nem sabiam do sonho. E mesmo assim, eles entraram na lista da morte. Às vezes a tempestade chega na sua vida sem você ter feito nada de errado, né? Daniel não tinha culpa de nada. E a espada chegou na porta dele do mesmo jeito. E é aqui que eu quero que você repare na reação de Daniel. Quando o chefe da guarda chegou para cumprir a ordem, o nome do chefe era Arioque, né? Quando o chefe chegou para cumprir essa ordem, Daniel não entrou em pânico, não saiu gritando, não fugiu, não se desesperou. A Bíblia diz que ele respondeu com prudência e bom senso. Ele perguntou com calma: por que um decreto tão duro da parte do rei? E depois ele foi até o rei e pediu um prazo. Agora me responde com sinceridade, hein? Quando chega uma notícia ruim na sua vida, uma notícia, pode ser um exame médico que te preocupa, uma ameaça de demissão, ou uma dívida, qual é a sua primeira reação, hein? Desespero? Será que é desespero? Sair ligando para todo mundo, perder a cabeça? Bom, o que Daniel nos ensina é outro caminho. Ele foi para casa e fez a coisa mais poderosa que um filho de Deus pode fazer. Daniel reuniu seus amigos, qual o nome deles mesmo? Ananias, Misael e Azarias, né? E contou a situação. Então ele pediu que juntos implorassem a misericórdia do Deus do céu sobre aquele mistério. Você percebeu o que aconteceu ali? Uma reunião de oração, né? Diante de um problema impossível, eles já estavam com a morte marcada e quatro jovens se ajoelharam juntos para rezar. Aliás, existe uma força na oração feita em grupo que você precisa redescobrir, hein? O próprio Jesus prometeu: onde dois ou três estiverem reunidos em meu nome, eu estou ali no meio deles. Por isso é importante rezar o terço em família, ir no grupo de oração da comunidade. o casal que reza junto, né, antes de dormir. E eu conheço famílias aí que atravessaram doenças graves, desemprego, crise pesada. E o que segurou todo mundo de pé foi aquela oração, aquele momento, né? Na sala ou no quarto com a vela acesa, todo mundo rezando junto. É, a oração em família, ela tem uma força, meus irmãos, que problema nenhum consegue vencer. E voltando aqui ao estudo, Deus respondeu. Deus respondeu a eles durante a noite, numa visão. O mistério foi revelado a Daniel. E olha a primeira atitude dele. Será que ele saiu correndo para o palácio para se salvar? Não, a primeira atitude dele foi parar para agradecer. E a Bíblia diz que ele rezou mais ou menos assim, ó: bendito seja o nome de Deus pelos séculos dos séculos, porque a sabedoria e o poder pertencem a Ele. É Ele quem muda os tempos e as épocas. É Ele quem derruba reis e levanta reis. Tá vendo, ouvinte? Olha que oração, né? Quem governa a história é o Senhor. Aliás, essa é a frase da semana. Quem governa a história é o Senhor. E ela nasce exatamente aqui, na oração de Daniel. Repito para você, guarda essa frase, hein? Escreve aí no seu caderninho. Quem governa a história é o Senhor. E você, né, quando Deus responde uma oração sua, será que você volta também para agradecer? Ou só lembra de Deus na hora do pedido? Muita gente só lembra de Deus na hora de pedir, né? Mas Daniel agradeceu primeiro. Então, guarda essa lição. Bom, levaram Daniel até o rei. E Arioque, aquele homem da guarda, ainda tentou levar o crédito, dizendo assim: encontrei um homem entre os exilados de Judá que pode interpretar. O rei perguntou a Daniel: você é mesmo capaz de me contar o sonho que eu tive e também a interpretação? E a resposta de Daniel, meus irmãos, a resposta de Daniel é uma aula de humildade. Daniel disse o seguinte: nenhum sábio, mago ou adivinho é capaz de revelar esse mistério ao rei. Mas existe um Deus no céu que revela os mistérios. Então veja bem, você percebeu? Daniel tinha a chance ali de virar uma celebridade. Mas não, né? Ele preferiu apontar para Deus. Veja a humildade. Quantas vezes você é elogiado aí no trabalho ou na sua família e esquece, né, de reconhecer de onde vem a sua capacidade? Vejam, a pessoa que é humilde, ela não diminui o que faz. Ela só devolve a glória para quem merece, né? E aí Daniel contou o sonho para o rei. Rafael, qual foi o sonho? Olha, presta atenção porque a cena é grandiosa. O Senhor viu, ó rei, uma estátua enorme, brilhante, assustadora, de pé diante do Senhor. A cabeça era de ouro puro. O peito e os braços eram de prata, o ventre e os quadris de bronze. As pernas eram de ferro e os pés uma mistura de ferro com barro. E enquanto o rei olhava, uma pedra se soltou de um monte, sem que mão nenhuma tocasse nela, e bateu direto nos pés da estátua. E aquela estátua gigante desabou inteira. Então tudo que era ouro, que era prata, que era bronze, tudo virou pó e o vento levou, como a palha que voa na hora da colheita. E aquela pedra, que parecia tão pequena, começou a crescer. Cresceu e virou uma montanha enorme. Encheu a terra inteira. Esse foi o sonho, meus irmãos. Esse foi o sonho, o significado. Qual foi o significado? Daniel explicou. O Senhor, o rei, é a cabeça de ouro. Depois da Babilônia, vieram outros impérios, representados pela prata, pelo bronze e pelo ferro. Os estudiosos enxergaram ali os impérios, né, que vieram depois na história. Por exemplo, o Império Medo, o Império Persa, depois os gregos, depois os romanos. Mas o recado central é esse. Todo império humano tem prazo de validade. A Babilônia parecia eterna. Tinha muralhas gigantes que ninguém derrubava. Jardins famosos. E hoje é ruína no meio do deserto. Poder humano é assim. Brilha como ouro por um tempo, mas depois vira pó que o vento leva. Rafael, e a pedra? A pedra é a parte mais linda desse sonho. Daniel disse: no dia desses reis, o Deus do céu vai levantar um reino que nunca será destruído. Uma pedra cortada sem mãos humanas. Então agora, pensa comigo, hein? Séculos depois, lá no Império Romano, nasceu em Belém, uma criança pobre, numa gruta, né? Sem exército nenhum, sem palácio, sem ouro nenhum. Aos olhos do mundo, parecia o quê? Uma pedrinha sem valor, né? Mas esse menino cresceu. Reuniu 12 homens simples e anunciou o reino de Deus. Mataram esse homem numa cruz, achando que a pedra tinha sido enterrada, mas ele ressuscitou. E aquele reino pequenininho foi crescendo, atravessou perseguições, atravessou impérios. Já se passaram 2026 anos. E até hoje a Santa Missa, ela é celebrada, né? Todos os dias, no mundo inteiro. Ou seja, a pedra virou o quê? Uma montanha. O sonho daquele rei se cumpriu em Jesus Cristo. Porque, como eu disse, aquela frase famosa, quem governa a história é o Senhor. Então eu te pergunto, hein? Com carinho, onde é que você está construindo aí a sua vida? É no ouro que vira pó ou na pedra que não passa? Porque tem muita gente construindo tudo em cima de dinheiro, de fama, de aparência. E isso é uma estátua. Um dia desaba. Quantas empresas aí gigantes do passado, né, simplesmente sumiram? Quantos famosos aí que pareciam donos do mundo, hoje ninguém lembra mais? Já aqueles que constroem a vida na pedra, a pedra é Cristo, né? Na oração, nos sacramentos, na fé vivida de verdade, esse constrói uma coisa que nem a morte derruba. E o final da cena é emocionante. O rei Nabucodonosor, o homem mais poderoso da terra, sabe o que ele fez? Ele se prostrou com o rosto no chão diante de Daniel e ele reconheceu: o vosso Deus é verdadeiramente o Deus dos deuses e o Senhor dos reis. Sabe o que aconteceu com Daniel? Daniel foi promovido a governador da província da Babilônia e chefe de todos os sábios. Ah, e tem um detalhe que eu gosto muito. Daniel pediu ao rei que os três amigos dele também recebessem cargos importantes, porque ele não subiu sozinho. Ele lembrou de quem se ajoelhou com ele na hora do aperto. Então, quando Deus te levantar na vida, faz igual ele, hein? Estende a mão, puxa os outros para cima, junto com você. Mas aí a pergunta que fica: será que Nabucodonosor aprendeu a lição? Bom, ele viu, ele confessou, ele se prostrou. Mas na segunda-feira, você vai descobrir que esse mesmo rei mandou construir uma estátua nova. Segunda-feira eu te conto essa história, hein? Que Deus abençoe seu final de semana.

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1: Rádio Barroso Mix informa a hora certa.
2: Meus irmãos, já é 7:30. Vamos direto então pro Terço Mariano dessa sexta-feira. Mistérios Dolorosos.
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3: Divino Jesus, nós vos oferecemos esse terço que vamos rezar, meditando nos mistérios da nossa redenção. Concedei-nos, por intercessão da Virgem Maria, Mãe de Deus e Nossa Mãe, as virtudes que nos são necessárias para bem rezá-lo e a graça de ganharmos as indulgências desta santa devoção. Oferecemo-lo particularmente em desagravo dos pecados cometidos contra o Sagrado Coração de Jesus e Imaculado Coração de Maria, pela paz do mundo, pela conversão dos pecadores, pelas almas do purgatório, pelas intenções do Santo Padre, pelo aumento e santificação do clero, pelos nossos vigários, pela santificação das famílias, pelas missões, pelos doentes, pelos agonizantes, por aqueles que pediram nossas orações e por todas as nossas intenções particulares e pelo Brasil. Creio em Deus Pai Todo-Poderoso, Criador do céu e da terra, em Jesus Cristo, seu único Filho, nosso Senhor, que foi concebido pelo poder do Espírito Santo, nasceu da Virgem Maria, padeceu sob Pôncio Pilatos, foi crucificado, morto e sepultado, desceu à mansão dos mortos, ressuscitou ao terceiro dia, subiu aos céus, está sentado à direita de Deus Pai Todo-Poderoso, donde há de vir e julgar os vivos e os mortos. Creio no Espírito Santo, na Santa Igreja Católica, na comunhão dos santos, na remissão dos pecados, na ressurreição da carne, na vida eterna. Amém. Pai nosso que estais no céu, santificado seja o vosso nome. Venha a nós o vosso reino, seja feita a vossa vontade, assim na terra como no céu. O pão nosso de cada dia nos dai hoje. Perdoai-nos nas nossas ofensas, assim como nós perdoamos a quem nos tem ofendido. E não nos deixeis cair em tentação, mas livrai-nos do mal. Amém. Ave Maria, cheia de graça, o Senhor é convosco. Bendita sois vós entre as mulheres e bendito é o fruto do vosso ventre, Jesus. Santa Maria, Mãe de Deus, rogai por nós, pecadores, agora e na hora de nossa morte. Amém. Ave Maria, cheia de graça, o Senhor é convosco. Bendita sois vós entre as mulheres e bendito é o fruto do vosso ventre, Jesus. Santa Maria, Mãe de Deus, rogai por nós, pecadores, agora e na hora de nossa morte. Amém. Ave Maria, cheia de graça, o Senhor é convosco. Bendita sois vós entre as mulheres e bendito é o fruto do vosso ventre, Jesus. Santa Maria, Mãe de Deus, rogai por nós, pecadores, agora e na hora de nossa morte.

0: Pai nosso que estais no céu, santificado seja o vosso nome. Venha a nós o vosso reino, seja feita a vossa vontade, assim na terra como no céu.
1: O pão nosso de cada dia nos dai hoje, perdoai as nossas ofensas, assim como nós perdoamos a quem nos tem ofendido. E não nos deixeis cair em tentação, mas livrai-nos do mal. Amém.
0: Ave Maria, cheia de graça, o Senhor é convosco. Bendita sois vós entre as mulheres, e bendito é o fruto do vosso ventre, Jesus.
1: Santa Maria, Mãe de Deus, rogai por nós, pecadores, agora e na hora de nossa morte. Amém.
0: Ave Maria, cheia de graça, o Senhor é convosco. Bendita sois vós entre as mulheres, e bendito é o fruto do vosso ventre, Jesus.
1: Santa Maria, Mãe de Deus, rogai por nós, pecadores, agora e na hora de nossa morte. Amém.
0: Ave Maria, cheia de graça, o Senhor é convosco. Bendita sois vós entre as mulheres, e bendito é o fruto do vosso ventre, Jesus.
1: Santa Maria, Mãe de Deus, rogai por nós, pecadores, agora e na hora de nossa morte. Amém.
0: Ave Maria, cheia de graça, o Senhor é convosco. Bendita sois vós entre as mulheres, e bendito é o fruto do vosso ventre, Jesus.
1: Santa Maria, Mãe de Deus, rogai por nós, pecadores, agora e na hora de nossa morte. Amém.
0: Ave Maria, cheia de graça, o Senhor é convosco. Bendita sois vós entre as mulheres, e bendito é o fruto do vosso ventre, Jesus.
1: Santa Maria, Mãe de Deus, rogai por nós, pecadores, agora e na hora de nossa morte. Amém.
0: Ave Maria, cheia de graça, o Senhor é convosco. Bendita sois vós entre as mulheres, e bendito é o fruto do vosso ventre, Jesus.
1: Santa Maria, Mãe de Deus, rogai por nós, pecadores, agora e na hora de nossa morte. Amém.
0: Ave Maria, cheia de graça, o Senhor é convosco. Bendita sois vós entre as mulheres, e bendito é o fruto do vosso ventre, Jesus.
1: Santa Maria, Mãe de Deus, rogai por nós, pecadores, agora e na hora de nossa morte. Amém.
0: Ave Maria, cheia de graça, o Senhor é convosco. Bendita sois vós entre as mulheres, e bendito é o fruto do vosso ventre, Jesus.
1: Santa Maria, Mãe de Deus, rogai por nós, pecadores, agora e na hora de nossa morte. Amém.
0: Ave Maria, cheia de graça, o Senhor é convosco. Bendita sois vós entre as mulheres, e bendito é o fruto do vosso ventre, Jesus.
1: Santa Maria, Mãe de Deus, rogai por nós, pecadores, agora e na hora de nossa morte. Amém.
0: Ave Maria, cheia de graça, o Senhor é convosco. Bendita sois vós entre as mulheres, e bendito é o fruto do vosso ventre, Jesus.
1: Santa Maria, Mãe de Deus, rogai por nós, pecadores, agora e na hora de nossa morte. Amém.

0: Pai nosso que estais no céu, santificado seja o vosso nome, venha a nós o vosso reino, seja feita a vossa vontade, assim na terra como no céu.
1: O pão nosso de cada dia nos dai hoje, perdoai as nossas ofensas, assim como nós perdoamos a quem nos tem ofendido, e não nos deixeis cair em tentação, mas livrai-nos do mal. Amém.
0: Ave Maria, cheia de graça, o Senhor é convosco. Bendita sois vós entre as mulheres, e bendito é o fruto do vosso ventre, Jesus.
1: Santa Maria, Mãe de Deus, rogai por nós, pecadores, agora e na hora de nossa morte. Amém.
0: Ave Maria, cheia de graça, o Senhor é convosco. Bendita sois vós entre as mulheres, e bendito é o fruto do vosso ventre, Jesus.
1: Santa Maria, Mãe de Deus, rogai por nós, pecadores, agora e na hora de nossa morte. Amém.
0: Ave Maria, cheia de graça, o Senhor é convosco. Bendita sois vós entre as mulheres, e bendito é o fruto do vosso ventre, Jesus.
1: Santa Maria, Mãe de Deus, rogai por nós, pecadores, agora e na hora de nossa morte. Amém.
0: Ave Maria, cheia de graça, o Senhor é convosco. Bendita sois vós entre as mulheres, e bendito é o fruto do vosso ventre, Jesus.
1: Santa Maria, Mãe de Deus, rogai por nós, pecadores, agora e na hora de nossa morte. Amém.
0: Ave Maria, cheia de graça, o Senhor é convosco. Bendita sois vós entre as mulheres, e bendito é o fruto do vosso ventre, Jesus.
1: Santa Maria, Mãe de Deus, rogai por nós, pecadores, agora e na hora de nossa morte. Amém.
0: Ave Maria, cheia de graça, o Senhor é convosco. Bendita sois vós entre as mulheres, e bendito é o fruto do vosso ventre, Jesus.
1: Santa Maria, Mãe de Deus, rogai por nós, pecadores, agora e na hora de nossa morte. Amém.
0: Ave Maria, cheia de graça, o Senhor é convosco. Bendita sois vós entre as mulheres, e bendito é o fruto do vosso ventre, Jesus.
1: Santa Maria, Mãe de Deus, rogai por nós, pecadores, agora e na hora de nossa morte. Amém.
0: Ave Maria, cheia de graça, o Senhor é convosco. Bendita sois vós entre as mulheres, e bendito é o fruto do vosso ventre, Jesus.
1: Santa Maria, Mãe de Deus, rogai por nós, pecadores, agora e na hora de nossa morte. Amém.
0: Ave Maria, cheia de graça, o Senhor é convosco. Bendita sois vós entre as mulheres, e bendito é o fruto do vosso ventre, Jesus.
1: Santa Maria, Mãe de Deus, rogai por nós, pecadores, agora e na hora de nossa morte. Amém.
0: Ave Maria, cheia de graça, o Senhor é convosco. Bendita sois vós entre as mulheres, e bendito é o fruto do vosso ventre, Jesus.
1: Santa Maria, Mãe de Deus, rogai por nós, pecadores, agora e na hora de nossa morte. Amém.

0: Pai nosso que estais no céu, santificado seja o vosso nome. Venha a nós o vosso reino, seja feita a vossa vontade, assim na terra como no céu.
1: O pão nosso de cada dia nos dai hoje. Perdoai as nossas ofensas, assim como nós perdoamos a quem nos tem ofendido. E não nos deixeis cair em tentação, mas livrai-nos do mal. Amém.
0: Ave Maria, cheia de graça, o Senhor é convosco. Bendita sois vós entre as mulheres, e bendito é o fruto do vosso ventre, Jesus.
1: Santa Maria, Mãe de Deus, rogai por nós, pecadores, agora e na hora de nossa morte. Amém.
0: Ave Maria, cheia de graça, o Senhor é convosco. Bendita sois vós entre as mulheres, e bendito é o fruto do vosso ventre, Jesus.
1: Santa Maria, Mãe de Deus, rogai por nós, pecadores, agora e na hora de nossa morte. Amém.
0: Ave Maria, cheia de graça, o Senhor é convosco. Bendita sois vós entre as mulheres, e bendito é o fruto do vosso ventre, Jesus.
1: Santa Maria, Mãe de Deus, rogai por nós, pecadores, agora e na hora de nossa morte. Amém.
0: Ave Maria, cheia de graça, o Senhor é convosco. Bendita sois vós entre as mulheres, e bendito é o fruto do vosso ventre, Jesus.
1: Santa Maria, Mãe de Deus, rogai por nós, pecadores, agora e na hora de nossa morte. Amém.
0: Ave Maria, cheia de graça, o Senhor é convosco. Bendita sois vós entre as mulheres, e bendito é o fruto do vosso ventre, Jesus.
1: Santa Maria, Mãe de Deus, rogai por nós, pecadores, agora e na hora de nossa morte. Amém.
0: Ave Maria, cheia de graça, o Senhor é convosco. Bendita sois vós entre as mulheres, e bendito é o fruto do vosso ventre, Jesus.
1: Santa Maria, Mãe de Deus, rogai por nós, pecadores, agora e na hora de nossa morte. Amém.
0: Ave Maria, cheia de graça, o Senhor é convosco. Bendita sois vós entre as mulheres, e bendito é o fruto do vosso ventre, Jesus.
1: Santa Maria, Mãe de Deus, rogai por nós, pecadores, agora e na hora de nossa morte. Amém.
0: Ave Maria, cheia de graça, o Senhor é convosco. Bendita sois vós entre as mulheres, e bendito é o fruto do vosso ventre, Jesus.
1: Santa Maria, Mãe de Deus, rogai por nós, pecadores, agora e na hora de nossa morte. Amém.
0: Ave Maria, cheia de graça, o Senhor é convosco. Bendita sois vós entre as mulheres, e bendito é o fruto do vosso ventre, Jesus.
1: Santa Maria, Mãe de Deus, rogai por nós, pecadores, agora e na hora de nossa morte. Amém.
0: Ave Maria, cheia de graça, o Senhor é convosco. Bendita sois vós entre as mulheres, e bendito é o fruto do vosso ventre, Jesus.
1: Santa Maria, Mãe de Deus, rogai por nós, pecadores, agora e na hora de nossa morte. Amém.

0: Pai nosso que estais no céu, santificado seja o vosso nome. Venha a nós o vosso reino, seja feita a vossa vontade, assim na terra como no céu.
1: O pão nosso de cada dia nos dai hoje. Perdoai as nossas ofensas, assim como nós perdoamos a quem nos tem ofendido. E não nos deixeis cair em tentação, mas livrai-nos do mal. Amém.
0: Ave Maria, cheia de graça, o Senhor é convosco. Bendita sois vós entre as mulheres, e bendito é o fruto do vosso ventre, Jesus.
1: Santa Maria, Mãe de Deus, rogai por nós, pecadores, agora e na hora de nossa morte. Amém.
0: Ave Maria, cheia de graça, o Senhor é convosco. Bendita sois vós entre as mulheres, e bendito é o fruto do vosso ventre, Jesus.
1: Santa Maria, Mãe de Deus, rogai por nós, pecadores, agora e na hora de nossa morte. Amém.
0: Ave Maria, cheia de graça, o Senhor é convosco. Bendita sois vós entre as mulheres, e bendito é o fruto do vosso ventre, Jesus.
1: Santa Maria, Mãe de Deus, rogai por nós, pecadores, agora e na hora de nossa morte. Amém.
0: Ave Maria, cheia de graça, o Senhor é convosco. Bendita sois vós entre as mulheres, e bendito é o fruto do vosso ventre, Jesus.
1: Santa Maria, Mãe de Deus, rogai por nós, pecadores, agora e na hora de nossa morte. Amém.
0: Ave Maria, cheia de graça, o Senhor é convosco. Bendita sois vós entre as mulheres, e bendito é o fruto do vosso ventre, Jesus.
1: Santa Maria, Mãe de Deus, rogai por nós, pecadores, agora e na hora de nossa morte. Amém.
0: Ave Maria, cheia de graça, o Senhor é convosco. Bendita sois vós entre as mulheres, e bendito é o fruto do vosso ventre, Jesus.
1: Santa Maria, Mãe de Deus, rogai por nós, pecadores, agora e na hora de nossa morte. Amém.
0: Ave Maria, cheia de graça, o Senhor é convosco. Bendita sois vós entre as mulheres, e bendito é o fruto do vosso ventre, Jesus.
1: Santa Maria, Mãe de Deus, rogai por nós, pecadores, agora e na hora de nossa morte. Amém.
0: Ave Maria, cheia de graça, o Senhor é convosco. Bendita sois vós entre as mulheres, e bendito é o fruto do vosso ventre, Jesus.
1: Santa Maria, Mãe de Deus, rogai por nós, pecadores, agora e na hora de nossa morte. Amém.
0: Ave Maria, cheia de graça, o Senhor é convosco. Bendita sois vós entre as mulheres, e bendito é o fruto do vosso ventre, Jesus.
1: Santa Maria, Mãe de Deus, rogai por nós, pecadores, agora e na hora de nossa morte. Amém.
0: Ave Maria, cheia de graça, o Senhor é convosco. Bendita sois vós entre as mulheres, e bendito é o fruto do vosso ventre, Jesus.
1: Santa Maria, Mãe de Deus, rogai por nós, pecadores, agora e na hora de nossa morte. Amém.

0: Pai nosso que estais no céu, santificado seja o vosso nome. Venha a nós o vosso reino, seja feita a vossa vontade, assim na terra como no céu.
1: O pão nosso de cada dia nos dai hoje. Perdoai as nossas ofensas, assim nós perdoamos a quem nos tem ofendido. E não nos deixeis cair em tentação, mas livrai-nos do mal. Amém.
0: Ave Maria, cheia de graça, o Senhor é convosco. Bendita sois vós entre as mulheres, e bendito é o fruto do vosso ventre, Jesus.
1: Santa Maria, Mãe de Deus, rogai por nós, pecadores, agora e na hora de nossa morte. Amém.
0: Ave Maria, cheia de graça, o Senhor é convosco. Bendita sois vós entre as mulheres, e bendito é o fruto do vosso ventre, Jesus.
1: Santa Maria, Mãe de Deus, rogai por nós, pecadores, agora e na hora de nossa morte. Amém.
0: Ave Maria, cheia de graça, o Senhor é convosco. Bendita sois vós entre as mulheres, e bendito é o fruto do vosso ventre, Jesus.
1: Santa Maria, Mãe de Deus, rogai por nós, pecadores, agora e na hora de nossa morte. Amém.
0: Ave Maria, cheia de graça, o Senhor é convosco. Bendita sois vós entre as mulheres, e bendito é o fruto do vosso ventre, Jesus.
1: Santa Maria, Mãe de Deus, rogai por nós, pecadores, agora e na hora de nossa morte. Amém.
0: Ave Maria, cheia de graça, o Senhor é convosco. Bendita sois vós entre as mulheres, e bendito é o fruto do vosso ventre, Jesus.
1: Santa Maria, Mãe de Deus, rogai por nós, pecadores, agora e na hora de nossa morte. Amém.
0: Ave Maria, cheia de graça, o Senhor é convosco. Bendita sois vós entre as mulheres, e bendito é o fruto do vosso ventre, Jesus.
1: Santa Maria, Mãe de Deus, rogai por nós, pecadores, agora e na hora de nossa morte. Amém.
0: Ave Maria, cheia de graça, o Senhor é convosco. Bendita sois vós entre as mulheres, e bendito é o fruto do vosso ventre, Jesus.
1: Santa Maria, Mãe de Deus, rogai por nós, pecadores, agora e na hora de nossa morte. Amém.
0: Ave Maria, cheia de graça, o Senhor é convosco. Bendita sois vós entre as mulheres, e bendito é o fruto do vosso ventre, Jesus.
1: Santa Maria, Mãe de Deus, rogai por nós, pecadores, agora e na hora de nossa morte. Amém.
0: Ave Maria, cheia de graça, o Senhor é convosco. Bendita sois vós entre as mulheres, e bendito é o fruto do vosso ventre, Jesus.
1: Santa Maria, Mãe de Deus, rogai por nós, pecadores, agora e na hora de nossa morte. Amém.
0: Ave Maria, cheia de graça, o Senhor é convosco. Bendita sois vós entre as mulheres, e bendito é o fruto do vosso ventre, Jesus.
1: Santa Maria, Mãe de Deus, rogai por nós, pecadores, agora e na hora de nossa morte. Amém.

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1: Louvado seja nosso Senhor Jesus Cristo, para sempre seja louvado. Nesse momento, apresentamos as intenções para esta Santa Missa. Pedimos a Deus suas bênçãos, sua proteção e sua misericórdia sobre cada um dos nomes que agora serão lembrados em oração. Senhor, olhai com carinho por Ademar Silva de Vasconcelos e sua esposa Leir, por Fábio Marcelo Fonseca, por Josélia da Silva Eugênio Moreira, também por Edivaldo José Marcelo Fonseca, por Josélia da Silva Eugênio Moreira.

José Antônio da Silva, Carmen Lúcia da Silva Rodrigues, Raquel Rodrigues Faria Alter, Maria do Socorro Ferreira Dantas, Everaldo Barbosa Dantas, Luiz Eduardo Ferreira Dantas, Ivani de Fátima Esteves, Marcelo Garcia, Christian Alves Victorino, Lucas Alves Victorino, João Vitor Alves Victorino, Enzo Pereira da Silva, Lenilza Aparecida Lorenzo, Flávia Cristina Máximo Tomás, João Henrique Eugênio Moreira, Pedro Henrique Eugênio Moreira, Tereza Cristina da Silva Menezes, Ana Dalva Alves Duarte. Que o Senhor abençoe e proteja cada um deles. Amém.

Caríssimos irmãos e irmãs, celebramos hoje a festa de São Tomé Apóstolo. Ficou conhecido como Apóstolo Incrédulo, mas após constatar que Jesus tinha de fato ressuscitado dos mortos, proferiu seu grande ato de fé, "Meu Senhor e meu Deus", que está gravado no fundo do coração dos cristãos de todos os tempos. O diálogo entre ele e o ressuscitado nos ajude a nunca exigir provas para crer no amor fiel de Deus por nós. Rezando por todos os associados da obra Evangelizar é Preciso, na primeira sexta-feira do mês, dedicada ao Sagrado Coração de Jesus, e o quarto dia da novena perpétua a Jesus Misericordioso, pedindo: conduzi-nos em nossas incertezas, iniciemos nossa celebração cantando.

0: do Espírito Santo.
1: Amém.
0: A graça de nosso Senhor Jesus Cristo, o amor do Pai e a comunhão do Espírito Santo estejam convosco.
1: Bendito seja Deus que nos reuniu no amor de Cristo.
0: Comparecemos na casa do Senhor e você que nos acompanha pela TV, pela rádio, pela internet, também ocupa um lugar agora neste santuário, neste dia tão maravilhoso de São Tomé. Acredito entre os apóstolos ser aquele tão identificado à nossa devoção e ao nosso carisma, por ser aquele que não conseguindo chegar e não estando presente na hora que nosso Senhor apareceu ressuscitado, ele então comparece depois e Jesus, não é, diante de Tomé, pede que ele toque nas suas chagas. Vamos ver isso no evangelho de hoje que vamos proclamar. Então o apóstolo chamado a tocar nas chagas do Mestre parece ter sido então um chamamento feito a Tomé e que o Senhor fez para nós na obra evangelizar, porque queremos também que todos compareçam para tocar nas chagas do Senhor.

Senhor. Hoje é aquela santa missa maravilhosa, onde a gente com um sorriso assim muito aberto, proclama o nosso muito obrigado a todos que sustentam esta obra, porque estamos na grande santa missa do associado, aquele que todos os meses comparece com a sua contribuição. O primeiro dia, então, o início do mês, no qual nós coroamos e fazemos isso o tempo inteiro, mas hoje, de maneira especial, dedicamos a todos os nossos associados as nossas orações, pedindo que venha o Senhor a retribuir pelo esforço da contribuição. E ainda mais, não é, nas alegrias, e acho que sou, tenho certeza, sou o primeiro padre, então, na missa do associado, para poder, então, tratar de outras novas campanhas que temos, porque, graças a Deus, a primeira etapa da campanha do Livro de Ouro, da aquisição da Terra Prometida, está finalizada. 100% a Terra Prometida está adquirida. Meu Deus do céu, obrigado. Amados, mais de 1 milhão de doações nós recebemos em toda a trajetória desse quase 2 anos de campanha. Obrigado a você que se uniu naquele montante da contribuição, onde sabemos que tantos se ajuntaram, né? Com mais 5, com mais 6 pessoas. Aquela vaquinha, não é, que a gente faz, onde cada um dá um pouquinho, e vimos o milagre acontecer. Bendizemos a Deus por toda a graça desta contribuição. Todos que estão conosco em todas as nossas metas, não é? É para o sustento da obra. Nós chegamos no nosso mês passado à alegria de 99% das nossas doações mensais. Vamos aplaudir, bendito seja Deus. Metas de doações mensais para o dia a dia da obra, 99%. Livro de Ouro da Terra Prometida, 100%. Tudo isso é motivo de louvor e de gratidão para esta Santa Missa. E agora, os dois grandes braços de campanha. Nós temos o associado de todos os meses, não é? Aquela nossa rotina da contribuição de todo mês. E os dois grandes braços da campanha, a nossa já conhecida campanha de Jesus das Santas Chagas, onde é a doação por algo a mais, ligado à expansão, ligado ao aprimoramento dos nossos equipamentos de TV, ligado às tecnologias que precisam ser atualizadas, com despesas que não têm tamanho, não é, ligado à implementação dos nossos meios de comunicação. 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Temos agora a grande batalha para toda a ambientação, primeiro de refrigeração do nosso santuário, de climatização, onde vamos ter aparelhos que equalizam, não é, a nossa temperatura em frio e em calor. Vamos ter então toda a revitalização das pinturas do nosso santuário. Todo mundo sabe que a gente chega aqui, né, na região do Guadalupe, está o nosso santuário com um cara de velhinho, né? Está o nosso santuário, você sabe disso. Ele está necessitando daquela revigoramento, não é? Aquela harmonização. Como, não é? As pessoas fazem a harmonização, né? Onde colocam ali tudo no lugar. Está na hora. Você está vendo aí nas imagens a realidade de um revigoramento, então, de toda a fachada e de todo o interno do nosso santuário. A Casa da Mãe vai ter uma cara nova. E a pegada, meu amigo, é de até o fim do ano podermos concretizar tudo isso. Estamos agora, então, num empenho grande, todos nós unidos nessa campanha em prol da Casa da Mãe. E no finalzinho do ano, a gente, então, já grita também 100% de toda a casa nova da Mãe de Deus que nós vamos entregar. 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
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Então é isso, a campanha do Livro da Mãe, ela continua. 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Você comparece na nossa sacristia, você comparece na secretaria do santuário, trazendo a sua contribuição. 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Uma Santa Missa então, onde a gente conversa sobre tudo isso, e pedimos que venha a graça de Deus colocar as mãos para que o sustento desta obra continue. Seja você hoje, meu irmão, um intercessor, para que todos esses próximos passos continuem acontecendo, e que vejamos ainda o milagre da multiplicação acontecer em tudo que somos, como santuário, né, como igreja paroquial aqui, como meios de comunicação para o mundo inteiro, TV, rádio, internet, como meio de evangelização, agora nas fases que se aproximam das autorizações e da construção do maior centro de evangelização do sul do Brasil, e que vamos a cada dia ver acontecer. Abençoa, meu Deus, cada centavo que chega nesta obra, e seja o Senhor a derramar graças sobre todos que mantêm tudo isso que realizamos. Cantemos nosso ato penitencial, supliquemos o perdão e a misericórdia de Deus para sermos dignos de celebrar os santos mistérios.

0: compaixão de nós, perdoe os nossos pecados e nos conduza à vida eterna.
1: Amém.
0: Cantemos nosso hino de louvor, bendigamos o nome do nosso Deus.

Colocamos no coração de Deus a vida de Luiz Felipe Araújo, Maria Lúcia Matos, membros da pastoral da acolhida do nosso santuário. Deus os abençoe no dia do seu aniversário. E nós entregamos nossos novos associados, Célia Fialho, de Santa Bárbara do Oeste, São Paulo, Maria da Soledade, de Lagoa do Carro, Pernambuco, e Patrícia Figueto, de Sinop, no Mato Grosso. Concedei-nos, Deus Todo-Poderoso, celebrar com alegria a festa de São Tomé, para que sejamos sempre sustentados

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1: Leitura da carta de São Paulo aos Efésios. Irmãos, já não sois mais estrangeiros nem migrantes, mas concidadãos dos santos. Sois da família de Deus. Vós fostes integrados no edifício que tem como fundamento os apóstolos e os profetas, e o próprio Jesus Cristo como pedra principal. É nele que toda a construção se ajusta e se eleva, para formar um templo santo no Senhor. E vós também sois integrados nesta construção, para vos tornardes morada de Deus pelo Espírito. Palavra do Senhor.
0: Graças a Deus. Em resposta a esta leitura, cantemos o Salmo 116, que tem a seguinte antífona: Ide por todo o mundo, a todos pregai o Evangelho. Repitamos:
2: Ide por todo o mundo, a todos pregai o Evangelho.
0: Salmodiemos.

Tomé, chamado Dídimo, que era um dos doze, não estava com eles quando Jesus veio. Os outros discípulos contaram-lhe depois: vimos o Senhor. Mas Tomé disse-lhes: se eu não vir a marca dos pregos em suas mãos, se eu não puser o dedo nas marcas dos pregos e não puser a mão no seu lado, não acreditarei. 8 dias depois, encontravam-se os discípulos novamente reunidos em casa, e Tomé estava com eles. Estando fechadas as portas, Jesus entrou, pôs-se no meio deles e disse: a paz esteja convosco. Depois disse a Tomé: põe o dedo aqui e olha as minhas mãos. Estende a tua mão e coloca-a no meu lado. E não sejas incrédulo, mas fiel. Tomé respondeu: meu Senhor e meu Deus. Jesus lhe disse: acreditastes porque me viste? Bem-aventurado

0: Amém. Querido diácono Paulo, com alegria estamos no presbitério nesta Santa Missa. O diácono Paulo integra conosco na obra evangelizar o grande ministério diaconal que ele exerce e de maneira especial junto de todo o setor de aconselhamento da obra evangelizar. Ele vem a esta Santa Missa para também continuar comigo, não é, diácono? Esse muito obrigado que hoje queremos dar aos nossos associados, que também mantém todo um setor especial para o direcionamento daqueles que ligam para nós em um momento de limite, de dor e até mesmo de dúvidas, e que encontra numa equipe especial nossa todo um direcionamento, aconselhamento e também caminhada espiritual pelo nosso telefone. São Tomé, aquele então que popularmente nós colocamos como aquele que teve que ver para crer. Amados, primeiramente temos São Tomé como santo, não é? Então a sua postura ou impostura, não é, diante do que aconteceu, graças a Deus não finou, né? Não estragou a sua santidade. Mas verdade é que Tomé não estava no dia que Nosso Senhor apareceu para os apóstolos. E eu e você nos colocamos no lugar de Tomé. Há dias atrás, o Mestre foi crucificado e todos viram tudo o que aconteceu. Ele foi enterrado no sepulcro, onde todos viram, não é? Foi depositado no sepulcro, todos viram que aquela pedra fechou. Amados, de repente, um grupo de pessoas vem me dizer que aquele homem, não é, o Filho de Deus, que eu vi que tudo isso aconteceu, de repente um grupo de pessoas vem me dizer que ele ressuscitou e que ele apareceu para nós. Ah, gente, Tomé encarnou aquela incredulidade que eu e você teríamos, porque não é um tipo de coisa assim que alguém nos conta e nós de imediato já entenderíamos como certo. Tomé então disse: eu preciso tocar nessas chagas para que eu possa crer. Eu preciso então ver de perto o que vocês estão me dizendo. A palavra então conta para nós o encontro do incrédulo que volta a crer, não é? O encontro da pobreza humana diante de um milagre, de uma graça que salta aos nossos olhos, no qual então Nosso Senhor comparece a Tomé, e ele diz: então vem aqui, Tomé. Ué, se é esse o problema, então venha e toque nas minhas chagas. Tomé então pronuncia a grande palavra de fé, que todo aquele que toca vai dizer. Tomé então tem o percurso do incrédulo e o percurso de quem descobriu o Deus verdadeiro e que tem uma comunhão e uma experiência pessoal com o Mestre. Ele então diz: meu Senhor e meu Deus. Vamos dizer juntos isso: meu Senhor e meu Deus. E Nosso Senhor então pronuncia uma bem-aventurança que tem a ver comigo e com você. Porque Tomé então é igualzinho a nós, no sentido de não ter visto e de ficar ali em dúvida, mas na medida que ele vê o Mestre, ele então entra no grupo daquilo que foi experiência dos apóstolos que viram o Senhor ressuscitado. Mas Jesus olha para São Tomé e diz: Tomé, você acreditou porque me viu, porém bem-aventurados serão todos aqueles que acreditarem sem terem visto. Nosso Senhor então a falar de um grupo enorme de pessoas que não o verão, mas acreditarão do mesmo jeito e da mesma forma. Amados, que bonito e que fineza de sabedoria foi a nossa equipe de dramaturgia no último domingo, quando nós cantávamos, não é, como é bom ter fé, no momento da coroação. da imagem do Sagrado Coração de Jesus, e você viu, não é? Anjos traziam pessoas com vendas nos olhos, e aquilo foi de uma fineza de inspiração incrível. E eles começaram a se espalhar, não é, para o canto, para todo o espaço que tinha neste santuário, homens trazidos por anjos, mulheres trazidos por anjos, com olhos vendados, e estavam vendados mesmo, porque estava até com medo de descer, você viu, na hora que chegava nesse degrau aqui, porque tem coisa que a gente fala, não, isso aí é teatro, né? Isso aí é todo um negócio encenado, não, eles estavam com os olhos vendados mesmo, porque aqui não conseguiam descer, e ficavam tentando aqui, ó, descer o degrau, e os anjos os levavam, acreditavam, sem terem visto. Gente, eu sou padre há 14 anos, graças a Deus, eu nunca vi Jesus da maneira como ele apareceu para os apóstolos. Eu nunca vi, nunca vi. Temos Nosso Senhor na Santíssima Eucaristia, como a gente diz, sob o véu, né, do pão, da matéria do pão e da matéria do vinho. Eu nunca vi, eu nunca vi nada. E sinceramente, até mesmo na minha vida espiritual, eu nem fui regado assim de muitos eventos, muito sobrenaturais, até mesmo assim, de palavras recebidas, de visualizações, de coisas assim, que movimentam, não é? De uma maneira que não se explica. Mas eu proclamo que eu quero ser alvo dessa bem-aventurança do Mestre. Eu não vi, mas eu creio como se eu tivesse visto. Amém? E eu quero perguntar se esse é o seu caso também. Não vi, mas creio. E tenho a certeza de que esse Deus é real. E tudo aquilo que os meus olhos nessa terra ainda não viram. Me aguarde. Me aguarde, porque qualquer dia desse, os meus olhos, um dia em Deus, vão ver. Não demora, gente, porque o negócio aqui na terra é rapidinho demais. Daqui a pouco nós estamos indo embora, e tudo aquilo que os meus olhos não viram, eu verei, e serei plenamente então testemunha desta graça e desta verdade. Eu quero perguntar então se você aguenta crer em coisas que você não viu, ou se você exige ainda de Deus garantias, se você ainda exige que Deus fique te provando coisas. Eu quero saber se a sua fé já amadureceu a esse nível, no qual eu não preciso ver nada. Aliás, se os apóstolos viram e pregaram para nós, então o Senhor não precisa aparecer para mim. Eu creio no que eles viram e no que eles anunciaram. Nós então caminharemos com os olhos vendados, mas guiados por um Deus que nos dará dentro de nós o caminho certo a seguir. São Paulo vai nos dizer que o justo viverá pela fé. O justo viverá pela fé. E assim eu e você então prosseguiremos. Não temos a visão humana, temos a certeza interior, temos a verdade da fé da Igreja que nos garante o caminho certo. O resto a gente vai ver depois. Portanto, eu te desafio a viver da fé. Eu te desafio a ser hoje alvo desta bem-aventurança. Eu te provoco a ser também parte desta geração que o próprio Senhor disse que comporá o grupo dos que não viram, mas creem plenamente. Louvado seja nosso Senhor Jesus Cristo.
1: Para sempre seja louvado.
0: Vamos ficar de pé, façamos as nossas preces, que nosso Senhor nos atenda na sua infinita misericórdia.
2: Ao final de cada prece, rezemos: concedei-nos, Senhor, o dom da fé.
1: Concedei-nos, Senhor, o dom da fé.
2: Para que a Igreja, edifício espiritual fundamentada sobre os apóstolos e profetas, seja sempre fiel testemunha de Jesus Cristo, nosso Mestre e Senhor. Rezemos.
1: Concedei-nos, Senhor, o dom da fé.
2: Para que, vivendo a bem-aventurança e o dom da fé, sejamos dignos apóstolos do Evangelho, rezemos.
1: Concedei-nos, Senhor, o dom da fé.
2: Pela intenção do Santo Padre o Papa deste mês, pelo respeito e a proteção da vida humana em todas as suas etapas, reconhecendo-a como dom de Deus, rezemos.
1: Concedei-nos, Senhor, o dom da fé.
2: Pelos membros do apostolado da oração e pelos que sofrem, em especial pelas vítimas da Venezuela, para que encontrem no Sagrado Coração de Jesus o refúgio e o avivamento da fé, para enfrentarem as tribulações diárias, rezemos.
1: Concedei-nos, Senhor, o dom da fé.
2: Pelos associados da obra Evangelizar é Preciso, olhai com bondade e misericórdia por todos aqueles que contribuem mensalmente, que sejam cobertos de bênçãos e graças, rezemos.
1: Concedei-nos, Senhor, o dom da fé.
0: No coração de Jesus misericordioso, nós te depositamos, você associado, você que sustenta esta obra, nesta Santa Missa especial, e é claro, todos os pedidos e intenções que te trazem aos pés de Jesus misericordioso, no dia desta novena tão sagrada, tão especial. Jesus disse a Santa Faustina que nos nossos tempos atuais, Ele derramaria sobre a terra uma porção especial da sua misericórdia. Pedimos, Senhor, por todos os que sofrem. Pedimos, Senhor, por todos os pobres pecadores, para que alcancem a conversão. Pedimos, Senhor, pelo aumento da fé em nossos corações e o revigoramento espiritual de todos nós. Pedimos, Senhor, tende misericórdia de nós mais uma vez. E por isso rezamos, ó Deus de grande misericórdia,
1: bondade infinita, eis que hoje neste novenário perpétuo, por intercessão de Nossa Senhora de Guadalupe, padroeira das Américas, venho suplicar as graças necessárias para mim e para meus familiares.
0: Ó Senhor,
1: aumentai em nós sem cessar a vossa misericórdia, a fim de que possamos cumprir fielmente a vossa santa vontade durante toda a nossa vida e na hora da morte. Que o poder da vossa misericórdia nos defenda dos ataques dos inimigos da nossa salvação. Jesus é a nossa confiança. Pelo seu coração misericordioso, como por uma porta aberta, esperamos entrar no céu. Amém.

0: Poderosíssimo Jesus, que sois a luz de todo o mundo, aceitai na mansão do vosso compassivo coração as almas dos pagãos que ainda não vos conhecem, que os raios da vossa graça os iluminem, para que também eles, juntamente conosco, glorifiquem as maravilhas da vossa misericórdia, e não os deixeis sair da mansão do vosso compassivo coração.
1: Eterno Pai, olhai com misericórdia para as almas dos pagãos e daqueles que ainda não vos conhecem e que estão encerrados no coração compassivo de Jesus. Atraí-as à luz do Evangelho. Essas almas não sabem que grande felicidade é amar-vos. Fazei com que também elas glorifiquem a riqueza da vossa misericórdia por toda a eternidade. Amém.
2: 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Cantemos.

0: Coloco junto do altar este nosso HD que traz os nomes de todos os nossos associados e que esteja aqui bem pertinho do Senhor a vida de cada um de vocês. Orai, irmãos e irmãs, para que o meu e o vosso sacrifício seja aceito por Deus Pai Todo-Poderoso.
1: Receba o Senhor por tuas mãos este sacrifício para a glória do seu nome, para nosso bem e de toda a sua santa igreja.
0: Na celebração da profissão da fé do apóstolo São Tomé, nós vos oferecemos, Senhor, este sacrifício de louvor, prestando-vos nosso culto de servos, e pedimos humildemente que conserveis em nós os vossos dons, por Cristo nosso Senhor.
1: Amém.
0: O Senhor esteja convosco.
1: Ele está no meio de nós.
0: Corações ao alto.
1: O nosso coração está em Deus.
0: Demos graças ao Senhor nosso Deus.
1: É nosso dever e nossa salvação.
0: Na verdade é digno e justo, é nosso dever e salvação dar-vos graças sempre em todo lugar, Senhor Pai Santo, Deus Eterno e Todo-Poderoso, por Cristo Senhor nosso. Vós fundastes a igreja sobre o alicerce dos apóstolos, a fim de que ela seja na terra sinal permanente da vossa santidade e anuncie a todo mundo o evangelho do reino dos céus. Por isso, agora e sempre, com todos os coros dos anjos, jubilosos, dizemos a uma só voz:
1: Santo, Santo, Santo, Senhor Deus do Universo. O céu e a terra proclamam a vossa glória, hosana nas alturas. Bendito que vem em nome do Senhor, hosana nas alturas.
0: Na verdade, ó Pai, vós sois santo, fonte de toda santidade. Santificai, pois, estes dons, derramando sobre eles o vosso Espírito, a fim de que se tornem para nós o corpo e o sangue de nosso Senhor Jesus Cristo.
1: Enviai o vosso Espírito Santo,
0: estando para ser entregue, e abraçando livremente a paixão, Jesus tomou o pão, partiu e o deu a seus discípulos, dizendo: tomai todos e comei, isto é o meu corpo, que será entregue por vós.

mesmo modo, no fim da ceia, ele tomou o cálice em suas mãos e, dando graças novamente, o entregou a seus discípulos, dizendo: tomai todos e bebei, este é o cálice do meu sangue, o sangue da nova e eterna aliança, que será derramado por vós e por todos para a remissão dos pecados. Fazei isto em memória de mim.

0: mistério da fé,
1: anunciamos, Senhor, a vossa morte e proclamamos a vossa ressurreição. Vinde, Senhor Jesus.
0: Celebrando, pois, o memorial da morte e ressurreição do vosso Filho, nós vos oferecemos, ó Pai, o pão da vida e o cálice da salvação, e vos agradecemos porque nos tornastes dignos de estar aqui na vossa presença e vos servir.
1: Aceitai, ó Senhor, a nossa oferta.
0: Suplicantes vos pedimos que, participando do corpo e sangue de Cristo, sejamos reunidos pelo Espírito Santo num só corpo.
1: O Espírito nos una num só corpo.
0: Lembrai-vos, ó Pai, da vossa igreja, que se faz presente pelo mundo inteiro, que ela cresça na caridade, em comunhão com o Papa Leão, com o nosso arcebispo José Antônio, os bispos do mundo inteiro, os presbíteros, os diáconos e todos os ministros do vosso povo.
1: Lembrai-vos, ó Pai, da vossa igreja.
0: Lembrai-vos também, na vossa misericórdia, dos nossos irmãos e irmãs que adormeceram na esperança da ressurreição: Osiel Alves, Odair do Nascimento, Antônio Guilherme, Carlos César Rodrigues, Eulália Vega, Genoefa de Lourdes, Maria Clara de Campos, Maria Rosecler do Nascimento, Rose Osmiaque, Santina Bosa Maganini, e de todos os que partiram desta vida, acolhei-os junto a vós na luz da vossa face.
1: Concedei-lhes, ó Senhor, a luz eterna.
0: Enfim, nós vos pedimos, tende piedade de todos nós e dai-nos participar da vida eterna com a Virgem Maria, Mãe de Deus, São José, seu esposo, os apóstolos, com São Tomé e todos os santos que neste mundo viveram na vossa amizade, a fim de vos louvarmos e glorificarmos por Jesus Cristo, vosso Filho. Por Cristo, com Cristo, em Cristo, a vós, Deus Pai Todo-Poderoso, na unidade do Espírito Santo, toda a honra e toda a glória, por todos os séculos dos séculos.
1: Amém.
0: O Senhor nos comunicou o seu Espírito com a confiança e a liberdade de filhos. Digamos juntos: Pai nosso,
1: que estais nos céus, santificado seja o vosso nome. Venha a nós o vosso reino. Seja feita a vossa vontade, assim na terra como no céu. O pão nosso de cada dia nos dai hoje. Perdoai-nos as nossas ofensas, assim como nós perdoamos a quem nos tem ofendido. E não nos deixeis cair em tentação, mas livrai-nos do mal.
0: Livrai-nos de todos os males, ó Pai, e dai-nos hoje a vossa paz. Ajudados pela vossa misericórdia, sejamos sempre livres do pecado e protegidos de todos os perigos, enquanto aguardamos a feliz esperança e a vinda do nosso Salvador, Jesus Cristo.
1: Vosso é o reino, o poder e a glória para sempre.
0: Senhor Jesus Cristo, dissestes aos vossos apóstolos: eu vos deixo a paz, eu vos dou a minha paz. Não olheis os nossos pecados, mas a fé que anima a vossa igreja. Dai-lhe, segundo o vosso desejo, a paz e a unidade. Vós que sois Deus, com o Pai e o Espírito Santo.
1: Amém.
0: A paz do Senhor esteja sempre convosco.
1: O amor de Cristo nos uniu.
2: Cordeiro de Deus, que tirais o pecado do mundo, tende piedade de nós.
1: Cordeiro de Deus, que tirais o pecado do mundo, tende piedade de nós. Cordeiro de Deus, que tirais o pecado do mundo, dai-nos a paz.
0: Felizes os convidados para a ceia do Senhor. Eis o Cordeiro de Deus, que tira o pecado do mundo.
1: Senhor, eu não sou digno de que entreis em minha morada, mas dizei uma palavra e serei salvo.
2: A Sagrada Eucaristia nos ajuda a viver segundo os ensinamentos de Cristo. Cantemos.

0: Deus, das santas chagas. Vós sois o caminho, a verdade e a vida para a humanidade. Eu vos agradeço por me ter escolhido para servir ao vosso projeto de amor como associado, colaborador, como voluntário na tua obra. Dai-me, Senhor, um coração grande, capaz de acolher a todos com dignidade. Dai-me sabedoria para levar a vossa palavra a quem precisa. Ajudai-me a superar, meu Deus, as minhas dores e fraquezas. Aumentai a minha fé e ajudai-me, Senhor, para que eu possa manter mensalmente meu compromisso com a obra evangelizar. É preciso que o meu testemunho de doação, vida e serviço desperte novos corações para a associação evangelizar e o serviço à vossa igreja. Que a obra evangelizar é preciso, meu Deus, continue a transformar vidas. Amém. Oremos. Ó Deus, neste sacramento recebemos verdadeiramente o corpo do vosso Filho unigênito. Concedei que proclamemos o Cristo com nossa vida e ações, reconhecendo nele nosso Deus e Senhor, como fez o apóstolo São Tomé, por Cristo nosso Senhor.
1: Amém. Sua atenção para os avisos do santuário. Amanhã, sábado, dia 4 de julho, teremos santas missas ao meio-dia e às 18 horas. Confissões das 14 às 17 horas nos confessionários dentro do centro catequético. Às 16 horas, terço mariano com o terço dos homens. Neste domingo, dia 5 de julho, teremos os horários de Santa Missa às 9 horas, às 11 horas e às 15 horas, excepcionalmente. Por isso, não teremos a Santa Missa às 18, mas às 15. E o horário de visitação do santuário no domingo é das 8 às 16 horas. 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
0: Amém. Vamos ficar de pé, apresente os objetos para serem abençoados, terços, medalhas, objetos de devoção, chaves, carteiras de trabalho, remédios, resultados de exames, fotografias. Tudo isso, meu Deus, erguemos as mãos e pedimos: abençoai, a fim de que todos estes objetos sejam consagrados ao Senhor. Pedimos a bênção do emprego, a cura de enfermidades, por cada local e veículo aberto por essas chaves. Pedimos, Senhor, a cura e a libertação para estes que apresentamos nestas fotografias. Por esta nossa bênção, em nome do Pai, do Filho e do Espírito Santo.
1: Amém.
0: Amém. Diácono, eu quero pedir que você traga para nós, até para nós entendermos melhor como funciona na obra evangelizar a realidade do nosso setor de aconselhamento. Não posso perder a oportunidade de te ter aqui para explicar isso para nós. Diga para nós, meu irmão.
2: Muito obrigado, padre, de oferecer esse momento para que nós possamos colocar essa dimensão da obra evangelizar. É preciso uma dimensão muito importante, que é o aconselhamento espiritual. Nós acolhemos pessoas do Brasil todo, todos os estados, inclusive até do exterior já aconteceu. E as pessoas vão justamente buscar um alento, um acolhimento, escutar uma palavra. Eu costumo dizer, nós não somos psicólogos, nós somos aqueles que escutam, nós somos aqueles que aconselham, no sentido de pedir ao Espírito Santo que possa sempre nos conduzir. E o Senhor dando essa oportunidade de falar sobre o nosso setor, que eu não trabalho sozinho, nós temos uma equipe. E eu sei que elas são tímidas, tá? Mas o Senhor falou para mim, eu gostaria de abençoá-las.
0: Isso, pode vir todo mundo aqui do nosso setor de aconselhamento.
2: Então eu queria pedir a Mineia, a Elisângela, a Bruna, que venham aqui para receber a bênção do Padre.
0: Vamos aplaudir as nossas irmãs que também trabalham no cuidado, na proximidade e na união de alma.

0: E para que vocês entrem em contato conosco, é como o padre falou, 0800-431-6060. E se você ligar daqui de Curitiba e região, é o DD 41-3221-6060. E você também pode mandar e-mails através do aconselhamento@evangelizarepreciso.com.br. Cartas também recebemos.
1: Ou também pelas cartas então que chegam e que vêm a nós. Então veja, você associado, né, nessa missa tão especial, entender um braço, não é, missionário que nós temos, que talvez você não conhecia, não é, um exército de irmãos mantido na colaboração, no cuidado. Quantas ligações, diácono, quantos atendimentos já foram feitos?
0: Esse ano nós já estamos por volta de 5 mil atendimentos.
1: Vamos aplaudir, gente. 5 mil direcionamentos. E eu só fico a imaginar quantas questões, não é? E quantas circunstâncias na vida dessas 5 mil pessoas que vocês chegaram na hora certa, como sustento, como palavra, como encaminhamento de graça. Eu quero estender as minhas mãos para abençoar vocês nesse ministério, nesta obra. Pedimos, Senhor, que sejam esses filhos regados do dom da sabedoria, do dom do conselho, a fim de terem na voz, na palavra e no direcionamento o caminho certo a ser seguido. Pedimos, Senhor, que todas as insídias do mal se afastem da vida deles e de tantos que comparecem perturbados pelas confusões do demônio, que seja dissipada toda dúvida, Senhor, e que alcancem um caminho verdadeiro de salvação por estes nossos filhos do aconselhamento e por esta bênção que concedemos em nome do Pai, do Filho e do Espírito Santo.
2: Amém.
1: Amém. Vida longa a toda a obra do aconselhamento. Na obra Evangelizar é Preciso. Muita água no nosso diácono aqui para poder ser ainda mais revigorado. Vamos aplaudir mais uma vez. Que braço missionário maravilhoso nós temos. E assim resta-nos continuar. Deixa eu falar então demorado, porque essa missa tem que ter uma palavra assim demorada. Obrigado a você que sustenta esta obra e que participa de todos os nossos braços, não é? De campanha, de visão mesmo espiritual. Mais do que dinheiro, estamos plantando mesmo sementes de salvação, com frutos que já colhemos agora e que no futuro colheremos aos montes ainda mais. O Senhor esteja convosco.
2: Ele está no meio de nós.
1: Por intercessão da Virgem Maria, Mãe de Deus, por intercessão de São Padre Pio, por intercessão de São Tomé, abençoe-vos hoje e sempre o Deus Todo-Poderoso, Pai, Filho e Espírito Santo.
2: Amém. Amém.
0: Que a alegria de Jesus seja a vossa força. E de em paz, que o Senhor sempre vos acompanhe.
2: Graças a Deus.

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3: 13:39.
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1: 13 horas e 58 minutos.
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1: 14 horas e 19 minutos.
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1: 14 horas e 37 minutos.
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2: 14 horas e 59 minutos.
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4: Na presença das Santas Chagas de Jesus, convido você e sua família para este momento abençoado na nossa programação. Vamos juntos colocar nas Santas Chagas de Jesus o nosso pedido de oração, a nossa intenção. Prepare o seu ambiente de oração com as fotos, as roupas de família e, de modo particular, lembrando dos enfermos. Traga os nomes por quem vamos interceder e pedir cura e libertação de todos os sofrimentos e dores.
5: Queridos irmãos e irmãs, é sexta-feira e a devoção das Santas Chagas começa na Sexta-feira Santa e se confirma no Domingo da Ressurreição. Portanto, hoje, por excelência, contemplemos os últimos atos de nosso Senhor Jesus Cristo, nosso Redentor, contemplando a sua paixão e redenção. Em nome do Pai, e do Filho, e do Espírito Santo. Amém. Creio em Deus Pai Todo-Poderoso, Criador do céu e da terra, e em Jesus Cristo, seu único Filho, nosso Senhor, que foi concebido pelo poder do Espírito Santo, nasceu da Virgem Maria, padeceu sob Pôncio Pilatos, foi crucificado, morto e sepultado, desceu à mansão dos mortos, ressuscitou ao terceiro dia, subiu aos céus, está sentado à direita de Deus Pai Todo-Poderoso, de onde há de vir julgar os vivos e os mortos. Creio no Espírito Santo, na Santa Igreja Católica, na comunhão dos santos, na remissão dos pecados, na ressurreição da carne, na vida eterna. Amém. Ó Jesus, Divino Redentor, tende misericórdia de nós e do mundo inteiro. Deus Santo, Deus Forte, Deus Imortal, tende piedade de nós e do mundo inteiro. Graça, misericórdia, meu Jesus, nos perigos presentes, cobri-nos com vosso preciosíssimo sangue. Pai Eterno, tende misericórdia de nós, pelo sangue de Jesus Cristo, vosso Filho unigênito. Tende misericórdia de nós, vos suplicamos. Amém. Neste primeiro mistério do Terço das Santas Chagas, na sexta-feira, contemplamos a tristeza mortal e a agonia de Jesus no Getsêmani. Como fruto desta oração, peçamos por todas as pessoas que sofrem com a depressão, que sejam curadas nas santas chagas de nosso Senhor Jesus Cristo. Rezemos. Eterno Pai, eu vos ofereço as santas chagas de nosso Senhor Jesus Cristo, para curar as de nossas almas.
4: Meu Jesus, perdão e misericórdia.
6: Pelos méritos de vossas santas chagas.
4: Meu Jesus, perdão e misericórdia.
6: Pelos méritos de vossas santas chagas.
4: Meu Jesus, perdão e misericórdia.
6: Pelos méritos de vossas santas chagas.
4: Meu Jesus, perdão e misericórdia.
6: Pelos méritos de vossas santas chagas.
4: Meu Jesus, perdão e misericórdia.
6: Pelos méritos de vossas santas chagas.
4: Meu Jesus, perdão e misericórdia.
6: Pelos méritos de vossas santas chagas.
4: Meu Jesus, perdão e misericórdia.
6: Pelos méritos de vossas santas chagas.
4: Meu Jesus, perdão e misericórdia.
6: Pelos méritos de vossas santas chagas.
4: Meu Jesus, perdão e misericórdia.
6: Pelos méritos de vossas santas chagas.
4: Meu Jesus, perdão e misericórdia.
6: Pelos méritos de vossas santas chagas.
5: Neste segundo mistério do Terço das Santas Chagas, contemplamos Jesus carrega a cruz. Rezemos por todos aqueles que estão carregando a cruz do vício do alcoolismo. Senhor, pelas tuas santas chagas, curai os alcoolistas e curai as famílias que sofrem com o peso do alcoolismo. Eterno Pai, eu vos ofereço as santas chagas de nosso Senhor Jesus Cristo para curar as de nossas almas.
4: Meu Jesus, perdão e misericórdia.
7: Pelos méritos de vossas santas chagas.
4: Meu Jesus, perdão e misericórdia.
7: Pelos méritos de vossas santas chagas.
4: Meu Jesus, perdão e misericórdia.
7: Pelos méritos de vossas santas chagas.
4: Meu Jesus, perdão e misericórdia.
7: Pelos méritos de vossas santas chagas.
4: Meu Jesus, perdão e misericórdia.
7: Pelos méritos de vossas santas chagas.
4: Meu Jesus, perdão e misericórdia.
7: Pelos méritos de vossas santas chagas.
4: Meu Jesus, perdão e misericórdia.
7: Pelos méritos de vossas santas chagas.
4: Meu Jesus, perdão e misericórdia.
7: Pelos méritos de vossas santas chagas.
4: Meu Jesus, perdão e misericórdia.
7: Pelos méritos de vossas santas chagas.
4: Meu Jesus, perdão e misericórdia.
7: Pelos méritos de vossas santas chagas.
5: No terceiro mistério do terço das santas chagas, contemplamos a crucificação de Jesus. Como fruto desta devoção e desta contemplação e oração, rezemos por todos os presos e seus familiares, amigos, que sofrem com esta situação. Eterno Pai, eu vos ofereço as santas chagas de nosso Senhor Jesus Cristo para curar as de nossas almas.
4: Meu Jesus, perdão e misericórdia.
6: Pelos méritos de vossas santas chagas.
4: Meu Jesus, perdão e misericórdia.
6: Pelos méritos de vossas santas chagas.
4: Meu Jesus, perdão e misericórdia.
6: Pelos méritos de vossas santas chagas.
4: Meu Jesus, perdão e misericórdia.
6: Pelos méritos de vossas santas chagas.
4: Meu Jesus, perdão e misericórdia.
6: Pelos méritos de vossas santas chagas.
4: Meu Jesus, perdão e misericórdia.
6: Pelos méritos de vossas santas chagas.
4: Meu Jesus, perdão e misericórdia.
6: Pelos méritos de vossas santas chagas.
4: Meu Jesus, perdão e misericórdia.
6: Pelos méritos de vossas santas chagas.
4: Meu Jesus, perdão e misericórdia.
6: Pelos méritos de vossas santas chagas.
4: Meu Jesus, perdão e misericórdia.
6: Pelos méritos de vossas santas chagas.
5: No quarto mistério do terço das santas chagas, contemplamos Jesus nos dá a sua mãe como nossa mãe. Como fruto desta devoção e oração, vamos pedir por todas as mães, para que, tendo gerado para a vida, gerem para a graça. E por todas as mulheres que desejam o dom da maternidade, rezemos. Eterno Pai, eu vos ofereço as santas chagas de nosso Senhor Jesus Cristo para curar as de nossas almas.
4: Meu Jesus, perdão e misericórdia.
7: Pelos méritos de vossas santas chagas.
4: Meu Jesus, perdão e misericórdia.
7: Pelos méritos de vossas santas chagas.
4: Meu Jesus, perdão e misericórdia.
7: Pelos méritos de vossas santas chagas.
4: Meu Jesus, perdão e misericórdia.
7: Pelos méritos de vossas santas chagas.
4: Meu Jesus, perdão e misericórdia.
7: Pelos méritos de vossas santas chagas.
4: Meu Jesus, perdão e misericórdia.
7: Pelos méritos de vossas santas chagas.
4: Meu Jesus, perdão e misericórdia.
7: Pelos méritos de vossas santas chagas.
4: Meu Jesus, perdão e misericórdia.
7: Pelos méritos de vossas santas chagas.
4: Meu Jesus, perdão e misericórdia.
7: Pelos méritos de vossas santas chagas.
4: Meu Jesus, perdão e misericórdia.
7: Pelos méritos de vossas santas chagas.
5: Nesse quinto mistério do terço das santas chagas, contemplamos a morte de Jesus na cruz. Como fruto desta devoção, rezemos por todos os que perderam seus entes queridos, que estão vivendo um luto e uma saudade, mas de modo particular pelas mães que perderam seus filhos. Eterno Pai, eu vos ofereço as santas chagas de nosso Senhor Jesus Cristo para curar as de nossas almas.
4: Meu Jesus, perdão e misericórdia.
6: Pelos méritos de vossas santas chagas.
4: Meu Jesus, perdão e misericórdia.
6: Pelos méritos de vossas santas chagas.
4: Meu Jesus, perdão e misericórdia.
6: Pelos méritos de vossas santas chagas.
4: Meu Jesus, perdão e misericórdia.
6: Pelos méritos de vossas santas chagas.
4: Meu Jesus, perdão e misericórdia.
6: Pelos méritos de vossas santas chagas.
4: Meu Jesus, perdão e misericórdia.
6: Pelos méritos de vossas santas chagas.
4: Meu Jesus, perdão e misericórdia.
6: Pelos méritos de vossas santas chagas.
4: Meu Jesus, perdão e misericórdia.
6: Pelos méritos de vossas santas chagas.
4: Meu Jesus, perdão e misericórdia.
6: Pelos méritos de vossas santas chagas.
4: Meu Jesus, perdão e misericórdia.
6: Pelos méritos de vossas santas chagas.
5: Rezemos três vezes. Eterno Pai, eu vos ofereço as santas chagas de nosso Senhor Jesus Cristo para curar as de nossas almas. Eterno Pai, eu vos ofereço as santas chagas de nosso Senhor Jesus Cristo para curar as de nossas almas. Eterno Pai, eu vos ofereço as santas chagas de nosso Senhor Jesus Cristo para curar as de nossas almas. Amém. Queridos filhos e filhas, tendo rezado o terço das santas chagas, vamos agora fazer a oração de todos os dias, que é a novena das santas chagas de nosso Senhor Jesus Cristo. Rezemos. Por suas santas chagas, suas chagas gloriosas, o Cristo Senhor me proteja e me guarde. Senhor Jesus, foste levado na cruz para que por vossas santas chagas sejam curadas as de nossas almas. Eu vos louvo e agradeço pelo vosso ato redentor. Carregaste em vosso próprio corpo os meus pecados e de toda a humanidade. Nas vossas santas chagas, coloco minhas intenções, minhas preocupações, ansiedades e angústias, minhas enfermidades físicas e psíquicas, meus sofrimentos, dores, alegrias e necessidades. Em vossas santas chagas, Senhor, coloco minha família. Envolvei, Senhor, a mim e meus familiares, protegendo-nos do mal. Coloque a sua intenção. Senhor, ao mostrar vossas santas chagas gloriosas a Tomé e o mandando tocar em vosso lado aberto, o curaste da incredulidade. Eu vos peço, Senhor, permita-me refugiar em vossas santas chagas e, por mérito desses sinais de vosso amor, curai a minha falta de fé. Ó Jesus, pelos méritos de vossa paixão, morte e ressurreição, dai-me a graça de viver os frutos da nossa redenção. Amém.

0: filhos e filhas dessa hora bendita, hora da misericórdia. Hoje é dia do Sagrado Coração de Jesus, é a primeira sexta-feira do mês. Não, padre, o senhor esqueceu que é dia de São Tomé, não esqueci, não. E São Tomé foi aquele que pôde tocar no Lago do Aberto. Jesus disse, toque aqui. Sou eu mesmo. Tomé significa todos aqueles que são incrédulos, têm dúvidas. E Jesus falou, tocai, veja Tomé, tocai nas minhas chagas. Sagrado Coração de Jesus, tende misericórdia de nossas incredulidades, tende misericórdia de nossas fraquezas. Obrigado você que ligou, viu? E olha, de várias localidades, é interurbano, mas vale a pena. Ligue 0, operadora 41-3221-6070 e reze o texto das Santas Chagas. Escute esse testemunho, por favor.
1: Sou Maria de Jesus Mendes Lopes, aqui de Espigão do Oeste, Rondônia. Eu quero dar um testemunho da minha neta, que já tem mais de 60 dias que ela estava na UTI. Ela saiu tubada daquele espigão, desacordada. Ficou 9 dias desacordada. E eu pedi Jesus da Santa Chagra, Nossa Senhora Aparecida e todos os santos e santas do altar do céu para colocar a mão nela. E pedi Jesus para colocar a mão sobre a respiração dela.
0: Isso.
1: E ela conseguiu voltar com 9 dias, padre. Eu sou muito grato por isso e agradeço
0: louvado
1: muito a Deus
0: seja
1: e Jesus
0: Deus
1: da Santa Chagra.
0: Amém, filha.
1: Eu fiz a promessa para ela, né? Se eu conseguisse que ela voltasse, eu ia dar testemunho.
0: Amém.
1: E toco sim no sacristão. Maria de Jesus Mendes Lopes, aqui do Espigão do Oeste, Rondônia.
0: Meu grande abraço, Maria de Jesus, de Espigão do Oeste, Rondônia. Que tal, Maria de Jesus, se tornar uma mensageira da Capelinha de Jesus das Santas Chagas? Liguem agora, 0800-410-6060, torne-se uma mensageira. Bíblia aberta, cartilha de oração.

O Senhor esteja convosco, Ele está no meio de nós. Proclamação do Evangelho de Jesus Cristo, segundo São João. Glória a vós, Senhor. Tomé não estava com os outros discípulos quando Jesus apareceu. Eles disseram-lhe: vimos o Senhor. Mas Tomé lhes replicou: se não vir em suas mãos o sinal dos pregos, e não puser ali o meu dedo, e não introduzir a minha mão no seu lado, não acreditarei. 8 dias depois, estavam os discípulos outra vez no mesmo lugar e Tomé com eles. Estando trancadas as portas, Jesus veio, pôs-se no meio deles e disse: a paz esteja convosco. Depois disse a Tomé: introduz aqui o teu dedo, vê minhas mãos, põe tua mão em meu lado, não sejas incrédulo, mas seja um homem de fé. Creste, Tomé, porque me viste. Felizes os que creem sem terem visto. Palavra da salvação. Glória a vós, Senhor. Tomé, eu comecei o programa falando dele. Não é incrédulo, porque ele termina dizendo: meu Senhor e meu Deus. Ninguém até então tinha dito isso: meu Senhor e meu Deus. Tomé é uma pessoa, um discípulo, que representa todos nós, que às vezes titubeamos na fé, precisamos de clareza interior. Você não precisa, às vezes, clarear suas ideias, ter clareza da fé. Tomé representa exatamente isso, essa necessidade que temos de certezas. Tomé experimenta a sua incerteza na dor, na dúvida. Lembremos que Tomé é aquele que, depois de fazer um processo de conversão, reconhece que Jesus é o Mestre. Tomé é aquele que, de incrédulo, se torna e resume numa frase tudo que um discípulo precisa dizer: meu Senhor e meu Deus. E é exatamente por isso que nós vamos agora dizer: Sagrado Coração de Jesus, eu confio em vós. E a primeira sexta-feira do mês, vamos juntos dizer: Senhor, minha casa te pertence, meu trabalho te pertence. Sagrado Coração de Jesus, eu te consagro o mês de julho. Eu te consagro cada minuto, cada hora, cada dia, cada semana. Sagrado Coração de Jesus, na minha casa sois o Rei. Sagrado Coração de Jesus, no meu trabalho sois o Rei. Senhor, abençoai cada casa, cada cômodo, o quarto do casal, o quarto dos filhos. Abençoai a cozinha. E cada um: padre, eu não estou em casa. E teu pensamento não pode estar? Pensa lá na tua casa. Entra pela porta e diga: Senhor, eu te consagro esse espaço. Eu te consagro a dispensa, eu te consagro o banheiro, te consagro o quintal. Eu te consagro os animais que estão lá. Eu te consagro a minha família. Eu te consagro cada peça da minha casa. Sagrado Coração de Jesus, a tome no seu coração. Fique com ela, proteja do assalto, do perigo, da violência, da bala perdida. Afaste a enfermidade, afaste a desunião. Jesus, eu confio em vós. Pegue a água, segure na mão. Depois você vai aspergir dentro de casa. Abençoai, Senhor, essa água pela efusão do Espírito Santo.
Que essa água aspergida, tomada, santifique o meu lar. Que o Senhor coloque teus anjos dentro de minha casa. Em nome do Pai, do Filho, do Espírito Santo. Amém.

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Hoje nos unimos com você na mesma fé, pedindo a intercessão de São Bento no segundo dia da nossa novena. Como é bom estarmos unidos na fé e também confiar na intercessão de São Bento. Tudo aquilo que pedimos pela sua intercessão, sabemos que se for da vontade de Deus e para nossa salvação, Ele nos concederá no dia certo e do jeito certo. Rezemos. Em nome do Pai, e do Filho, e do Espírito Santo. Amém. A cruz sagrada seja minha luz, não seja o dragão meu guia. Retira-te, Satanás, nunca me aconselhes coisas vãs. É mal que tu me ofereces, bebe tu mesmo o teu veneno. Ó glorioso Patriarca São Bento, que vos mostraste sempre compassivo com os necessitados, fazei que também nós, recorrendo à vossa poderosa intercessão, obtenhamos auxílio em todas as nossas aflições. Que nas famílias reine a paz e a tranquilidade. Afastem-se todas as desgraças, tanto corporais como espirituais, especialmente o pecado. Alcançai do Senhor a graça que vos suplicamos.

0: Por fim, vos pedimos que ao terminar nossa vida neste vale de lágrimas, possamos louvar a Deus convosco no paraíso. Rogai por nós, glorioso Patriarca São Bento, para que sejamos dignos das promessas de Cristo. Pai nosso que estais nos céus, santificado seja o vosso nome. Venha a nós o vosso reino. Seja feita a vossa vontade, assim na terra como no céu. O pão nosso de cada dia nos dai hoje. Perdoai-nos as nossas ofensas, assim como nós perdoamos a quem nos tem ofendido. E não nos deixeis cair em tentação, mas livrai-nos do mal. Livrai-nos do mal. Livrai-nos do mal. Livrai-nos do mal. Livrai-nos do mal. Livrai-nos do mal. Livrai-nos do mal. Livrai-nos do mal. Livrai-nos do mal. Livrai-nos do mal. Livrai-nos do mal. Porque vosso é o reino, o poder e a glória para sempre. Amém. Ave Maria, cheia de graça, o Senhor é convosco. Bendita sois vós entre as mulheres, e bendito é o fruto do vosso ventre, Jesus. Santa Maria, Mãe de Deus, rogai por nós, pecadores, agora e na hora de nossa morte. Amém. Ave Maria, cheia de graça, o Senhor é convosco. Bendita sois vós entre as mulheres, e bendito é o fruto do vosso ventre, Jesus. Santa Maria, Mãe de Deus, rogai por nós, pecadores, agora e na hora de nossa morte. Amém. Ave Maria, cheia de graça, o Senhor é convosco. Bendita sois vós entre as mulheres, e bendito é o fruto do vosso ventre, Jesus. Santa Maria, Mãe de Deus, rogai por nós, pecadores, agora e na hora de nossa morte. Amém. Glória ao Pai, ao Filho e ao Espírito Santo, assim como era no princípio, agora e sempre, e por todos os séculos dos séculos. Amém. Oremos. Ó Deus, que constituístes o Abade São Bento, preclaro mestre na escola do serviço divino, concedei, nós os pedimos, que nada, antepondo ao vosso amor, corramos de coração alegre e generoso no caminho dos vossos mandamentos. Por nosso Senhor Jesus Cristo, vosso Filho, que é Deus, e convosco vive e reina, na unidade do Espírito Santo, por todos os séculos dos séculos. Amém. Glorioso Patriarca São Bento, rogai por nós. Terminamos o segundo dia da novena a São Bento. Continuemos com perseverança. Amanhã nos encontramos para rezar o terceiro dia. Não se esqueça também de compartilhar com outras pessoas para que rezem conosco. E também nós temos o nosso canal do YouTube, Padre Alex Nogueira, onde está a novena, no qual eu peço, se inscreva neste canal. E também nos acompanhe no Instagram, que se chama Padre Alex Nogueira Oficial. E a bênção de Deus Todo-Poderoso, Pai e Filho e Espírito Santo, desça sobre vós e permaneça para sempre. Amém. Fique na paz e na alegria que vem de Jesus.
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6: Qual o nome da mãe de Jesus? A resposta correta é Maria. Pode ser conferida em Mateus, capítulo 1, versículo 18.
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9: 15 horas e 31 minutos.
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12: Muito bem, queridos, que bom saber que você está aí com a gente nessa programação abençoada. A partir de agora a gente segue trazendo o melhor de Deus para você. Você nessa sexta-feira que possa estar recebendo amor, que possa estar recebendo unção de ousadia, possa estar recebendo renovação, renovo de Deus, pra gente ir vencendo mais uma semana, conseguir chegar em mais uma com a graça de Deus, mais uma que já tá vindo aí, né? Tá batendo as portas. E a gente vai seguindo nesse programa, começando muito bem essa programação com o nosso Canta Padre Zezinho. É o momento abençoador para iniciar esse programa Unção Católica. E a gente traz a música Maria de Nazaré.
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0: Eu tenho certeza que você está sendo marcado por gerações. Olha que sequência abençoada. Que canções lindas. A gente vai conferindo por aqui esse programa e vai convocando também todo o povo de Deus para estar celebrando com a gente o amor e a vida com Deus. Também a fraternidade. Nosso programa Unção Católica vai diariamente ao seu encontro por esta emissora abençoada. E daqui a pouquinho a gente está de volta. Fica por aí.
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4: A maioria de pessoas que não dão certo na vida, elas têm uma mente que jogam contra elas constantemente. Não vai dar certo, você não é inteligente, a prova é difícil, para você nada é fácil, para você tudo é complicado. Atendi uma mulher, falou, pá, dá uma bênção nos meus eletrodomésticos. E agora eles estão possesso também. Não, padre, é porque eu tenho uma coisa na minha cabeça que eu vou te contar. Todo aparelho eletrônico que eu compro, eu sei que vai dar defeito. E dá. Mas o problema é o aparelho. Só que ela joga no aparelho. Não, mas todo que eu compro estraga mesmo. A sua mente tem mais poder do que você pensa. A nossa mente é uma das criações mais perfeitas de Deus. E nós não conhecemos a nossa mente. Se você usa a mente positivamente, você tem bênção. Se você usa a mente errada, você tem maldição. Vocês estão usando a mente como?
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7: Mais uma edição do nosso quadro A Vida Informa, nesta sexta-feira, 3 de julho de 2026. A luz que existe dentro de você. Existem momentos em que procuramos respostas em todos os lugares. Buscamos direção, motivação e força nas circunstâncias externas. Mas a vida informa, minha gente. Muitas das respostas que procuramos já existem dentro de nós. Ao longo da vida, acumulamos experiências, aprendizados e superações. Tudo isso forma uma luz interior capaz de iluminar os momentos mais difíceis. Quando você olha para trás e vê tudo o que já enfrentou, percebe que existe uma força aí dentro que talvez tenha esquecido. Confie mais em si mesmo. Você já venceu batalhas que um dia pareciam impossíveis. E essa mesma força continua aí, pronta para conduzir você pelos próximos desafios. Eu sou Kleber Salles e desejo um excelente final de semana para você, hein? Forte abraço!
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8: 15 horas e 52 minutos.

0: Você tá aí ligadinho nessa programação. Que bom saber que você vai ficar até o finalzinho do programa também com a gente. Muito obrigado pela companhia. A gente abre essa sequência agora trazendo o som do Rosa de Saron, Romaria.
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1: Que bênção, que bom estar com você. Como é que você tá? Tudo bem? Olha que sequência linda a gente conferiu aqui no programa. Esse programa que vai trazendo a melhor maneira de você ter um dia abençoado. Com músicas que a gente vai marcando gerações, marcando o nosso coração, marcando a nossa mente. Com novos comportamentos, com novos pensamentos, com renovo das nossas forças e da nossa energia. Daqui a pouquinho, depois do intervalo, a gente tá de volta, trazendo muito mais. Então fica por aí com a gente.
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5: Eu não tô pronto. Eu não tô com o meu carimbo já certo de que, ó, você não tem mais nada a crescer e fique tranquilo que você daqui, você não desce mais. Gente, subir é fácil, descer é rápido. É. Aquilo que a gente conquista às vezes com muito custo, dominar um pouco o gênio, dominar um pouco a fala, frear um pouco mais a língua, ter um pouco mais de disciplina, nós perdemos rápido. Porque no caminho, nosso Senhor já disse, o caminho da perdição é largo e a porta é larga. Portanto, estar vigilantes.
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8: Tem uma coragem que ninguém, sabe, aplaude. Não aparece no espelho, não tem, não pede elogio, não vira história bonitinha. É a coragem de continuar sendo quem você é, mesmo quando isso te custa companhia, custa aprovação e conforto. É fácil se moldar pra caber, difícil é sustentar a própria forma. E quem sustenta paga um preço, mas dorme em paz. Porque não tem nada mais cansativo que viver representando um personagem que não é você. Essa coragem não faz barulho, mas constrói uma vida que não precisa ser explicada. Então vale a pena se seguir com ela.
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10: 16 horas e 16 minutos.
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1: E voltamos, estamos por aqui com o nosso Unção Católica. Que bom, que bom! Saber que você está aí ligadinho nessa programação. E a gente vai abrindo agora com o som do Padre Nilson Nunes, Rei Davi.
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0: Deus, que sequência linda foi essa! E para fechar mais um programa, agradecendo a você pela companhia, pelo carinho, obrigado mais uma vez, valeu demais, Deus te abençoe onde quer que você esteja, um abraço, saúde, paz, Deus no coração, o resto a gente corre atrás.
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1: Paz e bem a todos os ouvintes que estão em sintonia conosco neste dia. Hoje a igreja celebra São Tomé Apóstolo. Meditemos o Salmo 116. Ide por todo o mundo, a todos pregai o Evangelho. Cantai louvores ao Senhor todas as gentes, povos todos, festejai-o. Ide por todo o mundo, a todos pregai o Evangelho. Pois comprovado é seu amor para conosco, para sempre todos pregai o Evangelho. Pois comprovado é seu amor para conosco,

0: E hoje nós recordamos São Tomé, o apóstolo que, em princípio, não acreditou no projeto de Jesus, não acreditou na ressurreição e na vida, porém, depois foi um dos grandes portadores da palavra a todas as regiões, com muita fé, com muita confiança. Que nós sejamos testemunhas vivas da ressurreição de Cristo e usemos da própria misericórdia de Deus para sermos uma luz no meio da comunidade, na construção do mundo mais justo e mais fraterno. Sabemos que São Tomé teve dificuldades com os próprios colegas, companheiros, e dentro da comunidade quando foi enviado para anunciar o reino, mas ele sempre foi fiel aos ensinamentos de Jesus. E ele conseguiu, então, transmitir aquilo que Jesus queria aos povos. Na ausência de Jesus, mais tarde, quando Jesus ressuscitou, Tomé esteve presente para ouvir a palavra de Deus e a colocar em prática na comunidade. Um fervoroso apóstolo dedicado ao serviço do reino. E que nós aprendamos com esses primeiros cristãos que deram sua vida para o reino, que sejamos capazes de dar um pouco de nossa vida, de nossa história, na construção de uma sociedade mais justa e mais fraterna. Pensemos em tudo isso enquanto eu lhes digo, até amanhã, se Deus quiser, paz e bem.
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2: 16 horas e 41 minutos.
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4: Muito bem, queridos, chegando nesta sexta-feira, vencendo a semana, graças a Deus. E aí, tudo bem? Graças a Deus, que a misericórdia e a graça do nosso Papai do Céu alcance você, onde quer que você esteja. Que bom chegar até você aqui nessa programação. Para abençoar ainda mais o seu dia, vamos compartilhar amor de Deus e muita, muita fraternidade ao nosso próximo, a essa pessoa que tá aí, ó, pertinho de você, tá esperando um abraço, um sorriso seu. E para começar super bem esse programa, olha, tá chegando a música com o padre Alessandro Campos, a versão da música Esse é o Meu Deus.
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erga os seus braços para o céu, para que nos venha o poder do Altíssimo, para nos fortalecer, para dar força àquele que está triste, alegria ao que hoje necessita de um novo tempo, coragem ao que está desanimado. Hoje o Senhor quer renovar dentro do nosso coração o compromisso com a vida e nos tornar ressurretos. Eleve as suas mãos. Tome posse dessa vitória.

Declare a vitória de Jesus na sua vida. Ele luta por você, por mim, por nós. Não há rivais, não há impossíveis que ele não possa vencer.

0: quando fala, faz. Ele é o Deus que age. Ele é o Deus que vence. Ele é o Deus sem rival.
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2: Muito bem, queridos. Conexão Católica, que sequência linda essa, né? Abençoada. Olha, a gente vai pro rápido intervalo e daqui a pouquinho tem mais aqui na programação. Então fica por aí, viu? Daqui a pouquinho a gente traz muito mais.
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0: Olá, minha amiga ouvinte, este é o momento Despertai e eu estou feliz por poder conversar com você mais uma vez. Que a paz, a luz de Jesus seja a nossa força a iluminar os nossos passos. Gostaria de falar hoje sobre o tema Tudo tem seu tempo. Você tem os relógios, nós temos o tempo. Essa foi a resposta de um velho índio a um esperto comerciante branco. Atrás dessa resposta está uma visão profunda de como lidar com as exigências e possibilidades da vida. Também fica claro como se opõe à compreensão mecânica e à compreensão espiritual do tempo. Como você compreende o tempo? Os gregos definem o tempo com dois termos, Cronos e Kairos. Cronos é o tempo do relógio que passa. Kairos é o tempo da graça. Então, por isso, Cronos é o tempo mensurável. Não é à toa que falamos de cronômetro, do medidor do tempo. No Ocidente, nós submetemos o tempo ao mensurável, estabelecemos prazos em minutos, olhamos continuamente no relógio para ver se o outro também observa pontualmente o seu prazo e se nós chegamos no horário combinado. Tudo deve ser resolvido num tempo bem preciso. O tempo mensurável nos força a comprimir nossa vida num colete apertado. O deus do Cronos na mitologia é um tirano que devora. Os índios, ao contrário, prestam sua homenagem ao deus Kairos. Kairos é o momento propício, o tempo conveniente. Nós falamos que a graça de Deus é Kairos também. Kairos designa uma qualidade especial do tempo, enquanto dizíamos que Cronos significa o tempo quantitativo. Kairos é o momento a ser aproveitado, ao qual me entrego, no qual estou perfeitamente bem. Os índios entendem por tempo o momento oportuno. Eles não se apressam, eles desfrutam do tempo, eles experimentam o tempo. Quem se submete aos ditames de Cronos não experimenta o tempo como algo agradável e benfazejo, mas com tirania. Quando estou totalmente concentrado no momento presente, consigo perceber o tempo. Então o tempo fica às vezes parado, e eu percebo que agora é o momento oportuno de parar ou de agir, de deixar algo crescer ou de decidir alguma coisa. A respeito desse tempo, diz o sábio Eclesiastes, na Bíblia, para tudo há um momento. Há um tempo para cada coisa debaixo do céu. Tempo de nascer, tempo de morrer, tempo de plantar e tempo de arrancar a planta. Tempo de matar e tempo de curar. Tempo de destruir e tempo de construir. Tempo de chorar e tempo de rir. Tempo de gemer e tempo de dançar. Isso é o Eclesiastes da Bíblia que diz. Por isso vivamos bem o tempo, não só correndo, não só medindo o tempo do Cronos, do relógio, mas também vivendo a graça do tempo, cada momento com intensidade, aproveitando e degustando do tempo que Deus nos oferece. Um forte abraço para você, Deus te abençoe. Em nome do Pai, do Filho e do Espírito Santo. Amém.
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6: Mais um Positividade News chegando nesse final de semana, nesta sexta-feira, né? Hoje, dia 3 de julho de 2026, e o chefe espanhol José Andrés anunciou uma doação de US$ 1 milhão, mais de R$ 5 milhões, para ajudar as vítimas dos terremotos na Venezuela. A iniciativa será aplicada por meio da ONG World Central Kitchen, que atua em áreas de desastres ao redor do mundo. A organização já começou a distribuir refeições, água e apoio logístico às famílias afetadas pelos abalos sísmicos de magnitude 7.2 e 7.5 que deixaram mortos, feridos e milhares de desabrigados. A ação busca garantir a alimentação e suporte básico às comunidades atingidas, reforçando a rede internacional de solidariedade em meio à tragédia. Poxa vida, né? Como é muito bom, né, ver pessoas que são solidárias mesmo, né? A solidariedade realmente nessas horas é bonito de se ver, né? Eu sou Kleber Salles e esse foi o nosso Positividade News.
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7: 17 horas e 6 minutos.
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9: Muito bem, voltamos, e só rapidinho. Mais uma sequência chegando por aqui. Agora a gente confere o som do Padre Rodrigo Natal com a música linda, Sei Bem Assim.
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1: Quantas guerras, quantas bombas fizeram sacudir o nosso planeta. Em meio a tudo isso, pode alguma coisa nos separar do amor de Cristo? Não! Será que a tribulação pode? Não! E a perseguição? Não! A fome? Não! A morte? Não! É isso aí, pessoal. Nada, mais nada mesmo nos poderá separar do amor de Deus. Esse amor que Ele nos testemunhou em Cristo Jesus nosso Senhor. Por esse amor, abrimos mão de tudo. Esse amor é a única força que deve abalar e sacudir o nosso planeta.

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1: Isso aí, que bênção. Olha essa sequência maravilhosa. Conferimos aqui no volume máximo. Todo mundo curtindo e adorando esse programa de hoje. Daqui a pouquinho, depois do intervalo, a gente volta com muito mais.
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5: Olá, que bom tê-lo aqui comigo nesse momento. Deixa eu te perguntar. Você já sentiu que, por causa dos seus erros ou do tempo que passou longe, Deus acabou desistindo dos planos que tinha para você? Ao analisar as histórias bíblicas, nós conhecemos mais profundamente quem Deus é. Conhecemos o seu caráter, a sua santidade, a sua justiça e, acima de tudo, o seu amor. A palavra nos revela como Deus se relaciona com os seus filhos, como Ele deseja proximidade, intimidade e comunhão com aqueles que o buscam. Nós vemos um Deus que é santo e que requer obediência, reverência e santidade. Um Deus que traz juízo ao pecado, mas que nunca deixa de demonstrar misericórdia ao coração arrependido. Porque o prazer eterno de Deus não é a condenação, mas revelar o seu amor, restaurar vidas e cumprir as promessas que fez aos seus filhos. Em Jeremias, capítulo 29, versículo 11, encontramos: Porque sou eu que conheço os planos que tenho para vocês, planos de fazê-los prosperar e não de causar dano, planos de dar a vocês esperança e um futuro. Quando meditamos na palavra, entendemos que Deus não mudou de ideia ao nosso respeito. Ele continua nos amando como filhos, continua acessível, perto e disponível. Basta que nós nos aproximemos dele. Deus deseja manifestar o seu amor, a sua graça e o seu cuidado diariamente. Muitas vezes, as dores, as frustrações e os caminhos difíceis tentam nos convencer de que fomos esquecidos. Mas a verdade é que Deus permanece fiel. Nós é que precisamos treinar a nossa visão espiritual para enxergar as suas bênçãos, perceber a sua condução e reconhecer a sua mão poderosa agindo até nos detalhes. E ainda que em algum momento tenhamos percorrido caminhos distantes da vontade de Deus, Ele continua esperando pelo nosso retorno. Como um pai amoroso, Ele nos chama de volta. Ele insiste em nos abençoar. Ele deseja nos restaurar. Existe perdão, graça e recomeço disponível. Deus não desistiu de você. Ele não anulou os planos que escreveu para sua vida. Ele não retirou o amor dele sobre você. O mesmo Deus que chamou homens e mulheres improváveis nas Escrituras, restaurou caídos, levantou feridos e transformou histórias, continua sendo o mesmo hoje. O coração de Deus ainda deseja alcançar vidas, curar feridas e trazer filhos de volta para perto. Por isso, não permita que a culpa, o medo ou a distância façam você acreditar que Deus mudou de ideia a seu respeito. Volte-se para Ele. Há um Pai esperando, um amor disponível e uma promessa viva sobre a sua vida.
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como sacerdote, que peça sobre todos que estão nesse santuário, Senhor, fora do santuário, a unção do Teu Espírito. Conjunto, Espírito.

abençoado. Espírito. E é um momento, Jesus, como católicos, nós não sabemos mais como rezar. E é esse momento que até na oração o Senhor vem nos ajudar. De boca fechada. Vem, Espírito. Ora por nós agora. Ora em nós.

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5: Mais um Positividade News chegando nesta sexta-feira, gente. E uma cachorrinha que emocionou o Brasil após ser resgatada no Rio Amazonas, se equilibrando em um toco de madeira à deriva, ganhou um final feliz, gente. O animal, encontrado por tripulantes de uma embarcação a caminho do Festival de Parintins, foi retirado da água, alimentado e recebeu cuidados ainda no barco. Após o resgate, a cadelinha, agora chamada Yara, foi adotada por uma passageira que mora em Parintins e já passou por avaliação veterinária. Ela está segura, em recuperação e recebendo carinho no novo lar. A história viralizou nas redes sociais e virou símbolo de solidariedade e da importância de agir para salvar vidas, mesmo em situações inesperadas. Que coisa linda, né, gente? Parabéns aí, né, para essa passageira que adotou aí a cachorrinha, né? E que bom, mais uma história com final feliz aqui no nosso Positividade News. Grande abraço para você, eu sou Kleber Salles e volto na nossa próxima edição.
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7: 17:35.
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8: Muito bem, voltamos e por aqui rolando o nosso Conexão Católica. Que bom saber que você tá por aí com a gente. Tá chegando mais uma sequência, Padre Reginaldo Manzotti, faça um milagre.
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E você sabe que ao nome de Jesus todo joelho se dobra. 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
1: Que Deus abençoe a sua vida. Olha só que sequência maravilhosa aqui no Conexão Católica para fechar mais uma programação. Obrigado a você pela companhia, pelo carinho, pela audiência. Deus te abençoe. Até a próxima. Saúde, paz, Deus no coração. O resto, a gente corre atrás. Tchau, tchau.
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4: 17:53.
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1: Rádio Barroso Mix informa a hora certa.
2: 18 horas, a hora da Ave Maria.
3: Elevemos nosso pensamento a Deus e oremos. Louvemos ao Senhor. Louvemos ao Senhor desde os céus. Louvai-o nas alturas. Louvai-o todos os seus anjos. Louvai-o todos os seus exércitos. Louvai o sol e lua, todas as estrelas luzentes, as águas que estão sob os céus. Louvemos o nome do Senhor. Ave Maria, cheia de graça, o Senhor é convosco. Bendita sois entre as mulheres. Bendito é o fruto de vosso ventre, Jesus. Santa Maria, Mãe de Deus, rogai por nós, pecadores,

0: O anjo do Senhor anunciou a Maria, e ela concebeu do Espírito Santo. Ave Maria, cheia de graça, o Senhor é convosco. Bendita sois vós entre as mulheres, e bendito é o fruto do vosso ventre, Jesus. Santa Maria, Mãe de Deus, rogai por nós, pecadores, agora e na hora de nossa morte. Amém. Eis aqui a serva do Senhor, faça-se em mim segundo a vossa palavra. Ave Maria, cheia de graça, o Senhor é convosco. Bendita sois vós entre as mulheres, e bendito é o fruto do vosso ventre, Jesus. Santa Maria, Mãe de Deus, rogai por nós, pecadores, agora e na hora de nossa morte. Amém. E o Verbo divino se fez carne e habitou entre nós. Ave Maria, cheia de graça, o Senhor é convosco. Bendita sois vós entre as mulheres, e bendito é o fruto do vosso ventre, Jesus. Santa Maria, Mãe de Deus, rogai por nós, pecadores, agora e na hora de nossa morte. Amém. Rogai por nós, Santa Mãe de Deus, para que sejamos dignos das promessas de Cristo. Oremos. Infundi, Senhor, como vos pedimos, a vossa graça em nossas almas, para que nós, que pela anunciação do anjo, vimos ao conhecimento da encarnação de Jesus Cristo, vosso Filho, por sua paixão e morte, sejamos conduzidos à glória da ressurreição, pelo mesmo Cristo, Senhor nosso. Amém.
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2: tão grande. Boa tarde, filho. Boa tarde, filha. Hoje é primeira sexta-feira do mês, então diga comigo: Sagrado Coração de Jesus, fazei o meu coração semelhante ao vosso. Sagrado Coração de Jesus, eu te consagro este mês, minha família, meu lar, minha casa. Na minha casa, sois o Rei e Senhor. Em nome do Pai, do Filho e do Espírito Santo. Amém. Amado Jesus, que no momento do Calvário nos deste Maria por mãe, quando a João proclamou: eis aí tua mãe. Obrigado, Jesus, por ter nos dado mãe tão terna e poderosa, intercessora. Jesus, por intercessão de Nossa Senhora nesta tarde, nós queremos colocar e pedir que a tua mão se estenda sobre os doentes. Principalmente, Senhor, nas minhas enfermidades e nas enfermidades daqueles cujos os nomes apresento agora. Diga os nomes. Jesus, que passaste pelo mundo fazendo bem, tocai nas feridas, amenizai a dor, tirai a ansiedade, esteja ao lado dos que sofrem, santificai-os, Senhor, que os remédios que foram prescritos cumpram a sua função. Abençoai os que cuidam dos doentes e protegei-os com tua mão poderosa. Nossa Senhora, Mãe de Jesus e nossa mãe, como fruto desta Ave Maria, olhai pelos doentes que mais precisam nesta tarde. Ave Maria, cheia de graça, o Senhor é convosco. Bendita sois vós entre as mulheres, e bendito é o fruto do vosso ventre, Jesus. Santa Maria, Mãe de Deus, rogai por nós, pecadores, agora e na hora de nossa morte. Amém. Nossa Senhora, intercedei a teu Filho por todos os doentes. Nossa Senhora, rogai pelos que sofrem. Amém.
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2: Divino Jesus, nós vos oferecemos esse terço que vamos rezar, meditando nos mistérios da nossa redenção. Concedei-nos, por intercessão da Virgem Maria, Mãe de Deus e Nossa Mãe, as virtudes que nos são necessárias para bem rezá-lo e a graça de ganharmos as indulgências desta santa devoção. Oferecemo-lo particularmente em desagravo dos pecados cometidos contra o Sagrado Coração de Jesus e Imaculado Coração de Maria, pela paz do mundo, pela conversão dos pecadores, pelas almas do purgatório, pelas intenções do Santo Padre, pelo aumento e santificação do clero, pelos nossos vigários, pela santificação das famílias, pelas missões, pelos doentes, pelos agonizantes, por aqueles que pediram nossas orações e por todas as nossas intenções particulares e pelo Brasil. Creio em Deus Pai Todo-Poderoso, Criador do céu e da terra, em Jesus Cristo, seu único Filho, nosso Senhor, que foi concebido pelo poder do Espírito Santo, nasceu da Virgem Maria, padeceu sob Pôncio Pilatos, foi crucificado, morto e sepultado, desceu à mansão dos mortos, ressuscitou ao terceiro dia, subiu aos céus, está sentado à direita de Deus Pai Todo-Poderoso, donde há de vir e julgar os vivos e os mortos. Creio no Espírito Santo, na Santa Igreja Católica, na comunhão dos santos, na remissão dos pecados, na ressurreição da carne, na vida eterna. Amém. Pai nosso que estais no céu, santificado seja o vosso nome. Venha a nós o vosso reino, seja feita a vossa vontade, assim na terra como no céu. O pão nosso de cada dia nos dai hoje. Perdoai-nos nas nossas ofensas, assim como nós perdoamos a quem nos tem ofendido. E não nos deixeis cair em tentação, mas livrai-nos do mal. Amém. Ave Maria, cheia de graça, o Senhor é convosco. Bendita sois vós entre as mulheres e bendito é o fruto do vosso ventre, Jesus. Santa Maria, Mãe de Deus, rogai por nós, pecadores, agora e na hora de nossa morte. Amém. Ave Maria, cheia de graça, o Senhor é convosco. Bendita sois vós entre as mulheres e bendito é o fruto do vosso ventre, Jesus. Santa Maria, Mãe de Deus, rogai por nós, pecadores, agora e na hora de nossa morte. Amém. Ave Maria, cheia de graça, o Senhor é convosco. Bendita sois vós entre as mulheres e bendito é o fruto do vosso ventre, Jesus. Santa Maria, Mãe de Deus, rogai por nós, pecadores, agora e na hora de nossa morte.

0: Senhor. Pai nosso que estais no céu, santificado seja o vosso nome. Venha a nós o vosso reino, seja feita a vossa vontade, assim na terra como no céu.
1: O pão nosso de cada dia nos dai hoje, perdoai as nossas ofensas, assim como nós perdoamos a quem nos tem ofendido, e não nos deixeis cair em tentação, mas livrai-nos do mal. Amém.
0: Ave Maria, cheia de graça, o Senhor é convosco. Bendita sois vós entre as mulheres, e bendito é o fruto do vosso ventre, Jesus.
1: Santa Maria, Mãe de Deus, rogai por nós, pecadores, agora e na hora de nossa morte. Amém.
0: Ave Maria, cheia de graça, o Senhor é convosco. Bendita sois vós entre as mulheres, e bendito é o fruto do vosso ventre, Jesus.
1: Santa Maria, Mãe de Deus, rogai por nós, pecadores, agora e na hora de nossa morte. Amém.
0: Ave Maria, cheia de graça, o Senhor é convosco. Bendita sois vós entre as mulheres, e bendito é o fruto do vosso ventre, Jesus.
1: Santa Maria, Mãe de Deus, rogai por nós, pecadores, agora e na hora de nossa morte. Amém.
0: Ave Maria, cheia de graça, o Senhor é convosco. Bendita sois vós entre as mulheres, e bendito é o fruto do vosso ventre, Jesus.
1: Santa Maria, Mãe de Deus, rogai por nós, pecadores, agora e na hora de nossa morte. Amém.
0: Ave Maria, cheia de graça, o Senhor é convosco. Bendita sois vós entre as mulheres, e bendito é o fruto do vosso ventre, Jesus.
1: Santa Maria, Mãe de Deus, rogai por nós, pecadores, agora e na hora de nossa morte. Amém.
0: Ave Maria, cheia de graça, o Senhor é convosco. Bendita sois vós entre as mulheres, e bendito é o fruto do vosso ventre, Jesus.
1: Santa Maria, Mãe de Deus, rogai por nós, pecadores, agora e na hora de nossa morte. Amém.
0: Ave Maria, cheia de graça, o Senhor é convosco. Bendita sois vós entre as mulheres, e bendito é o fruto do vosso ventre, Jesus.
1: Santa Maria, Mãe de Deus, rogai por nós, pecadores, agora e na hora de nossa morte. Amém.
0: Ave Maria, cheia de graça, o Senhor é convosco. Bendita sois vós entre as mulheres, e bendito é o fruto do vosso ventre, Jesus.
1: Santa Maria, Mãe de Deus, rogai por nós, pecadores, agora e na hora de nossa morte. Amém.
0: Ave Maria, cheia de graça, o Senhor é convosco. Bendita sois vós entre as mulheres, e bendito é o fruto do vosso ventre, Jesus.
1: Santa Maria, Mãe de Deus, rogai por nós, pecadores, agora e na hora de nossa morte. Amém.
0: Ave Maria, cheia de graça, o Senhor é convosco. Bendita sois vós entre as mulheres, e bendito é o fruto do vosso ventre, Jesus.
1: Santa Maria, Mãe de Deus, rogai por nós, pecadores, agora e na hora de nossa morte. Amém. Glória.

0: Pai nosso que estais no céu, santificado seja o vosso nome. Venha a nós o vosso reino, seja feita a vossa vontade, assim na terra como no céu.
1: O pão nosso de cada dia nos dai hoje. Perdoai as nossas ofensas, assim como nós perdoamos a quem nos tem ofendido. E não nos deixeis cair em tentação, mas livrai-nos do mal. Amém.
0: Ave Maria, cheia de graça, o Senhor é convosco. Bendita sois vós entre as mulheres e bendito é o fruto do vosso ventre, Jesus.
1: Santa Maria, Mãe de Deus, rogai por nós, pecadores, agora e na hora de nossa morte. Amém.
0: Ave Maria, cheia de graça, o Senhor é convosco. Bendita sois vós entre as mulheres e bendito é o fruto do vosso ventre, Jesus.
1: Santa Maria, Mãe de Deus, rogai por nós, pecadores, agora e na hora de nossa morte. Amém.
0: Ave Maria, cheia de graça, o Senhor é convosco. Bendita sois vós entre as mulheres e bendito é o fruto do vosso ventre, Jesus.
1: Santa Maria, Mãe de Deus, rogai por nós, pecadores, agora e na hora de nossa morte. Amém.
0: Ave Maria, cheia de graça, o Senhor é convosco. Bendita sois vós entre as mulheres e bendito é o fruto do vosso ventre, Jesus.
1: Santa Maria, Mãe de Deus, rogai por nós, pecadores, agora e na hora de nossa morte. Amém.
0: Ave Maria, cheia de graça, o Senhor é convosco. Bendita sois vós entre as mulheres e bendito é o fruto do vosso ventre, Jesus.
1: Santa Maria, Mãe de Deus, rogai por nós, pecadores, agora e na hora de nossa morte. Amém.
0: Ave Maria, cheia de graça, o Senhor é convosco. Bendita sois vós entre as mulheres e bendito é o fruto do vosso ventre, Jesus.
1: Santa Maria, Mãe de Deus, rogai por nós, pecadores, agora e na hora de nossa morte. Amém.
0: Ave Maria, cheia de graça, o Senhor é convosco. Bendita sois vós entre as mulheres e bendito é o fruto do vosso ventre, Jesus.
1: Santa Maria, Mãe de Deus, rogai por nós, pecadores, agora e na hora de nossa morte. Amém.
0: Ave Maria, cheia de graça, o Senhor é convosco. Bendita sois vós entre as mulheres e bendito é o fruto do vosso ventre, Jesus.
1: Santa Maria, Mãe de Deus, rogai por nós, pecadores, agora e na hora de nossa morte. Amém.
0: Ave Maria, cheia de graça, o Senhor é convosco. Bendita sois vós entre as mulheres e bendito é o fruto do vosso ventre, Jesus.
1: Santa Maria, Mãe de Deus, rogai por nós, pecadores, agora e na hora de nossa morte. Amém.
0: Ave Maria, cheia de graça, o Senhor é convosco. Bendita sois vós entre as mulheres e bendito é o fruto do vosso ventre, Jesus.
1: Santa Maria, Mãe de Deus, rogai por nós, pecadores, agora e na hora de nossa morte. Amém.

0: Pai nosso que estais no céu, santificado seja o vosso nome. Venha a nós o vosso reino, seja feita a vossa vontade, assim na terra como no céu.
1: O pão nosso de cada dia nos dai hoje. Perdoai as nossas ofensas, assim como nós perdoamos a quem nos tem ofendido. E não nos deixeis cair em tentação, mas livrai-nos do mal. Amém.
0: Ave Maria, cheia de graça, o Senhor é convosco. Bendita sois vós entre as mulheres, e bendito é o fruto do vosso ventre, Jesus.
1: Santa Maria, Mãe de Deus, rogai por nós, pecadores, agora e na hora de nossa morte. Amém.
0: Ave Maria, cheia de graça, o Senhor é convosco. Bendita sois vós entre as mulheres, e bendito é o fruto do vosso ventre, Jesus.
1: Santa Maria, Mãe de Deus, rogai por nós, pecadores, agora e na hora de nossa morte. Amém.
0: Ave Maria, cheia de graça, o Senhor é convosco. Bendita sois vós entre as mulheres, e bendito é o fruto do vosso ventre, Jesus.
1: Santa Maria, Mãe de Deus, rogai por nós, pecadores, agora e na hora de nossa morte. Amém.
0: Ave Maria, cheia de graça, o Senhor é convosco. Bendita sois vós entre as mulheres, e bendito é o fruto do vosso ventre, Jesus.
1: Santa Maria, Mãe de Deus, rogai por nós, pecadores, agora e na hora de nossa morte. Amém.
0: Ave Maria, cheia de graça, o Senhor é convosco. Bendita sois vós entre as mulheres, e bendito é o fruto do vosso ventre, Jesus.
1: Santa Maria, Mãe de Deus, rogai por nós, pecadores, agora e na hora de nossa morte. Amém.
0: Ave Maria, cheia de graça, o Senhor é convosco. Bendita sois vós entre as mulheres, e bendito é o fruto do vosso ventre, Jesus.
1: Santa Maria, Mãe de Deus, rogai por nós, pecadores, agora e na hora de nossa morte. Amém.
0: Ave Maria, cheia de graça, o Senhor é convosco. Bendita sois vós entre as mulheres, e bendito é o fruto do vosso ventre, Jesus.
1: Santa Maria, Mãe de Deus, rogai por nós, pecadores, agora e na hora de nossa morte. Amém.
0: Ave Maria, cheia de graça, o Senhor é convosco. Bendita sois vós entre as mulheres, e bendito é o fruto do vosso ventre, Jesus.
1: Santa Maria, Mãe de Deus, rogai por nós, pecadores, agora e na hora de nossa morte. Amém.
0: Ave Maria, cheia de graça, o Senhor é convosco. Bendita sois vós entre as mulheres, e bendito é o fruto do vosso ventre, Jesus.
1: Santa Maria, Mãe de Deus, rogai por nós, pecadores, agora e na hora de nossa morte. Amém.
0: Ave Maria, cheia de graça, o Senhor é convosco. Bendita sois vós entre as mulheres, e bendito é o fruto do vosso ventre, Jesus.
1: Santa Maria, Mãe de Deus, rogai por nós, pecadores, agora e na hora de nossa morte. Amém. Glória.

0: Jesus.
1: Pai nosso que estais no céu, santificado seja o vosso nome. Venha a nós o vosso reino, seja feita a vossa vontade, assim na terra como no céu.
2: O pão nosso de cada dia nos dai hoje. Perdoai as nossas ofensas, assim como nós perdoamos a quem nos tem ofendido. E não nos deixeis cair em tentação, mas livrai-nos do mal. Amém.
1: Ave Maria, cheia de graça, o Senhor é convosco. Bendita sois vós entre as mulheres, e bendito é o fruto do vosso ventre, Jesus.
2: Santa Maria, Mãe de Deus, rogai por nós, pecadores, agora e na hora de nossa morte. Amém.
1: Ave Maria, cheia de graça, o Senhor é convosco. Bendita sois vós entre as mulheres, e bendito é o fruto do vosso ventre, Jesus.
2: Santa Maria, Mãe de Deus, rogai por nós, pecadores, agora e na hora de nossa morte. Amém.
1: Ave Maria, cheia de graça, o Senhor é convosco. Bendita sois vós entre as mulheres, e bendito é o fruto do vosso ventre, Jesus.
2: Santa Maria, Mãe de Deus, rogai por nós, pecadores, agora e na hora de nossa morte. Amém.
1: Ave Maria, cheia de graça, o Senhor é convosco. Bendita sois vós entre as mulheres, e bendito é o fruto do vosso ventre, Jesus.
2: Santa Maria, Mãe de Deus, rogai por nós, pecadores, agora e na hora de nossa morte. Amém.
1: Ave Maria, cheia de graça, o Senhor é convosco. Bendita sois vós entre as mulheres, e bendito é o fruto do vosso ventre, Jesus.
2: Santa Maria, Mãe de Deus, rogai por nós, pecadores, agora e na hora de nossa morte. Amém.
1: Ave Maria, cheia de graça, o Senhor é convosco. Bendita sois vós entre as mulheres, e bendito é o fruto do vosso ventre, Jesus.
2: Santa Maria, Mãe de Deus, rogai por nós, pecadores, agora e na hora de nossa morte. Amém.
1: Ave Maria, cheia de graça, o Senhor é convosco. Bendita sois vós entre as mulheres, e bendito é o fruto do vosso ventre, Jesus.
2: Santa Maria, Mãe de Deus, rogai por nós, pecadores, agora e na hora de nossa morte. Amém.
1: Ave Maria, cheia de graça, o Senhor é convosco. Bendita sois vós entre as mulheres, e bendito é o fruto do vosso ventre, Jesus.
2: Santa Maria, Mãe de Deus, rogai por nós, pecadores, agora e na hora de nossa morte. Amém.
1: Ave Maria, cheia de graça, o Senhor é convosco. Bendita sois vós entre as mulheres, e bendito é o fruto do vosso ventre, Jesus.
2: Santa Maria, Mãe de Deus, rogai por nós, pecadores, agora e na hora de nossa morte. Amém.
1: Ave Maria, cheia de graça, o Senhor é convosco. Bendita sois vós entre as mulheres, e bendito é o fruto do vosso ventre, Jesus.
2: Santa Maria, Mãe de Deus, rogai por nós, pecadores, agora e na hora de nossa morte. Amém.

0: Pai nosso que estais no céu, santificado seja o vosso nome. Venha a nós o vosso reino, seja feita a vossa vontade, assim na terra como no céu.
1: O pão nosso de cada dia nos dai hoje. Perdoai as nossas ofensas, assim nós perdoamos a quem nos tem ofendido. E não nos deixeis cair em tentação, mas livrai-nos do mal. Amém.
0: Ave Maria, cheia de graça, o Senhor é convosco. Bendita sois vós entre as mulheres, e bendito é o fruto do vosso ventre, Jesus.
1: Santa Maria, Mãe de Deus, rogai por nós, pecadores, agora e na hora de nossa morte. Amém.
0: Ave Maria, cheia de graça, o Senhor é convosco. Bendita sois vós entre as mulheres, e bendito é o fruto do vosso ventre, Jesus.
1: Santa Maria, Mãe de Deus, rogai por nós, pecadores, agora e na hora de nossa morte. Amém.
0: Ave Maria, cheia de graça, o Senhor é convosco. Bendita sois vós entre as mulheres, e bendito é o fruto do vosso ventre, Jesus.
1: Santa Maria, Mãe de Deus, rogai por nós, pecadores, agora e na hora de nossa morte. Amém.
0: Ave Maria, cheia de graça, o Senhor é convosco. Bendita sois vós entre as mulheres, e bendito é o fruto do vosso ventre, Jesus.
1: Santa Maria, Mãe de Deus, rogai por nós, pecadores, agora e na hora de nossa morte. Amém.
0: Ave Maria, cheia de graça, o Senhor é convosco. Bendita sois vós entre as mulheres, e bendito é o fruto do vosso ventre, Jesus.
1: Santa Maria, Mãe de Deus, rogai por nós, pecadores, agora e na hora de nossa morte. Amém.
0: Ave Maria, cheia de graça, o Senhor é convosco. Bendita sois vós entre as mulheres, e bendito é o fruto do vosso ventre, Jesus.
1: Santa Maria, Mãe de Deus, rogai por nós, pecadores, agora e na hora de nossa morte. Amém.
0: Ave Maria, cheia de graça, o Senhor é convosco. Bendita sois vós entre as mulheres, e bendito é o fruto do vosso ventre, Jesus.
1: Santa Maria, Mãe de Deus, rogai por nós, pecadores, agora e na hora de nossa morte. Amém.
0: Ave Maria, cheia de graça, o Senhor é convosco. Bendita sois vós entre as mulheres, e bendito é o fruto do vosso ventre, Jesus.
1: Santa Maria, Mãe de Deus, rogai por nós, pecadores, agora e na hora de nossa morte. Amém.
0: Ave Maria, cheia de graça, o Senhor é convosco. Bendita sois vós entre as mulheres, e bendito é o fruto do vosso ventre, Jesus.
1: Santa Maria, Mãe de Deus, rogai por nós, pecadores, agora e na hora de nossa morte. Amém.
0: Ave Maria, cheia de graça, o Senhor é convosco. Bendita sois vós entre as mulheres, e bendito é o fruto do vosso ventre, Jesus.
1: Santa Maria, Mãe de Deus, rogai por nós, pecadores, agora e na hora de nossa morte. Amém.

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2: Olá, paz de Cristo. Seja bem-vindo você que sintoniza conosco. Estamos unidos para rezarmos o ofício da Imaculada Conceição, para entoarmos louvores à Nossa Senhora. Nossa Senhora, aquela que intercede por nós, aquela que é a nossa advogada. E convido você agora a colocar a intenção do seu coração, seu pedido, a sua prece. Eu convido você agora a colocar todas as suas aflições, todos os seus medos, todas as suas inseguranças no coração de Jesus, para que Nossa Senhora possa interceder. Diz a frase: peça à mãe que o filho atende. Nós vamos rogar agora pelas mãos de Nossa Senhora. Iniciemos em nome do Pai, do Filho e do Espírito

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1: 18:57.
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1: Olá, querido povo de Deus. Quero saudar e acolher todas as rádios que conosco estarão na Santa Missa de hoje.
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2: Caríssimos irmãos e irmãs, celebramos hoje a festa de São Tomé Apóstolo. Ficou conhecido como Apóstolo Incrédulo, mas após constatar que Jesus tinha de fato ressuscitado dos mortos, proferiu seu grande ato de fé, meu Senhor e meu Deus, que está gravado no fundo do coração dos cristãos de todos os tempos. O diálogo entre ele e o ressuscitado nos ajude a nunca exigir provas para crer no amor fiel de Deus por nós. Rezando por todos os associados da obra Evangelizar é Preciso, na primeira sexta-feira do mês, dedicada ao Sagrado Coração de Jesus, e o quarto dia da novena perpétua a Jesus Misericordioso, pedindo: conduzi-nos em nossas incertezas, iniciemos nossa celebração cantando.

Casa do Senhor e você que nos acompanha pela TV, pela rádio, pela internet, também ocupa um lugar agora neste santuário, neste dia tão maravilhoso de São Tomé. Acredito, entre os apóstolos, ser aquele tão identificado à nossa devoção e ao nosso carisma, por ser aquele que, não conseguindo chegar e não estando presente na hora que Nosso Senhor apareceu ressuscitado, ele então comparece depois, e Jesus, não é, diante de Tomé, pede que ele toque nas suas chagas. Vamos ver isso no Evangelho de hoje que vamos proclamar. Então, o apóstolo chamado a tocar nas chagas do Mestre, parece ter sido então um chamamento feito a Tomé e que o Senhor fez para nós na obra evangelizar, porque queremos também que todos compareçam para tocar nas chagas do Senhor. Hoje é aquela Santa Missa maravilhosa, onde a gente com um sorriso assim muito aberto proclama o nosso muito obrigado a todos que sustentam esta obra, porque estamos na grande Santa Missa do associado, aquele que todos os meses comparece com a sua contribuição. O primeiro dia, então, o início do mês, no qual nós coroamos e fazemos isso o tempo inteiro, mas hoje, de maneira especial, dedicamos a todos os nossos associados as nossas orações, pedindo que venha o Senhor a retribuir pelo esforço da contribuição. E ainda mais, não é, nas alegrias, e acho que sou, tenho certeza, sou o primeiro padre, então, na missa do associado, para poder, então, tratar de outras novas campanhas que temos, porque, graças a Deus, a primeira etapa da campanha do Livro de Ouro, da aquisição da Terra Prometida, está finalizada. 100% a Terra Prometida está adquirida. Meu Deus do céu, obrigado. Amados, mais de 1 milhão de doações nós recebemos em toda a trajetória desse quase 2 anos de campanha. Obrigado a você que se uniu naquele montante da contribuição, onde sabemos que tantos se ajuntaram, né, com mais 5, com mais 6 pessoas, aquela vaquinha, não é, que a gente faz, onde cada um dá um pouquinho, e vimos o milagre acontecer. Bendizemos a Deus por toda a graça desta contribuição. Todos que estão conosco em todas as nossas metas, não é? É para o sustento da obra. Nós chegamos no nosso mês passado à alegria de 99% das nossas doações mensais. Vamos aplaudir, bendito seja Deus. Então, metas de doações mensais para o dia a dia da obra, 99%. Livro de Ouro da Terra Prometida, 100%. Tudo isso é motivo de louvor e de gratidão para esta Santa Missa. E agora, os dois grandes braços de campanha. Nós temos o associado de todos os meses, não é? Aquela nossa rotina da contribuição de todo mês. E os dois grandes braços da campanha. A nossa já conhecida campanha de Jesus das Santas Chagas, onde é a doação por algo a mais, ligado à expansão, ligado ao aprimoramento dos nossos equipamentos de TV, ligado às tecnologias que precisam ser atualizadas, com despesas que não têm tamanho, não é, ligado à implementação dos nossos meios de comunicação. E estamos numa semana onde um novo livrinho é aberto, o livro da Casa da Mãe. O livro da Casa da Mãe, ele traz o formato da contribuição de R$500, porque a Casa da Mãe vai ficar nova por dentro e por fora. Temos agora a grande batalha para toda a ambientação, primeiro de refrigeração do nosso santuário, de climatização, onde vamos ter aparelhos que equalizam, não é, a nossa temperatura em frio e em calor. Vamos ter então toda a revitalização
das pinturas do nosso santuário. Todo mundo sabe que a gente chega aqui, né, na região do Guadalupe, está o nosso santuário com um cara de velhinho, né? Está o nosso santuário, você sabe disso. Ele está necessitando daquela revigoramento, não é? Aquela harmonização. Como, não é? As pessoas fazem a harmonização, né? Onde colocam ali tudo no lugar. Está na hora. Você está vendo aí nas imagens a realidade de um revigoramento, então, de toda a fachada e de todo o interno do nosso santuário. A casa da mãe vai ter uma cara nova. E a pegada, meu amigo, é de até o fim do ano podermos concretizar tudo isso. Estamos agora, então, num empenho grande, todos nós unidos nessa campanha em prol da casa da mãe. E no finalzinho do ano, a gente, então, já grita também 100% de toda a casa nova da Mãe de Deus que nós vamos entregar. Você que está agora conosco pela TV, você, então, já tem aqui o QR Code especial. Do mesmo esqueminha do livro da Terra Prometida, você vai ver o mesmo esquema do livro da mãe. Você que quer ter o seu nome escrito como colaborador do novo momento de revigoramento do santuário, que há muitos anos não fizemos, né? Desde o nosso novo presbitério, estamos aí há quase uma década para um novo passo de revigoramento deste santuário, e estamos te convidando para fazer parte desse livro, no qual vai ser composto por todos que vão sustentar a nova casa da mãe, que em dezembro desse ano a gente entrega revigorada com o empenho de cada um de nós. Então é isso, a campanha do Livro da Mãe, ela continua. Você que está aqui no santuário, você então pode assinar o Livro de Ouro aqui conosco. Você comparece na nossa sacristia, você comparece na secretaria do santuário, trazendo a sua contribuição. Você assinar, aqui você assina, não é assim, com a caneta na mão, o livro da Casa da Mãe, e aqueles que estão online vão assinar online, né, o registro da sua assinatura. Existe esse certificado lindo que estamos preparando, existem alguns mimos especiais que estamos preparando para quem contribui. Então quem está online recebe em casa, quem está no santuário recebe aqui mesmo. Você que nos acompanha pela rádio, através da chave Pix, você participa da campanha do Livro da Mãe. Atenção você que está na rádio, Pix CNPJ 76-648-500-0043-55. Vou repetir, 76-648-500-0043-55. Uma Santa Missa, então, onde a gente conversa sobre tudo isso. E pedimos que venha a graça de Deus colocar as mãos para que o sustento desta obra continue. Seja você hoje, meu irmão, um intercessor, para que todos esses próximos passos continuem acontecendo e que vejamos ainda o milagre da multiplicação acontecer em tudo que somos, como santuário, né, como igreja paroquial aqui, como meios de comunicação para o mundo inteiro, TV, rádio, internet, como meio de evangelização, agora nas fases que se aproximam das autorizações e da construção do maior centro de evangelização do sul do Brasil, e que vamos a cada dia ver acontecer. Abençoa, meu Deus, cada centavo que chega nesta obra, e seja o Senhor a derramar graças sobre todos que mantêm tudo isso que realizamos. Cantemos nosso ato penitencial, supliquemos o perdão e a misericórdia de Deus para sermos dignos de celebrar os santos mistérios.

0: e cheio de misericórdia, tenha compaixão de nós, perdoe os nossos pecados e nos conduza à vida eterna.
1: Amém.
0: Cantemos nosso hino de louvor, bendigamos o nome do nosso Deus.

Colocamos no coração de Deus a vida de Luiz Felipe Araújo, Maria Lúcia Matos, membros da pastoral da acolhida do nosso santuário. Deus os abençoe no dia do seu aniversário. E nós entregamos nossos novos associados, Célia Fialho, de Santa Bárbara do Oeste, São Paulo, Maria da Soledade, de Lagoa do Carro, Pernambuco, e Patrícia Figueto, de Sinop, no Mato Grosso. Concedei-nos, Deus Todo-Poderoso, celebrar com alegria a festa de São Tomé, para que sejamos sempre sustentados por sua proteção.

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1: Leitura da carta de São Paulo aos Efésios. Irmãos, já não sois mais estrangeiros nem migrantes, mas concidadãos dos santos. Sois da família de Deus. Vós fostes integrados no edifício que tem como fundamento os apóstolos e os profetas, e o próprio Jesus Cristo como pedra principal. É nele que toda a construção se ajusta e se eleva, para formar um templo santo no Senhor. E vós também sois integrados nesta construção, para vos tornardes morada de Deus pelo Espírito. Palavra do Senhor.
0: Graças a Deus. Em resposta a esta leitura, cantemos o Salmo 116, que tem a seguinte antífona: Ide por todo o mundo, a todos pregai o Evangelho. Repitamos: Ide por todo o mundo, a todos pregai o Evangelho. Salmodiemos.

0: página 16. Na verdade, ó Pai, vós sois santo e fonte de toda santidade. Santificai, pois, estes dons, derramando sobre eles o vosso Espírito, a fim de que se torne para nós o corpo e o sangue de nosso Senhor Jesus Cristo.
1: Enviai o vosso Espírito Santo.
0: Estando para ser entregue, abraçando livremente a paixão, Jesus tomou o pão, pronunciou a bênção de ação de graças, partiu e o deu aos seus discípulos, dizendo: tomai todos e comei, isto é o meu corpo, que será entregue por vós.

Do mesmo modo, no fim da ceia, ele tomou o cálice em suas mãos e, dando graças novamente, o entregou a seus discípulos, dizendo: tomai todos e bebei, este é o cálice do meu sangue, o sangue da nova e eterna aliança, que será derramado por vós e por todos para remissão dos pecados. Fazei isto em memória de mim.

0: Mistério da fé.
1: Anunciamos, Senhor, a vossa morte e proclamamos a vossa ressurreição. Vinde, Senhor Jesus.
0: Celebrando, pois, memorial da morte e ressurreição do vosso Filho, nós vos oferecemos, ó Pai, o pão da vida e o cálice da salvação, e vos agradecemos, porque nos tornastes dignos de estar aqui na vossa presença e vos servir.
1: Aceitai, ó Senhor, a nossa oferta.
0: Suplicantes vos pedimos que, participando do corpo e sangue de Cristo, sejamos reunidos pelo Espírito Santo num só corpo.
1: O Espírito nos una num só corpo.
0: Lembrai-vos, ó Pai, da vossa Igreja, que se faz presente pelo mundo inteiro, que ela cresça na caridade, em comunhão com o Papa Leão, com o nosso Bispo José Eudes, os bispos do mundo inteiro, os presbíteros, os diáconos e todos os ministros do vosso povo.
1: Lembrai-vos, ó Pai, da vossa Igreja.
0: Lembrai-vos também, na vossa misericórdia, dos outros nossos irmãos e irmãs que adormeceram na esperança da ressurreição e de todos que partiram desta vida. Acolhei-os junto a vós, na luz da vossa face.
1: Concedei-lhes, ó Senhor, a luz eterna.
0: Enfim, nós vos pedimos, tende piedade de todos nós e dai-nos participar da vida eterna com a Virgem Maria, Mãe de Deus, São José, seu esposo, os apóstolos, São Tomé e todos os santos que neste mundo viveram na vossa amizade, a fim de vos louvarmos e glorificarmos, por Jesus Cristo, vosso Filho. Por Cristo, com Cristo, em Cristo, a vós, Deus Pai Todo-Poderoso, na unidade do Espírito Santo, toda a honra e toda a glória por todos os séculos dos séculos.

0: Rezemos com amor e confiança a oração que o Senhor Jesus nos ensinou.
1: Pai nosso que estais no céu, santificado seja o vosso nome. Venha a nós o vosso reino, seja feita a vossa vontade, assim na terra como no céu. O pão nosso de cada dia nos dai hoje, perdoai as nossas ofensas, assim como nós perdoamos a quem nos tem ofendido. E não nos deixeis cair em tentação, mas livrai-nos do mal.
0: Livrai-nos de todos os males, ó Pai, dai-nos hoje a vossa paz. Ajudados pela vossa misericórdia, sejamos sempre livres do pecado e protegidos de todos os perigos, enquanto aguardamos a feliz esperança e a vinda do nosso Salvador Jesus Cristo.
1: Vosso é o reino, o poder e a glória para sempre.
0: Senhor Jesus Cristo, disseste aos vossos apóstolos: eu vos deixo a paz, eu vos dou a minha paz. Não olheis os nossos pecados, mas a fé que anima a vossa igreja. Dá-lhe, segundo o vosso desejo, a paz e a unidade. Vós que sois Deus, com o Pai e o Espírito Santo.
1: Amém.
0: A paz do Senhor esteja sempre convosco.
1: O amor de Cristo nos uniu.

0: Felizes os convidados para a ceia do Senhor. Eis o Cordeiro de Deus que tira o pecado do mundo.
1: Senhor, eu não sou digna de que entreis em minha morada, mas sei uma palavra e serei salvo.

Graças e louvores se deem a todos os momentos. Glória ao Pai, ao Filho e ao Espírito Santo. Sagrado Coração de Jesus. Jesus manso e humilde de coração. Coloca aqui a tua mão, reconhece o lugar dos cravos e não seja incrédulo, mas fiel. Oremos. Ó Deus, que neste sacramento recebemos verdadeiramente o corpo do vosso Filho unigênito, concedei que proclamemos o Cristo com nossa vida e ações, reconhecendo nele nosso Deus e Senhor, como fez o apóstolo São Tomé, por Cristo nosso Senhor. Nós lembramos, domingo não haverá missa da noite, a última missa aqui na matriz será às 16h. Então, quem costuma ir à missa domingo à noite tem que procurar um outro horário de missa. Domingo, a última missa será às 16h. Vamos cantar os parabéns para todos os aniversariantes. Uma especial hoje, José Severino, da Irmandade Santíssima, 70 anos. Vinícius e a Raíssa, 22 anos de casamento.

Vivos aniversariantes! O Senhor esteja convosco. Pela intercessão de São Tomé e de Maria Santíssima, Mãe de Deus e nossa, abençoe-vos o Deus Todo-Poderoso, Pai, Filho e Espírito Santo. Muito obrigado a todos pela participação na Santa Missa. Uma boa noite, um bom final de semana. Ide em paz, o Senhor vos acompanhe.

Tomé, chamado Dídimo, que era um dos doze, não estava com eles quando Jesus veio. Os outros discípulos contaram-lhe depois: vimos o Senhor. Mas Tomé disse-lhes: se eu não vir a marca dos pregos em suas mãos, se eu não puser o dedo nas marcas dos pregos e não puser a mão no seu lado, não acreditarei. 8 dias depois, encontravam-se os discípulos novamente reunidos em casa, e Tomé estava com eles. Estando fechadas as portas, Jesus entrou, pôs-se no meio deles e disse: a paz esteja convosco. Depois disse a Tomé: põe o dedo aqui e olha as minhas mãos. Estende a tua mão e coloca-a no meu lado. E não sejas incrédulo, mas fiel. Tomé respondeu: meu Senhor e meu Deus. Jesus lhe disse: acreditastes, meu Senhor e meu Deus? Jesus lhe disse:

Paulo integra conosco na obra evangelizar o grande ministério diaconal que ele exerce e de maneira especial junto de todo o setor de aconselhamento da obra evangelizar. Ele vem a esta Santa Missa para também continuar comigo, não é, diácono? Esse muito obrigado que hoje queremos dar aos nossos associados, que também mantém todo um setor especial para o direcionamento daqueles que ligam para nós em um momento de limite, de dor e até mesmo de dúvidas, e que encontra numa equipe especial nossa todo um direcionamento, aconselhamento e também caminhada espiritual pelo nosso telefone. São Tomé, aquele então que popularmente nós colocamos como aquele que teve que ver para crer. Amados, primeiramente temos São Tomé como santo, não é? Então a sua postura ou impostura, não é, diante do que aconteceu, graças a Deus não finou, né? Não estragou a sua santidade. Mas verdade é que Tomé não estava no dia que Nosso Senhor apareceu para os apóstolos. E eu e você nos colocamos no lugar de Tomé. Há dias atrás, o mestre foi crucificado e todos viram tudo o que aconteceu. Ele foi enterrado no sepulcro, onde todos viram, não é? Foi depositado no sepulcro, todos viram que aquela pedra fechou. Amados, de repente, um grupo de pessoas vem me dizer que aquele homem, não é, o Filho de Deus, que eu vi que tudo isso aconteceu, de repente um grupo de pessoas vem me dizer que ele ressuscitou e que ele apareceu para nós. Ah, gente, Tomé encarnou aquela incredulidade que eu e você teríamos, porque não é um tipo de coisa assim que alguém nos conta e nós de imediato já entenderíamos como certo. Tomé então disse: eu preciso tocar nessas chagas para que eu possa crer. Eu preciso então ver de perto o que vocês estão me dizendo. A palavra então conta para nós o encontro do incrédulo que volta a crer, não é? O encontro da pobreza humana diante de um milagre, de uma graça que salta aos nossos olhos, no qual então Nosso Senhor comparece a Tomé, e ele diz: então vem aqui, Tomé. Ué, se é esse o problema, então venha e toque nas minhas chagas. Tomé então pronuncia a grande palavra de fé, que todo aquele que toca vai dizer. Tomé então tem o percurso do incrédulo e o percurso de quem descobriu o Deus verdadeiro e que tem uma comunhão e uma experiência pessoal com o Mestre. Ele então diz: meu Senhor e meu Deus. Vamos dizer juntos isso? Meu Senhor e meu Deus. E Nosso Senhor então, uma bem-aventurança que tem a ver comigo e com você, porque Tomé então é igualzinho a nós, no sentido de não ter visto e de ficar ali em dúvida, mas na medida que ele vê o Mestre, ele então entra no grupo daquilo que foi experiência dos apóstolos que viram o Senhor ressuscitado. Mas Jesus olha para São Tomé e diz: Tomé, você acreditou porque me viu, porém bem-aventurados serão todos aqueles que acreditarem sem terem visto. Nosso Senhor então, a falar de um grupo enorme de pessoas que não o verão, mas acreditarão do mesmo jeito e da mesma forma. Amados, que bonito e que fineza de sabedoria foi a nossa equipe de dramaturgia no último domingo, quando nós cantávamos, não é, como é bom ter fé, no momento da coroação da imagem do Sagrado Coração de Jesus nos olhos. E aquilo foi de uma fineza de inspiração incrível.
eles começaram a se espalhar, não é?

0: para o canto, para todo o espaço que tinha neste santuário, homens trazidos por anjos, mulheres trazidos por anjos, com olhos vendados, e estavam vendados mesmo, porque estava até com medo de descer, você viu, na hora que chegava nesse degrau aqui, porque tem coisa que a gente fala, não, isso aí é teatro, né? Isso aí é todo um negócio encenado, não, eles estavam com os olhos vendados mesmo, aqui não conseguiam descer, e ficavam tentando aqui, ó, descer o degrau, e os anjos os levavam, acreditavam, sem terem visto. Gente, eu sou padre, há 14 anos, graças a Deus, eu nunca vi Jesus da maneira como ele apareceu para os apóstolos. Eu nunca vi. Nunca vi. Temos nosso Senhor na Santíssima Eucaristia, como a gente diz, sob o véu, né, do pão, da matéria do pão e da matéria do vinho. Eu nunca vi. Eu nunca vi nada. E sinceramente, até mesmo na minha vida espiritual, eu nem fui regado assim de muitos eventos, muito sobrenaturais, até mesmo assim, de palavras recebidas, de visualizações, de coisas assim, que movimentam, não é? De uma maneira que não se explica. Mas eu proclamo que eu quero ser alvo dessa bem-aventurança do Mestre. Eu não vi, mas eu creio como se eu tivesse visto. Amém? E eu quero perguntar se esse é o seu caso também. Não vi, mas creio. E tenho a certeza de que esse Deus é real. E tudo aquilo que os meus olhos nessa terra ainda não viram. Me aguarde. Me aguarde, porque qualquer dia desse, os meus olhos, um dia em Deus, vão ver. Não demora, gente, porque o negócio aqui na terra é rapidinho demais. Daqui a pouco nós estamos indo embora. E tudo aquilo que os meus olhos não viram, eu verei. E serei plenamente, então, testemunha desta graça e desta verdade. Eu quero perguntar, então, se você aguenta crer em coisas que você não viu. Ou se você exige ainda de Deus garantias. Se você ainda exige que Deus fique te provando coisas. Eu quero saber se a sua fé já amadureceu a esse nível, no qual eu não preciso ver nada. Aliás, se os apóstolos viram e pregaram para nós, então o Senhor não precisa aparecer para mim. Eu creio no que eles viram e no que eles anunciaram. Nós então caminharemos com os olhos vendados, mas guiados por um Deus que nos dará dentro de nós o caminho certo a seguir. São Paulo vai nos dizer que o justo viverá pela fé. O justo viverá pela fé. E assim eu e você então prosseguiremos. Não temos a visão humana, temos a certeza interior, temos a verdade da fé da Igreja que nos garante o caminho certo. O resto a gente vai ver depois. Portanto, eu te desafio a viver da fé. Eu te desafio a ser hoje alvo desta bem-aventurança. Eu te provoco a ser também parte desta geração que o próprio Senhor disse que comporá o grupo dos que não viram, mas creem plenamente. Louvado seja nosso Senhor Jesus Cristo.
1: Para sempre seja louvado.
0: Vamos ficar de pé, façamos as nossas preces, que nosso Senhor nos atenda na sua infinita misericórdia.
2: Ao final de cada prece, rezemos. Concedei-nos, Senhor, o dom da fé.
3: Concedei-nos, Senhor, o dom da fé.
2: Para que a Igreja, edifício espiritual, fundamentada sobre os apóstolos e profetas, seja sempre fiel testemunha de Jesus Cristo, nosso Mestre e Senhor, rezemos.
3: Concedei-nos, Senhor, o dom da fé.
2: para que, vivendo a bem-aventurança e o dom da fé, sejamos dignos apóstolos do Evangelho, rezemos.
3: Concedei-nos, Senhor, o dom da fé.
2: Pela intenção do Santo Padre o Papa deste mês, pelo respeito e a proteção da vida humana em todas as suas etapas, reconhecendo a como dom de Deus, rezemos.
3: Concedei-nos, Senhor, o dom da fé.
2: Pelos membros do apostolado da oração e pelos que sofrem, em especial pelas vítimas da Venezuela, para que encontrem no Sagrado Coração de Jesus o refúgio e o avivamento da fé, para enfrentarem as tribulações diárias, rezemos.
3: Concedei-nos, Senhor, o dom da fé.
2: Pelos associados da obra Evangelizar é Preciso, olhai com bondade e misericórdia por todos aqueles que contribuem mensalmente, que sejam cobertos de bênçãos e graças, rezemos.
3: Concedei-nos, Senhor, o dom da fé.
0: No coração de Jesus misericordioso, nós te depositamos, você associado, você que sustenta esta obra, nesta Santa Missa especial, e é claro, todos os pedidos e intenções que te trazem aos pés de Jesus misericordioso, no dia desta novena tão sagrada, tão especial. Jesus disse a Santa Faustina que nos nossos tempos atuais, Ele derramaria sobre a terra uma porção especial da sua misericórdia. Pedimos, Senhor, por todos os que sofrem. Pedimos, Senhor, por todos os pobres pecadores, para que alcancem a conversão. Pedimos, Senhor, pelo aumento da fé em nossos corações e o revigoramento espiritual de todos nós. Pedimos, Senhor, tende misericórdia de nós mais uma vez. E por isso rezamos, ó Deus de grande misericórdia,
3: bondade infinita, eis que hoje neste novenário perpétuo, por intercessão de Nossa Senhora de Guadalupe, padroeira das Américas, venho suplicar as graças necessárias para mim e para meus familiares.
0: Ó Senhor,
3: aumentai em nós sem cessar a vossa misericórdia, a fim de que possamos cumprir fielmente a vossa santa vontade durante toda a nossa vida e na hora da morte. Que o poder da vossa misericórdia nos defenda dos ataques dos inimigos da nossa salvação. Jesus é a nossa confiança. Pelo seu coração misericordioso, como por uma porta aberta, esperamos entrar no céu. Amém.

0: Jesus, que sois a luz de todo o mundo, aceitai na mansão do vosso compassivo coração as almas dos pagãos que ainda não vos conhecem, que os raios da vossa graça os iluminem, para que também eles, juntamente conosco, glorifiquem as maravilhas da vossa misericórdia, e não os deixeis sair da mansão do vosso compassivo coração.
1: Eterno Pai, olhai com misericórdia para as almas dos pagãos e daqueles que ainda não vos conhecem e que estão encerrados no coração compassivo de Jesus. Atraí-as à luz do Evangelho. Essas almas não sabem que grande felicidade é amar-vos. Fazei com que também elas glorifiquem a riqueza da vossa misericórdia por toda a eternidade. Amém.
2: 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Cantemos.

0: Coloco junto do altar este nosso HD que traz os nomes de todos os nossos associados e que esteja aqui bem pertinho do Senhor a vida de cada um de vocês. Orai, irmãos e irmãs, para que o meu e o vosso sacrifício seja aceito por Deus Pai Todo-Poderoso.
1: Receba o Senhor por tuas mãos este sacrifício para a glória do seu nome, para nosso bem e de toda a sua santa igreja.
0: Na celebração da profissão da fé do apóstolo São Tomé, nós vos oferecemos, Senhor, este sacrifício de louvor, prestando-vos nosso culto de servos, e pedimos humildemente que conserveis em nós os vossos dons, por Cristo nosso Senhor.
1: Amém.
0: O Senhor esteja convosco.
1: Ele está no meio de nós.
0: Corações ao alto.
1: O nosso coração está em Deus.
0: Demos graças ao Senhor nosso Deus.
1: É nosso dever e nossa salvação.
0: Na verdade é digno e justo, é nosso dever e salvação dar-vos graças sempre em todo lugar. Senhor Pai Santo, Deus Eterno e Todo-Poderoso, por Cristo Senhor nosso, vós fundastes a igreja sobre o alicerce dos apóstolos, a fim de que ela seja na terra sinal permanente da vossa santidade e anuncie a todo mundo o evangelho do reino dos céus. Por isso, agora e sempre, com todos os coros dos anjos, jubilosos, dizemos a uma só voz:
1: Santo, Santo, Santo, Senhor Deus do Universo, o céu e a terra proclamam a vossa glória. Hosana nas alturas. Bendito o que vem em nome do Senhor. Hosana nas alturas.
0: Na verdade, ó Pai, vós sois santo, fonte de toda santidade. Santificai, pois, estes dons, derramando sobre eles o vosso Espírito, a fim de que se tornem para nós o corpo e o sangue de nosso Senhor Jesus Cristo.
1: Enviai o vosso Espírito Santo,
0: estando para ser entregue, e abraçando livremente a paixão, Jesus tomou o pão, partiu e o deu a seus discípulos, dizendo: tomai todos e comei, isto é o meu corpo, que será entregue por vós.

Do mesmo modo, no fim da ceia, ele tomou o cálice em suas mãos e, dando graças novamente, o entregou a seus discípulos, dizendo: tomai todos e bebei, este é o cálice do meu sangue, o sangue da nova e eterna aliança, que será derramado por vós e por todos para a remissão dos pecados. Fazei isto em memória de mim.

0: mistério da fé,
1: anunciamos, Senhor, a vossa morte e proclamamos a vossa ressurreição. Vinde, Senhor Jesus.
0: Celebrando, pois, o memorial da morte e ressurreição do vosso Filho, nós vos oferecemos, ó Pai, o pão da vida e o cálice da salvação, e vos agradecemos porque nos tornastes dignos de estar aqui na vossa presença e vos servir.
1: Aceitai, ó Senhor, a nossa oferta.
0: Suplicantes vos pedimos que, participando do corpo e sangue de Cristo, sejamos reunidos pelo Espírito Santo num só corpo.
1: O Espírito nos una num só corpo.
0: Lembrai-vos, ó Pai, da vossa igreja que se faz presente pelo mundo inteiro, que ela cresça na caridade, em comunhão com o Papa Leão, com o nosso arcebispo José Antônio, os bispos do mundo inteiro, os presbíteros, os diáconos e todos os ministros do vosso povo.
1: Lembrai-vos, ó Pai, da vossa igreja.
0: Lembrai-vos também na vossa misericórdia dos nossos irmãos e irmãs que adormeceram na esperança da ressurreição. Osiel Alves, Odair do Nascimento, Antônio Guilherme, Carlos César Rodrigues, Eulália Vega, Genoefa de Lourdes, Maria Clara de Campos, Maria Rosecler do Nascimento, Rose Osmiak, Santina Bosa, Maganini, e de todos os que partiram desta vida, acolhei-os junto a vós, na luz da vossa face.
1: Concedei-lhes, ó Senhor, a luz eterna.
0: Enfim, nós vos pedimos, tende piedade de todos nós e dai-nos participar da vida eterna com a Virgem Maria, Mãe de Deus, São José, seu esposo, os apóstolos, com São Tomé e todos os santos que neste mundo viveram na vossa amizade, a fim de vos louvarmos e glorificarmos por Jesus Cristo, vosso Filho. Por Cristo, com Cristo, em Cristo, a vós, Deus Pai Todo-Poderoso, na unidade do Espírito Santo, toda a honra e toda a glória, por todos os séculos dos séculos.
1: Amém.
0: O Senhor nos comunicou o seu Espírito, com a confiança e a liberdade de filhos, digamos juntos, Pai nosso,
1: que estais nos céus, santificado seja o vosso nome, venha a nós o vosso reino, seja feita a vossa vontade, assim na terra como no céu. O pão nosso de cada dia nos dai hoje, perdoai-nos as nossas ofensas, assim como nós perdoamos a quem nos tem ofendido. E não nos deixeis cair em tentação, mas livrai-nos do mal.
0: Livrai-nos de todos os males, ó Pai, e dai-nos hoje a vossa paz. Ajudados pela vossa misericórdia, sejamos sempre livres do pecado e protegidos de todos os perigos, enquanto aguardamos a feliz esperança e a vinda do nosso Salvador, Jesus Cristo.
1: Vosso é o reino, o poder e a glória para sempre.
0: Senhor Jesus Cristo, dissestes aos vossos apóstolos, eu vos deixo a paz, eu vos dou a minha paz. Não olheis os nossos pecados, mas a fé que anima a vossa igreja. Dai-lhe segundo o vosso desejo a paz e a unidade. Vós que sois Deus, com o Pai e o Espírito Santo.
1: Amém.
0: A paz do Senhor esteja sempre convosco.
1: O amor de Cristo nos uniu.
2: Cordeiro de Deus, que tirais o pecado do mundo, tende piedade de nós. Cordeiro de Deus, que tirais o pecado do mundo, tende piedade de nós. Cordeiro de Deus, que tirais o pecado do mundo, dai-nos a paz.
0: Felizes os convidados para a ceia do Senhor. Eis o Cordeiro de Deus que tira o pecado do mundo.
1: Senhor, eu não sou digno de que entreis em minha morada, mas dizei uma palavra e serei salvo.
2: A Sagrada Eucaristia nos ajuda a viver segundo os ensinamentos de Cristo. Cantemos.

0: das santas chagas. Vós sois o caminho, a verdade e a vida para a humanidade. Eu vos agradeço por me ter escolhido para servir ao vosso projeto de amor como associado, colaborador, como voluntário na tua obra. Dai-me, Senhor, um coração grande, capaz de acolher a todos com dignidade. Dai-me sabedoria para levar a vossa palavra a quem precisa. Ajudai-me a superar, meu Deus, as minhas dores e fraquezas. Aumentai a minha fé e ajudai-me, Senhor, para que eu possa manter mensalmente meu compromisso com a obra evangelizar é preciso. Que o meu testemunho de doação, vida e serviço desperte novos corações para a associação evangelizar e o serviço à vossa igreja. Que a obra evangelizar é preciso, meu Deus, continue a transformar vidas. Amém. Oremos. Ó Deus, neste sacramento recebemos verdadeiramente o corpo do vosso Filho unigênito. Concedei que proclamemos o Cristo com nossa vida e ações, reconhecendo nele nosso Deus e Senhor, como fez o apóstolo São Tomé, por Cristo nosso Senhor.
1: Amém. Sua atenção para os avisos do santuário. Amanhã, sábado, dia 4 de julho, teremos santas missas, ao meio-dia e às 18 horas. Confissões, das 14 às 17 horas, nos confessionários dentro do centro catequético. Às 16 horas, terço mariano com o terço dos homens. Neste domingo, dia 5 de julho, teremos os horários de Santa Missa, às 9 horas, às 11 horas e às 15 horas, excepcionalmente. Por isso, não teremos a Santa Missa às 18, mas às 15. E o horário de visitação do santuário no domingo é das 8 às 16 horas. 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
0: Amém. Vamos ficar de pé, apresente os objetos para serem abençoados, terços, medalhas, objetos de devoção, chaves, carteiras de trabalho, remédios, resultados de exames, fotografias. Tudo isso, meu Deus, erguemos as mãos e pedimos, abençoai, a fim de que todos estes objetos sejam consagrados ao Senhor. Pedimos a bênção do emprego, a cura de enfermidades, por cada local e veículo aberto por essas chaves. Pedimos, Senhor, a cura e a libertação para estes que apresentamos nestas fotografias. Por esta nossa bênção, em nome do Pai, do Filho e do Espírito Santo.
1: Amém.
0: Amém. Diácono, eu quero pedir que você traga para nós, até para nós entendermos melhor como funciona na obra evangelizar a realidade do nosso setor de aconselhamento. Não posso perder a oportunidade de te ter aqui para explicar isso para nós. Diga para nós, meu irmão.
2: Muito obrigado, padre, de oferecer esse momento para que nós possamos colocar essa dimensão da obra evangelizar. É preciso uma dimensão muito importante, que é o aconselhamento espiritual. Nós acolhemos pessoas do Brasil todo, todos os estados, inclusive até do exterior já aconteceu. E as pessoas vão justamente buscar um alento, um acolhimento, escutar uma palavra. Eu costumo dizer, nós não somos psicólogos. Nós somos aqueles que escutam, nós somos aqueles que aconselham, no sentido de pedir ao Espírito Santo que possa sempre nos conduzir. E o Senhor dando essa oportunidade de falar sobre o nosso setor, que eu não trabalho sozinho, nós temos uma equipe. E eu sei que elas são tímidas, tá? Mas o Senhor falou para mim, eu gostaria de abençoá-las.
0: Isso, pode vir todo mundo aqui do nosso setor de aconselhamento.
2: Então eu queria pedir a Minéia, a Elisângela, a Bruna, que venham aqui para receber a bênção do Padre.
0: Vamos aplaudir as nossas irmãs que também trabalham no cuidado, na proximidade e na união de almas com os nossos... Opa, chega o nosso exército aqui do aconselhamento. Então, diácono, aqueles que ligam para nós no nosso 041-3221-6060, que trazem a realidade, não é, de algo na vida que precisa de um ouvido e de um coração para escutar, pode então logo ser repassado para vocês, não é? Para o cuidado e para o direcionamento especial, não é isso?
2: Exatamente. Inclusive, quando chega lá, uma de nossas companheiras aqui, minhas colegas de trabalho, ou eu mesmo atendo tranquilamente. E para que vocês entrem em contato conosco, é como o padre falou, 0800-431-6060. E se você ligar daqui de Curitiba e região, é o DD 41-3221-6060. E você também pode mandar e-mails através do aconselhamento@evangelizarepreciso.com.br. Cartas também recebemos.
0: Ou também pelas cartas então que chegam e que vêm a nós. Então veja, você associado, né, nessa missa tão especial, entender um braço, não é, missionário que nós temos, que talvez você não conhecia, não é, um exército de irmãos mantido na colaboração, no cuidado. Quantas ligações, diácono, quantos atendimentos já foram feitos?
2: Esse ano nós já estamos por volta de 5 mil atendimentos.
0: Vamos aplaudir, gente. 5 mil direcionamentos. E eu só fico a imaginar quantas questões, não é? E quantas circunstâncias na vida dessas 5 mil pessoas que vocês chegaram na hora certa, como sustento, como palavra, como encaminhamento de graça. Eu quero estender as minhas mãos para abençoar vocês nesse ministério, nesta obra. Pedimos, Senhor, que sejam esses filhos regados do dom da sabedoria, do dom do conselho, a fim de terem na voz, na palavra e no direcionamento o caminho certo a ser seguido. Pedimos, Senhor, que todas as insídias do mal se afastem da vida deles e de tantos que comparecem perturbados pelas confusões do demônio, que seja dissipada toda dúvida, Senhor, e que alcancem um caminho verdadeiro de salvação por estes nossos filhos do aconselhamento e por esta bênção que concedemos em nome do Pai, do Filho e do Espírito Santo.
3: Amém.
0: Amém. Vida longa a toda obra do aconselhamento. Na obra Evangelizar é Preciso. Muita água no nosso diácono aqui, para poder ser ainda mais revigorado. Vamos aplaudir mais uma vez. Que braço missionário maravilhoso nós temos. E assim, resta-nos continuar. Deixa eu falar então demorado, porque essa missa tem que ter uma palavra assim demorada. Obrigado a você que sustenta esta obra e que participa de todos os nossos braços, não é? De campanha, de visão mesmo espiritual. Mais do que dinheiro, estamos plantando mesmo sementes de salvação, com frutos que já colhemos agora e que no futuro colheremos aos montes ainda mais. O Senhor esteja convosco.
3: Ele está no meio de nós.
0: Por intercessão da Virgem Maria, Mãe de Deus, por intercessão de São Padre Pio, por intercessão de São Tomé, abençoe-vos hoje e sempre o Deus Todo-Poderoso, Pai, Filho e Espírito Santo.
2: Amém. Amém. Que a alegria de Jesus seja a vossa força. E de em paz, que o Senhor sempre vos acompanhe.
3: Graças a Deus.

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3: 20 horas e 17 minutos.
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momento que você está vivendo agora, Deus está com você. Ele não te abandonou. Você pode estar chorando, você pode estar derramando lágrimas, mas Deus está com você nesta hora, e você não será abalado, e você não será derrotado. Proclama isso.

Deus nessa hora está enxugando as suas lágrimas. Deus nessa hora está enxugando as suas lágrimas. Você pode estar chorando hoje, mas é promessa.

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